0: A ministra Esther Dueck, da Gestão e da Inovação em Serviços Públicos, é que as ações de moradia, titulação fundiária e instalação de equipamentos públicos beneficiem cerca de 400 mil famílias.
1: O patrimônio da União deixou de ser um conjunto de imóveis para se tornar, mais uma vez, um instrumento de justiça social, de desenvolvimento territorial e de fortalecimento de políticas públicas. A gente já está chegando hoje, com as entregas de hoje, a quase 1.900 imóveis, com a possibilidade de beneficiar 400 mil famílias.
0: Ao todo, as áreas destinadas somam mais de 18.500 quilômetros quadrados, cerca de 3 vezes o tamanho do Distrito Federal. Reportagem Gabriela Noronha.
2: O desmatamento na Amazônia legal teve redução de 61,4% em maio deste ano em relação ao mesmo mês de 2025.
3: É a maior queda percentual já registrada na região.
2: O mês também registrou queda de 12% no desmatamento no Cerrado.
3: Durante a apresentação dos dados hoje, o presidente Lula destacou que eles serão usados para reverter as sobretaxas impostas pelos Estados Unidos ao Brasil.
4: Os dados são do Sistema de Detecção de Desmatamentos em Tempo Real, DETER, feito pelo Instituto Nacional de Pesquisas Espaciais, o INPE, e mostram que foi registrada uma queda expressiva no desmatamento na Amazônia e no Cerrado brasileiro. Na Amazônia, em maio deste ano, a redução foi de 61% na comparação com o mesmo mês do ano passado. Em relação a maio de 2024, a queda foi de 26%. O ministro do Meio Ambiente, João Paulo Capobianco, destacou essa redução significativa.
5: Monitoramos isso dia a dia, o IBAMA indo a campo, fazendo os embargos remotos, o ICMBio indo a campo, impedindo o desmatamento em unidades de conservação federais e também agindo em terras indígenas e assentamentos, conseguimos esse feito fundamental.
4: Também foi registrada queda dos números de desmatamento no Cerrado em maio. A redução foi de 12% em relação ao mesmo mês do ano passado. Já na comparação com 2024, a queda foi de 25%. A ministra da Ciência, Tecnologia e Inovação, Luciana Santos, apontou que os dados são históricos e demonstram um compromisso do país com a ciência.
6: Essa divulgação dos dados é importante, unidade de pesquisa do nosso ministério, que é o Instituto Nacional de Pesquisas Espaciais. É reconhecida internacionalmente, faz valer aqui a sua diretriz, que é exatamente colocar a ciência a serviço dos grandes desafios nacionais, como o combate ao desmatamento e a proteção dos nossos biomas.
4: O presidente Lula, que acompanhou a divulgação dos dados, voltou a afirmar que o combate ao desmatamento é uma prioridade do governo brasileiro e que os avanços precisam ser reconhecidos pelos Estados Unidos, que alegam questões ambientais entre as justificativas para impor maiores tarifas comerciais.
7: Isso é importante porque nós vamos ter que pegar esses dados, mandar para o cidadão do comércio dos Estados Unidos, que coloca a questão do desmatamento como justificativa para punir o Brasil com uma taxação maior, e vamos comparar o que acontece no Brasil com o que acontece nos Estados Unidos. Eles não sabem o trabalho que nós fazemos para fazer com que o desmatamento chegue a desmatamento zero até 2030.
4: Para o Ministério do Meio Ambiente e Mudança do Clima, a queda no desmatamento é resultado de um trabalho amplo que passa pela intensificação de ações de fiscalização, aumento de investimentos no setor ambiental e pelo trabalho do governo federal na fiscalização das normas de acesso ao crédito rural. Reportagem Márcia Fernandes.
2: O Enem, Exame Nacional do Ensino Médio, é a última etapa do ensino básico no Brasil.
3: É ele que abre a porta de entrada para o ensino superior e seleciona os estudantes para as vagas nas universidades públicas e privadas e nos institutos federais.
2: No caso dos estudantes do PEDMEI, a participação no Enem garante também uma bolsa adicional de R$200.
3: As inscrições acabam amanhã e hoje nós conversamos com Manuel Palacios, presidente do INEP, o instituto responsável pela execução do exame. Boa noite, presidente, bem-vindo.
8: Boa noite, é um prazer estar aqui com vocês. Boa noite para todos que nos acompanham.
3: Presidente, as inscrições foram prorrogadas até amanhã. Até que horas os estudantes podem fazer a inscrição e há previsão de nova prorrogação no prazo?
8: Não, essa já foi a prorrogação possível. Às 23h59, ou seja, até a meia-noite de amanhã, todos podem fazer as suas inscrições na plataforma do INEP enem.inep.gov.br/participante.
2: Agora, esse ano a gente teve a inscrição pré-preenchida para os estudantes de escolas públicas, né, presidente? E eu tenho aqui uma pergunta da Raquel Santos, de Alagoas. Ela tem uma dúvida exatamente sobre isso. Vamos ouvir.
9: Meu nome é Raquel Ueta dos Santos, sou aluna da Escola Pública Maria Elias de Albuquerque Tavares, na cidade de Junqueiro, no estado de Alagoas. E minha inscrição para o Enem já está pré-preenchida. Mesmo assim, eu devo fazer a inscrição? E como eu faço isso?
8: Olha, esse ano nós tivemos a inscrição automática de todos aqueles que estão concluindo o terceiro ano do ensino médio na rede pública em todos os estados brasileiros. Essa inscrição automática, ela significa que estão todos devidamente registrados para fazer o Enem lá em novembro. Mas é preciso entrar na plataforma do INEP, entrar na página do participante para, primeiro, dizer qual é a língua estrangeira que vai fazer prova no final do ano, escolher entre inglês e espanhol. Também dizer se tem necessidade de algum tipo de atendimento especializado. É também na página do participante, na hora do preenchimento dos formulários, que essa solicitação é feita. E há um questionário do candidato, do participante, que deve ser respondido. Nos casos daqueles estudantes que querem fazer prova em outro município, que não aquele em que estudam, também podem solicitar nesse momento a sua transferência para um outro município. Enfim, mesmo já inscrito automaticamente, é fundamental entrar na página do participante para realizar essas ações. Escolher a língua, dizer se precisa de algum atendimento especializado, em especial. Isso é para todo mundo, e responder o questionário do estudante.
2: Sem isso, não está inscrito, né?
8: Sem isso, a inscrição fica ainda pendente de seleção da língua e não estará concluída, efetivamente não estará concluída.
3: O mesmo vale para os estudantes do pé de meia, né? Eles precisam concluir a inscrição, né?
8: O pé de meia está na mesma situação. Eles estão todos inscritos automaticamente, mas precisam entrar na plataforma para realizar essas ações.
2: Agora, presidente, e o pagamento da inscrição para esses estudantes de escolas públicas, do pé de meia, principalmente, eles ficam automaticamente isentos? Não, né? O prazo para pedir isenção de pagamento já foi concluído, também foi prorrogado. Como é que fica nesses casos?
8: Todos os concluintes de rede pública estão isentos. E como a inscrição foi feita automaticamente, eles não vão precisar pagar a taxa, mesmo que não tenham pedido a isenção no tempo certo. A decisão de fazer a inscrição automaticamente isentou os concluintes. Os estados brasileiros informam quais são os estudantes que estão concluindo o ensino médio, e com base nesses dados nós fizemos a inscrição automática e isentamos a todos eles, especialmente os que estão inscritos no pé de meia também estão isentos.
3: E aí, o pagamento para quem precisa fazer vai até que dia?
8: Até dia 17 de junho, aqueles que precisam pagar, ou porque não foram isentos, ou porque não estão previstos mesmo nas categorias de isenção, eles precisam até dia 17 pagar o boleto. O sistema emite o boleto, vai no banco e paga a taxa de inscrição de R$85.
2: Bom, então vamos lá. Precisa, mesmo quem já está com inscrição pré-preenchida, precisa entrar na página do participante, concluir a sua inscrição, fazer essas seleções que o senhor mencionou. Essas pessoas que são de escolas públicas e pé de meia estão isentas, e quem não está isento precisa pagar a taxa de inscrição até a semana que vem.
8: Perfeitamente, é exatamente isso que precisa fazer para assegurar a sua participação no Enem dia 8 e dia 15 de novembro, como está previsto.
2: Então, antes de concluir, presidente, a gente tem também uma pergunta, mas agora não é temática inscrição, já é temática prova. Vamos ouvir.
10: Olá, meu nome é Manu Azevedo, tenho 17 anos e eu estudo em escola pública, mais precisamente no Instituto Federal Goiano, Campus Cristalino, em Cristalina, Goiás. E minha dúvida é sobre a redação do Enem. Quais são os erros mais comuns que fazem os estudantes perderem pontos e o que podemos fazer para evitá-los durante a prova?
8: Olha, eu recomendo muito que você entre lá no site do INEP, na página do participante, para consultar o manual da redação. Todo ano, o INEP publica um manual com orientações para aquele que vai participar do exame, para justamente informar como é que é avaliada a redação, para que tenha uma noção clara do que é esperado. Mas eu posso dizer para você que uma das principais preocupações que tem crescido nos últimos tempos é a de que a redação não seja é feita com base em argumentos pré-elaborados que servem para qualquer situação, porque eles acabam fazendo com que o argumento desenvolvido pelo estudante, pelo participante no Enem, fique frágil, fique sem relação com o tema proposto. Então, aquelas frases feitas, aquilo que muitas vezes um estudante mais desavisado prepara para colocar na prova, não funciona. Então, pense no tema e escreva de forma bem vinculada ao assunto que está sendo solicitado na prova.
3: Muito bem, nós conversamos com Manuel Palacios, presidente do INEP, o Instituto Nacional de Estudos e Pesquisas Educacionais, Anísio Teixeira. Muito obrigado por sua entrevista à Voz do Brasil.
8: Eu que agradeço, estou sempre à disposição.
2: Todos os anos, mais de 80 mil pessoas desaparecem no Brasil e 40% delas não retornam para casa.
3: Por isso, o governo do Brasil está fortalecendo a Política Nacional de Busca de Pessoas Desaparecidas.
2: 3 novas ações foram elaboradas para aumentar a resposta aos casos de desaparecimentos.
11: Num piscar de olhos, em qualquer lugar, alguém simplesmente pode desaparecer, deixando para trás um grande vazio. O país registrou 84.760 casos de desaparecimento de pessoas em 2025, um aumento de 4% em relação a 2024. Ivanise Esperidião perdeu a filha aos 13 anos e há 3 décadas a dor ainda persiste.
12: São 30 anos de busca por respostas, de busca por melhorias no sistema de identificação e localização de pessoas desaparecidas.
11: E o que antes era uma jornada solitária ganhou força com a Política Nacional de Busca de Pessoas Desaparecidas. O governo federal, sociedade civil e organismos internacionais discutem a melhoria da integração, da atuação em rede, de cooperação entre as instituições para a busca dos desaparecidos. 3 publicações vão contribuir para o fortalecimento de ações conjuntas entre as instituições. Os materiais são para orientar, capacitar e servir de referência para a localização de pessoas desaparecidas em todo o país, como explica o diretor do Sistema Único de Segurança Pública, João Nogueira Júnior.
13: A cartilha, atuação da Polícia Militar e Guarda Municipal da busca de pessoas desaparecidas, o guia de orientações às autoridades centrais e estaduais e o diagnóstico da gestão de pessoas falecidas com identidade desconhecida. Nosso objetivo é fortalecer a capacidade institucional dos entes federativos e estimular a atuação articulada entre todos os atores envolvidos.
11: Dados da Secretaria Nacional de Segurança Pública apontam que, no Brasil, 60% dos desaparecidos são encontrados. Reportagem Cleide Lopes.
3: A violência contra a mulher pode se esconder atrás de uma tela de computador ou celular.
2: Ofensas virtuais, ataques de ódio, perseguição e exposição da nudez são casos vividos por muitas mulheres no ambiente digital.
3: O governo federal editou medidas voltadas às plataformas para que elas tenham mais agilidade e rigidez nesses casos.
14: Uma em cada 10 brasileiras com 16 anos ou mais sofreu violência digital no último ano, segundo dados levantados pelo Data Senado, Instituto de Pesquisa do Senado Federal. São quase 9 milhões de vítimas de crimes como perseguição, o chamado stalking, ataques de ódio online e exposição não consentida de imagens íntimas. Em muitos casos, o agressor é parceiro, ex-parceiro ou alguém do convívio da vítima. Rose Leonel faz parte dessas estatísticas. Ela teve fotos íntimas divulgadas na internet, sofreu linchamento moral e chegou a perder o emprego. Hoje é uma ativista.
15: Eu falei, assim que eu puder, que sair a condenação do meu ex, eu vou criar uma ONG para ajudar essas mulheres. E foi o que eu fiz. Nós criamos a ONG Marias da Internet e de lá para cá nós temos trabalhado atendendo vítimas em todo o Brasil e fora do Brasil também.
14: No mês passado, foi assinado um decreto com normas para as plataformas digitais. Segundo o texto, as empresas devem atuar rapidamente nesses casos, principalmente de exposição não consentida de imagens íntimas, com prazo de até 2 horas para a retirada do material. E também terão que reforçar o combate aos ataques de ódio. Outra mudança é que as plataformas precisam ter um canal específico e de fácil acesso para denúncias e informar os usuários sobre o Ligue 180, Central de Atendimento à Mulher. Janara Kalini, chefe da Assessoria Especial de Comunicação do Ministério das Mulheres, fala sobre a importância de atuar junto às plataformas.
16: Fazer com que as plataformas sejam mais rápidas e proativas em retirar esse conteúdo, em banir perfis ofensivos, isso é muito mais eficiente para manter um ambiente de paz para as mulheres.
14: No caso das plataformas que vendem anúncios na internet, elas terão que guardar informações sobre quem pagou por aquela publicidade. O objetivo é identificar os responsáveis caso aquele conteúdo cause prejuízos ou seja usado para cometer crimes. A fiscalização das plataformas digitais vai ficar a cargo da Agência Nacional de Proteção de Dados. Reportagem Luciana Colares de Holanda.
2: Amanhã, os cidadãos de Belém, no Pará, terão uma ótima oportunidade de renegociar dívidas pelo programa Desenrola.
3: É que a cidade vai receber o Governo do Brasil na Rua, iniciativa que leva serviços do governo federal para as capitais, em parceria com o governo do estado e prefeitura.
2: Com isso, quem quiser vai poder ter ajuda para fazer a renegociação pelo Desenrola.
17: O Governo do Brasil na Rua chega ao Parque da Cidade em Belém, no Pará, nesta sexta-feira, 12 de junho. A capital é a 22ª cidade do país a receber o programa do Governo Federal, com o apoio do Governo do Estado e da Prefeitura Municipal. O projeto aproxima serviços públicos essenciais da população. Entre os mais procurados está o novo Desenrola Brasil, para renegociação de dívidas. A coordenadora de Participação Social e Diversidade do Ministério da Fazenda, Ana Sobral, explica que a medida é importante, principalmente para ajudar as famílias que precisam de orientação para acessar o programa.
18: Muitas pessoas ainda têm dúvidas sobre como acessar o programa, verificar as condições de renegociação ou entender quanto realmente podem pagar para quitar suas dívidas. Nós orientamos sobre como acessar o Desenrola pelos aplicativos dos bancos, fazemos simulação utilizando a calculadora do programa e ajudamos as pessoas a compreenderem melhor as opções disponíveis para a negociação.
17: Estandes da Caixa Econômica Federal e do Banco do Brasil estarão no local para auxiliar a população na adesão ao programa. Segundo Ana Sobral, isso é importante para que as pessoas tomem conhecimento do valor da dívida e consigam as melhores condições possíveis.
18: E quando a dívida é com o Banco do Brasil ou com a Caixa, nós fazemos um encaminhamento para os estandes desses bancos, onde a negociação pode ser realizada na hora. Uma dúvida muito comum é quando a pessoa não sabe exatamente o valor atualizado da dívida. Nesses casos, nós utilizamos a calculadora do Desenrola para fazer uma estimativa do valor que poderá ser pago após a negociação.
17: A programação será no portão 9 do Parque da Cidade, das 9 horas da manhã às 5 horas da tarde desta sexta-feira. O acesso é pela Avenida Senador Lemos. Além do Desenrola Brasil, outros serviços serão ofertados, como perícias do INSS sem agendamento prévio, pé de meia e reforma Casa Brasil. Reportagem Joxan Natividade.
3: Mais 300 pessoas aprovadas no último Concurso Público Nacional Unificado, CPNU2, foram nomeadas.
2: A portaria do Ministério da Gestão e da Inovação em Serviços Públicos prevê a nomeação dos analistas técnicos executivos e a formação de cadastro de reserva do Ministério.
19: Foi autorizada a nomeação de 300 aprovados na segunda edição do Concurso Público Nacional Unificado, o CPNU2, e também a formação de cadastro de reserva do quadro de pessoal do Ministério da Gestão e da Inovação. As 300 vagas, todas de nível superior, são para o cargo de analista técnico executivo, que permite a atuação dos servidores em diferentes áreas e órgãos da administração pública federal. As nomeações individuais e os procedimentos relativos à posse serão publicados posteriormente pelos canais oficiais do Ministério da Gestão e da Inovação em Serviços Públicos. Informações sobre documentação, prazos e entrada em exercício podem ser acessadas no portal do servidor e na página oficial do Concurso Público Nacional Unificado, que é gov.br/gestão/concurso-nacional. Daniele Popov para a Voz do Brasil.
3: A agricultura brasileira deve registrar mais uma safra recorde.
2: A Companhia Nacional de Abastecimento prevê que serão colhidas 358 milhões e 600 mil toneladas de grãos, aumento de 1,8% em relação ao ciclo anterior.
3: O levantamento indica crescimento nas culturas de soja, milho e café na safra 2025-2026.
2: Já o Instituto Brasileiro de Geografia e Estatística trabalha com uma estimativa de 358 milhões e 400 mil toneladas, em crescimento de 1,2%.
3: O IBGE mede a safra de janeiro a dezembro e a Conab adota ano safra, que geralmente vai de setembro de um ano a agosto do ano seguinte.
2: E essas foram as notícias do Governo do Brasil.
3: Uma realização da Secretaria de Comunicação Social da Presidência da República.
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3: Fique agora com as notícias do Poder Judiciário e do Congresso Nacional. Boa noite.
2: Boa noite para você e até amanhã.
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22: STF julga recursos sobre responsabilidade de redes sociais.
23: STJ mantém indenização à família que pagou por tratamento após descumprimento de ordem judicial pelo Estado.
22: Senado Federal inspeciona códigos-fonte dos sistemas eleitorais.
23: Boa noite, eu sou Marcela Luiza.
22: E eu sou Walter Lima.
23: O plenário do Supremo Tribunal Federal votou na sessão plenária desta quinta-feira pelo aprimoramento da decisão que definiu parâmetros para a responsabilização das plataformas digitais por conteúdos publicados por terceiros.
22: Os ministros analisaram recursos contra a decisão que alterou a aplicação do artigo 19 do Marco Civil da Internet. A questão envolve a tese fixada pelo STF, que alterou o regime de responsabilização das empresas provedoras de aplicações de internet.
23: Pela regra anterior, as plataformas só respondiam civilmente por danos gerados por terceiros se descumprissem ordem judicial específica de retirada. Pelos novos critérios, as plataformas podem ser responsabilizadas se não atuarem imediatamente para retirar publicações que envolvam crimes graves, como terrorismo, racismo, homofobia, tentativa de golpe de Estado, instigação ao suicídio ou mutilação, além de crimes contra mulheres e crianças.
22: Na sessão de hoje, o relator de parte dos recursos apresentados ao Supremo Ministro Dias Toffoli propôs que esse entendimento tenha efeitos apenas para o futuro, a partir da publicação da ata do julgamento em 27 de junho de 2025. Com isso, a nova interpretação não alcançaria fatos antigos que ainda não haviam sido levados ao judiciário.
23: Quando o poder público não cumpre ordem judicial para garantir tratamento de saúde, a obrigação de custear o atendimento pode ser convertida em indenização.
22: O entendimento é do STJ. Fátima Uchoa.
24: Uma mulher entrou na justiça para garantir a internação compulsória do filho com vários problemas de saúde. Segundo ela, não havia vaga adequada para o tratamento no estado onde a família morava, então pagou a internação na capital paulista. Como o estado não cumpriu a ordem judicial para custeá-la, a mulher pediu que a obrigação fosse convertida em indenização pelos gastos. O ente público foi condenado a pagar pouco mais de 20 mil reais e a segunda turma do STJ manteve a determinação. Para a relatora ministra Maria Tereza de Assis Moura, não houve decisão fora do pedido da ação e, como a ordem judicial não foi cumprida, a indenização foi uma adaptação à realidade do caso, o que é permitido por lei.
23: Semana da Conciliação Trabalhista 2026 atendeu mais de 500 mil de pessoas.
22: Os valores movimentados superam os 2 bilhões de reais. Marla Lacerda.
0: Os números são recordes. Na 10ª edição do mutirão, que aconteceu de 25 a 29 de maio, foram realizadas mais de 97 mil audiências de conciliação em todo o país. Foram fechados mais de 30 mil acordos. No TST, mais de 100 mil reais foram arrecadados em processos encerrados. A ideia da campanha é incentivar os acordos e reduzir o volume de ações e o tempo de espera dos trabalhadores para resolver pendências na justiça. Um ganho que vai além de resultados financeiros. O fim de uma disputa é um alívio tanto para a empresa quanto para o trabalhador.
23: Senado Federal inspeciona códigos-fonte dos sistemas eleitorais.
22: Os códigos foram abertos para inspeção em outubro do ano passado. Fábio Ruas.
1: O representante do Senado foi recebido pela equipe da Secretaria de Tecnologia da Informação do TSE. Ele viu uma urna desmontada e analisou a programação dos códigos-fonte. O Senado é a segunda instituição a fazer a inspeção. A primeira foi o Partido União Brasil, que foi ao TSE em maio. Os códigos-fonte são um conjunto de instruções que orientam o funcionamento da urna e dos sistemas eleitorais. A inspeção pode ser feita até setembro, quando será realizada a cerimônia de assinatura digital e lacração dos sistemas eleitorais. A Confederação Nacional do Comércio tem inspeção agendada para a próxima segunda-feira, dia 15 de junho.
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23: Uma boa noite.
22: E até amanhã.
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6: Eu sou Paula Groba.
7: E eu sou Ricardo Nakaoka.
6: E estes são os destaques de hoje do Jornal do Senado, que começa agora.
7: Renegociação de dívidas rurais. Linha de crédito vai atender produtores com perdas de safra entre 2019 e 2025.
6: Brasileira que inventou caneta detectora de câncer defende tecnologia no SUS.
7: Ensino domiciliar recebe apoio em debate no Senado.
6: Boa noite.
7: Boa noite.
6: Em uma tentativa de dar fôlego a produtores rurais afetados por crises climáticas e oscilações do mercado internacional, o Senado aprovou um projeto que cria mecanismos para a renegociação de dívidas no campo. A proposta autoriza o uso de recursos do Fundo do Pré-Sal e de outras fontes para financiar novas linhas de crédito destinadas a agricultores que acumularam prejuízos nos últimos anos.
7: O texto, aprovado com alterações, segue agora para a nova análise da Câmara dos Deputados. Repórter Alexandre Campos.
25: Pelo texto, poderão ser beneficiários da linha de crédito especial os produtores rurais, associações e consórcios que no período entre 2019 e 2025 tenham registrado em duas ou mais safras perdas de no mínimo 30% da renda bruta agropecuária comprovadas por laudo técnico. Ex-ministra da Agricultura, a senadora Tereza Cristina, do PP de Mato Grosso do Sul, afirmou que a renegociação é essencial para o setor agrícola, que enfrenta um cenário de dificuldade motivado por diversos fatores.
26: Nós temos as commodities em baixa, nós temos os juros em alta, nós plantamos uma safra com o dólar a 6 e estamos colhendo com o dólar a 5. Isso é mortal para os preços dos agricultores, fora o problema que o Rio Grande do Sul teve climático e outros estados brasileiros.
25: O texto ainda permite a concessão de desconto para liquidação até o final de 2027 de dívidas de mini, pequenos e médios produtores rurais referentes a operações de crédito contratadas até 31 de dezembro de 2018 e a renegociação de dívidas de produtores de municípios nas áreas de atuação da SUDENE e da SUDAM.
6: E a regularização de áreas rurais embargadas por questões ambientais poderá se tornar mais ágil no país.
7: A Comissão de Agricultura aprovou por unanimidade um projeto que altera o Código Florestal e permite a celebração de acordos entre produtores rurais e órgãos de fiscalização para facilitar a recuperação e a regularização dessas propriedades. Repórter Marcela Cunha.
27: O projeto do senador Sérgio Petecão, do PSD do Acre, prevê que o produtor poderá buscar a regularização da área rural.
6: Está no ar a
27: Esse processo será feito por meio de um termo de compromisso, com obrigações para interromper a irregularidade, reparar o dano e regularizar a área. E não vale para atividades como garimpo ilegal, grilagem e infrações em terras indígenas ou unidades de conservação. O relator, senador Zequinha Marinho, do Podemos do Pará, defende que o embargo, criado para interromper danos ambientais, não vire uma punição sem prazo definido.
4: Lá no meu estado, o estado do Pará, o que tem de gente que já cumpriu tudo, mas continua embargado, alguma coisa assustadora. A gente precisa regularizar isso para que a economia rural não venha quebrar, como está acontecendo em função desses embargos.
27: Entre as mudanças feitas pelo relator está um cronograma para análise de embargos que já estão em vigor, priorizando os mais antigos. Durante a discussão, senadores defenderam que o embargo fique limitado à área onde ocorreu a infração, sem comprometer toda a propriedade ou outras áreas vinculadas ao produtor.
6: A possibilidade de pais assumirem integralmente a educação dos filhos dentro de casa voltou ao centro do debate no Senado.
7: Defensores do chamado ensino domiciliar ou homeschooling afirmam que a modalidade amplia a liberdade das famílias e pode oferecer uma formação mais personalizada para crianças e adolescentes. Os detalhes com Márcio Maturana.
8: O presidente da Associação Nacional de Educação Domiciliar, Carlos Vinícius Reis, defendeu o chamado homeschooling com argumentos religiosos.
9: Quando Deus estabeleceu de maneira ainda mais clara que os pais deveriam educar os seus filhos, transmitir para eles a sua fé, a seus valores, a sua moral, a sua concepção, e isso nenhum Estado, nenhum regime, nenhuma Constituição poderia atentar contra.
8: O senador Eduardo Girão, do Novo do Ceará, foi o requerente da audiência e presidiu a reunião. Ele revelou que já foi feito um pedido de urgência para o projeto ser votado no plenário do Senado e disse que no Brasil o ensino domiciliar vem sendo prejudicado pela justiça.
10: Nós temos a presença de pais aqui que foram ameaçados, né? Inclusive com determinação de um juiz, com todo respeito a quem pensa diferente, para mim um militante.
8: A família citada por Girão participou da reunião e a experiência da condenação dos pais foi relatada pela filha Alicia Denardi, de 11 anos.
11: Meus pais foram condenados a 50 dias de detenção em regime semiaberto. E esse é o único modo da gente conseguir continuar junto, sem eles terem de dormir durante 50 dias com bandidos.
8: A presidente da Comissão de Direitos Humanos, Damaris Alves, do Republicanos do Distrito Federal, disse que o ensino domiciliar é uma tendência mundial.
12: O Brasil quer sentar no mundo inteiro com as nações ricas. As nações ricas têm um ensino domiciliar. Por que que a gente ainda, com relação a esse tema, quer ficar na Idade das Trevas, na Idade Primitiva?
8: A Comissão de Educação, onde o projeto está sendo analisado, já fez 3 audiências públicas sobre homeschooling. A maior parte dos debatedores considerou a medida equivocada por fazer uma contraposição entre família e escola, quando as duas são necessárias. O ensino domiciliar foi associado à falta de socialização, ao risco de violência no ambiente doméstico, à desvalorização dos professores e à desconsideração das crianças com deficiência.
6: E uma tecnologia brasileira capaz de identificar células cancerígenas em tempo real durante cirurgias foi destaque em audiência pública na Comissão de Assuntos Sociais.
7: A chamada caneta que detecta o câncer, desenvolvida por uma cientista brasileira, foi apresentada como uma inovação com potencial e parlamentares defenderam a incorporação da tecnologia ao Sistema Único de Saúde. Repórter Marcela Diniz.
13: A Maspec Pen é uma caneta que identifica em mais ou menos 10 segundos células cancerígenas. Testada em cerca de 450 cirurgias para a retirada de 12 tipos de tumores, a tecnologia permitiu uma operação precisa, sem retirada de mais tecido do que o necessário, o que reduziu o tempo de recuperação dos pacientes, a necessidade de novas operações e também de quimio e radioterapias complementares. A invenção é da cientista brasileira Lívia Schiavinato Eberlin, formada pela Unicamp e que atua hoje na Baylor College of Medicine, em Houston, no estado americano do Texas. No Brasil, o Hospital Albert Einstein é o primeiro fora dos Estados Unidos a conduzir testes clínicos em pacientes com cânceres de pulmão e tireoide. Em audiência no Senado, Lívia Eberlin defendeu a incorporação da tecnologia ao Sistema Único de Saúde.
2: Todos os dias a gente recebe uma mensagem perguntando: Lívia, quando que estará disponível no SUS? E essa é a realidade que a gente precisa mudar, né? O acesso à tecnologia de ponta tem que ser para todos.
13: A senadora doutora Eudócia, do PSDB de Alagoas, que presidiu o debate, defendeu rapidez nas análises da Anvisa e da Comissão Nacional de Incorporação de Tecnologias no SUS, a Conitec, para que a caneta detectora de câncer possa ser oferecida nos tratamentos oncológicos da rede pública de saúde.

0: Essa é uma base legal para que os municípios decidam, por meio de legislação própria, se vão ou não adotar a desoneração. A adoção de incentivos fiscais costuma fazer parte desse tipo de acordo internacional, com o objetivo de garantir a estrutura necessária para a realização da competição. Para o relator, senador Romário, do PL do Rio de Janeiro, a realização da Copa no Brasil transcende a questão econômica.
1: Agora, na Copa Feminina, sem projetos e obras faraônicas, estamos falando do mais importante, da essência do esporte, o legado social que ela deixará. Estamos falando de jovens e crianças que certamente irão se inspirar com as atletas e com a festa nos estádios.
0: O evento será disputado em Brasília, Belo Horizonte, Rio de Janeiro, São Paulo, Recife, Salvador, Fortaleza e Porto Alegre. O texto segue agora para a sanção presidencial.
2: Com edição de Paula Groba e trabalhos técnicos de João Lira, o Jornal do Senado fica por aqui. Acompanhe agora as notícias da Câmara dos Deputados. Boa noite.
3: Boa noite e até amanhã.
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5: Relator apresenta nova versão à proposta que criminaliza a misoginia.
6: Projeto prevê redução de desigualdades regionais no tratamento do câncer.
5: Câmara pode votar adesão do Brasil a medidas contra a violência no trabalho.
6: Boa noite. A Câmara pode votar a adesão do Brasil à Convenção Internacional que prevê punições e reparações para assédio e violência no trabalho. O repórter Antônio Vital tem os detalhes da proposta.
7: Ganhou o regime de urgência e pode ser votado pelo plenário da Câmara a proposta que aprova a adesão do Brasil à Convenção da Organização Internacional do Trabalho, a OIT, com medidas contra violência e assédio no trabalho. O regime de urgência permite que o texto seja votado diretamente no plenário, sem passar pela análise das comissões permanentes da Casa. Mas a votação provocou discussão com críticas da oposição. A Convenção 190 da OIT é o primeiro tratado internacional a reconhecer o direito de todas as pessoas a um mundo de trabalho livre de violência e assédio. Os países que ratificarem o texto ficam obrigados a adotar medidas, como proibir violência e assédio contra trabalhadores e garantir reparação às vítimas e sanções aos autores. A Convenção considera violência e assédio baseados no gênero como práticas inaceitáveis e inclui o assédio sexual como violência praticada contra as pessoas em razão do seu sexo e gênero. Outro trecho estabelece que as medidas previstas na Convenção se aplicam à violência e assédio que ocorre no trabalho, inclusive durante os deslocamentos do empregado. Deputados da oposição criticaram a adesão do Brasil à Convenção. Para o deputado Cabo Gilberto Silva, do PL da Paraíba, o texto pode acarretar punições aos empregadores, mesmo que a violência ocorra fora do ambiente de trabalho. Já o deputado Márcio Marinho, do Republicanos da Bahia, sugeriu alteração para que a expressão gênero seja interpretada como uma referência ao sexo da pessoa. O deputado Kim Kataguiri, do Missão de São Paulo, disse que os termos do tratado são vagos.
8: Obviamente, sempre se coloca palavras bonitas para tentar justificar enfrentamento a assédio, coisas que todos são favoráveis, mas quando você vai ver nas definições, você coloca aqui a violência e o assédio, a definição. Um conjunto de comportamentos e práticas inaceitáveis ou ameaças de tais comportamentos que sejam suscetíveis de causar dano econômico. O que que é uma ameaça de um comportamento inaceitável capaz de causar um dano econômico?
7: A convenção entrou em vigor em 2021 e até 2023 já tinha sido ratificada por 27 países, entre os quais a Inglaterra, Espanha, Itália, Uruguai, Peru e Argentina. Na Câmara, parecer pela aprovação do texto apresentado pela deputada Fernanda Melchiona, do PSOL do Rio Grande do Sul, não chegou a ser votado pela Comissão de Relações Exteriores. Ela citou estudos que indicam que uma em cada três mulheres afirma ter sofrido algum tipo de assédio sexual no ambiente de trabalho. Ao defender o regime de urgência para a proposta, a deputada Jaque Rocha, do PT do Espírito Santo, disse que a convenção amplia o combate à violência.
9: Essa ratificação, ela cria uma base internacional para fortalecer e ampliar os instrumentos de combate à violência e principalmente fortalecendo leis, como nós aprovamos aqui, que cria o programa Emprega Mais Mulheres, para dar mais suporte às medidas administrativas e de proteção no serviço público e privado.
7: Ainda não há data para votação no plenário da Câmara da proposta que aprova a adesão do Brasil à Convenção da OIT sobre combate à violência e assédio no trabalho. Da Rádio Câmara de Brasília, Antônio Vital.
4: Trabalho.
5: Alexandre Lindemeyer, do PT do Rio Grande do Sul, celebra a aprovação.

0: votação na Câmara de proposta que acaba com a escala 6x1. O parlamentar afirma que a redução da jornada para 40 horas semanais representa um avanço para a qualidade de vida dos trabalhadores.
1: Alexandre Lindemeyer critica projeto apresentado no Senado que permite regime flexível de trabalho com pagamento baseado nas horas cumpridas. Ele avalia que a medida ameaça direitos trabalhistas ao reduzir a previsibilidade de jornada, salário e descanso.
0: Enfermeira Rejane, do PCdoB do Rio de Janeiro, critica o que classifica como terceirização da saúde pública por meio das organizações sociais. Ela avalia que o modelo das chamadas OSs impõe metas e cobranças que precarizam o trabalho de profissionais responsáveis pelo cuidado dos pacientes.
1: Enfermeira Rejane defende a criação de uma CPI na Assembleia Legislativa do Rio de Janeiro para investigar a atuação das organizações sociais. Ela afirma que essas entidades adotam contratos marcados por pejotização, com relatos de salários atrasados e perda de direitos trabalhistas.
2: Desenvolvimento Regional.
0: O pedido de vista adiou a votação de uma proposta que aumenta os repasses federais para municípios e cria fundos para as regiões Sul e Sudeste. A repórter Noelle Nobre tem mais detalhes da votação.
3: Um pedido de vista coletivo adiou para o próximo dia 17 de junho a votação da proposta de emenda à Constituição, que aumenta em um ponto percentual os repasses da União para o Fundo de Participação dos Municípios, o FPM. A proposta, em análise em comissão especial da Câmara, também cria fundos constitucionais de financiamento para as regiões Sul e Sudeste. O adiamento foi solicitado pelo deputado Reginaldo Lopes, do PT de Minas Gerais, um dos autores da PEC original, para que os parlamentares tenham mais tempo de dialogar sobre o texto elaborado pelo relator, deputado Arnaldo Jardim, do Cidadania de São Paulo. Lopes explicou.
4: E a ideia é que pudesse, então, construir uma transição para a aprovação desta emenda constitucional. Se for possível, eu preferia, então, que a gente pudesse, sei lá, suspender ou deixar para a gente apreciar na semana que vem.
3: O parecer de Arnaldo Jardim prevê que a União entregue a estados e municípios 53% da arrecadação do imposto de renda, do IPI e do novo imposto seletivo. Atualmente, esse índice é de 50%. Com a mudança, o FPM passará a receber uma parcela adicional de 1% em março de cada ano, somando-se aos repasses já existentes de julho, setembro e dezembro. O relator argumentou que o reforço no FPM é vital para prefeituras que lidam com custos operacionais crescentes. Além disso, o texto institui fundos para o Sul e Sudeste, destinando 1% da arrecadação federal para cada região financiar o setor produtivo local por meio de bancos regionais. O objetivo, segundo Arnaldo Jardim, é dar tratamento igualitário às regiões do país.
5: A região Nordeste já tem um fundo de desenvolvimento, a região Centro-Oeste também o tem, a região Norte tem um fundo de desenvolvimento e exatamente as duas outras regiões. As regiões Sul-Sudeste não têm.
3: O texto atual incorpora sugestões de outras propostas que tratam do assunto e estão sendo analisadas na Câmara. Da Rádio Câmara de Brasília, Noelle Nobre.
2: Economia.
1: Beto Preto, do PSD do Paraná, apresentou o projeto de lei que prevê a extinção do Conselho Administrativo de Recursos Fiscais, o CARF. Ele argumenta que o modelo atual contribui para a demora no julgamento de processos envolvendo grandes débitos tributários.
0: O deputado apoia um novo sistema de contestação fiscal, no qual os contribuintes tenham acesso mais célere à análise judicial de seus casos. Para Beto Preto, a ideia é modernizar os procedimentos e tornar a relação entre cidadãos e administração tributária mais simples e eficiente.
2: Agricultura.
1: Rafael Simões, do União de Minas Gerais, cobra do governo federal medidas contra a concorrência desleal no comércio de leite importado da Argentina e do Uruguai. O legislador afirma que produtores brasileiros estão decepcionados com a falta de ação por parte do executivo.
0: Rafael Simões destaca a força da pecuária leiteira do Brasil para a economia nacional. Ele também defende a aprovação de propostas que criam uma linha especial de renegociação de dívidas de produtores rurais afetados por eventos climáticos com o uso de recursos do Fundo Social do Pré-Sal.
2: Transportes.
1: Eduardo Bismarck, do PV do Ceará, pede ao DENIT medidas para aumentar a segurança na BR-304, no trecho que corta o município de Aracati. Entre as reivindicações estão a retirada de lombadas das pontes sobre o rio Jaguaribe e a adoção de alternativas que reduzam os acidentes.
0: O parlamentar também defende a implantação de uma rotatória e o reforço da sinalização no acesso às praias de Canoa Quebrada, Marjolândia e Quixaba. Segundo ele, as intervenções são necessárias para melhorar a mobilidade e acompanhar o crescimento do turismo na região.
2: Segurança Pública.
1: A relatora da proposta que criminaliza a misoginia apresentou ajustes ao texto principal que está em debate na Câmara. A expectativa é que o projeto seja votado ainda este mês no plenário, como informa o repórter José Carlos Oliveira.
6: A coordenadora do Grupo de Trabalho de Criminalização da Misoginia, deputada Tabata Amaral, do PSB de São Paulo, anunciou ajustes no projeto de lei sobre o tema, já aprovado no Senado e com possível votação no plenário da Câmara dos Deputados ainda neste mês, com relatoria da própria deputada. O texto original equipara a misoginia ao crime de racismo, o que a torna inafiançável e imprescritível. Tabata alterou principalmente a definição de misoginia.
7: A fim de preservar a uniformidade conceitual da legislação penal e processual penal sobre o tema, propomos a substituição dos termos ódio e aversão previstos no projeto para a caracterização da misoginia pelas expressões menosprezo ou discriminação em razão da condição de mulher.
6: Tabata Amaral afirmou que a aprovação da proposta será avanço civilizatório essencial. A misoginia é descrita como fenômeno estrutural profundamente enraizado em relações de poder historicamente marcadas pela desigualdade de gênero. A deputada também identificou crescente disseminação de comunidades e redes de conteúdo na internet associadas à chamada machosfera, que difundem narrativas de hostilidade ao feminino e promovem processos de radicalização, sobretudo entre jovens. Entre outros pontos, o novo texto de Tabata Amaral prevê suspensão temporária de conta ou perfil de internet que veiculem conteúdo ilícito.
7: A gente precisa aprovar esse texto ainda nesse mês, porque enquanto a gente não atualiza a legislação, a gente vai ter criminosos que não só se sentem à vontade, mas estão sendo autorizados todos os dias a dizerem que mulheres podem e devem ser assassinadas, podem e devem ser humilhadas, podem e devem ser estupradas. É isso o que a gente quer combater.
6: Segundo a deputada, as audiências do grupo de trabalho da Câmara mostraram que o feminicídio é muitas vezes uma morte anunciada, precedida por violência verbal e simbólica. Tabata Amaral manteve a previsão de pena de 2 a 5 anos de reclusão e multa para crimes praticados em razão de misoginia, mas incluiu, entre os agravantes, o crime contra criança, adolescente e pessoa idosa ou com deficiência. O texto ainda poderá passar por novos ajustes até 16 de junho, quando será votado no GT e depois levado ao Colégio de Líderes e ao plenário, possivelmente na mesma semana, de acordo com a deputada.
7: E aí, fiquem muito à vontade nos próximos dias para me procurar, para que a gente possa ir ajustando e que traga, de fato, um consenso de todos os membros do nosso grupo de trabalho.
6: Tabata Amaral também definiu propostas prioritárias complementares ao projeto de lei principal. Duas já estão formalizadas e tratam do enfrentamento à violência digital contra as mulheres. A outra proposta é um anteprojeto sobre investigação e atendimento das vítimas de ato de misoginia, com medidas de prevenção à violência doméstica e familiar contra a mulher. A deputada Talíria Petrópolis Petrone, do PSOL do Rio de Janeiro, manifestou otimismo quanto à rápida aprovação dos textos no Congresso.
8: Tem muitas diferenças que constituem as deputadas da bancada feminina, mas tem também muitas coisas que nos unem. E, lamentavelmente, a violência é uma delas. 367 meninas menores de 18 anos foram vítimas de feminicídio nos últimos 5 anos. Uma vida inteira interrompida pelo feminicídio. Isso é chocante num país que, infelizmente, todo ano mata quase 1.500 mulheres por serem mulheres.
6: O grupo de trabalho ainda apresentou uma indicação ao Ministério das Mulheres para a regulamentação de medidas de prevenção e enfrentamento à violência digital contra a mulher, além de ações preventivas em articulação com os órgãos federais. Da Rádio Câmara de Brasília, José Carlos Oliveira.
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10: Política.
0: Rogério Correia, do PT de Minas Gerais, exige apuração sobre documentos divulgados por reportagem a respeito de pagamentos do Banco Master ao filme Dark Horse, ligado à trajetória do ex-presidente Jair Bolsonaro. Ele afirma que o material indica repasses em dólar entre 2025 e 2026.
1: Rogério Correia questiona a origem dos recursos envolvidos. O deputado pede investigação sobre uma possível conexão entre as transferências feitas ao projeto cinematográfico e verbas da Previdência dos Servidores do Estado do Rio de Janeiro.
0: Coronel Crisóstomo, do PL de Rondônia, elogia a postura dos políticos da direita diante dos desafios enfrentados pelo Brasil. Ele afirma que os parlamentares de oposição têm contribuído para o fortalecimento da segurança pública, do agronegócio e de valores ligados à família.
1: Coronel Crisóstomo acrescenta que o país também precisa de mudanças na condução da economia para evitar mais pressão sobre a população. O deputado critica a política econômica do governo federal, citando o editorial da imprensa que alerta sobre o aumento de gastos públicos.
0: Ricardo Maia, do MDB, faz um balanço de sua agenda no interior da Bahia, destacando encontros com lideranças políticas e comunidades locais. Ele afirma que sua presença nos municípios fortalece o diálogo com a população e permite acompanhar de perto as demandas regionais.
1: Ricardo Maia também ressalta a participação em inaugurações e visita obras em andamento. Ele defende que a atuação no interior é fundamental para contribuir com ações voltadas ao desenvolvimento local e à melhoria da qualidade de vida da população.
10: Saúde.
0: A Comissão de Finanças e Tributação da Câmara aprovou proposta para ampliar o combate ao câncer e a assistência aos pacientes, reduzindo as desigualdades regionais de acesso ao tratamento. A repórter Sofia Peçanha tem os detalhes.
11: A Comissão de Finanças e Tributação da Câmara dos Deputados aprovou a criação de um programa nacional para combate ao câncer. Originalmente, o projeto estabelecia o Fundo Nacional de Combate ao Câncer e de Assistência a Portadores. Mas, por recomendação do relator do texto, o deputado Merlong Solo, do PT do Piauí, a comissão optou por substituir o fundo pelo Programa Nacional de Combate ao Câncer e de Assistência a Portadores. Entre as prioridades previstas estão a prevenção e o diagnóstico precoce da doença, a ampliação do acesso aos serviços de oncologia, a qualificação de profissionais de saúde e apoio à pesquisa científica. Se a proposta for transformada em lei, o Ministério da Saúde deverá regulamentar o programa e definir as ações necessárias para sua implementação. Segundo Merlong Solano, ações de prevenção e diagnóstico precoce são fundamentais para aumentar as chances de sucesso no tratamento.
12: A gente sabe que o câncer é uma das enfermidades que mais agrava a vida das pessoas, mas felizmente ele cada vez mais tem cura, desde que haja cuidados preventivos e tratamento rápido. até mesmo precoce, se for possível, melhor. O que implica na montagem de toda uma rede de informação e de diagnóstico precoce.
11: O texto também determina que o programa prioriza a redução das desigualdades regionais no acesso aos serviços oncológicos. O relator afirma que a intenção é reduzir a necessidade dos pacientes se deslocarem longas distâncias para realizar exames, consultas ou tratamentos especializados.
12: Também no projeto, a gente estabeleceu a necessidade do Ministério dar especial atenção à descentralização dessa rede, no sentido de diminuir a desigualdade regional que existe em relação ao acesso ao tratamento do câncer.
11: A criação de um Programa Nacional de Combate ao Câncer será analisada agora pela Comissão de Constituição e Justiça, antes de seguir ao Senado. Da Rádio Câmara de Brasília, Sofia Peçanha.
2: Direitos Humanos.
1: Robinson Faria, do PP do Rio Grande do Norte, quer impedir a aplicação de punições baseadas na lei do silêncio em situações relacionadas a comportamentos de pessoas com transtorno do espectro autista. A ideia é evitar constrangimentos contra famílias atípicas.
0: Robinson Faria afirma que a proposta surgiu após o relato de uma mãe de crianças autistas que teria sido ameaçada e intimidada em seu condomínio. Para o deputado, é papel do legislativo garantir mais respeito às necessidades das pessoas neurodivergentes e de seus familiares.
1: Termina agora o Jornal Câmara dos Deputados, produzido pela Rádio Câmara, com trabalhos técnicos de Wellington Teles e a apresentação de Val Monteiro e Luciana Vieira. Uma boa noite para você.
0: A Voz do Brasil está de volta amanhã. Boa noite.
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13: Deputados estaduais destinaram 4 milhões de reais em emendas parlamentares para a construção e compra de equipamentos de uma clínica de reabilitação para idosos em Nilópolis, na Baixada Fluminense. Os recursos foram indicados pelos deputados estaduais Rafael Nobre, do União Brasil, que destinou 2 milhões. Valdeci da Saúde, do PL, com mais de 1 milhão, e Marcelo Dino, do PL, responsável por R$ 759 mil. Os recursos foram transferidos no ano passado por meio das chamadas emendas PIX. No entanto, no endereço onde a unidade deveria funcionar, não há sinais de obra. E no site da Prefeitura, não há nem sinal do que foi feito com o dinheiro. O ministro Cássio Nunes Marques preencheu a maioria dos postos da equipe. Um dos poucos cargos vagos é o de chefe da Assessoria Especial de Enfrentamento à Desinformação, mas o atual presidente tem um nome para comandar o órgão. Nunes Marques pretende nomear o advogado e cientista político Frederico Franco Alvim, um nome ligado ao atual presidente do Supremo Tribunal Federal, Edson Fachin. A suspeita de um incidente com materiais perigosos que levou hoje ao esvaziamento de parte do Pentágono, sede do Departamento de Defesa dos Estados Unidos, era um alarme falso, segundo a emissora americana CNN. Pouco depois, outras duas fontes informaram à emissora que a situação não passou de um alarme falso emitido por um sensor de materiais perigoso. Do Departamento de Jornalismo, Fernanda Paredes.
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2: A partir de agora a sua noite fica muito melhor. Aqui pela Rádio 93 FM, também pela Rádio RVI FM. É o Gerando Vencedores, um programa da IGV do meu amigão Pastor Valdir Brasil, de quem eu trago um grande abraço e já vou anunciando que tem mensagem, tem palavra impactante, rema com o Pastor Valdir Brasil daqui a pouquinho, já já. Por isso não mude de estação, não saia desta emissora, porque até o final algo muito bom de Deus vai acontecer até o final dessa programação e você vai sair daqui muito melhor mesmo, depois que você ouvir a palavra e receber a oração da fé que eu vou fazer de mãos dadas com você pelo rádio. Espera aí, mas antes tem música bonita chegando aqui na nossa programação e eu quero oferecer pra você essa linda canção com Raquel Oliver, Sempre Foi Deus.

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1: Que a paz de Cristo invada o seu coração. Nós estamos direto do templo da IGV Itaipu, Rua São Fábio 55. E nós temos uma missão. E a nossa missão
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1: Aleluia! A nossa missão é gerar vencedores. Eu quero compartilhar com você a glória dos que permanecem. Abra comigo a sua Bíblia, por favor. Livro dos Juízes, capítulo 7. E o verso 7. E disse o Senhor a Gideão: com estes 300 homens que lamberam as águas, vos livrarei, e darei os midianitas na tua mão. Portanto, todos os demais se retirem, cada um ao seu lugar. 32 mil começaram, mas poucos permaneceram, porque a vitória não está em 32 mil, a vitória está naqueles que permanecem. A vitória não é pela ilusão da ótica humana, a vitória é do que Deus decreta. Aleluia! Eram 32 mil soldados, e Deus fala: Gideão, é muita gente, mas Senhor, o exército inimigo é 135 mil. Que disparidade! Nós só temos 32 mil. Mas Gideão, não é com 32 mil. A vitória é com os que permanecem, Gideão. Deus não diminuiu o exército por fraqueza. Deus diminuiu para provar um princípio: que vitória não depende de quantidade, depende de quem permanece. Primeiro teste, 22 mil vem embora, só ficou 10 mil. Aí Deus fala: Gideão, ainda é muito, Gideão. Gideão, você tem que entender que se você vence com 32, você pode imaginar que foi a força de 32 mil. Não, Gideão, a força não está em 32 mil, a força está na vida daqueles que permanecem. Porque não adianta, Gideão, 32 mil divididos. É melhor que sejam 300 antenados em uma só palavra: pela espada do Senhor, pela espada de Gideão. O que adianta? Já imaginou? 32.

com posicionamento. Aí quando você lê Juízes 7:20, assim tocaram as três companhias as trombetas. Eram 300, mas deu para multiplicar em três grupos. Mas as três companhias com uma só palavra. E o senhor diz assim: Gideão, não são 32 mil, mas

espada do Senhor e de Gideão. E quando eles gritam assim, quando eles dão o brado, a vitória pega. Irmão, Deus não diminuiu o exército. Deus provou que não é a quantidade, não é pela fraqueza deles, não, mas é pela unidade. Porque vitória, irmão.

Você será salvo. O segredo é permanecer, aleluia, porque permanecer dói, irmãos. Permanecer dói. Permanecer exige fé. Permanecer exige transformação.

Existe uma glória que é só pra quem permanece, porque só quem permanece vai viver a promessa. Quem permanece vive coisas que os desistentes nunca verão. E aí, quando você volta pra Davi e olha pra Davi, você vê, cara, olha o exército de Davi, desempregado, escória da sociedade, só gente ruim. Mas eles permaneceram com Davi na caverna. E sabe o que esse grupo se torna? O grupo mais temido. Onde Davi chega com aquele grupo?

vai mudar a história. Aleluia. A gente olha pra Gideão, gente ruim, só, lambendo a água. A gente olha para Davi, a mesma cena. Davi não construiu um exército pronto. Davi formou um exército de improváveis. Davi sonha, e eles estão juntos, dizendo: não, nós vamos juntos. A Bíblia diz que teve um, Samar, que quando vieram para tomar o campo de lentilha, sabe o que ele fez? Ficou lá no meio do campo e disse: aqui ninguém vai entrar, cara, você vai brigar por um campo de lentilha. Lentilha não tem valor. Não tem para você, para mim tem valor. Isso aqui representa.

abraçou e foi embora. Tudo que o diabo quer é que você retroceda, que você entregue de mão beijada. Teve um Jabezão que a espada agarrou na mão dele. Todo mundo fugiu. O inimigo veio, eles fugiram. Jabezão disse, não, vai nada. E ele com a espada, 800, sabe o que acontece? Ele quer abrir a mão para soltar a espada não sai mais. Garrou na mão, porque Jabezão...

retrocederam, muitos correram, mas ele disse, não, eu não vou, Jabezão matou 800, Samar ficou no meio do campo, tem gente fugindo do campo, mas Deus procura quem permanece no campo. Eleazar, quando todo mundo fugiu da batalha, ele lutou tanto, tanto, tanto, que grudou na mão dele, falou, não vou abrir não, não, tô aqui, vou pra cima. Mas esse cara aqui, Benaia, a Bíblia diz, eu tava lendo agora ali no gabinete, que ele matou dois gigantes de Moabe, enfrentou um leão dentro de uma cova em dia de neve. Gente, enfrentar leão já não é fácil.

lança. E o que que ele fez? Falou, não, meu irmão, dessa lança aqui. Irmão, levanta a mão que eu vou profetizar sobre a sua vida. Deus vai te dar vitórias que nem você vai entender. Eles não venceram porque eram mais fortes, não, irmãos. Eles venceram porque eles permaneceram. O diabo quer que você retroceda. Os homens que chegaram quebrados se tornaram valentes porque permaneceram perto da visão. Os homens que chegaram destruídos. A Bíblia diz que um dia Davi foi ajudar um rei. E aí chega lá, mandaram ele voltar. Ele volta para a terra dele. A terra dele não, não era a terra dele. Para a terra onde ele estava morando, Ziclag. Aí chega lá, cidade queimada a fogo, tudo destruído. Davi com os seus valentes começaram a chorar. Choraram tanto, tanto, tanto, que já não tinha mais força para chorar. Você sabe o que Davi fez? Foi buscar força no Senhor. Senhor, eu vou desistir. Não, eu vou perseguir, vai. Eu vou conquistar, vai. Vai trazer de volta. Davi pergunta duas coisas para Deus. Deus dá três respostas para ele. Davi vai. Com os seus soldados. No meio do caminho encontram um egípcio caído, morrendo. Deram comida para ele, animaram ele. Esse egípcio agora diz assim, ó, eles foram para lá. E Davi vai e a Bíblia diz que ele traz de volta, ô irmão. Ele traz de volta tudo que era dele. E trouxe mais, até o que não era dele. Você está entendendo o que Deus está dizendo para a gente? Se você permanecer, sua família não será destruída. O inimigo não vai levar sua família. Sua casa não será destruída.

Gideão, com 32 mil, ele começou. Mas foram 300 que permaneceram. Tava me lembrando de Josué e Caleb. Eles foram pra espiar, irmão, a terra. Daniel falou assim: vai lá pra ver se vocês conseguem. Não. Espiar. E veja bem, de cada tribo, um maioral. Não pegou lá o lerdo, não. Eu falei assim: pega o maioral de cada tribo, o mais esperto, mais inteligente. E eles foram pra espiar. Você já viu que tem gente, irmão, que até pra espiar é ruim. Eles falam assim: mas é espiar a bênção que eu já jurei dar pra você. Ele chega e fala: isso não é pro meu bico, não, então é pro meu, irmão. Mas isso não é pra mim, não, então é pra mim, irmão. Se Deus jurou que vai dar e você não está acreditando, eu recebo no seu lugar, irmão. Vai espiar. Eles voltam, os 10, dizendo: é, Moisés, dá pra gente não, Moisés. Nós não vamos conseguir não, Moisés. Caleb e Josué se levanta e diz: que isso? Se Deus prometeu, vai acontecer. Não, se Deus falou, vai se cumprir. Felipe, tem gente, rapaz, que amarela com a notícia dos agoreiros. Os 10 derrotados, ó, o fruto é bom, a terra é boa, só tem uma coisa: nós éramos como gafanhoto perto dele, e eles, perto da gente, eram como gafanhoto. A mesma imagem, eles têm duas interpretações: gafanhoto, porque eles são pequenininhos, mas eles, quando fala deles, eles são gafanhoto, porque são muitos. Amém?

pronto. De Deus tem um não, mas ele fala assim: até quando, Moisés? Até quando, Moisés? Olha o que Caleb e José falam. Gente, sabe, pão de manhã, como pão, nós vamos devorá-los. Como quem come pão de manhã, eles serão nosso alimento. Nós vamos

Caleb entrar em Canaã se a promessa era para todos. Davi pega homens quebrados que viraram valentes. E os discípulos? Muitos abandonaram Jesus, mas os que permaneceram. Irmão, a hora é de permanecer. A hora é de permanecer. Talvez essa seja o grande problema dessa geração. Muita gente começa, pouca gente permanece. Mas toda a promessa grande da Bíblia foi entregue para quem permaneceu. Você ficou ouvindo o vizinho da direita, o vizinho da esquerda dizendo que vai ter jeito, que não adianta tentar. Você ficou ouvindo agora ele dizendo não tem um tempo. Aí você desiste. Não, irmão, eu vim te motivar hoje que você não pode parar. Você vai voar, você vai alcançar alturas. Se Deus prometeu, eu não vou ouvir vozes que são contrárias. Eu vou ouvir o que Deus falou comigo. Gideão, Deus falou assim: Gideão é com 300, e ele foi. E sabe o que aconteceu? A vitória. Porque quem acredita no milagre não

quando a gente lê essas histórias, algum desses valentes, irmãos, eram pessoas que ninguém dava nada. Era gente que ninguém acreditava. Mas quando Deus quer fazer, Deus muda as circunstâncias. Deus vai te surpreender.

Lima Celeste. Orar por ele não quer. Se ele não quer, Deus não vai fazer, minha mãe. Não, ele tava no ventre. Deus fez uma promessa. Eu acredito naquele que prometeu. Uau! Ela permaneceu, Celeste do céu. Eu chegava em casa de madrugada, aquele gemido. Ai, Jesus, ai, Jesus, ai.

Não é? Ela é louca? Profeta da onde? De onde que ele é profeta? Lá da boca? Profeta da onde? Da casa do meu Deus. Ela acreditou. O segredo é permanecer. Aleluia, aleluia. Eu tô sentindo um cheiro de vitória nesse lugar, pastor. Tem barulho de muralhas caindo, olha, escuta. Ó, tem barulhos de muralhas caindo. Correntes sendo arrebentadas. Os espirituais já estão ouvindo isso. Tem gente ouvindo aqui barulho de corrente sendo arrebentada. É, irmão, de porta que estava emperrada quando abre, abrindo.

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2: E amanhã eu trago outra mensagem poderosa com o meu amigão pastor Valdir Brasil. Mas preste atenção nisso aqui, ouvinte da Rádio 93 FM, você também, ouvinte da RVI. 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Vamos

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1: Em o nome do Senhor Jesus, nós entramos em oração agora por esta noite de quinta-feira. E eu quero declarar céus abertos sobre a vida de todos os nossos ouvintes. Você que ouviu a palavra, você que recebeu a revelação, você que entrou agora, sintonizou agora a rádio, receba a bênção do Senhor. Eu não sei qual a situação você se encontra, não sei qual o problema que você tem para resolver amanhã, mas eu profetizo vitória. Eu declaro que a mão poderosa do Deus Altíssimo entre agora onde você estiver, no seu carro, no seu trabalho, se você está no hospital agora, em o nome de Jesus, receba a cura, receba a saúde, o céu te visita, em nome de Jesus. E você que crê nessa oração de todo o seu coração, diga amém, Jesus.
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1: 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E amanhã, sexta-feira, neste mesmo horário, temos um encontro marcado aqui pela noite desta emissora. E eu vou esperar por você com uma mensagem do meu amigão Pastor Valdir Brasil. Até amanhã! 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
2: Muito boa noite, a paz do Senhor. Começando agora a Resenha no Rádio. Quintou aqui no Resenha. Você já sabe, né? Só toca música boa das antigas, é o TBT do Resenha, completaço do início ao fim, e hoje com uma mensagem abençoada do pastor Silas Malafaia, e você pode participar do programa pedindo música, indicando também uma música que marcou sua vida, sua história, seu ministério, sua chamada, sua conversão. Manda pra gente através do 998004021. Aproveita, participa também mandando mensagem lá no Instagram. Você vai seguir Resenha no Rádio, só você digitar Resenha no Rádio. Aproveita que você vai seguir o Resenha e segue também seu brother aqui, Alexandre Esquerdo, com I, não é com E, hein, gente? Não é esquerdo, é Esquerdo, beleza? Dá essa moral pro seu brother aqui. E vamos hoje de pensamento do dia, e daqui a pouquinho, gente, só música boa pra matar a saudade.
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3: Primeiro livro de Reis de Israel, capítulo 17, versículo 9, está escrito: levanta-te, vai a Sarepta, que é de Sidom, e apita ali. Eis que eu ordenei ali a uma mulher viúva que te sustente. Esta palavra é uma palavra extraordinária, porque depois que o ribeiro seca na vida de Elias, Deus dá uma ordem. Falando de ordem,

0: no Salmo de número 91, verso 11, está escrito: porque ele dará ordem aos seus anjos a seu favor para te guardar em todos os seus caminhos. Então tenha certeza, está numa crise, o ribeiro está seco na sua vida, Deus nesta noite está dando uma ordem ao seu favor. Receba esta palavra em nome de Jesus.
1: Valeu, meu brother, pastor Daniel Pereira. E começando no clima, essa aqui, gente, esse é um clássico da música gospel, o Grupo Logos. Essa canção é pra você viajar no tempo. Ah, meu tempo de adolescência, de juventude. Dá saudade, hein? Grupo Logos ao

0: comigo.
1: Boa noite.
2: Boa noite.
1: Meu nome é Rosane.
2: Oi, Rosane.
1: Moro em São Cristóvão, na comunidade do Tuiuti.
2: Opa.
1: Estou ligadinha.
2: Valeu.
1: Com resenha com esquerdo.
2: E
1: gostaria de pedir.
2: Manda.
1: Uma música com Thales Roberto. Uma história escrita por Deus.
2: Legal, música boa. Tá anotada aqui pela direção e vai rolar durante a semana. Obrigado pela participação, querida. Beijão.
3: Alô, meus amigos desse programa abençoado. Resenha no rádio com Alexandre Esquiedo.
2: É isso.
3: Estamos aqui, meu nome é Osés Brito.
2: Muito grande Osés.
3: Estou todas as noites com vocês. Um abraço, sou de Duque de Caxias. Deus na frente sempre.
2: Isso, valeu, Azés. Aí um abraço aí pra toda a galera aí que tá no aplicativo trabalhando, me dando uma carona na 93. Tamo junto.
4: Paz, Alexandre.
2: Fala, meu irmão, a paz.
4: Resenha no rádio. Melhor programa da rádio.
2: Valeu.
4: Do Brasil. Hashtag resenha no rádio.
2: É isso.
4: Uma hora de programa.
2: Opa,
4: uma hora de programa.
2: Em nome de Jesus.
4: Deus abençoe a todos e a todos os ouvintes. Fica na paz.
2: Fica na paz, irmão. Obrigado aí pela moral, pela consideração. Eu concordo. Uma hora de resenha no rádio. Quem concorda aí em casa, no carro, diga amém. Então tá ligado na terra, tá ligado no céu. Beleza, gente? Vamos de música. Ademar de Campos, TBT das antigas, hein? Tributo aí, opa.

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E vamos de alô especial para Rosana de Rocha Miranda, sempre ligadinha no Resenha no Rádio. Valeu, Rosana. Alessandra de Santa Cruz pede louvor Tudo é Perda, de Felipe Rodrigues. Lourdes da Ilha do Governador manda um alô para todos os ouvintes e manda um abraço pro seu brother Alexandre Esquerdo. Lourdes, muito obrigado pela consideração. Super beijo para você, hein? E a Cristiane de São Francisco de Xavier oferece a próxima música para sua família e para todos os seus amigos. E você também, querendo mandar um alô para quem você quiser, manda através do 998004021, 998004021, que vai rolar aqui no Resenha.

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1: Vamos ouvir uma mensagem profética abençoada com pastor Silas Malafaia. O tema de hoje: Deus supre necessidades impossíveis. Vamos ouvir.
2: Deus, quando quer abençoar, quando ele quer dar provisão, ele supre necessidades impossíveis. Ah, Lucas 1:37 diz que para Deus nada é impossível. Jeremias 32:17 diz: Ah, Senhor Jeová, tu fizestes os céus e a terra com teu braço estendido e com mão poderosa. Coisa nenhuma te é maravilhosa. Não tem nada maravilhoso para Deus. Ele pode fazer o que ele quer na hora que ele quer. Salmo 115, versículo 3 diz que o Senhor está nos céus e faz tudo o que lhe apraz. Tudo o que ele quer, ele faz. Olha, meu irmão, esse Deus que nós servimos, poderosíssimo, do Salmo 113, a partir do versículo 5. Quem é como o Senhor que habita nas alturas, encurva-se para ver o que há nos céus e na terra, que do pó levanta o pequeno e do monturo ergue o necessitado e faz habitar na mesa dos

0: pode abrir para você. Em Gênesis capítulo 18, versículo 14, Abraão já estava velho, a mulher estéril, velho. Deus manda dois anjos, manda dizer, ó, tua mulher vai ter um filho. Sara.
1: Como? Já tá ficando maropochão, meu velho. O ciclo menstrual dela já estava cancelado, porque a mulher precisa ovular para gerar filhos.
0: Versículo 14 vai dizer, haveria alguma coisa difícil para o Senhor? Tem alguma coisa que diga, Deus, aqui tu não passa, aqui tu não pode. Segundo Crônicas 26 diz, pois tu és dominador sobre todos os reinos das gentes, ninguém há que te possa resistir. Quem é que vai impedir Deus de fazer alguma coisa? E vamos pro texto que tudo que a crente aqui conhece.

necessidades impossíveis, meu irmão. Recebe isso aí, meu filho. Recebe essa

só música das antigas pra matar a saudade, o Deus que surpreende. Olha aí, gente, anota porque tem agenda essa semana, hein? Culto do Sobrenatural na Devec Pingo d'Água a partir das 20 horas. Anota o endereço aí da Pingo d'Água, é fácil demais, gente. Em frente o BRT, o terminal de BRT Pingo d'Água, que fica na Estrada da Pedra, número 5.500. Valeu, pastor Igor Santos. Foi meu aluno de escola dominical, hein? É, né? Tô aqui, é pastor. O professor era bom, hein, parceiro? Tamo juntos. E domingão, culto nas Adeveques. E de manhã, 9h30, 18h30, em duas etapas, mensagem com o pastor Bruno Fernandes. A Devec sede fica na Rua Montevidéu, número 900, na Penha. Vamos fechando o programa, o TBT. Só música das antigas para matar a saudade. E essa aqui eu vou matar a saudade, porque eu fiz parte desse CD na época. É, fui co-produtor de Chuva de Felicidade com Raíssa e Ravel.

gravada lá em São Paulo, no estúdio Moche. É, Raíssa. Estamos ficando velho, hein? Hein, Ravel? Tô indo embora, gente! Mas amanhã, permitindo o céu, estaremos de volta aqui na 93 FM, 10h30 da noite. Quero você comigo. Não abre mão da sua audiência, hein? Tenha uma noite de paz. Você que está trabalhando, Deus te abençoe, te guarde, te livre. E você que vai descansar, um sono tranquilo, restaurador, de boa. E não se esqueça, tem chuva de felicidade para você, hein? O melhor de Deus está por

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4: Palácio Tiradentes, que completou 100 anos em 2026. Agora é patrimônio histórico e cultural de natureza e imaterial do Estado do Rio de Janeiro. A medida está prevista na lei de autoria da deputada Verônica Lima, do PT, aprovada pela Alerj, sancionada pelo governo do Estado e publicada no Diário Oficial desta quinta-feira. A reportagem é de Carol Barreto, da Alerj.
5: O Palácio Tiradentes agora é patrimônio histórico e cultural de natureza imaterial do Estado do Rio de Janeiro. A lei aprovada pela Alerj é de autoria da deputada Verônica Lima. A histórica do Parlamento Fluminense acabou de completar 100 anos e é um dos principais marcos da história da política brasileira. Para a diretora de cultura da Alerj, Fernanda Figueiredo, receber a homenagem no ano do centenário do Palácio tem um significado muito especial.
6: É muito simbólico para a gente, né, no ano em que o Palácio Tiradentes completa o seu centenário, ser considerado patrimônio histórico e cultural de natureza imaterial, que valoriza exatamente expressões culturais, saberes e principalmente a história oral, que é exatamente o que a gente realiza diariamente aqui no Palácio através das visitas guiadas.
5: Atualmente, o Palácio Tiradentes conta com uma exposição permanente e recebe visitas guiadas gratuitas agendadas de segunda a sexta-feira, das 10 às 5 da tarde. Da Alerj, Carol Barreto.
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1: Olá, aqui estou de novo com vocês, meus queridos amigos e irmãos, sempre comprometido com a palavra da graça de Deus e em linha com o novo pacto de melhores e superiores promessas. Muito obrigado, sou o apóstolo Miguel Ângelo e a gratidão pelo prestígio que você está concedendo ao pregador e ao reino, porque eu estou aqui em nome do Senhor Jesus Cristo. Hoje eu quero conversar sobre um assunto com você que é muito difícil de ser falado, mas eu preciso lhe falar. O Espírito colocou em meu coração esse desejo. Fale ao meu povo sobre o relacionamento comigo, disse o Senhor, através de finanças. É muito difícil porque os maus exemplos que estão aí na praça são fortes e o mercantilismo, né, no meio da obra de Deus é uma coisa conhecida. Pedro disse, olha, fazem comércio de vós. Olha quantas expressões aí negativas e que deixam as pessoas muitas vezes fora de um plano de Deus, de um projeto de Deus, de um fundamento de Deus que leva à vida de prosperidade. Convidar você para ir até o meu escritório comigo. Estamos aqui dentro dos estúdios da Igreja Evangélica Cristo Vive. E agora, para estudarmos a palavra, vamos neste ambiente de escritório, de gabinete, calmo, tranquilo, conversar com você. Já estamos agora, o pêndulo, andando, aí estamos exatamente no meio do ano, em nome de Jesus.
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1: Eu quero lhe falar sobre finanças. E eu quero lhe falar de forma sábia, de forma bíblica, de forma espiritual. O povo de Deus não tem ideia de quantos benefícios existem quando alguém se torna um semeador, um investidor no reino. Quando alguém diz, está aqui o meu dízimo por obediência a Deus, está aqui a minha oferta de amor, quero contribuir para que a igreja possa pregar o evangelho, estar na televisão, estar na rádio, estar na rede internacional, estar nas mídias sociais. Então, para fazermos a obra de Deus ir adiante, nós precisamos que o povo que segue o apostolado, ou qualquer cristão em qualquer lugar do mundo, se tornem pessoas muito abençoadas. E você sabe, Paulo escreve aos Gálatas 6:7 e ele diz assim, olha, Deus não se zomba, aquilo que o homem semear, é isso que vai ceifar, é isso que vai colher. Se eu semear para a carne, eu colho corrupção. Se eu semear para o Espírito, eu colho a bênção de Deus. A bênção de Deus que enriquece e com ela não traz desgosto. Então, como já foram feitas muitas transformações aquilo que Deus diz, sempre com o objetivo do mercantilismo, eu preciso que você volte comigo à palavra de Deus, sem medo, sem temor, sem lógica, sem pré-julgamento, para que você possa entender definitivamente que servir a Deus porque nós o amamos, porque nós obedecemos ao Senhor, porque nós temos Deus num conceito altíssimo, total na nossa vida. Veja que desde os tempos de Abraão, 430 anos antes da lei, Deus estabeleceu com Abraão um pacto, uma aliança. Por quê? Porque Abraão, depois de uma guerra, vencendo 3 reis, com 318 apenas, eles trouxeram os despojos da guerra, e perante aquela riqueza toda, o Espírito tocou o coração de Abraão e disse, Abraão, dizime, tira a décima parte, porque é através desta décima parte que Deus trabalha, a parte que é sagrada. Muitos personagens da Bíblia foram altamente enriquecidos porque foram pessoas semeadoras, foram pessoas que cumpriram e seguiram os fundamentos bíblicos, em nome de Jesus. Os fundamentos quer dizer que nós estamos com alicerces, não é apenas dê dinheiro para botar um caroço de feijão, não sei de quê, um copo de água e um azeite. Não, eu estou dando conscientemente o fruto da minha vida, a minha própria vida, o resultado do esforço, da batalha de um mês. Eu tenho a coragem de oferecer a Deus no altar da igreja para que Deus use a minha e a todos nós a contribuição para que Deus seja engrandecido. Então, quais são os fundamentos que nós encontramos? Número 1, Jesus é a única fonte de provisão. Amado, eu insisto com esta ideia várias vezes na igreja, porque nós somos muito tentados em resolver problemas e dizer, não, se Deus falhar, então eu vou ao banco e peço um empréstimo. Eu tenho um amigo agiota que dá dinheiro, juros tremendos. Eu tenho uma pessoa de família que pode ser o meu socorro. E muita gente desvia o foco da sua vida para o banco, para o amigo, para o familiar, para o agiota. E eles não sabem, e eu quero lhe passar isso, porque isso é a minha vida, que a única fonte é Jesus Cristo. É dele que eu espero um milagre todos os dias, todos os dias, todos os dias. E, aliás, Deus preparou este dia, este sábado, porque neste dia ele quer manifestar a sua glória nesta questão de finanças. Então, primeiro fundamento, Deus é a única fonte. O Senhor Jesus é a única fonte. Eu não penso assim, ah, aquele irmão, aquela irmã, aquele irmão. Não, eu penso, Deus, ele é a única fonte. Segundo lugar, nós temos que entender o mistério que existe entre o dar e receber. No livro de Lucas, capítulo de número 6, Mateus, Marcos, Lucas, Jesus deixou aqui uma expressão muito interessante, que é o segundo fundamento daquilo que eu lhe quero passar. 6:38. Olha o que, diz a palavra do Senhor. Dai e dar-se-vos-á. Boa medida recalcada, sacudida, transbordante, generosamente vos darão. Porque com a medida com que tiveres medido, vos medirão também. Então Jesus está dizendo, olha, você tem que aprender este mistério de Deus e esta revelação. Para eu receber, eu tenho que dar. Portanto, isto é um fundamento, segundo fundamento. Primeiro, Deus é minha fonte, não espero de nada nem de ninguém, espero em Deus. Segundo lugar, eu quero dar livremente, voluntariamente, com alegria, aquilo que é o fruto do meu trabalho, das minhas lutas diárias, do meu suor. Eu tiro uma parte sagrada e dou a Deus, chamado dízimo, ou uma oferta de amor votiva. Tudo isso na vida começa com dar e receber. Olha só. Se você quer ser uma pessoa muito amada, você tem que amar muito. Pastor, a minha esposa não me ama. Você ama a sua esposa? Meu marido não liga para mim. Você liga para ele? Ah, mas não é ele que tem que vir. Não, não é ele que tem que vir. Não existe uma regra que diga é o homem que toma a iniciativa ou a mulher. Se eu quero colher amor, eu tenho que amar. Se eu quero colher respeito, eu tenho que respeitar. Se eu quero colher algo socialmente, eu tenho que ser um homem social. Se eu quero colher paz, eu tenho que ser um perdoador primeiro, senão a paz não chega. Assim é nas questões financeiras com Deus. Primeiro fundamento, Deus é a única fonte. Segundo fundamento, eu tenho que aprender o dar para receber. Aliás, no livro de Atos dos Apóstolos diz isso, melhor é dar do que receber. Eu sei que esta é a grande batalha que o inimigo tem com o povo de Deus. Porque se ouviram já muitos maus exemplos no nosso país, e então as pessoas criaram uma certa reserva com isto, que é fundamento, que é absoluto. Eu tenho visto gente decolar na vida, amado. Eu tenho visto empresários, neste período de pandemia, empresários fiéis, contribuintes, pessoas que dão suporte à obra dele, suas empresas continuam crescendo, grandes negócios feitos. Restauração de vidas familiares, volta de filhos que estavam afastados e desviados. Nós temos visto muitas coisas, tudo fruto daquilo que a minha alma deseja e que eu trago a Deus em termos financeiros também. Então, terceiro fundamento, nós temos um pacto de bênção com Deus. um pacto de bênção com Deus. Em Deuteronômio, o Senhor diz, 8:18, ele diz, olha, não te esqueças que sou eu que te dou forças para adquirir riquezas. Esta declaração de Deus não está apenas na teoria. Ele diz, lembra-te, sou eu que te dou forças para adquirir riquezas. E sou eu, ou fui eu, que fiz um juramento, eu prometi aos vossos pais, está falando de Abraão e aos demais patriarcas, cumprir aquilo que eu jurei. Então, veja, Deus proíbe jurar, juramentos, e ele mesmo fez um juramento, porque ele é Deus, e disse, olha, eu não deixarei de vos abençoar, eu tenho um pacto, fui eu que estabeleci esse pacto com Deus, né, com os meus filhos, com os meus patriarcas, perdão, fui eu que decidi, fui eu que toquei o coração de Abraão, para que Abraão não vivesse de forma servil ao dinheiro, aos despojos, à riqueza, mas que destinasse uma parte, chamado dízimo, para mim. Foi ele que fez isto. Foi ele que fez isto através de Moisés. Foi ele que fez isto em Isaac, Jacó, a descendência de Abraão. Abraão, Isaac, Jacó, José. Essa descendência toda vem de um viés, de um perfil sacerdotal. Todos eles foram pessoas que investiram seu esforço, sua vida, seu suor, seu dinheiro na obra de Deus. Aliás, Isaac tinha passado, dizem em Gênesis 26, que Isaac estava passando um momento de fome, de grande necessidade, e ele tentou descer o Egito em busca de um rei, Abimeleque, que lhe desse dinheiro. E Deus disse, não faças isso. Não busque Abimeleque, não vá ao Egito, não desça, não, a tua fonte sou eu. Amado, você crê nisto, apóstolo Miguel? Olha, não posso crer de outra forma. Minha vida espiritual é muito intensa, é muito comprometida. Quando eu digo Deus é a única fonte, eu já disse também que eu entendi há 46 anos que para ter eu tinha que dar, que era melhor dar do que receber. Dai e dar-se-vos-á. Boa medida, recalcada, sacudida, transbordando. Ele disse que você dá uma e recebe quatro medidas, boa medida, recalcada, sacudida e transbordante. Diz, com a medida que você medir, você será medido. Porque haverá pessoas, e o próprio Deus, e pessoas que ele estabeleceu, que vão ser generosos com você. Olha, eu tenho visto, volto a dizer com todo respeito, pessoas decolarem, empresas decolarem, empreendedores decolarem, pessoas neste período tão difícil, que tem comprado casa, carro, feito viagem, enfim, muitas coisas que as pessoas estão fazendo, fruto do pacto e da aliança com Deus, em termos financeiros. Eu queria lhe estimular, como seu pastor, como seu amigo, como profeta pessoal da sua vida, que você, a partir de hoje, separe algo. Você sabe, o livro de Gênesis 23:15 diz, ninguém compareça perante mim com mãos vazias. Se eu tenho coragem de acreditar na minha salvação, se eu tenho coragem de acreditar na vida eterna, porque Deus disse, se eu acredito na salvação porque Ele estabeleceu, qual é a dificuldade de eu colocar a minha vida financeira nas mãos de Deus? Se eu acredito nas coisas da eternidade, eu não vou acreditar naquilo que é tangível, naquilo que é verdadeiro? Então, na realidade, o inimigo tem batalhado muito. Eu às vezes recebo pessoas no nosso ministério, ah, porque eu fui muito explorado na minha fé, porque as pessoas usam um marketing com esta questão na obra de Deus. Claro que não são todos os lugares, existem montes de lugares maravilhosos, igrejas maravilhosas, mas você sabe, o positivo você passa a 7 pessoas, o negativo a 13 pessoas. Então, estabeleceu-se aí várias regras contra Deus, contra a palavra, como se o que Deus colocou aqui quando ele disse, trazei o vosso dízimo na casa do Senhor. Abraão dizimou, agora são homens mortais que recebem, mas na realidade a oferta vai para Deus. Paulo disse, olha, Deus ama o que dá com alegria. Então nós temos que restaurar estes valores da nossa vida. Se eu quero ter prosperidade, abundância, se eu quero ter, além da prosperidade e abundância, uma liberdade financeira e estabilidade em tempos instáveis, eu preciso de primeiro renunciar à minha carne e me tornar um semeador. Você sabe, há pessoas que quando nós terminamos o programa, ligam e dizem, eu quero contribuir, eu quero investir, eu quero participar desta programação, ela é importante para mim. Estão semeando, estão semeando. E nós temos que ter a coragem de acreditar que nós somos merecedores do melhor de Deus. Merecedores do melhor de Deus. Então, eu acredito, você sabe, a maioria das pessoas tem muita dificuldade de receber. A maioria tem coragem de dar, mas muita dificuldade de receber. E eu tenho ensinado as pessoas. Às vezes eu ofereço um presente a alguém, ah, não era preciso, apóstolo. Ah, por quê, doutora Rosana? Não, não precisa, não se incomode. E tem dificuldade de receber. Eu não tenho. Quando alguém chega e diz, está aqui uma oferta para o apóstolo, vida pessoal, eu digo, com ações de graça recebo, profetizo uma grande colheita. Tem pessoas que trazem, por exemplo, caixas de fruta para o apóstolo. Eu sempre digo, recebo com ações de graça e profetizo. Isto que você está semeando, você vai colher. Eu recebo muitos presentes na igreja, você pode imaginar, desde a torta, bolo, frutas, enfim, muitas coisas. Fruto de pessoas que sabem que aquele que lhe instrui nas coisas espirituais é digno de receber as coisas materiais. Então, nós focamos a nossa semeadura sabendo que nós vamos colher. E eu só colho... Ah, Paulo ainda disse que se eu semear pouco, eu vou colher mais pouco. Mas se eu semear muito, eu vou colher com fartura e abundância. Deus ama os que dão com alegria. Comece a investir na obra de Deus. Tira uma parte da sua vida e esta é para a obra do Senhor. É para salvar vidas, é para que a igreja Cristo Vive continue pregando aqui. Estar aqui na Bandeirantes custa muito dinheiro, você pode imaginar. Nas mídias sociais ainda mais, no satélite, na rede internacional. Mas este é um campo de terra fértil. A obra de Deus só precisa ter terra fértil e uma boa semente. Se você pegar uma semente de fruta e colocar no asfalto, no granito, no mármore, não vai acontecer nada. Se você comer, acabou. Mas quando você semeia em terra fértil, que é a obra de Deus, você tem colheita. Estou lhe dizendo com muito respeito e carinho, eu estou neste processo com Deus há 46 anos. Eu construí uma catedral gigante, uma cidade refúgio, com milagres atrás de milagres. Você sabe por quê? Porque eu sempre fui um homem fiel a Deus. Sempre. Desde Portugal. Primeira vez que eu entrei numa igreja ainda de cadeira de rodas, eu já fui o contribuinte, porque eu estava semeando. E a minha mãe, na fé, me ensinou em Portugal, dizendo, Miguel Anjo, se você não quer passar por nenhuma necessidade, nenhum aperto de vida, seja fiel, contribuinte, dizimista e ofertante. Assim eu fiz. Passaram-se 46 anos e aqui estou eu dizendo que a mesma vida vitoriosa que o povo de Deus tem, é a vida vitoriosa que o pastor tem. O pastor não está fora da bênção de Deus. O pastor não está fora do sucesso, da bem-aventurança do ter, porque ele faz como paradigma e exemplo para que a igreja faça. Eu amo a Deus e eu entendo muito, graças a Deus, o significado do dar para receber. Até um sorriso, até um olhar, até um afago, você vai ter troco de volta. Aquilo que o homem semear, o homem colherá. Amém? Muito obrigado. Espero em Deus ter lhe ensinado e lhe encorajado com fundamentos bíblicos, com bases bíblicas, teológicas, corretas, que não tem nada a ver com mercantilismo nem com comércio. Tá bem? Eu estava num Uber e o motorista me perguntou, sabendo que eu era pastor, me perguntou, o senhor acredita que salvação se perde ou não? Eu falei, não, salvação não se perde. Se é de Jesus, ele diz, das minhas mãos ninguém arrebata, eu lhes darei a vida eterna e jamais perecerão eternamente. Então, salvação não se perde. E ele diz, oh, glória a Deus, encontrei alguém que crê conforme a Bíblia. Deus seja louvado. 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Rua Maricá, 320. Bairro de Campinhos, Zona Oeste do Rio de Janeiro, aqui na Cristo Vive, há um lugar que é seu. Há um espaço para você começar uma vida espiritual, para você vir cultuar ao Senhor na casa do Pai, trazer a sua família. Olha, eu queria terminar lhe dizendo, a maior herança que você pode dar aos seus filhos é o cristianismo. O resto, vem e volta. Muito bem. Quero agradecer ao povo da Igreja Cristo Vivo que dá o suporte para a nossa programação. Em particular, eu digo a Deus muito obrigado pela vida de Rodrigo e Fabiana Ambrosio, empresários, donos do Turbomil, do mercado Turbomil, em Vila Emil Mesquita, na Baixada Fluminense. Muito obrigado. Bem haja por vossas vidas. Eu amo vocês. Eu amo o Turbomil. Amém? Muito bem. Agora você vai ficar com a Bispa Nacional, minha filha amada, minha herdeira espiritual, Bispa Ana Carolina. Ela vai lhe falar sobre literatura do apóstolo. Amém? Graça e paz. Até lá.
2: Olá, graça e paz. No livro do nosso apóstolo, Predestinação, Uma Visão de Deus, na página 70, diz assim: Tu tens que glorificar, exaltar e trazer a soberania de Deus para a tua vida, onde quer que vás. É importante entender e agir assim definitivamente. Eu era pecador, não buscava, não conhecia sua graça, mas Deus quis ter misericórdia de mim. Como é que Deus faz a salvação por graça? Deus vivifica, dá vida e regenera. Nós estávamos espiritualmente mortos. Éramos prisioneiros do pecado. Já estávamos contaminados por toda sorte de maldades desta terra. Éramos inclinados ao mal. Este era o nosso perfil espiritual. Em Efésios 2:5 diz: E estando nós mortos em nossos delitos, nos deu vida juntamente com Cristo. Pela graça sois salvos. Deus mudou o nosso coração, a nossa vontade e até a nossa personalidade. Nós tínhamos cheiro de morte espiritual e agora temos o bom perfume de Cristo, a boa fragrância conhecida por todo lado. Em Romanos 8:10 diz-se: Porém, Cristo está em vós, o corpo na verdade está morto por causa do pecado, mas o Espírito é vida por causa da justiça.
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4: Olá, queridos, é muito bom chegarmos junto com você, com o programa da Comunidade da Zona Sul. É um privilégio poder chegar até a tua casa com uma mensagem de fé, de ousadia, com muitas músicas que vão tocar a sua vida, com certeza. Você está ligado aqui conosco, o Espírito Santo está ligado também aqui para mover e para tocar o teu coração. Deus vai falar com você, estamos juntos. O programa da Comunidade da Zona Sul está só começando, se prepare. Deus vai mover na tua vida. Hoje é o dia do teu milagre. Hoje é o dia realmente de Deus fazer algo novo em você. Fique ligado, eu já volto já com vocês.

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1: Hoje mesmo. É a expressão que Davi usa. Hoje mesmo. É um hoje acompanhado de uma afirmação que é mesmo. Hoje mesmo. Não tem dúvida que seja um hoje amanhã. Não tem dúvida para deixar um hoje daqui a um ano. É hoje? Hoje? Fala para o teu irmão, tua vitória é hoje mesmo. Vai estar selada nos lugares celestiais. Davi, um homem segundo o coração de Deus. Atos, no capítulo 13, versículo 22, diz que assim, achei a Davi homem segundo o meu coração, que fará toda a minha vontade. Deus achou, encontrou, achou Davi. Agora, o que Deus encontrou em Davi? O que Deus viu em Davi? Deus viu princípios em Davi. Quando temos uma vida com princípios, é muito importante, irmãos. E aí eu começo a mostrar para você três princípios que tinha na vida de Davi que Deus viu. Três princípios que atraía Deus quando via aquilo. Porque foi ressaltando, e aí é que a gente vai pegando como ensinamento, como lições para a nossa vida. Primeiro princípio: apacentava as ovelhas do meu pai. Davi começou a falar para Saul uma coisa simples, porém poderosa. Davi começou falando: meu rei, eu apacentava as ovelhas do meu pai, quando veio um leão e pegou uma ovelha do rebanho. E aí eu fui lá e feri ele e tirei da boca dele. Aí ele se levantou contra mim e eu fui lá e matei ele, o urso. Esse meu Deus que fez isso, me capacitou para o leão, para o urso, também vai me capacitar contra esse filisteu. Esse foi o testemunho de Davi. Davi trouxe à memória algo que Deus fez com ele e está apresentando para Saul. Até aí, tudo bem. Agora, qual é o princípio? O princípio, o primeiro princípio está aqui, ó. Eu apacentava as ovelhas do meu pai. A rejeição não apagou a memória de Davi. Davi, o dia que o profeta foi na casa de Jessé, o seu pai, para ungir um dos filhos dele, os sete filhos estavam presentes. Davi era o oitavo filho, estava no mato, esquecido. Ele foi o último a ser chamado. Deve ter demorado, o profeta não se levantou, ficou sentado esperando. Quando ele entrou, o profeta nem se levantou, porque não vi em Davi nenhum perfil de alguém que pode ser ungido. Irmãos, as aparências enganam. A Bíblia diz lá em 1 Samuel 16, o homem vê o exterior, Deus vê o coração. Deus não viu em Davi a força dele, Deus não viu em Davi a altura dele, Deus não viu em Davi a sua aparência, Deus viu o seu coração. E o que ele viu no coração de Davi? Deus viu um coração aberto para não criar amargura contra seu pai. Viu um coração simples para não ficar com mágoas, não ficar com rancor, não ficar ofendido contra o seu pai, porque não foi chamado na primeira vez. Ficou no mato trabalhando, esquecido, enquanto o profeta está com seus irmãos. A memória de Davi, ele lembrou algo muito importante: a honra e o respeito pelo seu pai. A honra e o respeito pelo seu pai. Porque ele não precisava dizer que as ovelhas eram do pai. Ele não precisava colocar o pai naquilo. Mas você vai ver o porquê que Deus realmente disse que Davi é um homem segundo o coração de Deus. No nome de Jesus, eu quero bater nessa tecla mais uma vez. Alguns jovens vão precisar ouvir isso agora. Algumas pessoas precisam ouvir isso aqui dentro, em nome de Jesus. Alguns que estão ligados conosco agora, sintonizados aqui, precisam ouvir isso também, em nome de Jesus. Davi respeitou o seu pai. Davi honrou o seu pai. Davi lutou pela ovelha do seu pai. Davi brigou com o leão e matou o leão e o urso por causa de uma ovelha do pai. Meu irmão, aqui tem um princípio tremendo. É o princípio do respeito e honra. Eu quero deixar esse princípio para você. Respeite e honre seus pais. Davi trouxe à memória vitórias passadas. Davi trouxe à memória vitória de Deus. Traga vitórias passadas. Traga para agora. Traga vitórias de Deus passadas para o momento. Porque a tendência nossa, muitas vezes, é dar uma amnésia no meio do problema. No meio da adversidade, da dificuldade, nós temos amnésia. A gente se esquece do que Deus fez. Nos esquecemos como ele operou há 2 anos atrás, 1 ano atrás, há 10 anos atrás. Nos esquecemos disso e ficamos distraídos com o problema, com a guerra, com a adversidade, espiritualmente falando, é claro. E ficamos ali naquele emaranhado de problema e dificuldade. E nos esquecemos que Deus já fez coisas grandes. E o Deus que fez coisas grandes lá atrás vai fazer coisas maiores hoje. Davi fez essa comparação com o rei. Davi disse: meu rei, olha, o Deus que me livrou e me capacitou do leão e do urso vai me capacitar também para o filisteu. O mesmo Deus que te capacitou em coisa pequena vai te capacitar para coisa grande. A tua vitória passada é pequena em comparação à grande vitória que está chegando na sua vida. Prepare-se, não vai ser menor, prepare-se, vai ser maior. Prepare-se, não vai ser mais uma saída, vai ser uma grande saída para a sua vida. Um grande milagre na sua vida, em nome de Jesus. Amém. Segundo princípio que podemos destacar na vida de Davi, que Deus viu. Segundo princípio: ser ousado contra o leão, ousado contra o urso, ousado contra as situações que estão tirando de você. Posicionamento para dizer: não vai ficar assim. Posicionamento para dizer: eu não queria nem fazer isso, mas se você escolheu esse caminho, você então vai tomar o que você merece. Em nome de Jesus, entenda o posicionamento de Davi. Davi, ele foi ousado em ir até o fim e em acabar com a história, porque ele não queria uma perda no rebanho do pai. Matou o leão e matou o urso para não haver retaliação, para pegar em nenhuma ovelha. Acabou. Acabou toda a retaliação contra a tua vida, contra a tua casa, contra os teus parentes, toda a retaliação que vem no mundo espiritual, demônios se aproveitando de situações, trazendo prejuízo, retaliações que vêm na sua vida, tirando a tua paz, tirando a tua alegria, tirando o teu prazer. Em nome de Jesus, hoje você vai ter ousadia, em nome de Jesus, para dizer: Satanás, acabou, você não ruge mais na minha cara, fora, chega! Ponto final nesta situação. Essa situação não tem mais ameaça. Essa situação não vai perdurar. Aqui acaba essa história. Chega!
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6: Olá, ovelhas, meu amigo, minha amiga, está entrando no ar o programa O Clamor da Meia-Noite, um programa da Igreja Evangélica Palavra Viva, que fica aqui na Estrada Pós 3027 em Campo Grande, e esse que vos fala, seu pastor amigo, pastor Luciano Costa, e neste fim de noite, início de madrugada, Deus tem uma palavra do céu para o seu coração e para a sua família. Eu já convido você para estar conosco nas redes sociais, me procure lá no Instagram, no Facebook, será um prazer compartilhar com você momentos especiais de nossas vidas e ministério. E ainda, eu convido você para diariamente estar conosco, nesta mesma emissora e nesse mesmo horário, sempre levando uma palavra de fé, uma palavra amiga para o seu coração e para a sua família. Fique com essa chamada toda especial, Rio de Janeiro, eu aguardo você aqui.
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9: Nos seus meses produzirá novos frutos. Ouça, ouça, ouça, levanta a mão, ovelha. Janeiro, vai ter provisão. Fevereiro, vai ter. Março, vai ter. Abril, maio, junho, junho. Diga aleluia. Abaixa a mão, olha pra cá. Acabou. Acabou aquele negócio. Hoje estava vindo direitinho, uns 3 meses, cheio de trabalho, agora fechou as portas, que miséria é essa? Estou na saga do ovo, meu Deus do céu, devendo aluguel, devendo carro, devendo casa, devendo cartão da sogra, meu Deus do céu, livre-me do mal. Quem está ouvindo, ovelha? A Bíblia está dizendo que haverá renovo dos frutos todos os meses. Quando a jaca não vier, vai vir abóbora. Quando não vier abóbora, vai vir a maçã. Quando não vier a maçã, vai vir outra fruta. E assim vai, não vai ter ausência de provisão. Vai ter todo ano. Você vai ter todo ano o pão nosso de cada dia. Você vai ter todo ano a provisão, o valor do aluguel, o valor da prestação da casa, o valor da prestação do carro. Você vai quitar esse carro logo, aleluia. Você vai quitar essa casa, diga aleluia. Para encerrar, produzirá novos frutos, porque as suas águas saem do santo. Tudo isso é porque a água sai do santo. Então, lugar de ovelha que quer receber isso tudo, tem que ser aonde? No santo? Ei, olha pra cá. Tá feio, tá chato. Tá feio e tá chato. Feio pra você, chato pra mim. Não entendi, meu pastor. Vai entender agora, ao vivo. Eu ficar te adulando pro culto. Sabe que é adular, né? Nordeste, sabe que é adular. Cadulando. Pernambuco, adulando. É. Tá feio. Tá feio pra tu e chato pra mim. Ó, crente velho. Ó, tu tá aqui um tempão. Tu era pra tá aqui, ó, me ajudando, ombro a ombro. Eu tenho que te mandar zap, banner, mandar interrogação, mandar ovelhinha, mandar figurinha. Tá feio pra você e tá chato pra mim. Tá doente? Tem ovelha que eu vou na casa, meu filho. Eu não sou postador, não. Você tá dormindo, eu tô rodando na terra dos viventes aí, tá? Você não sabe de nada. Quem é ovelha sabe. Quem precisa sabe. Dia desse aí da festa, voado. A ovelha passou um problema, eu, quando viu, tô aqui embaixo. Só o senhor mesmo. Bora. Peguei a minha maleta, o azeite, subi, já orei, já entrei profetizando. Ah, ovelha, sem parar, sem graça. Direto ao assunto. A obra tá aí, a missão tá aí, e nós temos que atacar o inferno. Aí eu tenho que ficar te adulando para vir para o culto? Membro da igreja? Ovelha? Se fosse um neófito? Um novo convertido? Levantou a mão agora, não sei o quê? É outro nível. Aí é outro assunto. Agora você, me dando esse trabalho, sendo crente tempão, uma ovelha desse aprisco um tempão, eu tenho que me preocupar. Cadê você, ovelha? Hã? Explica isso aí. Esteja no santuário para você beber dessa água e saciar essa sede de pecado, de fraqueza. Ando fraco, vai andar fraco sempre, porque vem e não bebe a água que sai do trono. Não acabou, não. O fruto servirá de ali? Alimento da força. Quem se alimenta é fortalecido. Não fica toda hora fraco, desanimado. Por quê? Porque recebe força. Porque recebe alimento. Você conhece a obreira Creuza Lovato? Você conhece a presbítera Creuza Lovato? Você conhece? Você conhece a pastora Creuza Lovato? Quem conhece, levanta a mão. Não, você não conhece, não conhece. Não, nunca viu, a senhora nunca viu, conhece não. É inocente, deixa ela, tadinha, inocente. Olha pra cá, ovelha. Olha pra cá, você conhece? Não conhece. E nem vai conhecer, porque ela não existe. Ela não existe, explica a ela que não existe. Agora, você conhece a ovelha? A ovelha existe, existe. De pé, ovelha. De pé, ovelha, que nos alovato. De pé, ovelha. De pé. Aí, fica aí, bonita, fica aí. Isso, olha só como é bonito. Chique. Diga aleluia. Fundadora da igreja. Não é meu diácono Jaime Neves. O senhor não é fundador, não. O senhor é a sapata da igreja. Você nem fundou, ele é uma sapata. Ele é o radia. Vamos voltar aqui para lá. Hã? 24 anos. Quantos de gabinete? Deixa eu ver. Quantos problemas com o irmão? Quantos meses sem dizimar? Deixa eu ver. Quantas fofocas envolvidas? Deixa eu ver. Quantas pirraças com o pastor, com a pastora? Deixa eu ver. Quantas vezes faltou e eu tenho que interrogação? Cadê a senhora? Deixa eu ver também. Quantas vezes fez esse congresso? Ah, gostei da roxa, a roupa, a camisa vermelha, amarela, não gosto. Deixa eu ver. Também não. Meu Deus, eu quero achar um defeito dessa ovelha. Peraí, vou achar. Ah, mão de vaca, pô, não dá nada, não ajuda em nada na igreja. Deixa eu ver. Também não. Deixa eu ir mais. Quem tá ouvindo, ovelha? Se deixar você não quer conhecer essa pessoa que eu tô falando. Que não é cargo, não é aparelho, é vida contínua, contínua. Se diga quantas vezes, contínua. Ela teve luta? Luta sim. E eu estava com ela, estarei até Jesus voltar. Cada guerra braba, e eu lá na casa dela. Cada guerra braba, e eu orando. Quem está ouvindo? Guerra! Guerra, peleja espiritual. Problema? Nunca. Batizei. Ganhei para Jesus, batizei. Nova criatura. Esteve internado. Fui no hospital, presencialmente. Merece, precisa, que jamais abandonar o velho. Vai. Pode sentar, minha filha. Tudo que eu falei aqui é de todo o meu coração e pelo Espírito Santo, na qual a senhora plantou. Lhe amo e fique firme até Jesus voltar. Bom, em nome de Jesus. É difícil ser uma ovelha assim? Qual é a dificuldade? Você sabia que ela já entrou aqui se rastejando na fé? Você sabia que ela já entrou aqui se rastejando? Mas ela vem e se renova e sai renovada no Senhor. Ela escuta a palavra, meu Deus, quem falou isso, meu pastor? É tudo que estou pensando, é tudo que estou precisando, porque aqui sai água do trono. Ela é alimentada nesse lugar. Então as árvores servirão o fruto de alimento, de força, e a sua folha de re. Sabe qual é o remédio aqui? Boldo. Tu acha que aqui você vai ter o quê? Mel? Açaí? Sorvete artesanal com aquele caldo, com aquele negócio de morango? Hein? Pudim? Torta? Aqui também tem folha para fazer remédio. Boldo. Já tomou boldo? Só está revirada por dentro. Toma um boldo, velho. Toma um erva cidreira, que é gostosinho. E assim vai. A folha se faz remédio. Eu cito e gosto de citar o boldo por dois motivos. Um, o boldo é amargo, mas é eficaz. Dois, o boldo não é chá, é o sumo. Dá aquele pilãozinho. Aí faz aquele caldinho grosso. E toma ali, meu filho. Te revira por dentro. Pode contar 15 minutos, você já não é mais o mesmo. Melhora, 15 minutos. Você já é outro. Hã? Mas aquilo é horrível. Sim, mas resolve. Vai ter coisa que você vai ouvir desse altar, vai dizer, ah não, eu, com essa eu vou embora, não piso mais aqui. Mas é isso que vai resolver você naquele dia.
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6: Soberano Deus e eterno Pai, Pai de nosso Senhor e Salvador Jesus Cristo, uma vez mais, ó Pai, nesta noite, início de madrugada, nós levantamos a nossa voz de oração no clamor da minha noite, intercedendo e clamando pela cidade do Rio de Janeiro, pelo estado do Rio de Janeiro e por nossa nação. Toma o Brasil em tuas mãos, as famílias, os lares, os casais, ó Pai querido, esta pessoa especial que comigo está nesta hora, orando, Senhor, clamando a Deus por uma causa que para ele é impossível. Mas há um Deus onipotente que pode todas as coisas, e a esse Deus estamos orando. Ó Pai, estende a tua mão, sustenta, renova, abençoa, restaura a fé do teu filho, levanta o caído, fortalece o fraco, liberta o oprimido. Ah, Deus querido, faz, Senhor, a reviravolta, exalta o teu filho nesta noite. Pai querido, Pai amado, eu levanto a minha voz de oração e declaro sobre cada ouvinte a vitória total para a glória de Deus, em nome de Jesus Cristo. Amém e amém, Senhor Jesus. Louvado seja Deus e para sempre seja louvado. Deus abençoe sua vida, ovelha. O nosso horário já está avançado. Que Deus te abençoe. Amanhã, no mesmo horário, estaremos com todos vocês aqui, declarando vitória no clamor da meia-noite. E esse que vos fala, seu pastor amigo, pastor Luciano Costa. Um grande abraço a todos. Fiquem todos com Deus. Fiquem todos na paz.
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12: A escritora de Maricá, Úrsula de Souza Mucola, que vai lançar neste sábado seu primeiro livro, Mar de Raio, durante a Feira Literária Internacional da Língua Portuguesa, na Universidade de Londres, na Inglaterra. A participação integra a programação oficial do evento, que reúne autores e artistas de diversos países. De acordo com a organização da FLIUP, a presença da escritora destaca a força da produção literária feminina da região metropolitana do Rio e leva a literatura produzida em Maricá para o cenário internacional. A Administração Oceânica e Atmosférica dos Estados Unidos confirmou a formação do fenômeno El Niño entre 2026 e 2027. O evento climático ocorre quando as águas do Oceano Pacífico Equatorial ficam mais quentes do que o normal e pode alterar os padrões de chuva e temperatura em diversas regiões do planeta. Aqui no Brasil, o fenômeno costuma aumentar as chuvas no sul e favorecer períodos de seca no norte e em parte do nordeste. Meteorologistas ainda avaliam qual será a intensidade deste novo episódio do El Niño. As inscrições para o concurso público da Câmara Municipal de Rio das Ostras, na região dos Lagos, foram prorrogadas até o dia 20 de junho. São 38 vagas para cargos de níveis médio, técnico e superior. As oportunidades são para assistente legislativo, auxiliar de segurança, técnico em informática, consultor procurador e contador legislativo. Os salários podem chegar a R$ 5.713. O site para se candidatar é açãobahiaorganização.com.br. A prova está prevista para 2 de agosto. Do Departamento de Jornalismo, Marcos Caetano Júnior.
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1: Glórias sejam dadas ao nome do Senhor. Igreja de Jesus, aqueles que são mais que vencedores, digam amém. Glória a Deus. O Espírito Santo, desde antes da fundação do mundo, predestinou este dia e este encontro para que a sua noiva, a noiva de Cristo, estivesse aqui reunida para a exaltação daquele que é a majestade da igreja, aquele que é o cabeça da igreja, aquele que é o Senhor absoluto da igreja, Jesus Cristo. A Ele toda a honra, todo o louvor e toda a glória. E é no nome dEle que o apóstolo deste ministério lhes dá as boas-vindas. Bem-vindos a este lugar onde há abundância de Deus, onde há provisão de Deus, onde o Senhor efetivamente fala, se move, regenera, ressocializa, faz a obra do Evangelho. Eu sou fruto do Evangelho. Eu só posso estar aqui esta noite porque eu sou fruto desta palavra poderosa, a palavra que não volta vazia, o Evangelho, as boas novas de grande alegria. Você é fruto da palavra, você está aqui por causa da palavra, por causa do Verbo, o Logos, Jesus Cristo, Ele é a sua palavra. Então, com alegria e com uma paixão imensa por Deus, pela igreja, pela palavra, o apóstolo dá as boas-vindas à igreja presencial. Estendo também a minha destra de amor para aquela igreja que está longe, à distância, em outros lugares do Rio, do Brasil, quizás em outros países distantes, mas que o Espírito de Deus diz, é ali, na Cristo vive, que está a palavra da vida. Portanto, bem-vindo pelo prestígio que você me concede à distância, reunindo-se com esta igreja aqui no Rio de Janeiro. Para todos, graça, paz, misericórdia e amor, vos sejam multiplicados da parte daquele que vive, aquele que reina, aquele que é Senhor absoluto, Jesus. E a igreja diga amém, amém e graças a Deus. Graças a Deus. Muito obrigado, meu bispo amado. Para nós que somos da fé, nós estamos sempre num clima de expectativa positiva. Nós sempre esperamos o melhor de Deus. Então nós estamos nesta expectativa, como você que decidiu, porque isto é uma decisão pessoal, que esta seria a sua igreja. Você não iria ser mais alguém que visita, que vai, mas você já entendeu a necessidade da pertença, não é? Nós fomos chamados para pertencer, por isso é que a igreja é comparada por Paulo a um corpo, o corpo de Cristo, e diz que cada um de nós é um membro, e diz que aqueles que parecem mais fracos são aqueles que necessitam de mais honra. Então o corpo de Cristo está reunido, Deus está presente. Você sabe que Deus fez essa promessa? O Senhor Jesus Cristo disse, se vocês estiverem reunidos dois ou mais, em meu nome, eu estarei no meio de vós. Então, é Ele e somente Ele que é digno de ser adorado entre nós. O apóstolo está estudando com a igreja o livro do Apocalipse. Estamos estudando versículo por versículo, com as lentes, com os olhos da graça de Deus. Então, todos estamos vendo que o livro do Apocalipse não é um livro difícil, cheio de enigmas, mas é algo precioso, é uma mensagem de vitória para os tempos finais da igreja de Jesus. Quero lhe fazer um convite, conforme sempre faço, não deixe de adquirir a literatura da igreja. O apóstolo e a bispa têm um legado muito importante de literatura. Vejam, senhores, é porque nós convivemos aqui a miúdo uns com os outros e não temos ideia do valor e do significado que é uma igreja já ter editado quase 200 livros, não é verdade? Isto é uma bênção de Deus. E hoje eu estou anunciando um livro muito importante, que é sobre a oração. Nem uma hora comigo. Você se lembra quando Jesus se retirou com os seus discípulos para orar? E ele disse, olha, ficai aqui enquanto eu vou ali sozinho, nesta intimidade com o Pai. Diz que quando Jesus voltou, estavam todos dormindo. E ele usou uma expressão e disse, mas você não pôde nem esperar ou ter uma hora comigo? Significa então que nós temos um chamado. Não é a questão dos 60 minutos, é ter uma hora com ele. É ter um momento de intimidade com Deus. E eu quero lembrar que esse livro é uma arma, esse não é um livro de papel. É uma arma, viu? É uma arma poderosa. Quando você descobre o significado e o valor da vida da oração, você se torna um vencedor. Essa é que é a verdade. E por falar em oração, eu gostaria muito que você aceitasse as propostas do altar. Todas as segundas-feiras, nós temos um ministério tremendo de oração. Então, todas as segundas-feiras, o bispo André e a bispa Cristiane estão aqui liderando um grupo. O Senhor Jesus quer que você esteja e faça parte do ministério de oração. Oração não é uma opção, não é uma oportunidade. Ah, eu vou ou não vou, faço ou não faço. Venha, decida no seu coração. Diga, eu e a minha casa vamos servir ao Senhor. Eu e minha casa não abrimos mão de estar na vida de oração da igreja. Isto vai fazer um bem tremendíssimo. Isso vai lhe dar músculos espirituais. Você vai aprender a recorrer à oração, porque a tradição, como faz? A pessoa tem um problema, o que é que ela faz na tradição? Pastor, põe a mão aqui. Esta é a tradição. Então as pessoas nunca aprendem a pescar. Sempre precisam que alguém lhes dê o peixe. Qual é a grande virtude do Ministério da Graça? É que ensina você a ter um voo com as suas asas. E não a voar com as asas do pastor. Que o pastor não está 24 horas, 7 dias por semana com você. Estamos juntos nos cultos. E nas adversidades você precisa de aprender a força e o poder que tem a oração. 7:30 da noite, em nome de Jesus.
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1: Oikonomia quer dizer economia, econômico, administração de uma casa, supervisão da propriedade de outrem. Isso é a palavra dispenseiro, quer dizer que eu sou o supervisor e o administrador de coisas que não me pertencem, inclusive a vida. o meu carro, a minha família, minha casa. Na realidade, o que eu tenho, o que eu sou, pertence ao Senhor. E ele diz: você vai ser o dispenseiro das minhas propriedades, da minha vida que eu te concedi. Então, oikonomia é importante, porque toda a Bíblia Sagrada é recheada dessas questões. Olha só, em Efésios 3, 2 diz assim: se é que tendes ouvido a respeito da dispensação da graça de Deus, a mim confiada. Então diz que há uma dispensação da graça, ou seja, Paulo era o dispenseiro da graça de Deus, ele tinha que administrar a graça. Ele, quando ensinou a Coríntios, ele disse: olha, eu como prudente construtor lancei os fundamentos, veja agora como é que cada um edifica. Então ele era um administrador, um dispenseiro de uma dispensação, de um pacto que Deus o levou ao terceiro céu e lhe revelou para a igreja gentílica. Colossenses 1:25 disse: da qual me tornei ministro de acordo com a dispensação da parte de Deus que me foi confiada a vosso favor, para dar pleno cumprimento à palavra de Deus. Então Paulo está dizendo: olha, eu pregando, eu tenho que ser um bom dispenseiro, eu tenho que administrar bem, eu tenho que ser uma pessoa que vive a oikonomia de Deus, a supervisão de tudo que Deus me deu. Depois ele diz aos Coríntios, eu gosto muito desses dois versículos de 1 Coríntios 4, 1 e 2, ele diz assim: se importa, pois, que os homens nos considerem como ministros de Cristo. Então nós temos um chamado para sermos ministros. O que é que faz o ministro? O ministro ministra, serve, administra. E agora olha, dispenseiros dos mistérios. Quer dizer que até os mistérios de Deus que nos foram revelados têm que ser passados, têm que ser ministrados, têm que ser revelados aos demais. Porque nós temos que ser dispenseiros dos mistérios de Deus. Por exemplo, entender a predestinação é fundamental. Porque o inimigo das nossas almas lançou, através de um viés protestante de origem holandesa, através de um ex-reformista chamado Jacobus Arminius. Jacobus Arminius foi um oponente da reforma de Calvino e de Lutero. E ele criou um viés, se achando um reformista, contra a reforma. E ele disse: o homem tem que ser respeitado por Deus porque ele tem livre arbítrio. E vejam os senhores que se criou uma doutrina que não está na Bíblia Sagrada, não está na Bíblia Sagrada. Não existe esta palavra livre arbítrio. Mas ela no fundo é uma arma de Satanás contra a soberania de Deus, porque a Bíblia diz que aqueles que ele conheceu de antemão também os predestinou. Os que predestinou chamou, os que chamou justificou, e os que justificou glorificou. Deus fez uma obra tremenda na nossa vida, porque ele é soberano. Aí vem Jacobus Arminius, cria o perfil arminianista e diz: não, Deus tem que me respeitar. O homem tem livre arbítrio. E você, com calma e paz e serenidade, vai à Bíblia Sagrada e pergunta: quem é que na Bíblia exerceu livre-arbítrio e não se deu mal?
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1: Quem é que isso? Você sabe que A Bíblia fala de aquele que foi a figura de maior representatividade para o mundo cristão, depois de Jesus, claro, foi o apóstolo São Paulo. Antes de ser Paulo o menor, ele era Saulo de Tarso, e diz que respirava ameaças de morte contra o povo de Deus, mandava prender, consentiu na morte de Estevão, era um perseguidor da igreja, encarcerava pessoas, servo demoníaco, aparentemente. E um dia, a caminho de Damasco, diz que brilhou uma luz, ele caiu do cavalo, e ele ouviu uma voz e disse: Saulo, Saulo, por que você me persegue? E respondeu: Senhor. E naquela hora, o Espírito Santo disse a ele: Saulo, sim ou sim? Você vai escolher o seu livre-arbítrio. Eu, Senhor, determino. Escolhe sim ou escolhe sim. O que que ele escolheu? Sim. Porque não existe livre-arbítrio. Porque é Deus quem determina as coisas. Não existe a soberania de Deus. A Bíblia diz na palavra grega, ele é déspotes. Em amor, ele determina como fazer, com quem ele quer fazer, aonde ele quer fazer, quando ele quer fazer. E ele não respeita homem algum. O homem é que tem que respeitar a Deus. O homem é que tem que respeitar a Deus. Então, eu quero dizer aos herdeiros de Jacó, os armênios: perdeu. Perdeu. Entrega, meu amado, perdeu. Porque não existe nada na Bíblia Sagrada que se oponha, nem pode se opor às determinações de Deus e da sabedoria de Deus. A sabedoria de Deus é infinita. Sabe que Paulo, quando se deparou com a sabedoria, disse: oh, quão profundos são os teus pensamentos. Aí depois, ninguém vai pro Google e diz: não existe isso, não existe aquilo, Deus está equivocado. É equívoco de Deus, é equívoco. Tem ninguém discutindo na internet, no Google, ah, porque não pode, porque é de Moisés, porque não é de Moisés. É quem é o homem para discutir com Deus? Ou não tem o oleiro direito sobre a massa para fazer da mesma massa um vaso de honra e um vaso de desonra? Claro que tem. Pastor, e depende de quem quer? Não depende de quem quer, nem depende de quem corre. Depende de Deus usar a sua misericórdia. E ele diz que ele tem misericórdia de quem quer, ou endurece quem ele quer. Esse é o Deus a quem servimos. Este é o Deus soberano. Este é o Deus da segurança. Este é o Deus da paz. Este é o Deus da eternidade. Sabe que no Egito tinha um machão de um faraó, com aqueles olhos pintados de gatinho, com uma cobra, uma serpente cintilando na testa, com um chapéuzinho, não sei de quantos. E quando Moisés foi ter com ele, disse assim: deixa o meu povo ir embora. Ele disse: não vai sair. E ele foi e disse: Senhor, o machão lá está dizendo que não vai deixar sair o povo. Ah, é? Chama os deuses todos deles e vamos ver quem é Deus. E mandou-lhe, não foram 7 pragas não, cara, mandou-lhe 10 pragas. E no fim, o tal de machão pequenininho, encolhido, disse: poxa, vamos embora, cara. Afinal, Deus é Deus. E ele ainda disse às mulheres: ninguém sai de mãos vazias. Bata aí na tua vizinha e pede o ouro e a prata e as roupas lá. Pede tudo, sapato, pede tudo. Vocês vão sair daqui com tudo. Sabe, Deus é perfeito. Amado, Deus é perfeito. Deus é perfeito. Não tenha medo da vida, Deus é perfeito. Então, sem dúvida alguma, o nosso chamado é para administrarmos o que Deus nos confiou. Sermos mordomos do que ele nos confiou. Nós temos o Espírito Santo, ele é o consolador, ele é o encorajador, ele é o motivador. E ele nos delegou autoridade e responsabilidade, porque quando você é um bom oikonomia, você é um bom oikonomos, você experimenta o gozo o significado e a recompensa na vida. Você experimenta a recompensa. Porque às vezes as pessoas dizem, não, mas quando eu morrer, eu vou andar em ruas de ouro, no capricho, vou ver pedras, vou ver... Amado, isso tudo vai ser uma verdade, mas Deus já quer hoje que você viva o melhor desta terra. Comas o melhor desta terra. Então ele se deleita em prosperar os nossos caminhos. É, no livro de Josué, sabe que Josué teve uma árdua missão, que foi substituir Moisés, que foi o maior profeta da Bíblia. Então, Josué ouviu o Espírito falar, olha lá, capítulo 1. Não cesse de falar do livro da lei, não para. Bíblia é Bíblia, Bíblia na boca, Bíblia nos olhos com sangue, Bíblia faca nos dentes, é Bíblia, é Bíblia, responda a tudo com a Bíblia. Está escrito, Satanás te ataca, você responde, está escrito. O mundo diz o negócio, você diz, está escrito. A doença vem, você diz, está escrito pelas chagas de Cristo, eu fui sarado. Responda com a Bíblia. Não cesse de falar, não te cales. Medita de dia e de noite, tenha cuidado de fazer tudo o que está escrito. E então, se você é um bom mordomo daquilo que te foi entregue, a Bíblia diz... Vais fazer prosperar o teu caminho e serás uma pessoa com 10 penarices e meia dúzia de bicos de papagaio. Serás bem? Diga, eu fui criado para ser um miserável. Para ser o quê? Bem sucedido. Olha o irmão do lado e diga, você é bem sucedido. Diga, você é bem sucedido. Você é bem sucedido. Você é bem sucedida. Você é bem sucedido. Assim, você é bem sucedido. John, você é bem sucedido. Coimbra, você é bem sucedido. Spin, você é bem sucedido. É que eu só conheço o irmão pelo nome de Spin, que é o carro dele, hein? Meu amigo do coração. Então, o caminho da sabedoria na economia divina é maravilhoso, porque você não vai se cansar de me ouvir falar. Olha como é que Jesus diz em Lucas 16:10. Lucas 16:10. Veja só, quem é fiel no pouco, quando chegar a ter muito, vai ser fiel. Agora, quem for injusto no pouco, se tiver muito, vai continuar sendo injusto. Vai continuar sendo injusto. Quantias grandes ou pequenas podem provar o nosso coração. Se realmente você está agindo com fé e confiança em Jesus ou não. Se é um bom mordomo ou não é um bom mordomo. Então Deus colocou recursos nas mãos das pessoas e coloca que colaboram com Jesus com a causa mais importante que existe, que é a evangelização do mundo. Por isso é que Deus disse a Abraão, Abraão, eu vou te abençoar, eu vou te multiplicar, sê tu uma bênção. Sê tu uma bênção. Eu vou te dar, mas para você ser uma bênção. Então, amados, o mordomo bom e fiel é o que age como apóstolo, com sabedoria e conhecimento. O Senhor nos confiou um corpo, o Senhor nos confiou uma alma, uma vida, uma família, relações, dons, talentos, habilidades. E nós não podemos simplesmente enterrar isso tudo. Se eu tenho um dom para cantar, para dançar, para pregar, para anunciar, para negociar, para empreender, para ser uma boa mãe, para ser um bom chefe de família, você não pode enterrar os seus dons. São valores que Deus outorga. Nós somos dispenseiros de Deus. Então, você se lembra, na quarta-feira eu ensinei Mateus 25, 21, só para lembrar. Mateus 25, 21. O Senhor deu a um 5 talentos, ao outro 2, ao outro 1. E disse a palavra do Senhor, aquele que voltou e devolveu 10, o Senhor disse, muito bem, servo bom e fiel. Foste fiel no pouco, foste justo no pouco, sobre o muito

0: a família, Deus dá felicidade. Se eu administrar bem os meus negócios, Deus dá prosperidade. Se eu administrar bem aquilo que Deus me deu e for um fiel dispenseiro, um fiel dizimista e ofertante, terei mais. Todo bom mordomo é recompensado. Diga glórias a Deus. Então vamos lá, em Lucas 16, 10 a 12, volta lá. Quem é fiel no pouco, é fiel no muito. Quem é injusto no pouco, é injusto no muito. Versículo 11. Se, pois, não vos tornastes fiéis na aplicação da riqueza de origem justa, quem é que vos confiará a verdadeira riqueza? Se não vos tornastes fiéis na aplicação do alheio, quem é que vos dará o que é vosso? Quer dizer, é alheio por quê? Porque o que eu tenho não é meu. A minha vida não é minha. A sua vida não é sua. Sua casa não é sua. Então, se o que Deus lhe deu, você não aplica, não administra bem, a Bíblia diz, se você não for fiel, quem é que vos dará o que é vosso? Aquele alvo que Deus tem para a nossa vida. Então, se você não for um bom mordomo no pouco, você nunca será um bom mordomo no muito. Eu tenho alguns minutos e eu quero explicar isto. Eu comecei o ministério na Ilha do Governador. Não tinha ninguém, era meia dúzia de pessoas. Mas se eu não fosse fiel, lá quando éramos meia dúzia de gatos pingados, amado, eu não poderia chegar aqui. Mas como eu fui fiel lá, cheguei aqui, como eu sou fiel aqui, eu chegarei muito mais alto.
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Máximo com o diabo, queridos, graça e paz. Aqui é o Bispo Sérgio Nonato, da Catedral Metodista Ebenezer, e eu estarei contigo nas madrugadas, tendo uma palavra forte para você. Eu quero que você pegue agora uma caneta, ou pegue o teu celular, ou pegue um papel, pegue alguma coisa aí para anotar o telefone do revoltado, para você ligar agora para os revoltados, que vai orar contigo, que vai te dar uma palavra. O telefone é 21 990 24

8723. Eu disse 21 990 24 8723. Ligue, passe o zap, peça oração, diga o teu problema, mas só liga, pelo amor de Deus, se você estiver revoltado. Se não tiver, não adianta ligar, sabe? Eu não quero falar com pessoas que estejam acomodadas, não. Eu quero pessoas que querem mudança na vida. Então ligue agora, 21 990 24 8723, e fale com Carla Vacani e Lucas Vacani. Eles vão estar te atendendo lá para falar contigo. Vamos iniciar com esse louvor.

Queridos, mais uma madrugada eu estou aqui para trazer uma palavra para te levantar, para te animar, para te alegrar, para mudar a história da tua vida. E hoje eu quero falar sobre quando Deus escolhe o menor para confundir os inimigos. E ele vai falar que de novo em Juízes 6, verso 1, de novo os israelitas fizeram o que o Senhor reprova. E o Senhor os entregou durante 7 anos nas mãos dos midianitas. E aí você vai entender que no capítulo 6 é quando o Senhor encontra Gideão malhando trigo no lagar, e um anjo do Senhor aparece e vai dizer: o Senhor é contigo, varão valoroso. E ele vai falar que ele era o menor da tribo, o menor da família. Ou seja, ele se desqualificou, se achando sempre o melhor, o menor. Quantas vezes nos sentimos pequenos? Pequenos na família, pequenos na igreja, pequenos diante das crises que nós passamos. Escute, Israel estava escondido, com medo, fugindo. O povo de Deus vivia em cavernas, com medo dos midianitas. A colheita era roubada, o sustento era levado, a dignidade estava esmagada. E é nesse cenário que Deus não escolhe um general, não escolhe um snipe, também não. Ele não escolhe um príncipe, ele não escolhe um rei, ele não escolhe um sacerdote famoso, não. Ele escolhe um homem escondido no lagar. Queridos, esse homem é um homem inseguro, é um homem que se achava incapaz. Ô, gente, escuta isso, é um homem que se considerava o menor. Hã? Quantas vezes você já, na hora de um chamado, de uma situação, você se sentiu incapaz, você se sentiu um homem menor, inseguro? E o nome dele era Gideão. Hoje Deus quer nos ensinar que ele não precisa de grandes, ele não precisa de pessoas que tenham nomes poderosos, ele precisa de corações disponíveis. Gente, Deus, ele nos encontra muitas vezes no lugar da escassez, sabia? Ou melhor, em Juízes 6:11, Gideão malhava trigo aonde? No lagar. Lugar onde os midianitas não podia chegar, porque ele estava escondido. O lagar é o lugar de malhar uvas, de espremer uvas, e não de trigo. Ele estava trabalhando fora do lugar por causa do medo. Quem é que nunca sentiu medo? Quando o medo governa, nós saímos do propósito. Mas é exatamente ali que o anjo do Senhor aparece. Deus não espera você ficar forte para ele te chamar. Você lembra de Davi? Estava cuidando das ovelhas, malhadas, e todos os irmãos bem vestidos, fortes, que esperando se tornarem reis. O Senhor pergunta, fala para Samuel, pergunta a ele se não tem outro filho. E ele vai falar: tem um que está malhando nada, está cuidando das ovelhas. E aí, diga para ele que só vão sentar na mesa a hora que esse filho chegar. Deus, ele não espera você ficar forte para te chamar, ele te chama enquanto você ainda está lutando. Deus, ele não chama pelo que seremos, hã? Mas ele chama realmente porque ele já sabe o que vai colocar na nossa vida, hã? Não pelo que nós hoje somos, ou aquilo que eu penso que você, mas é aquilo que Deus tem para você. Juízes 12, ele vai falar: o Senhor é contigo, homem valente. Irmão, valente e está escondido? Por quê? Porque o Senhor está colocando sobre ele algo
que vai tornar ele o juiz. Deus não chama pela realidade atual, pessoal. Deus chama pelo destino profético. Gideão, ele se via como o menor da tribo, o menor da família, o mais insignificante. Mas Deus ele via um libertador, Deus ele via um líder, Deus ele via um instrumento de vitória. Deus queria usá-lo. E quando Deus quer usar, gente, ele usa quem ele quer. Deus ele potencializa aquele mais fraco, aquele menor, aquele que tem um sentimento de inferioridade. Deus está chamando que ainda pessoas que ainda não enxergam o que eles carregam. Mas Deus, ele conhece tudo. Ele conhece o ano que vem desde o ano passado, irmãos. Ele conhece tudo. Deus, ele reduz para poder mostrar que a glória é dele, pessoal. Gideão começa a... Senhor, vou separar o meu exército. Gente, 32 mil homens. E ele vai falar, está aqui o meu exército, Senhor. 32 mil homens. E ele vai esperar que o Senhor vai falar, uau, Gideão, você arrumou 32 mil homens, Israel. Uau, parabéns, parabéns. Não. O Senhor vai olhar e vai falar assim, tem muita gente aí. Gideão vai ficar assustado. Senhor, tem muita gente? Tem. Faz o seguinte, dê um grito aí, manda os covardes e os medrosos voltarem. Ah, ô pessoal, sabe de uma coisa? Voltaram 22 mil, só ficaram 10 mil. Gideão olhou para 10 mil e falou, com 10 mil ainda dá. O Senhor falou, não, tem muita gente aí. Leva eles para a fonte, e na fonte, se eles botarem a cara na água, esses não vão. Mas os que trouxerem a água à boca, esses podem ir. E somente 300. Escute uma coisa, irmão. Com 300 dá, tá? Com 300 dá, tá bom? Por quê? Juízes 7:2, para que Israel não se glorie contra mim. Ô, gente, às vezes, escuta isso e você vai ver que pode estar acontecendo na tua vida. Às vezes, Deus tira recursos, Deus tira pessoas, Deus tira apoios, Deus tira estrutura, mas não é para te enfraquecer, é para mostrar que a vitória vem dele. Você lembra de Abraão? Abraão foi chamado com 75 anos, havia uma promessa que ele seria pai de multidões. Aí, depois de 25 anos, nada de filho, e a Bíblia vai falar que já não havia vigor em Abraão, e a Sara já tinha perdido os costumes das mulheres, ou seja, já não menstruava mais, já não ovulava mais. E aí Abraão vai ver que agora é que não tinha mais condições. Abraão está frustrado. E Deus, na verdade, ali o que que aconteceu? Deus tirou todas as possibilidades de Abraão, e ali ele dá o filho para Abraão. Abraão pensou que nunca mais teria filho. Sara morre e ele casa com Quetura. E depois que ele casa com Quetura, ele teve mais 5 filhos. Ô, gente, às vezes Deus tira recursos, pessoas, apoio, estruturas, para poder mostrar para você que nunca foi você, sempre foi ele. Quando o menor exército, maior milagre de Deus. Escute uma coisa, a estratégia de Deus não faz sentido humano, sabia? Tem coisa que aconteceu na minha vida que, se Deus me conta antes, eu nem ia. Mas Deus não conta nada antes, ele manda aí. E quando a gente vai vendo, a gente vai ficando cabeçudo. Meu Deus, e agora? E Deus vai resolvendo, porque Deus é um Deus de soluções, gente, sabe? E aí, por que não faz sentido aqui em Juízo? Já viu trombeta vencer inimigo? Já viu cântaros? Já viu tocha escondida, pessoal? Não era espada na mão, gente. Era obediência na atitude. O que Deus manda? Será que você... Escute isso. Será que você é aquele que questiona o
que Deus manda? Será que você é aquele que quer ter o controle de todas as coisas? Porque você acha que é você que faz, você acha que é você que resolve, você acha que você é o bam, bam, bam. Oh, gente, não é não, não é não. E aí, Deus vai escolhendo as coisas mais complicadas. Lembra de 2 Crônicas 20? Você lembra disso? E aí, o que que acontece ali? Josafá está tremendo. E o Senhor ainda vai piorando as coisas. O Senhor vai mandar ele colocar músico na frente de batalha. Você já viu isso? Hã? Eu já vi na Bíblia. E o que acontece? Josafá vence a batalha. Pessoal, não era a espada na mão. Já disse, obediência na atitude. Quando quebraram os cântaros, o que que aconteceu? A luz apareceu. Luz aparece quando o vaso é quebrado. Então, pessoal, vocês precisam entender que a vitória não vem da tua inteligência, da tua capacidade. Você precisa confiar mais em Deus, sabe? Entrega o teu caminho ao Senhor. Confia nele, que o mais ele fará. Deleita-te no Senhor, e ele concederá os desejos do teu coração. Gideão começou dizendo que era o menor, mas terminou liderando um exército que venceu uma multidão incontável. Gente, ele saiu do esconderijo para o campo de batalha. Saiu da insegurança para se posicionar com autoridade. Deus nunca procurou os maiores. Ele sempre procurou aqueles que estão disponíveis. E eu quero te perguntar nessa madrugada, você quer se colocar disponível para Deus? Você quer, ao invés de ficar focado no problema, nas circunstâncias, na dificuldade, oh meu Deus, oh céus, oh terra, oh azar, oh gente, pelo amor de Deus, confia mais em Deus, vai, confia no Senhor. Saiba que o Senhor, ele não te escolheu para você perder. Você faz parte de um exército poderoso. Você pode estar vivendo alguns conflitos. Por quê? Porque você não está confiando. Pare de se diminuir. Pare. Deus já te chamou de valente. E se ele te chamou de valente, é por quê? Porque ele está acreditando em você. Pare de usar as suas origens, como desculpa. Ah, porque meu pai bebia, meu avô bebia, minha... Para de usar suas origens. Meu pai era pobre, minha mãe... Não, para com isso. Pare de depender de quantidade. Dependa da presença de Deus, pessoal. Aceite o processo de redução. E a preparação vai trazer promoção para você. Se prepare. E talvez você esteja como Gideão, menor na família, menor no ministério, menor nas finanças, menor na fé, mas Deus está te dizendo hoje, eu sou contigo, homem valoroso, eu sou contigo, mulher valorosa. O inimigo que te amedronta será o testemunho da sua vitória. Você lembra quando Deus fez Moisés atravessar o mar? Eu gosto disso. Antes de atravessar, o Senhor falou assim: manda o povo olhar para trás, manda ele olhar os inimigos, porque esses inimigos que vocês estão vendo hoje, nunca mais vocês vão ver. É assim que Deus faz. É assim, o inimigo te amedronta, mas ele vai ser o testemunho da sua vitória. Deus escolhe, sempre escolheu os improváveis para confundir os fortes. Deus escolhe os pequenos para envergonhar os grandes. Deus escolhe o menor para vencer os maiores. Hoje é dia de sair do lagar. Se você se sente pequeno, mas quer viver o chamado grande, que Deus te levante hoje. Porque não é sobre quem é você, é sobre quem está com você. O menor da casa pode se tornar o libertador de uma nação. Quem sabe Deus, com essa palavra
está te levantando, você que estava batido. Deus está declarando que você é valente, que você é valoroso. O Senhor vai falar: não temas, que eu sou contigo. Não te assombres, que eu sou o teu Deus. Eu te esforço, eu te ajudo e te sustento com a minha destra fiel. Então, pare de ficar com medo, vai. Quem sabe você queria tomar uma atitude boa para a sua vida, mas está com medo. Coloque nas mãos do Senhor. Coloque nas mãos do Senhor. Quem sabe você está me ouvindo aí e anda depressivo, ansioso, porque não tem visto vitória. Deus está falando para você essa madrugada: eu te escolhi, eu te separei. Então, você se prepare para viver o melhor de Deus na tua vida. Se prepare para você começar a ver fortalezas sendo derrubadas. Sabe, eu fico imaginando quando o Gideão falou que ia para a batalha, aquelas pessoas que viam ele com medo, brincando, zoando ele, e pensando: Gideão vai fazer o quê? E quando viram ele voltando com a vitória, aclamaram, levantaram ele, porque Gideão foi o que Deus usou para derrotar os midianitas. Então eu quero que você agora entenda que Deus te chamou. Eu quero que orar contigo, para quebrar esse sentimento de inferioridade. Você pega o seu copo com água e se prepare, porque eu vou consagrar essa água agora. Vamos orar? Senhor, no nome de Jesus, quem sabe eu estou orando para essa pessoa que se sente o menor em tudo. Essa pessoa, meu Deus, que está vivendo um sentimento de inferioridade, achando que tudo dá errado, achando que, só porque eu sou o menor, só porque eu não tenho isso ou não tenho aquilo, só porque eu não tenho faculdade, só porque, gente, em nome de Jesus, o Senhor está falando para você nessa noite: eu sou contigo. Senhor, mostra para eles, Pai, que o Senhor é com eles. Mostra para eles que o Senhor tem vitória preparada para eles. Visita esse enfermo, visita essa pessoa desesperada. No nome de Jesus que eu oro e te agradeço. Amém. Digam graças a Deus. Beba nossa água e vamos nos preparar para ouvir esse louvor lindo que tem essa madrugada para você.

Eu quero que você pegue agora uma caneta, ou pegue o teu celular, ou pegue um papel, pegue alguma coisa aí para anotar o telefone do revoltado. Para você ligar agora para os revoltados, que vai orar contigo, que vai te dar uma palavra. O telefone é 21 990 24 8723. Eu disse 21 990 24 8723. Ligue, passa o zap, peça oração, diga o teu problema, mas só liga, pelo amor de Deus, se você estiver revoltado. Se não tiver, não adianta ligar, sabe? Eu não quero falar com pessoas que estejam acomodadas, não. Eu quero pessoas que querem mudança na vida. Então ligue agora, 21 990 24 8723. 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Baruch haba, Adonai!

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3: A Polícia Federal devolveu duas ânforas sacras que pertencem ao acervo histórico da Igreja de Santa Luzia, no centro do Rio. As peças foram recuperadas após uma investigação realizada com o apoio do IFAM. A PF, no entanto, não informou onde os objetos foram encontrados. Os vasos, confeccionados em madeira entalhada e dourada, faziam parte do conjunto ornamental da igreja. A análise pericial confirmou a autenticidade das peças e a ligação com o patrimônio histórico, artístico e cultural da instituição religiosa. O terminal de cargas do Aeroporto Internacional do Galeão, na Ilha do Governador, na zona norte do Rio, registrou uma operação recorde nesta semana. Um cargueiro Boeing 747-8F da Atlas Air desembarcou com cerca de 700 mil remessas, o maior volume recebido em um único dia pelo aeroporto. A ação movimentou 93 toneladas de mercadorias vindas de Hong Kong. Segundo o terminal, o aumento é impulsionado pelo crescimento do comércio eletrônico e pela ampliação das compras internacionais. Uma menina de 3 anos morreu e outras 11 pessoas ficaram feridas após um pula-pula inflável ser levado pelo vento durante uma tempestade em Montreal, no Canadá. O brinquedo chegou a atingir cerca de 12 metros de altura antes de cair. A criança, identificada como Ava Ciampini, sofreu ferimentos graves, chegou a ser levada para um hospital, mas não resistiu. No dia do acidente, a cidade registrou rajadas de vento de até 80 km por hora. As autoridades canadenses investigam o caso. Do Departamento de Jornalismo, Marcos Caetano Júnior.
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9: Parece a realidade do mundo de hoje. A gente fica desanimado, parece que no final das contas o mal sempre é vencedor, dá um desânimo, uma chateação tremenda.
10: Atenção, aventureiro! O Rota 66 começa mais um estudo na Palavra de Deus para você viver em paz o dia inteiro. O professor Luiz Saião segue na série de meditações no livro de Ester. Hoje, encarando uma parada indigesta. Nos capítulos 5 até 7, encontramos a rainha Ester oferecendo um banquete onde o prato principal é Amã, um homem cheio de ódio, comendo com a corda no pescoço. Tema desta aula que vai nos ensinar o que acontece com quem planeja o mal e projeta desgraça para alguém. Dizia o filósofo Franz Kafka: depois de ter dado abrigo ao mal, ele não mais pedirá que você acredite nele. Incredulidade e coração duro faz qualquer um perder a cabeça.
9: Pois é, nós estamos vendo o livro de Ester. E estamos aqui acompanhando um momento difícil quando a rainha Ester ficou sabendo do plano de Amã de exterminar, de cometer um genocídio contra o povo judeu. E agora a rainha Ester tem que tomar uma decisão de comparecer perante o rei. Se ela for recebida, tudo estará resolvido, mas se o rei estiver de mau humor, qualquer dificuldade, a rainha Ester certamente terá os seus minutos contados. Pois é. Então, o texto bíblico nos diz, no primeiro versículo, 3 dias depois, Ester vestiu seus trajes de rainha e colocou-se no pátio interno do palácio, em frente do salão do rei. O rei estava no trono de frente para a entrada. Olha só, querido ouvinte, o que será que deve ter passado na cabeça da rainha Ester neste momento? Imagine como é que Ester vestiu seus trajes de rainha. Quanto tempo ela demorou para se aprontar? Quantas vezes ela talvez foi e voltou? Será que está bom assim? Não é melhor eu ir dessa maneira? qual deve ser o palpitar de uma rainha que está entre a salvação do seu povo e a morte. E ela então tem de ir, será que ela vai? Ah, como seria bom se pudéssemos fotografar o momento. Pois é, e neste momento de tensão tremenda, desse instante depende toda a continuidade histórica do povo. O texto então diz: para o alívio de toda a nação, quando viu a rainha Esther ali no pátio, teve misericórdia dela e estendeu-lhe o cetro de ouro que tinha na mão. Esther aproximou-se e tocou a ponta do cetro. E o rei lhe perguntou: que há, rainha Esther? Qual é o seu pedido? Mesmo que seja metade do reino, lhe será dado. Então Esther responde ao rei, pedindo que ele venha com Amã para um banquete que haveria de ser preparado. Então o rei imediatamente solicita que Amã venha para estar presente no banquete pedido por Esther, onde os três estariam ali de frente um para o outro. Assim, então, os dois comparecem ao banquete. Chegou a hora deles estarem comendo, jantando juntos. Enquanto bebiam vinho, diz o verso 6, o rei tornou a perguntar a Esther: qual é o seu pedido? Você será atendida. Qual o seu desejo? Mesmo que seja metade do reino, lhe será concedido. E então o texto diz que Esther responde ao rei da seguinte maneira: este é o meu pedido e o meu desejo. Se o rei tem consideração por mim, se lhe agrada atender e conceder o meu pedido, que o rei e Amã venham amanhã ao banquete que lhes prepararei. Então responderei à pergunta do rei. Então Amã ficou muito feliz e contente, achando que ele receberia algum tipo de prêmio, algum tipo de espécie de promoção. E quando ele saiu dali todo alegre comemorando, viu Mardoqueu, que o deixou ainda furioso, porque Mardoqueu não mostrava nenhum respeito pela sua presença. E Amã foi para casa, falou para os seus amigos, para Zeres, sua mulher, vangloriou-se da sua riqueza, dos seus filhos, de tudo que havia conquistado na sua vida, e disse para todo mundo: além disso, sou o único que a rainha Esther convidou para acompanhar o rei ao banquete que ela lhe ofereceu. Ela me convidou para comparecer amanhã com o rei. Mas tudo isso não me dará satisfação enquanto eu vir aquele judeu Mardoqueu sentado à porta do palácio real. Então, diante dessa circunstância inusitada, Zeres, a mulher de Amã, ainda juntamente com seus amigos, lhe dá a seguinte sugestão: mande fazer uma forca de mais de 20 metros de altura e logo pela manhã peça ao rei que Mardoqueu seja enforcado nela. Assim você poderá acompanhar o rei ao jantar e alegrar-se. E Amã ficou muito feliz com a ideia e mandou fazer a forca. E o texto vai prosseguir no capítulo 6, dizendo que naquela noite o rei não conseguiu dormir e assim pediu que o livro das crônicas do seu reinado fosse trazido e que fosse lido para ele. E quando foi feita a leitura, foi relatado ali que Mardoqueu havia denunciado aquele complô para matar o próprio rei. E então a pergunta do rei foi: escuta, o que Mardoqueu recebeu por isso? Qual foi a recompensa? E a resposta foi que nada havia sido feito. Neste momento, Amã está chegando ao pátio do rei, e quando ele acaba de chegar ali para pedir o enforcamento de Mardoqueu, olha só como a providência divina é extraordinária no livro de Esther, os oficiais então avisam que Amã está chegando e o rei manda que Amã entre e faz a pergunta a ele: escuta, o que se deve fazer ao homem que o rei tem o prazer de honrar? Amã naturalmente imaginou: esse negócio é comigo. Quem mais é gente boa que merece honra e condecoração? Só pode ser eu mesmo. Então, a sugestão de Amã foi a seguinte: ordena que traga um manto próprio do rei e um cavalo que o rei montou e que ele leve o brasão do rei na cabeça. Em seguida, seja o manto e o cavalo confiado a algum dos príncipes mais nobres do rei, e ponham eles o manto sobre o homem que o rei deseja honrar e o conduzam sobre o cavalo pelas ruas da cidade, proclamando: isto é o que se faz ao homem que o rei tem prazer de honrar. Vejam só, meu querido ouvinte, quando o rei ouve isso, ele diz: é isso, está certo, muito bem, vai lá e faça isso com Mardoqueu, o judeu, porque ele merece receber esse tipo de tratamento. Amã, então, indignado, revoltado, sem poder fazer absolutamente nada, faz isso e, contra a sua própria vontade e contrariado, traz a honra a Mardoqueu, a quem ele tentava matar. E, diante disso, os seus amigos e a sua mulher diz: olha, Mardoqueu, diante de quem você começou a sua queda de origem judaica, você não terá condições de enfrentá-lo, sem dúvida você ficará arruinado. Enquanto conversavam, chegaram os oficiais do rei e às pressas levaram Amã para o banquete que Esther havia preparado. Finalmente, depois desse episódio, chegou a hora do banquete. Então, quando eles chegaram ao banquete e lá já estando bebiam vinho no segundo dia, o rei perguntou de novo: Rainha Esther, qual é o seu pedido? Lembre-se, o rei repete a frase: se for a metade do reino, isso lhe será concedido. Então a rainha Esther respondeu: se posso contar com o favor do rei, se isso lhe agrada, poupe a minha vida e a vida do meu povo. Este é o meu pedido e o meu desejo, pois eu e o meu povo fomos vendidos para a destruição, morte e aniquilação. Se apenas tivéssemos sido vendidos como escravos e escravas, eu teria ficado em silêncio, porque nenhuma aflição como essa justificaria perturbar o rei. O rei Xerxes, então, imagine só, pergunta à rainha: quem se atreveu a uma coisa dessas? Onde está ele? Então Esther responde de frente ali para o inimigo: o adversário inimigo é Amã, esse perverso. Então Amã ficou apavorado na presença do rei e a rainha. O rei, furioso, levantou-se, deixou o vinho, saiu dali e foi para o jardim do palácio, se afastando daquele local por um certo momento. E percebendo então Amã que o rei já tinha decidido condená-lo, ficou ali para implorar por sua vida a rainha Esther. E olha só que coisa, além do Amã ser perverso, o rapaz aqui é, como se diz na linguagem popular, azarado. Olha o que acontece com ele. Quando o rei volta do jardim do palácio ao salão do banquete, viu Amã caído sobre o assento onde Esther estava reclinada. E então exclamou: chegaria ele ao cúmulo de violentar a rainha na minha presença, em minha própria casa? A atitude de Amã, desesperado, implorando aí a misericórdia da rainha, é vista aqui como uma atitude suspeita da parte de Amã. E então o rei diz: este homem é realmente completamente desmiolado. E então, mal o rei terminou de dizer isso, né, ele acaba olhando aquilo e exclama em voz alta: chegaria ele ao cúmulo de fazer isso? Ele fala isso alto. Quando ele acaba de dizer isso, alguns oficiais já saem ali com Amã, com o rosto coberto, e um deles, aí o Arbona, que estava a serviço do rei, disse: olha, há uma forca de mais de 20 metros de altura junto à casa de Amã, que ele fez para Mardoqueu. Então o rei ordenou: enforquem-no nela. Assim Amã morreu na forca que tinha preparado para Mardoqueu, acalmando-se então aí a ira do rei. Como vemos, esse jantar foi a hora quando Amã foi comer com a corda no pescoço. É, meus queridos ouvintes, é impressionante aqui. Todo mal, todo genocídio havia sido preparado, e o que aconteceu é que Amã, o perverso, colheu o resultado daquilo que ele mesmo havia plantado. Nós devemos prestar bastante atenção, entendendo que a injustiça, a maldade, a perversidade nunca compensam e devem ser evitadas.

0: 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Tema de hoje, comendo com a corda no pescoço. 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
1: Vamos às perguntas agora, Esther capítulo 5 até capítulo 7. Professor Luiz Saião, as perguntas sobre esta passagem aqui, muito intrigante. Quando Esther procurou o rei, ela não quebrou a lei do país, lá da nação persa? Porque nos dias atuais, fazer uma situação dessa, né, quebrar uma lei é meio inconveniente total, né?
2: É verdade, pastor Alberto. O texto vai dizer, né, claramente, Esther diz, olha, eu vou comparecer perante o rei, ainda que seja contra a lei. Então, o conflito que alguém vai ter aqui é o seguinte, escuta, a pessoa que está em aliança com o rei tem o direito de quebrar a lei em nome de Deus? Quer dizer, se eu acho que isso aqui não deve ser feito, porque eu tenho uma convicção da parte de Deus, eu tenho o direito de fazer isso? Como é que a gente analisa essa situação? É claro que a Bíblia mesmo nos diz que nós devemos respeitar a lei dos homens. Isso está claro no livro de Romanos. Ninguém tem o direito de sair por aí fazendo o que bem entende em nome de Deus. A coisa não é assim. A questão aqui é a gente entender a importância do que está acontecendo e fazer uma classificação aqui entre aquilo que é o mal menor e o mal maior, né? Então, se Esther se omitir, as pessoas vão morrer, e é muito mais grave a morte de uma nação toda do que uma pessoa só sofrer pela própria nação. Portanto, ela quebra uma lei, ela quebra aqui uma lei que é séria e é, vamos dizer, ligada à própria cultura persa em função de um bem maior. Da mesma maneira, se eu estou com uma pessoa no carro que está a ponto de morrer, que está sangrando e precisa ir para o hospital, eu chego no sinal, está vermelho, ah, eu não vou passar porque é contra a lei, a pessoa morre. Então, é necessário o bom senso e a gente sempre deve seguir a lei, né, a perspectiva, a ideia de, vamos dizer assim, preservar o bem maior, e às vezes você acaba quebrando uma lei menor para favorecer uma lei maior, mais importante da vida.
1: Agora, a rainha Esther, ela conseguiu uma audiência com o rei, no capítulo 5. Aí, ela tem um problema enorme para resolver e ela adia a situação, marcando uma outra data, num outro jantar, lá no capítulo 6, para resolver a situação. A questão era de uma urgência tamanha e ainda ela fica fazendo, cozinhando o galo, olha, vamos jantar então amanhã, vamos marcar uma horinha. Por que ela está demorando tanto?
2: Pois é, pastor Alberto, essa é uma questão interessante. Alguém vai até imaginar, será que Esther gosta tanto de cozinhar que ela quer fazer um segundo jantar aqui, né? O que que houve, né? Será que ela é de origem italiana, na verdade, quer comer pela segunda vez? Não, mas, na verdade, o texto não revela pra gente, né? O que é interessante é que, literariamente falando, isso cria, assim, uma expectativa tremenda no texto. A pessoa pensa que, né, já está com água na boca na hora do primeiro jantar, opa, pera um pouquinho, mais para frente que a coisa vem. Então, isso tem uma função literária importante no texto. Agora, talvez a razão mais importante é que o texto está mostrando para nós como Esther é uma pessoa surpreendente. O que a gente esperava de Esther? Uma pessoa problemática, porque ela não teve família. Uma pessoa vulgar, uma pessoa muito, vamos dizer assim, simples, porque é jovem, é uma moça que entende de cosméticos, mas ela vai mostrando a sua firmeza de caráter e um autocontrole impressionante. Então, Esther tem um tato semelhante, ela percebeu pelos movimentos que era melhor marcar uma segunda rodada. E ela então estava no controle, no domínio da situação, mostrando aqui uma firmeza de caráter. É por essa perspectiva que nos parece mais sábio entender a demora de Esther diante da questão tão urgente.
1: Agora, o capítulo 6, lá no verso 13, a mulher de Amã, a dona Zeres, ela afirma que não se pode enfrentar os judeus. Professor Sayão, de onde ela tirou essa ideia?
2: É surpreendente, né? Porque, assim, ela mesmo que deu a ideia de fazer a forca. Então, ela mesmo não sabe, né, para que lado a coisa vai. Ela está meio confusa. Mas o que acontece? Os judeus, assim, têm algum poder especial? O que houve aqui? De onde ela tirou isso? O que aconteceu? A questão é que a história dos judeus, ela é repleta de grandes livramentos, né, de grandes bênçãos da parte de Deus, e que foi marcando a história antiga. Então, o que acontece? Há uma fama entre os judeus de que o Deus deles é muito forte, que eles têm um Deus muito poderoso, e isso é trabalhado aqui. É muito provável que essa Zeres deva ter conversado com pessoas que tinham informação, quer seja legítima ou distorcida ou aumentada e modificada, e ela, vamos dizer assim, tremeu na base. Ela disse: "Ih, nós vamos ter problema. Mexer com esse pessoal, eles têm um Deus muito forte e poderoso e a gente vai ter dificuldades." É dessa forma que ela aconselha o Amã a ir por um caminho diferente, porque ele não teria como enfrentar, na verdade, o Deus dos judeus.
1: Tá certo, agora parece que aqui no final das contas, né, o tiro saiu pela culatra, né? Pendura porque essa não deu. Que lição podemos aprender com o fato de Amã ter morrido com a própria forca que ele mandou fazer para o seu oponente?
2: Olha, pastor Alberto, essa é uma questão teologicamente muito importante que aparece na Bíblia, né? É a ideia que o mal destrói-se a si mesmo. Às vezes, né, a gente fica assim preocupado, né, com tanta coisa ruim que tem no mundo, e tem gente que acha que as coisas nunca irão melhorar, que sempre vai ter desgraça indo de mal a pior. Pois é, por outro lado, o que a gente percebe é que o mal tem um poder destruidor tão grande que ele acaba voltando contra si mesmo. E a ideia que está aqui, né, existe muito essa questão da retribuição, né? Você vê que o Amã planejou a desgraça para o Mardoqueu, né, e a honra para ele mesmo. O que acontece? A honra que era para ele na mente dele cai, né, no Mardoqueu, e aquilo, do jeitinho que ele planejou, que ele pensou, da morte na forca, acabou acontecendo com ele. Então, é aquela ideia de justiça retributiva, que o mal, mais cedo ou mais tarde, voltará para aquele que o planeja e o deseja para os outros.
1: Professor Luiz Saia, um fato chama a atenção no capítulo 7, lá no versículo 8, né? Como entender a situação de Amã no divã perante a rainha? Que azar ele teve, hein? Que situação essa, hein?
2: Pois é, pastor Alberto, é até bom você mencionar isso, e aqui uma questão interessante. Algumas versões antigas usam a expressão que Amã estava no divã. O problema de Amã era perigo de vida, e não qualquer problema psicológico ou psiquiátrico. O divã não é talvez a melhor tradução. A NVI diz que Amã, ele se aproximou, né, foi até o assento onde a rainha Esther estava reclinada. O que acontece aqui? São situações assim embaraçosas e engraçadas que mostram um certo acaso. Por isso você falou, parece que foi um azar dele. Mas o que é? Há uma ironia aqui. Por trás desses embaraços e dessas coincidências e desses azares, o que acontece? A gente vê que Deus está por trás da história. Então veja que exatamente na hora em que o rei foi dormir, ele perdeu o sono. Aí ele vai lá e lê a história de Mardoqueu. Ele fala: "Puxa, não foi feito nada? Ah, vamos então honrar esse homem." Na mesma hora, o Amã está chegando lá para preparar a forca. E aí, quando ele vai, ele fala: "Puxa, né, quem que deve ser honrado? Esse cara só pode ser eu." E ele, né, tem o azar. Então, não é o azar aqui que a gente percebe, é, na verdade, a ação invisível e sem sujeito determinado da parte de Deus, mostrando que, apesar de não ser citado e mencionado, mais do que nunca, ele está no controle.
1: Obrigado, Sayão, pelas respostas. E você que está nos acompanhando, você sabe, chegou agora o momento da aplicação desse estudo para você.
2: Rota 66 de hoje, nós lemos e estudamos o livro de Ester, capítulos de 5 a 7. Ah, o nosso tema foi comendo com a corda no pescoço. É isso mesmo. Não. Não é que Amã não tinha dinheiro para pagar a conta. Ele estava em dificuldade com o seu planejamento perverso e acabou morrendo enforcado enquanto ele desejava que esta fosse a morte de Mardoqueu. Pois é, meus queridos, quando a gente lê essa história de tentativa de genocídio, ódio cruel, inveja, ciúme, parece a realidade do mundo de hoje. A gente fica desanimado, parece que no final das contas o mal sempre é vencedor, dá um desânimo, uma chateação tremenda. Pois é, mas aqui, lendo esta história bíblica até o final, a gente vai descobrir que não é assim que acontece com o mal. Na verdade, uma justiça retributiva da parte de Deus aparece e toda maldade aqui é castigada. Por isso, é bom que você levante aí uma esperança eternal, porque o mal acaba se destruindo no final.
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1: Querido amigo, hoje temos como propósito estudarmos a segunda carta de Jesus enviada às igrejas da Ásia. Vamos estudar a carta escrita à igreja em Esmirna. Vamos estudar Apocalipse 2, 8 a 11. Então, esta é a segunda carta escrita por João, carta ditada por Jesus para mais uma das sete igrejas. Agora, sempre é bom lembrar que essas igrejas eram independentes, eram formadas pelas pregações dos cristãos que testemunhavam da nova vida em Cristo. Como sabemos, naqueles dias, essas igrejas eram estabelecidas nos lares. Não havia templos ainda. Não havia locais designados para a proclamação do Evangelho para a reunião dos cristãos. Eram nas casas, nos ambientes informais dos lares, que as pessoas conheciam o poder do Evangelho e assim se convertiam, assim passavam das trevas para a luz. É importante lembrarmos que não havia uma estrutura denominacional ou hierárquica entre as diversas comunidades. A unidade era estabelecida pela mesma fé, pela mesma doutrina, pela submissão ao Senhor da igreja, ao Senhor Jesus Cristo. Por isso mesmo, embora fossem na mesma região, todas pertencentes à província romana da Ásia, havia necessidade de sete cartas bem diferentes em que Jesus destacou aspectos específicos para cada uma dessas igrejas. Isso reforça a importância de se respeitar a autonomia de cada grupo e, por isso, então, sete cartas. Essas sete igrejas se encontravam numa área relativamente pequena. Uma pessoa que fosse entregar essas cartas a cada igreja viajaria num circuito de mais ou menos 500 quilômetros, ou seja, uma viagem de 250 quilômetros de ida e 250 quilômetros de volta. Nessa pequena área da Ásia, essas sete igrejas demonstravam características bem distintas, porém todas elas muito bem conhecidas pelo Senhor Jesus. É interessante notarmos que Jesus não enviou uma carta ao bispo da Ásia. Não existia qualquer ofício de líderes regionais entre as igrejas primitivas. Para resolver de uma vez por todas as questões nas várias igrejas, Jesus escreveu ou ditou, pediu para João escrever sete cartas. Embora tenhamos que admitir que quando Paulo deixou Timóteo em Éfeso, provavelmente na metade da década de 60, ele confirmou ao seu discípulo que, quando eu estava de viagem rumo da Macedônia, te roguei, permanecesses ainda em Éfeso para admoestardes a certas pessoas a fim de que não ensinem outra doutrina, nem se ocupem com fábulas e genealogias sem fim, que antes promovem discussões do que o serviço de Deus na fé, conforme 1 Timóteo 3 e 4. Paulo deixou Timóteo, mas Timóteo não era o bispo daquela região ou a autoridade maior sobre as diversas comunidades asiáticas, mas ele podia e deveria ajudá-las a se desfazer dos hereges que queriam perverter a sã doutrina do Evangelho. Então é possível perceber que essas igrejas não eram subordinadas à autoridade de alguma hierarquia. Não havia laços estruturais entre essas congregações. Havia, sim, o cuidado apostólico por todas as comunidades cristãs. Cada congregação dirigia a sua própria vida, com seus próprios desafios e a sua própria personalidade. Por essa razão, cada comunidade recebeu uma mensagem direta da parte de Jesus, o Senhor da Igreja, que conhece todos os detalhes das nossas vidas individuais ou comunitárias. Como seria a carta que Jesus escreveria para a sua comunidade? É, para a comunidade de você que está me ouvindo agora. Cada comunidade cristã deveria responder, deveria reagir as observações, as avaliações que Jesus fazia sobre cada uma delas. Individualmente, deveriam dar uma satisfação ao Senhor da igreja. E hoje, nos dias em que estamos vivendo, muitas pessoas fazem questão e até lutam por denominações e querem preservá-las e valorizá-las além do que necessitam. Como disse um estudioso contrário às denominações, as pessoas que querem seguir hoje em dia as instruções do Novo Testamento devem se lembrar desse fato. Não há base bíblica para se criar ou manter organizações religiosas ligando as congregações. As hierarquias nas denominações e as conferências e congressos estaduais, regionais, nacionais e até internacionais são invenções dos homens. Particularmente, eu mesmo não creio que seja algo errado termos denominações. Temos diferenças de interpretações, mas quando se dá um valor maior para elas em detrimento do valor que devemos dar à sã doutrina, aí sim eu creio que corremos um sério risco. Porque somos diferentes, pensamos de modo diferente e temos experiências diferentes, eu creio que Deus permitiu a existência das denominações. Porém, temos que nos lembrar que somos todos, formamos todos um só corpo, porque temos um só Senhor. Somos o corpo de Cristo e é a voz dele que devemos ouvir com atenção. E para atentarmos para a mensagem do Senhor, precisamos conhecer esta cidade e esta igreja de Esmirna. Necessitamos conhecer, então, em primeiro lugar, a cidade de Esmirna, para não perdermos nenhum detalhe das palavras inspiradas pelo Senhor dirigidas a essa igreja. O nome Esmirna vem do latim, que significa mirra. Esta é uma antiga e florescente cidade situada na costa ocidental da Ásia Menor, à entrada de uma linda baía que atualmente, assim como nos dias do Novo Testamento, é um centro de comércio dos países orientais. Atualmente, é uma província pertencente à Turquia e hoje o nome dessa cidade é Izmir, onde vive uma população de aproximadamente 250 mil de habitantes. Essa cidade ficava aproximadamente a 60 quilômetros ao norte de Éfeso. Ela foi fundada por volta do ano 1000 a.C. pelos gregos. Em 627 a 600, mais ou menos, a.C., essa cidade foi dizimada. E ela era uma colônia grega, ela foi dizimada pelos lídios, passando a ser apenas um vilarejo. Aproximadamente no terceiro século, por volta do ano 200 a.C., ela foi reconstruída por Lisímaco e tornou-se rapidamente um dos grandes centros asiáticos, tornando-se também uma importante representante do Império Romano na Ásia, uma das cidades mais belas da região. A cidade que estivera morta, ela reviveu. E por esse passado tão específico, certamente os cristãos esmirnos entenderam quando Jesus, referindo-se a eles, apresentou-se como aquele que esteve morto e tornou a viver, conforme o versículo 8. Em Esmirna, eram oferecidos cultos a Cibeles, cultos ao imperador que se tornara obrigatório, mas ali também havia templos dedicados a Zeus, a Apolo, a Afrodite, a Nemesis e a Esculápio. Por sua devoção a Roma, em 195 a.C., a cidade foi escolhida e ali se construiu um templo à deusa Roma. É, a capital do império era considerada como uma deusa. Em 26 a.C., a cidade obteve a autorização de construir um templo ao imperador Tibério. Policarpo foi um dos primeiros dirigentes cristãos e se destacou ao escrever a sua carta aos Filipenses. Esse era um discípulo de João, o autor do livro de Apocalipse, e ele construiu uma ideologia do martírio como algo glorioso que o cristão poderia ter, porque estava sofrendo em nome de Jesus Cristo. Esse Policarpo era um polemista e enfrentou Márcion, o herege, e diante de tamanha idolatria e adoração a homens, ele deu sua vida, sendo martirizado numa fogueira, e morreu testemunhando de Jesus Cristo em 156 como um mártir, vítima da perseguição romana, já quando já era bem idoso, aos 86 anos. Agora, em segundo lugar, precisamos conhecer também um pouco da história dessa comunidade cristã, a Igreja Cristã em Esmirna. Como mencionamos, Esmirna significava mirra, uma erva amarga, nome bem apropriado para uma cidade que era amarga para com os cristãos. Cristãos que foram fiéis até a morte. Entende-se que o evangelho chegou até aquela localidade através do resultado da evangelização de Paulo em Éfeso, conforme Atos 19. Certamente, como em outras cidades, o evangelho enfrentou forte oposição por parte dos judeus e dos gentios. A carta dá a entender que a comunidade cristã sofria perseguição bastante hostil por parte dos não cristãos. Pelo fato de Jesus não condená-la, aparentemente essa igreja era bem-sucedida espiritualmente. O elogio feito e o estímulo para continuarem fiéis nos oferecem o tema para a compreensão dessas palavras dirigidas por Jesus à igreja. A mensagem que o Senhor trouxe a essa igreja serve para todos nós, para todas as igrejas cristãs. Esta, na verdade, é a menor das sete cartas que Jesus enviou às suas igrejas na Ásia. E nela, o Senhor Jesus chama a atenção da sua igreja para a importância da fidelidade. Por isso, ao estudarmos essa carta, vamos dar-lhe o título seguinte: A Importância da Fidelidade, Carta à Igreja em Esmirna. Eu repito, esse é o título, então, com base em Apocalipse 2, 8 a 11. A Importância da Fidelidade, Carta à Igreja de Esmirna. Querido amigo, a fidelidade é uma característica cristã. Na verdade, é um dos aspectos do fruto do Espírito, conforme Paulo mencionou quando escreveu aos Gálatas. Mas o fruto do Espírito é amor, alegria, paz, longanimidade, benignidade, bondade, fidelidade, mansidão e domínio próprio. Gálatas 5, 22 e 23. Certamente, nós sozinhos, sem a presença poderosa do Espírito Santo, não conseguimos desenvolver essas virtudes. Mas quando nos esvaziamos e permitimos que Ele nos encha, conforme Efésios 5:18, esses frutos, esses aspectos do fruto do Espírito podem ser vistos em nós. Assim, a fidelidade, requisito de Jesus para os cristãos em Esmirna, poderia ser obtido mediante a ação poderosa do Espírito Santo naquela comunidade. Por isso, o princípio que extraímos desse texto se encontra nessa frase: diante da avaliação de Jesus, é clara a importância da fidelidade como característica marcante em nossas igrejas. Eu repito, esse é o princípio que podemos extrair de Apocalipse 2, 8 a 11. Diante da avaliação de Jesus, é clara a importância da fidelidade como característica marcante em nossas igrejas. Nesses versos, nós vamos encontrar cinco aspectos que compõem essa avaliação de Jesus sobre a sua igreja. O primeiro aspecto refere-se à apresentação de Jesus para a sua igreja, conforme o versículo 8. Ao anjo da igreja em Esmirna escreve: essas coisas diz o primeiro e o último, que esteve morto e tornou a viver. Ora, essa expressão já foi alvo da nossa atenção, conforme o capítulo 1, versículo 17 e 18. Jesus afirma a sua eternidade e divindade com a mesma força de expressão usada no versículo 8. É uma afirmação de divindade usada também por Isaías. A aplicação desse termo a Jesus é uma das muitas provas da sua divindade. Qualquer pessoa ou doutrina que negue que Jesus é Deus, necessariamente o trata como um mentiroso, pois ele alegou ser divino. Essas coisas, diz o primeiro e o último, nessa frase, Jesus começa para esta igreja a mostrar, a enfatizar a sua eternidade. Eu estive morto e tornei a viver. Exatamente é a afirmação que nós já tratamos no capítulo 1, versículo 18. mas essa frase destaca a vitória sobre a morte na ressurreição. Na situação dos discípulos de Esmirna, encarando essas perseguições terríveis, seria especialmente importante lembrar da ressurreição de Jesus. O Senhor deles, o nosso Senhor, não fracassou diante da morte. Ele a venceu. Jesus venceu a morte. Então, eles, sendo fiéis, poderiam ter a mesma esperança. O segundo aspecto refere-se à aprovação de Jesus. Veja o versículo 9. Conheço a tua tribulação, a tua pobreza, mas tu és rico. E a blasfêmia dos que a si mesmos se declaram judeus e não são, sendo antes sinagoga Satanás. Querido amigo, Jesus, no meio dos candeeiros, viu o sofrimento dos seus seguidores. Da mesma maneira que ele se compadeceu dos angustiados na terra durante o seu ministério, conforme Marcos 1:41, quando relata que Jesus curou a muitos, ele também olhou com compaixão para aqueles que sofriam em Esmirna. Mesmo assim, ele não os poupou de toda a dor, como veremos no versículo 10. A palavra tribulação aqui significa pressão que vem de fora. Ele conhecia a nossa pobreza, a pobreza de Esmirna, mas é interessante que ele diz, você é rico. Apesar de morarem numa cidade próspera, os cristãos em Esmirna eram pobres, provavelmente sofriam discriminação por causa da fé e assim tinham se tornado pobres. É bem possível também que tivessem sacrificado seus recursos em favor do evangelho, como os macedônios também tinham feito para ajudar os irmãos necessitados alguns anos antes, conforme 2 Coríntios 8:1 a 9. Mas a pobreza material não tem importância quando há riqueza espiritual. Veja, por exemplo, 3 João, versículo 2. A situação dos discípulos em Esmirna era muito melhor do que a da igreja de Laodiceia, que se achava rica, apesar de ser pobre espiritualmente, como veremos em 3:17. O terceiro aspecto dessa avaliação de Jesus refere-se à admoestação de Jesus à sua igreja. Mas esta é a igreja que, juntamente com Filadélfia, não sofreu nenhuma admoestação divina. Por isso, podemos passar, então, para o quarto aspecto dessa avaliação, que refere-se à aceitação dada por Jesus. Veja o versículo 10. Não temas as coisas que tens que sofrer. Eis que o diabo está para lançar em prisão alguns dentre vós, para ser dispostos à prova, e tereis tribulação de 10 dias. Sê fiel até a morte, e dar-te-ei a coroa da vida. Querido amigo, não precisamos temer, pois o conforto oferecido por Jesus não é o livramento do sofrimento, não é um conforto passageiro. Ele animou os discípulos em Esmirna a não desistirem por causa das tribulações que viriam logo. Covardes, não têm esperança em Cristo. Pessoas que fogem da sua responsabilidade diante de Jesus por medo de sofrer, não são dignas de ter comunhão com Ele. Pessoas que ensinam que o servo fiel será próspero e livre de sofrimento nessa vida, sinceramente, não são pessoas que acreditam nas palavras do Senhor Jesus escritas, enviadas a essa igreja em Esmirna. Essa frase, o diabo está para lançar alguns de vós na prisão, o diabo aqui é visto então como a fonte da perseguição. Alguns seriam presos, provavelmente, aguardando o julgamento e, possivelmente, a morte pelo martírio. Vocês serão colocados à prova e tereis tribulação de 10 dias. O efeito da tribulação seria o de provar a fé desses cristãos. A tribulação prova a nossa fé, nos faz amadurecer. A nossa lealdade a Cristo seria, então, testada. E, para os esmirnos, foi testada sob ameaças de morte. Mas a perseguição não continuaria para sempre. 10 dias sugere um tempo curto, mas sugere um tempo completo. Seria uma provação completa, mas ela teria um fim. Por ter vínculos tão fortes com a idolatria oficial de Roma, Esmirna se tornou uma cidade perigosa para os cristãos. E essa carta, então, fala sobre as perseguições que viriam. Até décadas depois do Apocalipse, perseguições atingiram seguidores de Cristo nessa cidade. E um dos casos mais conhecidos que nós já mencionamos é o de Policarpo. Ele foi morto na sua velhice quando recusou a renegar a sua fé em Cristo. Uma carta descrevendo o martírio de Policarpo, que aconteceu por volta de 156 d.C., relata as palavras dele em resposta às ameaças dos governantes romanos. Ele disse: "Por 86 anos eu tenho servido a ele, e nunca ele me fez nada de mal. Como então eu poderia blasfemar contra o meu rei e salvador Jesus Cristo?" Por isso, o Senhor Jesus disse ser fiel até a morte. O fim dessa perseguição, para alguns, poderia ser a própria morte. Mesmo assim, deveriam ser fiéis. Às vezes, arrumamos qualquer desculpa para não fazer algo que Deus pede. Mas nada, nem a nossa própria vida, deve ser mais importante do que a nossa fidelidade a Deus. "Eu dar-te-ei a coroa da vida." Essa palavra coroa refere-se à coroa de vitória, a coroa da vitória que vem de Deus. O quinto aspecto refere-se à atração que Jesus oferece à igreja. "Quem tem ouvidos para ouvir, ouça. O vencedor, de modo nenhum, sofrerá o dano da segunda morte." Como em todas as cartas, Jesus chama os seus destinatários a ouvirem essa mensagem: de modo nenhum sofrerão o dano da segunda morte. A morte primeira poderia acontecer através do martírio, mas a morte segunda, a morte eterna, não aconteceria com aquele que é fiel ao Senhor Jesus. Querido amigo, espero que você seja encontrado fiel ao Senhor Jesus. Que o Senhor te abençoe. Um grande abraço e até o próximo programa.
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5: Hoje é 5 de junho. O título de hoje é Luminescência. Leitura bíblica, primeira carta de João, capítulo 1, do versículo 1 ao 10. Versículo-chave. Pois Deus, que disse, das trevas resplandeça a luz, Ele mesmo brilhou no nosso coração para a iluminação do conhecimento da glória de Deus na face de Jesus Cristo. Segunda carta aos Coríntios, capítulo 4, versículo 6. O título de hoje é um termo desconhecido por muitos, mas na verdade trata-se apenas do sinônimo de uma palavra bastante familiar, luz. A leitura bíblica tem tudo a ver com isso, pois Deus é luz. O apóstolo João expõe seus argumentos de uma forma conceitual e prática. No primeiro versículo, vemos que, desde o princípio, a verdadeira bênção encontrada no Evangelho está ligada ao Pai e, consequentemente, em Cristo, o próprio Deus encarnado. Jesus, que se manifestou entre nós e foi anunciado, também é aquele com quem a Igreja atual desfruta a comunhão, e somente nele temos a verdadeira alegria. Tanto Deus Pai como Jesus não são seres criados, mas sempre existiram. Portanto, são eternos. Devemos fixar nossos olhos no Pai, pois Ele é a fonte de toda luminescência. João nos mostra que a mensagem ouvida e anunciada é sobre Deus sendo a luz. Está no versículo 5 e nos seguintes. Isso significa que todo cristão deve andar na claridade, ou seja, ser diferente deste mundo que está em trevas. Não podemos dizer que estamos com Deus se andamos em pecado, na escuridão. Devemos abandonar qualquer prática contrária à vontade divina e caminhar na luz. E você, está em trevas ou está em Cristo? Assim como João escreveu, devemos reconhecer que somos pecadores e que nosso desejo natural é dirigir nossa própria vida. O nosso coração não é bom, a não ser que Deus o ilumine com sua luz. Reconheça hoje mesmo que é pecador e receba Jesus Cristo como seu Senhor e Salvador, pois Ele é fiel e justo para nos perdoar. Não pense que você não tem pecado algum. Se afirmar isso, estará mentindo e, dessa forma, enganando a si mesmo, conforme a primeira carta de João, no capítulo 1, versículo 8. Todos nascemos afastados de Deus e precisamos da verdadeira luz que nos perdoa e nos purifica de todo pecado. O sangue de Jesus Cristo, derramado na cruz, nos purifica de todo pecado, para assim andarmos na luz. 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
12: A Assembleia Legislativa do Rio aprovou em primeira discussão um projeto que cria um software para prevenir afogamentos no estado. A proposta, de autoria da deputada Élica Takimoto, do PT, prevê o mapeamento de áreas de risco com base em históricos e estatísticas regionalizadas. O sistema deverá reunir dados como local, horário, condições climáticas e o perfil das vítimas, além de emitir alertas e orientações de segurança à população. O texto ainda precisa passar por uma segunda votação na Alerj. Niterói terá uma edição especial do projeto Ecotour Sem Barreiras nesta sexta-feira, em comemoração ao Dia dos Namorados. A atividade acontece no Bosque dos Eucaliptos, no Parque da Cidade, em São Francisco. O passeio é gratuito. O ponto de encontro é na sede do Parque Natural Municipal, às 9 horas. O programa oferece acessibilidade para as pessoas com dificuldade de locomoção, com uso da cadeira adaptada e apoio de voluntários capacitados. O percurso é leve e incentiva o turismo sustentável e inclusivo. E por falar no Dia dos Namorados, uma pesquisa mostra que a tradição de presentear segue em alta no Brasil. Um levantamento do Instituto Locomotiva, em parceria com o Question Pro, aponta que 91% das pessoas que estão em um relacionamento pretendem comprar um presente para a pessoa amada. O índice supera o registrado no ano passado, quando 69% afirmaram ter presenteado na data. Entre os itens mais procurados estão roupas e acessórios, chocolates e cosméticos. Do Departamento de Jornalismo, Juliano Medeiros.
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1: Aqui estou de novo com vocês, meus queridos amigos e irmãos, sempre comprometido com a palavra da graça de Deus e em linha com o novo pacto, a nova aliança de melhores e superiores promessas. E nós estamos aprendendo sobre o que é viver numa igreja saudável. E eu tenho usado Atos 2, 42 a 47 para lhe mostrar que nós não somos uma organização, nós somos um organismo. Todo organismo, quando é saudável, ele cresce. E a igreja, que sabe que é a igreja de Jesus, tem que oferecer as condições para que a vida da igreja seja saudável e Deus faça a igreja crescer. Essa experiência está em Atos 2, 42, diz assim: perseveravam na doutrina dos apóstolos, na comunhão, no partir do pão, nas orações, em cada alma havia temor, muitos prodígios e sinais eram feitos por intermédio dos apóstolos, todos os que creram estavam juntos, tinham tudo em comum, vendiam as propriedades e bens, distribuíam o produto entre todos à medida que alguém tinha necessidades, diariamente perseveravam unânimes no templo, partiam o pão de casa em casa, tomavam as suas refeições com alegria e singeleza de coração, louvando a Deus, contando com a simpatia de todo o povo. Enquanto isso, porque a igreja era saudável, diz a palavra do Senhor, acrescentava-lhe o Senhor dia a dia os que iam sendo salvos. Então veja, Deus só acrescenta quando a igreja oferece um ambiente saudável. E estas regras aqui que temos estudado todos os domingos são os nutrientes, são os adubos, são a água, enfim, são aquelas qualidades que o agricultor sabe que a sua terra tem que ter. Se eu vou plantar alguma coisa, eu tenho que ter fertilizante, tenho que ter adubo, tenho que ter água, tenho que ter sol. Essas são as condições que eu ofereço como agricultor. Depois, diz a Bíblia Sagrada, que o Senhor acrescenta. Agora, o Senhor não acrescenta se as qualidades dos fertilizantes, entre aspas, do adubo, da água e do sol, não forem verdadeiramente especiais e de excelência.
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1: Hoje eu quero falar sobre este assunto do versículo 46. Diariamente perseveravam unânimes no templo, partiam pão de casa em casa, tomavam refeições com alegria e singeleza de coração. Diariamente perseveravam unânimes no templo. Deixa eu lhe falar uma coisa. Igreja não é um lugar de ir. Você não pode nunca mais dizer assim: eu vou à igreja apenas por vir à igreja. Igreja não é um lugar de vir. Igreja é um lugar onde você tem uma relação com Deus e com a família de Deus, a igreja de Jesus. Então as pessoas às vezes dizem assim: eu vou à igreja. Quando ele disse que perseveravam unânimes no templo, estava mostrando que ali no templo não era um lugar apenas para vir. Eu não venho apenas à igreja. Eu sei que igreja é um lugar onde eu estabeleço as minhas relações com Deus e com a igreja formalizada, com as pessoas, com o corpo de Cristo. Mas acima de tudo, se igreja não é um lugar para vir, é um lugar onde eu estabeleço relações com Deus, eu tenho que saber que existe uma forma de proceder, de estar na casa de Deus. Então eu venho à casa de Deus apenas por vir? Não. Eu estou na casa de Deus porque é aqui que eu aprendo a ter uma relação com Deus, onde eu aprendo a professar a minha fé, onde eu aprendo a cantar, a louvar, a semear. Isto tudo aqui chama-se uma relação com Deus. E uma pessoa que vem apenas para a igreja, como quem vai a uma estação, Santa Apolônia, vou lá a Santa Apolônia para pegar o comboio, ou o aeroporto para pegar o avião. Não, igreja não é um lugar que eu venho apenas. É um lugar onde eu estabeleço uma relação com Deus, onde eu expresso o meu cristianismo, onde eu pratico a minha fé. Isto se chama eclésia, igreja. Então nós temos que tirar da nossa mente e do nosso coração esta ideia de que eu vim à igreja e já está bom. Não, não está bom. Igreja, volto a dizer pela quinta vez, não é um lugar de vir. É um lugar de criar raízes. É um lugar em que a árvore cresce. É um lugar de dar frutos. É um lugar onde eu expresso o meu cristianismo, onde a minha fé é manifestada, onde o meu amor pelos meus irmãos é conhecido, onde a minha relação com Deus, através do louvor, do cântico, das palmas, isto tudo forma o que a Bíblia chama de a minha igreja, contra a qual, disse Atos 16, 18, as portas do inferno não prevalecem. Onde a igreja oferece as condições para que Deus acrescente mais e mais pessoas. Olha, Deus é sábio. Eu sempre digo aqui no Rio de Janeiro, se Deus trouxesse num mês 500 novas pessoas para a igreja, seria um caos, porque nós não saberíamos conviver com 500 novas pessoas na igreja, de uma vez. Então o que que Deus faz? Deus vai acrescentando, dia a dia. Deus sabe. A igreja de Lisboa está preparada para receber 300 novos membros este mês? Não. Porque nós sabemos que cada vida, até que aprenda até que comece a viver o Evangelho, até que se desnude da sua vida carnal para viver a vida espiritual, demora. É um tempo, isso não acontece overnight, não é de um dia para o outro. Ninguém nasce cristão, o cristianismo se aprende. E às vezes você vê uma pessoa que tem 10, 20, 30 anos de vida espiritual e ainda mantém algumas regras, alguns padrões, algumas atitudes que são contra a Bíblia Sagrada. E às vezes uma única pessoa que não tem as qualidades e o perfil de uma ovelha realmente convertida é capaz de, com uma palavra, destruir uma pessoa que chega pela primeira vez. Então nós temos que aprender que a Igreja Cristo Vivo tem um perfil, tem um padrão, tem um paradigma, tem um apostolado. E este altar da igreja ensina as pessoas a viverem. Se nós ensinamos sobre amor, pratica o amor. Se nós ensinamos sobre o perdão, pratica o perdão. Se nós ensinamos sobre a fé, viva a fé. Se nós ensinamos sobre semear, pratica a semeadura. Porque tudo isso que você aprende vai estabelecer uma relação perfeita com Deus. Por isso é que Paulo disse a Timóteo: eu sei em quem eu tenho crido. E Pedro, em 1 Pedro 3,15, esteja sempre preparado para responder às pessoas que te perguntam qual é a razão da tua esperança. Por que que você procede desta forma? Por que que você tem um linguajar santo? Por que que você ama o seu esposo? Por que que você é submissa ao seu marido? Por que que você ama a esposa, cuida bem dos filhos, é uma pessoa de palavra? Isto tudo se aprende na igreja. Eu sou o apóstolo Miguel Ângelo, meu nome, da minha amada esposa Bispo Roxana, toda a nossa família, nós dizemos graça e paz, em nome de Jesus. Tu és igreja.
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1: Bom dia, amada Igreja de Jesus. É bom estar na casa do Pai. É bom podermos celebrar o nosso culto racional. E é bom podermos caminhar com Cristo. Caminhar com Cristo é a melhor coisa que pode acontecer na vida de uma pessoa. Porque caminhar com Cristo é caminhar com o caminho, a verdade e a vida. Só Jesus é o caminho, a verdade e a vida. Só Ele sabe o caminho de volta para casa. Só Ele. Nunca abra mão da sua intimidade com Deus, do seu culto ao Senhor. Isto é a maior riqueza que existe. O culto ao Senhor. Sejam todos muito bem-vindos, aqueles que estão à distância, pelas mídias sociais, pela TV Lusitana ao vivo em Portugal e na Europa, pela TV Bandeirantes e pelas rádios da cidade. Obrigado pela honra que você nos concede. Eu estendo a minha destra de amor e digo: graça, paz, misericórdia e amor vos seja multiplicada da parte de Jesus. E a Igreja do Senhor diga: amém, amém e amém. Glórias a Deus. Glórias a Deus. Que bom estarmos de volta. Lembrando que hoje, desta série sobre a Igreja, é a 25ª mensagem. Este é um assunto inesgotável. Essa aqui é a realidade. Mas nós vamos depois, mais tarde, voltar a outros tópicos que são fortes para a nossa vida espiritual. Hoje vamos com o tema Igreja com padrões bíblicos é indestrutível. Diga: Igreja com padrões bíblicos é indestrutível. Não há nenhuma força, nem principados, nem potestades, nem governos, nem ditaduras, absolutamente nada se pode opor àquele que é o Senhor, aquele que é a rocha, Jesus Cristo. Igreja com padrões bíblicos é indestrutível. E temos uma semana aí para vivermos, uma promessa de Deus gloriosa. Eu estou antecipando ao meu coração, induzindo o meu coração, que os melhores dias já chegaram. E que esta caminhada agora, rápida, porque tudo passa rápido, nós voamos, será também cheia da glória de Deus. As promessas, essas 8.000 promessas que a Bíblia tem, elas têm um espaço na nossa vida, e nós somos o povo da Bíblia. Então nós chamamos à existência coisas que não existem. Não existem ainda aos nossos olhos, todavia existem já na provisão de Deus. Espere o melhor tempo para a sua vida, em nome de Jesus. Lembrando que nós temos um grande ministério de literatura, um vasto ministério de literatura. Por quê? Porque nós queremos que o povo do nosso ministério tenha acesso àquilo que é pregado na igreja depois por escrito. Então nós hoje estamos anunciando o livro Nada Me Separa do Amor de Deus, um livro que é testemunhal. Quando meu filho Miguel Ângelo Júnior nasceu, prematuro, 5 meses e meio, menos de 1 quilo, e nós passamos, eu em particular, tive um dos momentos mais dramáticos da minha vida, mas é no drama da vida que você conhece Deus, né? Que você se apropria dos valores dele. E eu escrevi este livro, Nada Me Separa do Amor de Deus, para a glória do Senhor. O segundo livro é sobre doutrina, a lei e a graça, o que é lei, o que é graça, o que é liberdade, o que é escravidão. O terceiro é o dom da fé. Você sabe que nunca no Brasil se havia falado sobre o dom da fé. As pessoas achavam, quando Abacuque disse, o justo viverá pela fé, pela sua fé, era a mesma coisa do dom da fé. Então, eu defendi uma tese e tenho algumas teses defendidas e com doutorados e mestrados, enfim, diplomas, e esta é uma delas. Este livro vai capacitar você a entender o que é a fé legítima e verdadeira. A nossa bispa, minha amada esposa, com seu livro Cristal Blindado, lembrando que temos um ministério na igreja, o Ministério Chail, Ministério de Honra das Mulheres Santas, as mulheres que engrandecem a Deus, aquela mulher que é submissa ao seu marido. Você sabe que os anjos de Deus estão atentos, diz a Bíblia em Coríntios, para a submissão das mulheres. Então, este livro é muito importante, O Cristal Blindado. E o último livro que eu anuncio, também com muita alegria no meu coração, é do nosso bispo Ray Brandt, nosso patriarca de São Paulo, com as suas reflexões bíblicas, um plano semanal. É um plano diário de meditações que o bispo escreveu, fruto de programações de televisão, uma bênção muito grande. Tem um pouquinho de parte nesse livro, fui eu que o encorajei, porque o livro consolida definitivamente o ministério da pessoa, é algo que fica para sempre. Reflexões bíblicas para a glória do Senhor. E a última palavra, nós vamos começar uma série sobre os anjos de Deus. Olha, estes dias que eu tenho estado separado, estudando, eu mesmo em alguns momentos fiquei muito arrepiado, muito envolvido, com lágrimas nos olhos, porque Deus me deu algo novo e importante sobre o exército invisível de Deus, o ministério angelical. Nós vamos caminhar com profundidade até chegarmos aos arcanjos, aos anjos, aos querubins e aos serafins. Só en passant, Deus criou um exército invisível aos nossos olhos, muitas vezes também com possibilidade de ser invisíveis, com um objetivo. Eles dizem que são espíritos ministradores a serviço daqueles que hão de herdar a salvação. Eu sou fruto disso e eu vou lhe ensinar como desfrutar dessa grande manifestação que a Bíblia chama de milhões de milhões e milhares de milhares dos anjos que nos servem, nos guiam, nos apresentam a palavra, nos dão livramento, trazem cura, trazem milagre. Amado, eu vou lhe dizer uma coisa, você vai viver um dos tempos mais profundos, depois deste tempo da igreja, um dos tempos mais profundos na obra do Senhor. Ministério angelical, o exército invisível de Deus, em nome de Jesus. Diga comigo uma vez mais, amém. Diga amém, amém, amém, amém. Graças a Deus. Glória a Deus.
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1: Vamos abrir a Bíblia Sagrada no livro de Atos dos Apóstolos, capítulo 9, versículo 31. O tema de hoje é Igreja com padrões bíblicos, é indestrutível. Estamos todos, Bíblia aberta, coração aberto, vamos ouvir o Senhor falar. A igreja, na verdade, tinha paz por toda a Judeia, Galileia, Samaria, edificando-se e caminhando no temor do Senhor e no conforto do Espírito Santo, crescia em número. Esta é a igreja pensada e edificada por Jesus. Vamos ouvir o Espírito Santo falar. Você que está aqui conosco pela primeira vez, mais uma vez, sejam bem-vindos. Esta é uma família que Deus está dando. Criem raízes, façam vossa carteira de membro, façam parte da história deste ministério. Oremos ao Senhor. Senhor Jesus Cristo, louvamos, bendizemos, exaltamos, glorificamos, magnificamos o teu nome. Tu és o príncipe da paz. Tu és o Deus forte. Tu és o Deus real, verdadeiro. O Deus a ser adorado, única divindade a ser adorada. Tu és a verdade, tu és o caminho, tu és a vida. E neste momento, Deus, eu me submeto à tua vontade e à direção do teu Espírito para cuidar, pastorear as ovelhas de Jesus. Aqueles que estão aqui sabiamente de forma presencial e aqueles que estão à distância pelas mídias sociais. Pai, fala-nos nesta manhã, em nome de Jesus. E a igreja do Senhor diga: amém, amém e amém. Muito obrigado, meu bispo.
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1: Meus amados irmãos, selo do meu apostolado, meus filhinhos em Cristo Jesus. A igreja Cristo Vive volta sempre à fonte, ao tesouro de sabedoria. É na Bíblia Sagrada que nós encontramos a sabedoria de Deus. Esta é a 25ª mensagem e nós continuamos ensinando sobre igreja. Olhe agora para o altar, vamos sossegar todos um pouquinho, ensinando sobre a igreja. E deixe-me dizer que o ensino que nos trouxe até o dia de hoje foi sobre igreja comum. A igreja que foi projetada por Deus, a igreja que tem um padrão divinamente planejado por Jesus, esta igreja. Então o Senhor é extraordinário, a sua palavra é sobrenatural, a sua palavra é vinda do céu. Quando nós abrimos a Bíblia, são os oráculos de Deus que são oferecidos à igreja. E todos nós já temos entendido que Deus tem um padrão que a palavra estabelece para o que é verdadeiramente uma igreja. Há um padrão. Que maravilha seria se as igrejas fossem o que as escrituras dizem que deveriam ser. Seria uma maravilha. Seria lindo, seria muito precioso. Ninguém se assustaria quando fosse a um lugar que tivesse uma placa na frente dizendo igreja. Ninguém se assustaria. Mas nós sabemos que grande parte das igrejas, chamadas igrejas, não segue o padrão bíblico estabelecido por Jesus. Graças a Deus, pelo temor e tremor do nosso ministério, nós somos uma igreja segundo os desígnios de Deus. fazemos o que Deus quer que seja feito em sua igreja, como ele definiu na Bíblia Sagrada o que é a vida da sua igreja. Vamos lembrar então o versículo que começamos lá atrás, na primeira mensagem, sobre a edificação da igreja. Você precisa saber isto, ter convicções, ter certeza, induzir a sua mente, o seu coração, o seu caráter, a acreditar nisto que Deus lhe ensina a respeito também da igreja. Como é que Jesus ensinou? Ele disse: também eu te digo, está falando com Pedro, num diálogo com um discípulo que se transformaria depois num apóstolo. Ele disse: eu te digo que tu és Pedro. Você já me ouviu dizer isso muitas vezes. Tu és Petros. Tu és uma pedrinha. Agora, sobre esta pedra, ele não disse sobre essa pedra. Ele chamou Pedro de Petros, pedra pequena, pedrinha, e disse sobre esta pedra, este leito rochoso, eu vou edificar a minha igreja. Enquanto não se entender isto, as pessoas andam de um lado para o outro como borboleta atrás do pólen, sem criarem raízes, porque não entendem o que é uma igreja. A maioria das pessoas pensa que igreja é apenas um lugar para se buscar bênção e mais nada. Então Jesus disse: eu vou edificar a minha igreja, ela vai estar sobre uma rocha, que sou eu, Jesus, e eu vou dar a essa igreja condições, porque eu é que a edifico, de que as portas do inferno, os poderes malignos, jamais possam prevalecer contra ela. Então, pela primeira vez na Bíblia Sagrada se fala sobre igreja. Igreja é um projeto pessoal de nosso Senhor Jesus Cristo. A igreja é dele. Foi ele que a edificou. E se a igreja é dele e é ele que a edifica, ela está estabelecida sobre a fé em Cristo e sobre os ensinamentos de Cristo à igreja. Agora, ele fez esta declaração de invencibilidade. Ele disse: as portas do inferno não prevalecerão contra a igreja. Amado, a igreja está protegida, sustentada por Deus. Deus a tornou invencível contra todas as forças do mal. Invencível. Portanto, ele fez uma declaração de invencibilidade. Ele disse: as portas do inferno, os poderes do inferno, os poderes diabólicos nunca prevalecerão contra a igreja. Ou seja, a igreja que ele edificou tem solidez, tem o selo da bênção, tem a aprovação de Deus, e nós temos que ser fiéis aos padrões estabelecidos por Jesus. Pastor, é verdade que a igreja não é o templo? Não, a igreja não é o templo. O templo é um templo, é um santuário. Então, o que é a igreja? Somos nós. É o povo de Deus, é a noiva de Cristo. São os remidos do Senhor, são aqueles que Deus determinou que seriam salvos nesta terra. Então, se você conhece um pouquinho da história da igreja, você vai ver que, a despeito de tantas perseguições, tantos ataques sistemáticos orquestrados por Satanás, a igreja concebida por Cristo, no passado, hoje e no futuro, até o fim, será sempre vencedora. Sempre. Você sabe, os homens nascem, os homens passam por esta terra, morrem, passam como vento. A igreja não. Ela é eterna e ela é triunfante. Mas por que o Senhor diz isso com tanta convicção? Porque ela está estribada sobre Jesus. Isto é muito importante. Então nós somos fiéis aos padrões estabelecidos por Deus. Você sabe que em torno dessa declaração de Jesus há outras declarações importantes. Então, pastor, só lembrando, quando é que começou igreja, igreja? Porque o senhor disse pela primeira vez, falou da palavra igreja. Igreja hoje, se você entra nas mídias, é motivo de confusão, é motivo de problemas, é motivo de escândalos. Você vê todas as situações negativas. Essa é a igreja de Jesus? Não. Essa não é a igreja de Jesus, é a igreja de homens. Então a igreja começou quando, apóstolo? Começou no dia de Pentecostes, quando o Espírito Santo veio, quando os primeiros discípulos começaram a falar em línguas, diz que havia fogo, uma língua de fogo sobre a sua cabeça, eles começaram a falar em outras línguas, todo mundo se entendia, e Deus naquele momento estabelece a igreja. Ele não estabeleceu um edifício, ele não estabeleceu uma organização, ele não estabeleceu uma instituição, ele estabeleceu a sua igreja. Esta palavra, venho tratando disso desde o início, vem do original grego eclésia. Eclésia significa do original os chamados, os que são chamados para fora. Então, os que são chamados, quem é que chama? Você vai ver, é Deus. E diz que ele nos chama para fora, ele nos chama para fora da morte espiritual, da ignorância, das trevas, do reino de Satanás, do mundo, da escravidão do pecado. Nós somos chamados de Deus, isto é uma honra. Diga isso, eu sou um chamado de Deus. Eu sou um chamado, eu fui chamado. Então, nós somos chamados de Deus, e Cristo é o centro de tudo da nossa vida, inclusivamente, e isso tem que ficar patente e esclarecido, da sua noiva, do seu povo, do seu corpo, do seu reino aqui nesta terra. O que diz Paulo sobre os chamados? Ele diz em Romanos 8, 29, porquanto aos que de antemão conheceu, também os predestinou para serem conformes à imagem de seu filho, a fim de que ele seja o primogênito entre muitos irmãos. Então, este contexto de igreja não é uma coisa que tenha surgido de um homem lá, porque Constantino, lá na Constantinopla, lá em Istambul, resolveu construir um templo. Não, isto é um plano de Deus, que são parte aqueles que Deus chama. Por que que Deus chama? Porque existem duas sementes de pessoas nesta terra: os filhos de Deus e os filhos do diabo, as ovelhas, os cabritos, os lobos e os servos de Deus. Deus chama um lobo para a sua igreja? Não. Deus chama um cabrito para a sua igreja? Não. Deus perde tempo com os filhos do diabo? Não. Porque eles foram destinados à ira. Mas isso é uma injustiça. Não diga isso. Deus não é injusto. Não depende de quem quer, não depende de quem corre, depende de Deus usar a sua misericórdia. Então, graças a Deus, que Deus usou misericórdia para comigo e para com você. Depois em 4:1 de Efésios, ele diz: rogo-vos, pois eu, o prisioneiro do Senhor, estava preso quando escreveu essa carta. Ele disse: eu rogo, eu faço uma oração, eu clamo, para que vocês andem, para que andeis de modo digno da vocação a que fostes chamado. Então, fomos chamados, e Deus diz: você tem que andar de modo digno. A coisa pior para mim é quando um crente escandaliza, quando um crente é rebelde, quando um crente mente, quando um crente se associa ao incrédulo, quando um crente dá apoio ao mundo. Amado, isto não é andar de modo digno. Ele disse: eu rogo, eu clamo, eu oro para que andeis de modo digno de uma vocação. Isto é uma vocação. O filho do diabo não tem vocação para isto. Ele tem vocação para fazer o mal, para matar, roubar, destruir. A nossa vocação é celestial. Ele diz, nós temos que andar de modo digno. E como é que eu aprendo a andar de modo digno da vocação a que fui chamado? Estando, pertencendo à igreja, ouvindo a palavra, praticando a palavra. No versículo 4 ele disse, há somente um corpo, um espírito, como também fostes chamados. Então, a vida espiritual, a salvação, não depende de mim. Não foi porque eu quis ir à igreja, não existe isto aqui. Diz que você foi chamado, eu fui chamado, numa só esperança da vossa vocação. É uma vocação, é um chamado. Isto é maravilhoso, porque às vezes eu ponho-me a pensar, como é que uma pessoa poderia ficar 3 horas num culto, 2 horas num culto, se isto não fosse uma vocação, Eduardo? Não poderia, não aguentaria. O lobo não aguenta, a pessoa que não é ovelha, ela não foi vocacionada. Então não há pessoas que são vocacionadas para serem médicos, para serem arquitetos, para serem engenheiros, para ser dona de casa, para ser, enfim, é uma vocação, para ser cantor, para ser músico, é uma vocação, aquela pessoa que tem aquela vocação. Deus nos deu uma vocação, Ele nos chamou e nos vocacionou. Ou seja, poderíamos estar em outro lugar? Não. Poderíamos ser outra coisa? Não. Isto é uma chamada divina, é uma vocação celestial. Então, nós fomos chamados para sermos igreja, eclésia. Isto é um chamado divino, efetivo, real. É Deus na vida do crente. Cada um tem uma história, cada um tem um testemunho. Como era a sua vida antes de ouvir este chamado? Cada um tem uma história, alguns uma história dificílima, outros, como forma disse Paulo, sequer contam a história da sua vida, até por vergonha e acanhamento. Nós temos gente aqui que Deus arrancou dos cemitérios, dos trabalhos espiritualistas, de umbanda, de sangue de animais, de desenterrar cadáveres, pessoas que passaram aí pelo vale do cheiro da morte espiritual, mas eles eram ovelhas, só que estavam num tempo, todos nós tivemos um tempo de ignorância. Deus não leva em conta esse tempo, Ele leva a partir do momento em que Ele te põe dentro da igreja. E eu sei que para chegarmos aqui, cada um tem outra história de vida. Nós temos gente que vem de muito longe, nós temos gente que vem lá de outro município, pessoas que estão engajadas, enraizadas. E como é que foi isso tudo para chegarem aqui? Tem uma história, é o teu testemunho.
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1: Estão chamados na esperança de uma vocação. Então fomos chamados, uma vocação, a chamada pelo poder divino, pela graça. Lembre-se que todos nós saímos das trevas, do controle de Satanás, da morte, da cegueira, e fomos trazidos para a luz, para o reino. Deus nos tirou da cegueira. Por que cegueira? Conforme disse Paulo aos Coríntios, porque Satanás cega as pessoas para que não vejam a glória do Evangelho. Porque uma pessoa que conhece o Evangelho, recebe o Evangelho, induz o seu coração a crer e a viver o Evangelho, ele pode dizer para todo mundo, mané, perdeu o mané. O diabo perdeu esta pessoa, porque quem o chama, quem o arranca das garras de Satanás,

dos gentios para os quais eu te envio. Versículo número 18. Olha a função de Paulo que foi chamado e enviado. Ele teve três ministérios. Entre os judeus, por isso é que ele disse que ele batizou a casa de Crespo, de Gaio e tal. Circuncidou o prepúcio de Timóteo. Raspou a cabeça, pagou votos. Ele disse, eu fiz-me fraco com os fracos. Eu fiz-me da lei, não sendo da lei. Então, Paulo tinha um desejo que aqueles patrícios anátemas saíssem da vida anátema maldita para o evangelho. Ele serviu entre reis, ele pregou alguns reis. Mas a base da vida, do chamado, da vocação celestial do apóstolo São Paulo foi os gentios, ou foram os gentios. Então, houve um dia que ele disse, eu honro o meu chamado, eu vou para os gentios. Ali começa a nossa vida. Ali começa o contexto das 14 epístolas de Paulo, o evangelho da incircuncisão para os gentios. Assim como a Pedro foi revelado o evangelho da circuncisão para os judeus. Portanto, houve um dia que Paulo confrontou Pedro e disse, como é que você é um judeu e vive como gentio e obrigas os gentios, aqueles que não têm nada a ver com Moisés, a viverem como judeus? Eis a razão do estado calamitoso que chegou à obra de Deus, tornando-se uma igreja enferma, porque não vive os padrões e não vive o gentilismo, a fé. Eles vivem o gentilismo misturado com o judaísmo. São igrejas judaizantes. Bem, o líder tem coragem de dizer, se você não for batizado nas águas, você não é salvo. O sangue de Jesus não tem nenhum valor, cara. Você não tem acesso ao céu, à vida eterna, quando morrer, e nem direito a viver nesta terra, se você não for ali na Barra da Tijuca, no mar da praia do Gurumari, na Lagoa das Gigogas, e ali não despejar... Oi, just a second. Você está dizendo o quê? Que a obra da cruz não foi completa? Que ele não tomou sobre si o castigo, a dor, a enfermidade, a doença, e encravou na cruz? Isso não aconteceu? Conforme diz Hebreus 7:25, ele nos salvou totalmente, ele nos deu eterna redenção, Hebreus 10. Quer dizer que isso tudo que ele fez na cruz não conta. Como diz o jovem, nada a ver. É a minha obra, é o meu rito, é a minha cerimônia, é meu jejum, a minha vigília, é o batismo nas águas. Quer dizer que então o batismo fez e faz o que o sangue não fez, o sacrifício não fez, a morte dele não fez, o sepultamento, a ressurreição, o assunto aos céus, a ascensão aos céus, nada disso conta. Então nós estamos diante de uma igreja enferma, doente, judaizante. E Paulo disse em Gálatas 3:10, quem são os que são das obras da lei, estão debaixo de maldição. Mas por que só o Senhor vê isso? Não sei, pergunta a Deus. Eu quis, eu vivi anos de legalismo, também jejuava muito, também tinha sábado de jejum, de consagração, óleo na cabeça das pessoas. Eu vivia isto que eu aprendi no seminário. Até que um dia, numa angústia muito grande, eu dizia, mas Deus, isto é que é cristianismo? Então tudo o que o Senhor fez na cruz, o sacrifício, o chicote, a coroa de espinhos, o sangue derramado, os cravos na cruz, a morte maldita, isso não tem nenhum significado para a igreja de Jesus nos dias de hoje? Não tem nenhum significado. Isso não é a vocação de Deus. Então ele disse... Agora, a função do chamado de Paulo, que eu entendo um pouco assim, com muita humildade e respeito, é um pouco da minha chamada. Entende, Alexandre? Um pouco. Que é incomparável. O homem que é arrebatado aos céus, ao paraíso, não pode ser comparado com um homem normal. Aquilo ali tinha um desígnio muito especial. Assim como não adianta eu dizer, porque eu sou Abraão. Eu não sou Abraão, eu sou Miguel Anjo. Eu tenho a compreensão da minha pequenez, da minha limitação. Paulo disse isso. Eu sou o pior dos apóstolos, não sou digno de ser chamado apóstolo. Então, quando você vira uma pessoa se autoproclamando, esta pessoa não tem o temor necessário para dizer eu sou salvo. É por isso

0: se fazem os espetáculos de horror, que são hoje a maioria dos lugares. Então, o chamado de Deus não é uma opção da nossa vida. Não foi uma opção. Ah, porque eu estava mal, numa madrugada, comi um hambúrguer estragado, começou a falar meu estômago com a minha boca, diz, ah, eu não consigo dormir, hoje vou na igreja. Não tem, não, hambúrguer não faz isso. Isto é Deus. Isso é o Senhor. Isso não foi uma opção. Eu estava lá no hospital para amputar uma perna com os tecidos, com necrose, com ósseos, tecidos de pé, tudo, músculo. Estava lá condenado pela medicina. Um dia antes da amputação, Deus envia um anjo, para na frente da minha cama e diz, você será um pregador que levará a palavra de Deus à volta do mundo. Eu disse, Joe? Eu? Se Deus existisse, eu não tinha tido esse acidente, eu não estaria aqui apodrecendo em vida com o corpo fétido. Oh, você vai conhecê-lo. Você vai conhecê-lo. Foi ele que te chamou, foi ele. Então não foi uma opção. Ele não disse, queres ou não queres? Exerce o teu livre-arbítrio. Eu estava lá morrendo, fedendo, cheio de bichinho na perna mais ferida. E ah, agora você tem a opção, você é o rei da cocada preta, decida agora, sim ou não. Não tem isso com Deus, não é uma opção. É um chamado real. Quando Paulo ia lá a caminho de Damasco com ordens de prisão, perseguindo os do caminho, ainda não chamavam de igreja, né? Foi Antioquia que começaram a chamar de cristãos, eram os do caminho. Ele disse que de repente ele viu uma luz, mas ninguém viu a luz, caiu do cavalo, aquele homem poderoso, aquele rei da cocada preta, fina flor do abacateiro, último biscoito do pacote, caído no chão, cego, e houve uma voz. Saulo, Saulo, por que me persegues? E ele diz o quê? Senhor! Ninguém pode dizer Jesus é o Senhor se não for pelo Espírito. Naquele momento o Espírito Santo entrou e o fez confessar. Se isso não tivesse acontecido, Paulo continua manietando, prendendo, mandando matar, consentindo na morte de Estevão, porque ele era um aprendiz de Gamaliel, era do Sinédrio, era do Supremo, ele tinha todos os poderes sobre todas as pessoas, prendia, mandava matar, fazia o que queria. Mas Deus, ele disse, Saulo, que era o nome dele, Saulo de Tarso, da cidade de Tarso, por que me persegues? Estava perseguindo a igreja, mexeu com a igreja, mexeu com Deus, amado. Mexeu com o povo de Deus. Ai daquele que tocar num eleito de Deus, é como tocar na menina dos olhos de Deus, amado. Deus tem ira quando alguém maltrata um filho de Deus. Deus tem ira. Então, graças a Deus que eu não tive opção. Você teve? Ele é Deus. Não sabe que Jesus é o Deus do reteté? Claro, do peão, do joga farinha da panela, da tira óleo na cabeça. Vai, ele é o Deus dessas. Bom, vamos voltar à mensagem. Romanos 1, 6 e 7 diz, de cujo número sois também vós, chamados para serdes de Jesus Cristo. Versículo número 7. A todos os amados de Deus que estáis em Roma, chamados para ser de rebeldes, bater o pé no chão, dizer não acredito no dízimo, não aceito a oferta, não concordo com a cor da igreja. É isto o nosso chamado. Ela diz que é um modo digno da vossa vocação, somos chamados para sermos santos. Então, meu amado, você é um santo homem de Deus. Trata a sua esposa com dignidade. Você é uma santa mulher de Deus. Trata o seu marido sendo submissa. Mas nós temos sempre um perrengue, eu e o meu marido. Deixa eu lhe explicar aqui uma coisa interessante. Você sabe que o homem, pela sua esposa, claro, ele é induzido pelo toque da esposa. Às vezes um marido nervoso, agitadinho e tal, um toque no braço, um cafoné, um chamego, cara, sai de baixo. É verdade. Às vezes o casal está agitado. É, porque o teu pai, porque a tua mãe, porque não sei o quê, porque a família, porque isso. Porque... Aí a mulher vai na calma, no carro, segura o bracinho do marido, dá uma coçadinha, vai em cima, pega aqui no cangote, dá-lhe um apertinho, encosta, faz um cafuné. Esse homem vai direto para o McDonald's e vai comer um monte de McFish, amado. Um toque, um chamego, um beijo, uns olhos enternecidos, sabe aqueles olhos assim? Amado, vou dizendo que você resolve todos os problemas, não precisa de psicólogo, não precisa ir para a delegacia de polícia, não precisa chamar a avó, o pai para ameaçar com arma, não precisa nada. O homem precisa disso. Bem, um disso eu recebo, só um, cara. Só um homem precisa disso. Então vamos lá, os homens digam amém. Aleluia, glória a Deus. E a mulher precisa ser amada, respeitada, considerada. As mulheres de Deus digam amém. E se pedir uma mesada? Ah, seja, minha mulher me pediu uma mesada, eu dou uma cadeirada. Você não é salvo. Você tem um problema gravíssimo com Deus, não é com a tua esposa. Então, quando você acabar o culto, no carro, dá um chameguinho. Sabe que ele perde até o controle da direção. É, para um cantinho, dá um beijinho. Um, dois, três, dez, vinte. O bispo Paulo me chamou ontem e disse: apóstolo, eu fui com a minha esposa fazer, ele está ouvindo agora, fazer uma compra de frutas, não sei o quê, e paramos o carro debaixo de uma árvore para descansar um pouquinho. Aí passou o rapaz da moto: ei, está rolando uma maconha, coroa. Não, ele só estava lá sentadinho, olhando a esposa: está rolando uma maconha. Ele disse: não, não está rolando nada. Então, estou falando sério, cara. Estou falando. Vamos continuar, porque eu sei que isso deixa um pouquinho agitado. 1 Coríntios 1, 2 diz a palavra: a igreja de Deus que está em Corinto. Olha como é que Deus vê a igreja dele. A igreja de Deus, a igreja do homem, a igreja de Deus. Aos santificados em Cristo Jesus, chamados para ser santos. Chamados para ser santos. Então, o nosso chamado, homem, mulher de Deus, é para sermos santos, santificados, viver a Bíblia, praticar os ensinos da Bíblia, honrar o Senhor, dar testemunho, ser luz. Isso é o nosso chamado, nossa vocação, chamados para ser santos. Então nós somos o quê? Cristocêntricos. Nós somos bibliocêntricos. É um chamado que nos torna santos. É um chamado que nos coloca na igreja. 1 Tessalonicenses 2, 12 diz assim: exortamos, consolamos, admoestamos para viver de modo digno de Deus, que vos chama para o seu reino e para a sua glória.
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0: Agora vamos imaginar, pode uma pessoa que tem este chamado mentir? Ser rebelde? Induzir os outros ao erro? Não pode. Não pode. Claro que isso não acontece overnight, isso não é de um dia para o outro, isso é um processo. Paulo disse: de glória em glória somos transformados na imagem dele. Agora, um ano, dois anos, três anos de igreja, a pessoa não pode mais ter aquela imagem antiga. Não pode. Isto é de glória em glória. Se você levar a sério a sua vida, você vai reparar a santidade de Deus na tua vida. Quando chove uma mensagem, Porque o profeta Isaías diz que nós temos que temer e tremer diante da palavra. Eu não posso estar ouvindo o pregador e meu relógio. Que horas vai acabar? Que horas vai acabar? O que, que eu vou fazer depois? Onde eu vou comer depois? É onde é? É no Brasas? No Brasas tem uma lagostinha gostosa? É onde? Onde é que eu vou? No McDonald's? Então, este é o tempo da sua consagração a Deus. Olvide-se de tudo o que está passando lá fora. Fique focado. É o tempo de crescimento, é o tempo de regeneração, é o tempo que Deus está trabalhando no coração da pessoa. Então, modo digno de Deus que vos chama para o reino e para a glória. É um chamado divino para o reino e para a glória eterna. Ou seja, quando nós morrermos, quando terminar o nosso tempo, os dias que estão escritos no livro da vida, e nenhum deles havia ainda, todos eles já estavam escritos. Quando terminar e Deus nos chamar, e seremos levados por anjos à presença dele, é para a glória eterna. Não há uma pessoa que não tem Cristo dizer, eu vou viver a vida eterna, porque, eu sou católico, não mudo a minha religião, eu e os meus santinhos, eu e os meus anjos e tal, e o dia que morrer não tem problema, eu vou para o purgatório, aqui vão rezar uma missa, eu saio do purgatório e vou viver a eternidade. Não existe. Cabe ao homem morrer uma só vez e segue-se o juízo. Hebreus 9:27. Então, morreu em Cristo, seio de Abraão. Morreu sem Cristo, no sofrimento eterno. Por isso é que nós temos que pregar a palavra. Você sabe por quê, amado? Há muito povo dele, de Deus, no meio dos judeus. Judeus são chamados, é um povo escolhido, separado, porque Deus assim decidiu. Mas há muitos judeus que são remanescentes para a graça, que Deus escolheu assim. No meio dos muçulmanos, no meio dos católicos, no meio das religiões afro, no meio das religiões orientalistas. Nós é que temos obrigação de mostrar a verdade, o caminho, a vida. Se não houver quem faça isso, as pessoas vão morrer na sua ignorância espiritual. Tem um chamado que nos torna santos. Olha o que disse ele em 2 Timóteo 1:8 e 9. Não te envergonhes, portanto, o testemunho do nosso Senhor, nem do seu encarcerado que sou eu. Pelo contrário, participa comigo dos sofrimentos a favor do Evangelho, segundo o poder de Deus. Versículo número 9. Que nos salvou, o poder de Deus nos salvou, nos chamou e nos deu uma santa vocação. Santa vocação não é vocação para fofoca. É santa vocação. Não é para ser agressivo. É para ser manso. Isso é Deus que vai transformando. Diz que ele nos chamou com uma santa vocação, não segundo as nossas obras, não foi livre-arbítrio, mas conforme a sua própria determinação e graça que nos foi dada em Cristo Jesus antes dos tempos eternos. Isso é um plano perfeito. Por isso é que eu te digo, você não poderia estar em outro lugar. Não poderia. E eu digo isso, obrigado mesmo, porque eu sou muito grato a Deus por Deus me ter chamado, amado. Eu ia morrer no meio dos santos da Igreja Católica, São Judas Tadeu, Nossa Senhora de Fátima. Eu era um escravo da religião. Eu sempre amei muito a religião, mas eu não conhecia Jesus. Vamos entender. Esta determinação e graça é um chamado que? Irresistível. É um propósito de Deus na minha vida e na tua vida. Deus tem um propósito. Deus tem um propósito. Por isso ele disse em 1 Pedro 5:10. Ora, o Deus de todo sacrifício, lei, chibata, rabo de raia seco nas costas, ajoelha no milho. Não, apóstolo, só Bíblia, só Bíblia. O Deus de toda a graça, ele é um Deus de graça, misericordioso, compassivo, mas ele tem ira. O Deus de toda a graça, que em Cristo vos chamou, para viver quanto tempo na igreja? Para a eterna glória. Depois de ter sofrido um pouco, como todos nós sofremos, alguns muito, outros um pouco. Depois de ter sofrido um pouco, ele mesmo. Eu gosto dessas expressões aqui no meio dos versículos. Ele chamou ele mesmo. Então o que que Deus faz no momento em que ele te atrai e diz, esta é a tua igreja? Ele aperfeiçoa. Olha que lindo, olha que maravilhoso, olha que Deus precioso nós temos. Ele mesmo, não tem nada humano aqui, ele mesmo, usado aperfeiçoar, firmar, fortificar e fundamentais, com raízes. Isso significa que você pertence. Você não vai à igreja, você pertence. Ele é que é perfeiçoa. Então, eu tenho 48 anos na obra de Deus, 45 pastor. Eu percebo este aperfeiçoamento diário, pouco a pouco, glória em glória, esta firmeza de caráter, esta firmeza de fé, esta fortaleza no meio das tribulações, amado. Se eu um dia puder escrever um livro, se Deus me der tempo, vou escrever um livro das atrocidades e crueldades que fizeram comigo nestes 48 anos. Crueldades e atrocidades. Mas eu estou aqui, firme. E eu vou dizer, a cada dia mais forte, cara. Estou fundamentado, eu tenho fundamentos, eu tenho alicerces, eu tenho raízes. O vento sopra, aposto, todos os dias o vento sopra contra mim, todos os dias. Mas como é obra de Deus aperfeiçoar, afirmar, fortificar e fundamentar? Ele mesmo. Quer dizer que a nossa suficiência vem de Deus. Então vamos pensar juntos? Vamos lá, todo mundo junto com o apóstolo. O nosso chamado é real, é soberano, é sobrenatural, é amoroso, para sermos parte da igreja. Veja em 2 de Pedro o que diz: visto como pelo seu divino poder nos têm sido doadas todas as coisas que conduzem à vida e à piedade, pelo conhecimento completo daquele que nos chamou para a própria glória e virtude. Então nós somos pessoas virtuosas por Deus. Temos um chamado glorioso. E como ele é de, sabe, isto é de glória em glória, eu entendo, a pessoa diz, chega à igreja, pô, pastor, eu ainda fumo. Eu não digo, vá lá para fora, o dia que você não fumar mais, volta. Não, porque a igreja é um hospital. É aqui que ele trabalha. É como pegar uma pedra preciosa, um diamante bruto, e vai a ourives, ele começa a lapidar. Ele está lapidando. Às vezes a pessoa tem hábitos errados, tem posições de linguagem obscena, tem atitudes injustas com a esposa, com o marido, como empresário. A pessoa às vezes se habitua a um modus operandi e um modus vivendi da mentira, cobrindo mentira. E isso ela vai percebendo, Deus vai lapidando, lapidando, lapidando, lapidando, até que um dia ele disse: uau, eu não sou quem eu era lá atrás. Se isto não aconteceu, é grave. Ele mesmo. Então, versículo número 4 diz: pelas quais nos têm sido doadas as suas preciosas, muito grandes promessas, 8 mil promessas, para que por elas, pelas promessas, por tudo que o Deus fiel disse que iria acontecer na nossa vida, nos vos torneis. Agora, isto aqui, amado, isto aqui você tem que vir a emoção. Para que vos torneis. Co-participantes da natureza divina. Quer dizer, eu tenho uma co-participação. A natureza de Deus está em nossa vida. Você já imaginou isso? Natureza divina. E o que que a natureza divina faz em nós? Nos livra da corrupção e das paixões que há no mundo. Você deixa de gostar do mundo. Você deixa. Pastor, eu fui do samba, eu dava uma rodada de pião, e agora? Agora eu não consigo nem ouvir samba. Pastor, eu fumava 4, 5 carteiras por dia, gastava uma fortuna de cigarro, eu não consigo sentir cheiro de cigarro, eu quase vomito. Pastor, eu bebia, mas hoje eu não consigo, não dá, o cheiro da bebida, do álcool, não combinam mais com o meu caráter. Por quê? Porque você está sendo libertado da corrupção e das paixões do mundo. Sabe aquela sexta-feira do happy hour, que as pessoas acabam o seu trabalho, vão para um barzinho, começam um a fumar, o outro, de repente alguém puxa um baseadinho, que agora pode, 40 gramas, puxa um baseadinho e tal, e ele diz, pô, fuma aí, não, porque a minha mãe dizia que se eu fumasse ela me matava. Ah, fuma, você não é homem, cara, você não tem calça, vamos lá, dá uma fumadinha. Não quero, porque depois a minha mulher, não tem mulher nada, você não é homem, cara, você não é macho, cara, fuma esse negócio que eu estou te dizendo, você vai sentir uma alegria de vida. Tá bom, dá cá. O que você está vendo? O que eu estou vendo não posso falar. Preciosas e muito grandes promessas nos livrando das corrupções e das paixões do mundo. Graças a Deus por Jesus.
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1: Deus seja engrandecido, louvado, glorificado, magnificado. Sim, Ele é o Deus da glória. Ele é o Deus da honra, Ele é o supremo pastor das ovelhas, Ele é o sumo sacerdote da nossa confissão, Ele é o cabeça da igreja, Jesus Cristo Senhor. Sejam todos muito bem-vindos, você que está aqui, minha gratidão, você que está pelas mídias sociais, aqui no Rio de Janeiro, no Brasil, em outro local, por favor, sintam-se amados à distância, parte deste ministério mesmo à distância. Eu recebo com a minha destra de amor e digo: graça, paz, misericórdia e amor vos sejam multiplicados, e a igreja do Senhor diga amém, amém e amém. Muito obrigado, bispo amado. Vamos dar um aplauso. Glória a Deus. Olha, nós começamos fazendo declarações de fé. E nós temos que começar isso também nesta noite, fazendo isto. Porque a Bíblia diz que aquilo que eu creio, eu falo. Então, com os seus lábios, repita com o apóstolo: é o meu mês de colher tudo o que semeei com lágrimas, pois o Senhor transforma em alegria abundante. As promessas que me foram dadas não falharão, mas se cumprem plenamente em minha vida. Vamos dizer a segunda declaração. Diga: eu declaro que este mês é um mês de tempo de portas abertas, abundância e restituição. O que estava retido é liberado, e a colheita sobrenatural chega às minhas mãos pelo poder de Deus. Terceira declaração de fé: eu vivo o cumprimento das promessas do Senhor. Diga: cada palavra liberada no céu se manifesta em minha vida, minha família, minhas finanças, porque fiel é aquele que prometeu. E se você crê com fé, diga amém, amém e graças a Deus. Aquilo que eu creio é aquilo que eu falo. A graça de Deus é um pacto, é uma aliança de boca. Entra pelo ouvido, vai pelo coração e sai pela nossa confissão. Muito bem. Meus amados, nós estamos ensinando desde a ceia do Senhor: prefira plantar o bem. Tome decisões hoje que lhe deixarão seguro amanhã, o seu futuro garantido. Você ouviu o Espírito falar, você que acompanha, você que pertence, que tem raízes na igreja, que nós estamos vivendo realmente um tempo muito oportuno, muito importante na história do reino, da igreja e em particular do nosso ministério. Deus está cumprindo a maior profecia de todos os tempos para a igreja. Ele disse que o evangelho teria que ser pregado em todo o mundo antes que Jesus voltasse. Mateus 24 diz isso. Ele diz aqui: será pregado este evangelho do reino por todo o mundo. Tem que ser por todo o mundo, por todos os países, por todas as tribos, povos, línguas, nações. E disse: para testemunho a todas as nações. Então virá o fim.
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1: Vamos abrir a Bíblia Sagrada, o livro de João, capítulo 3, versículos 1, 2 e 3. O tema de hoje é a evidência de um coração nascido de Deus. Havia entre os fariseus um homem chamado Nicodemos, um dos principais dos judeus. Este Nicodemos, de noite, foi ter com Jesus e lhe disse: Rabi, sabemos que és mestre vindo da parte de Deus, porque ninguém pode fazer estes sinais que tu fazes se Deus não estiver com ele. E a isto respondeu Jesus: em verdade te digo que se alguém não nascer de novo, não pode ver o reino de Deus. Perguntou-lhe Nicodemos: como pode um homem nascer sendo velho? Pode porventura voltar ao ventre materno e nascer a segunda vez? Respondeu-lhe Jesus: em verdade te digo, quem não nascer da água e do Espírito não pode entrar no reino de Deus. Porque o que é nascido da carne é carne, o que é nascido do Espírito é o Espírito. Não te admires de eu te dizer, importa-vos nascer de novo. Que esta palavra abençoe todos os corações. Vamos orar ao Senhor. Deus querido e amado, Deus bom, Deus maravilhoso, Deus conselheiro, Deus forte, Deus forte, Pai da eternidade, Príncipe da paz, Deus magnífico, Deus grandioso, o Redentor que vive. Estamos aqui reunidos esta noite, celebrando a nossa salvação, mas também, Senhor, antecipando, vamos crescer na graça e no conhecimento de Deus. Por isso, Senhor, abrimos o nosso coração, a mente. Esta mente, liberamos a mente de Cristo em nós. Este coração que foi circuncidado pelo poder da palavra de Deus. Senhor, esta palavra viva, esta palavra eficaz, ela vai até os intentos do coração, ela corta o espírito da alma, a carne do espírito. Oh, que alegria sabermos que esta palavra não retornará vazia, ela cumprirá os desígnios do Senhor. E toda a igreja de Deus diga amém, amém e amém. Graças a Deus, graças a Deus. Muito obrigado.
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1: Meus amados irmãos, minha família, abençoados do Senhor, pedras que vivem, eleitos segundo a presciência de Deus, aqueles que foram predestinados em amor, chamados, justificados e glorificados. Meus filhinhos em Cristo Jesus. Meus amados, muitas pessoas confundem o batismo nas águas, os ritos, as cerimônias e os sacrifícios com salvação. Muitas pessoas confundem. Se eu faço um rito, se eu faço um sacrifício, se eu sou lavado na água, se eu faço uma vigília, isto já é prova da minha salvação. Mas a verdadeira e única conversão sempre é marcada por uma transformação de vida interna. Não é apenas algo que eu faça, não é apenas uma tradição exterior. Tem ministério que diz: não corta o cabelo, não raspa a perna, não vai à praia, não vê televisão, não baila, não dança, não bebe, não fuma. E eles dizem: isto já prova a minha salvação. Não é verdade. Porque se eu me batizar nas águas, sem que haja uma transformação no meu espírito, no meu coração, no meu interior, o que que serei apenas? Um crente com água na pele, mais nada. É uma formalidade judaizante, é um ato religioso.

0: religioso desprovido de qualquer significado. Mas a verdade é que uma pessoa se torna em Cristo e pelo poder do Espírito Santo um salvo quando ele passa pelo maior milagre que existe, que se chama regeneração. Isso é maravilhoso. O que que o Espírito Santo faz? Porque a tradição diz, batiza nas águas, paga o preço, vigilia, você tem que subir no monte, não durma duas noites. Isso tudo é desprovido de qualquer significado. São coisas da carne, e a Bíblia diz que a carne para nada aproveita. O Espírito é que dá vida. Então Paulo explica a Tito, seu companheiro de ministério, e diz assim, Tito 3, no versículo 3, pois nós também outrora, antes de termos Jesus, éramos néscios, éramos desobedientes, éramos desgarrados, éramos escravos de toda sorte de paixões e prazeres, vivíamos em malícia, em inveja, odiosos, odiando-nos uns aos outros. Quando, porém, veja, ele demonstra, ele fez aqui um raio-x do que é a vida de uma pessoa que não tem Jesus. Viu ali? Odiando, com raiva, com ódio, com briga. Isso é radiografia e mostra quem éramos nós antes de termos Jesus no coração. Ele diz, quando porém se manifestou, então não é o homem que faz, não é o livre-arbítrio que faz. Diz, quando porém se manifestou a benignidade de Deus, a bondade de Deus, nosso Salvador, e o seu amor para com todos, não por obras de justiça praticadas por nós, mas segundo a sua misericórdia. Agora vamos mudar o raio-x, porque você estava vendo uma pessoa pecadora, agora vem uma intervenção de Deus, da sua bondade, da sua misericórdia, e ele diz, ele nos salvou, mediante o lavar regenerador e renovador do Espírito Santo, que ele derramou sobre nós ricamente, por meio de Jesus Cristo nosso Senhor, a fim de que, justificados por graça, nos tornemos seus herdeiros, segundo a esperança da vida eterna. Então, quem foi o autor dessa transformação? O Senhor, o Espírito Santo. Onde ele faz essa transformação que ele chama de regeneração? Regenera, ele pega uma pessoa quebrada, morta, um vaso quebrado e faz uma regeneração, torna novo. Mas não torna novo exteriormente. Porque até porque Deus não está interessado no nosso exterior. Deus olha o nosso coração. Não é o exterior, porque é simples, você faz, inclina a cabeça, põe a Bíblia debaixo da axila, faz boca de peixe morto e fecha os olhos um pouquinho, você parece um crente, mas isso não é crente, isso não quer dizer nada, pode ter boca de peixe morto, olhinho meio fechado, Bíblia debaixo da axila, não representa a obra que só Deus faz, por bondade, misericórdia, por lavagem, por regeneração. Ele pega um homem morto em pecados e delitos, que vive nas garras de Satanás, nas trevas, na escuridão, faz a vontade do diabo e vai lá dentro do coração, dos intentos do coração, no seu espírito, e ele transforma, regenera e torna a pessoa uma nova criatura. Então, você está de acordo com o seu apóstolo, não se pode confundir religião com regeneração. Religião, todo mundo pode acender uma vela, fazer um sacrifício, andar de joelhos. Isto é fácil. Então, regeneração não é religião. É um novo nascimento. É obra do Espírito Santo. É a transformação do coração. É uma nova vida. É uma nova natureza espiritual. Estávamos mortos em pecados, delitos, e Ele nos deu vida. Então, à luz da Bíblia, chama-se isto o novo nascimento. Novo nascimento. A salvação, a renovação espiritual, a regeneração. Então, a regeneração é um ato divino que dá vida àqueles que espiritualmente estavam mortos. Só Ele pode fazer isto, por misericórdia, graça, escolha. Veja o que diz Efésios 2:1. Ele vos deu vida, estando vós mortos nos vossos delitos e pecados. Então, nascer de novo não é melhorar a conduta, é receber um novo coração, é receber o Espírito na vida da pessoa, porque a religião só pode polir o exterior. Cristo transforma o interior. Isso se passou na minha vida e certamente se passou na tua vida. É verdade ou não é verdade? É verdade. Então, uma pessoa que passa por uma regeneração não pode nascer de cerimônias. Ah, vamos fazer uma cerimônia, um rito, vamos pagar o preço. Não, isto é pela graça de Deus. A graça de Deus tem outra implicação, é ela que gera a vida eterna. Por que que o apóstolo assevera isso? Porque um homem sem Cristo é um cadáver espiritual, está morto em pecados e delitos. E só a misericórdia de Deus pode vivificar um homem, dar vida. Então a fé genuína não é um verniz, é uma raiz plantada pelo próprio Deus na nossa vida. É uma mudança radical, radical. Diz em 2 Coríntios 5,17, vamos ler juntos agora. E se assim, leia com o apóstolo em voz alta. Se assim alguém está em Cristo, é uma nova criatura. Deus regenerou, éramos cadáveres espirituais, Deus nos regenerou. As coisas antigas já passaram. A morte, a condenação, o juízo, nas garras de Satanás, fazíamos o que o príncipe das potestades do ar mandava, isso passou. Eis que tudo o quê? Eis que se fizeram novas. Eis que se fizeram novas. É uma mudança radical. Pastor, não foi o meu mérito? Não, não é por méritos humanos, é pela graça de Deus. Pastor, como é que começamos a perceber que uma pessoa nasceu de novo? Olha, a pessoa sabe que quem é nascido de novo não negocia com o pecado. Ele repudia o pecado. Quando você vira uma pessoa repudiando o pecado e o mundo, essa pessoa nasceu de Deus. Porque não apenas crê na palavra, a sua alma passa a obedecer a Deus. O seu espírito passa a ter gozo na presença do Senhor. É diferente do que fazer jejum ou vigílias ou pagar o preço. Então, o cerne do cristianismo não está em cerimônias, ritos ou abluções. Está na regeneração. Porque Hebreus 9, 9 a 10 explica isso. Olha só que precioso. Ele diz assim: isto é uma parábola para a época presente. Segundo esta, se oferecem dons, sacrifícios, embora estes dons e sacrifícios, no tocante à consciência, sejam ineficazes para aperfeiçoar aquele que presta culto. Deus diz: qualquer sacrifício que você faz é ineficaz para você que presta culto. E ele diz assim: os quais não passam, os sacrifícios, as ordenanças, não passam de ordenanças da carne, baseadas em comidas, bebidas, abluções, que são os batismos, impostas até o tempo oportuno da reforma. Quando é que aconteceu o tempo da reforma? Quando Paulo recebeu, no terceiro céu, a inspiração, escreveu 14 epístolas para a igreja de... Começou a reforma. Paulo disse em Atos dos Apóstolos 20, que depois da minha partida surgirão lobos vorazes que arrastarão os discípulos. Então ele profetizou que quando ele tivesse partido, ou quando ele partisse para a glória de Deus, dentro da igreja, dentro das igrejas, se levantariam falsos profetas para arrastar o povo atrás deles e tirá-los de Deus. Então assim viveu a igreja de Jesus um tempo muito grande de obscuridade. Até que em 1525, um padre agostiniano chamado Martinho Lutero se insurgiu, se voltou contra a igreja romana, que era a igreja dominante até então, e criou uma reforma. Ele começou a dizer: mas a Bíblia diz o justo vive por fé, Deus condena os ídolos, as imagens, e começou... Deus não pode, nós não podemos acreditar que Deus é infalível, mas o Papa também é infalível. Nós não podemos acreditar que Jesus é o Senhor, mas Maria também contribui para a salvação. Então ele se insurge e cria uma reforma protestante. Ele defendeu as suas teses, 95 teses, colocou no templo, na catedral de Augsburgo, e disse: assim se vive como cristão. Claro, foi excomungado da igreja católica, os papas partiram para cima dele, o sistema religioso não admitiu, foi condenado, expulso, mas de Martinho Lutero, sucedendo-se João Calvino, João Knox e os demais, nasce a reforma protestante. Todas as igrejas, mesmo que não saibam, a maioria não sabe, mas todas as igrejas evangélicas deveriam saber que elas nasceram pela reforma de Martinho Lutero. Porque só havia uma igreja dominante, a igreja de Constantino, a igreja de Roma. E daí começaram a se diversificar e a criar-se as igrejas chamadas evangélicas e protestantes, que somos uma dissensão da igreja romana. Então eu não posso fazer o que Roma faz. Eu não posso crer no que Roma crê. Eu nasci de novo. Eu não posso crer que um homem tem infalibilidade. Infalibilidade não falha. Gente, só Jesus Cristo. Que um homem, se eu me ajoelhar ao lado dele, disser, padre, abençoai, meu pequei, eu fiz isto e aquilo, e o padre diz, eu te perdoo, vai, reza 10 Ave Marias e um Pai Nosso, está perdoado. Ninguém pode perdoar pecados a não ser Jesus Cristo. A não ser Jesus Cristo. Então, quer dizer, apóstolo, que é possível uma pessoa estar na igreja e não estar em Cristo? É possível. Que não tenha sofrido uma transformação, não tenha havido uma mudança. Ah, porque a mulher é rixosa, briga com o marido, bate no marido, o marido na mulher, mas agora eu sou crente, eu já bato menos, já digo menos palavrão, já fumo menos. Não aconteceu nada. Ela está na igreja, mas não está em Cristo. Cristo não foi formado nela. Paulo disse que sentia dores de parto até que Cristo fosse formado na vida das pessoas. Então, esta transformação, esta mudança, se chama novo nascimento. E eu vou voltar agora para a passagem de João 3, que é muito significativa. Eu acho que deveria ser a primeira mensagem que todas as pessoas salvas teriam que ouvir. João 3:3 diz assim, a isto respondeu Jesus, está falando a Nicodemos. Quem era Nicodemos? Era um mestre religioso, muito respeitado, mas ele não sabia que a entrada no reino dependia não de status nem de obras humanas, mas do Espírito Santo. Ele era um religioso, era um líder dos fariseus, mestre de Israel, abastado. Ele era considerado um harkon, da palavra grega, um governante. E diz que de noite ele procurou Jesus, porque ele queria mais, porque a religião não o satisfazia. Todos os mandamentos do velho pacto, Moisés, os livros todos do antigo pacto. Ele diz, mas isso não trouxe novidade à minha vida. Eu tenho sede, eu tenho fome. E diz que de noite ele procurou Jesus. E disse, Jesus, você realmente é um mestre, porque você, só alguém que tem Deus pode fazer o que você faz. Ninguém pode fazer a menos que Deus esteja com ele. Então, este mestre judeu, religioso, que só tinha religião, não tinha novo nascimento, não tinha sido regenerado, ele começou a ver as maravilhas, os sinais, os milagres que Jesus fazia. Ele começou a entender que Jesus era o Messias, e ele o procura e diz, tem que acontecer alguma coisa em mim. Eu pertenço ao Sinédrio, eu sou abastado, eu sou fariseu, eu, sabe, sou da alta cúpula religiosa, mas o que você faz não se compara a nada ao que é a vida da lei. Explica-me. Então Jesus foi enfático. Jesus disse, Nicodemos, você tem que nascer de novo. E ele disse, será a reencarnação? Disse Jesus, que? Acaba o homem, morrer uma só vez, sexo juízo, não é reencarnação. Ele disse, o que é então nascer de novo? Ele disse, ter um novo começo, uma transformação interior. É nascer do alto, é nascer da água, da palavra, é nascer do Espírito, é nascer de novo. E quem estava falando a Nicodemos não era uma voz do ar, era a voz de Cristo. A ipsíssima vox, a ipsíssima verbos, a palavra, a voz. Ele estava ouvindo a voz de Deus em Cristo Jesus, o verbo. Então o verbo diz a ele, olha, você tem que abandonar essa religião, cara. Você está preso, aprisionado a uma religião, como hoje há milhares de pessoas presas ao espiritismo, presos aos altares, presos aos gongás, a cartomante, a quiromante, contato com os mortos, búzios, cartas, mapa astral. Isso é uma prisão. Isso não leva a nada a não ser a destruição. Não leva a nada. Não salva. Então, Jesus disse: olha, você tem que ser uma nova criatura. E quem é nova criatura sabe que é salva. Ele diz: nada me pode separar do amor de Deus que está em Cristo Jesus. Só diz isto quem é salvo. Quem não é salvo diz: eu duvido da salvação. Eu acho que predestinação não existe. Eu acho que livre-arbítrio é o direito do homem. E aí contradiz tudo o que Deus fala. Então, amado, o Espírito Santo não apenas nos guia, mas transforma. Você sabe que Deus tem a capacidade de transformar nessa regeneração até desejos pessoais, afetos, prioridades.
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0: Amado, Deus cria uma coisa muito importante no novo nascido, que é o amor pela comunhão com o corpo de Cristo. Ela sabe, ser igreja não é uma coisa opcional. Só ama a igreja e só está na igreja quem evidencia realmente que nasceu de novo. Senão está na televisão vendo novela. Domingo tem chuva, não vem à igreja. Dia dos pais, não quer nem saber do Pai Celestial. Então, você percebe que o Espírito Santo transforma até desejos. A pessoa diz: meu desejo agora era estar... Não, mas o desejo de Deus, afetos, a pessoa... anda em busca de um afeto. Então disse: ah, o que vier a mim não lançarei fora. Qualquer homem está bom para mim, qualquer mulher está boa para mim. Mas quando ele é nascido de Deus, ele sabe: não, eu só posso me casar com um varão de Deus, tenha fé, tenha nascido de Deus, se possível pertença à mesma igreja e tenha aprovação da igreja, da liderança da igreja, das famílias. Ele sabe que as prioridades têm que ser de Deus e não mais da sua vida. Então ele disse: se alguém não nascer de novo, não pode ver o reino. Para entrar no reino, ele não disse: oh, Nicodemos, vamos marcar uma festa no próximo sábado na Barra da Tijuca, vamos lá para a Praia da Macumba, lá no Recreio dos Bandeirantes, e então vamos juntar 1000 pessoas para mostrar ao mundo. O quê? Nós temos irmãos na igreja que passaram por 10, 15, 18 igrejas, batizaram 5, 10, 15, 18 vezes e não eram nascidos de Deus. Porque não é a água da praia, do rio ou do batistério. A água que lava é a palavra. Essa é a água que lava. E os sentimentos, as prioridades mudam totalmente, amado. Uma pessoa que tem Jesus, que nasceu de novo, ela sabe que não pode odiar, não pode ser amargurado, tem que perdoar. São novos valores que vêm à vida da pessoa. Se a pessoa diz: eu não perdoo, essa pessoa não nasceu nem de novo, nem de velho, não nasceu de nada. Porque ele sabe que o perdão é o segredo da cura. O nosso corpo fala: se você retiver uma falta de perdão aí, vai estourar o teu coração, vai ter AVC, vai arrebentar uma veia, porque você tem ira, você tem raiva. A Bíblia diz: não, não pode ter ira, não pode ter raiva, não pode mentir, não pode roubar, não pode falar mal. Você percebe? Não se muda uma pessoa com o batismo nas águas se o Espírito Santo não mudar a pessoa. Então, uma pessoa que é nascida de Deus, as coisas que a pessoa amava do mundo, agora ela rechaça. Você tem peito agora para ir uma roda de samba? Você deixava. Tem gente aqui que pertencia ao samba, mas hoje não consegue mais.

são mudados, relacionamentos são mudados, desejos são transformados. Há uma mudança interna chamada conversão, regeneração, salvação do ser humano. Agora somos cheios do Espírito Santo, somos selados, somos ungidos para a eternidade e não baseamos mais nenhuma segurança espiritual com as coisas da carne, porque a carne para nada aproveita. Nem o sacrifício. Qualquer sacrifício da carne não tem valor diante de Deus. Então, apóstolo, o senhor ainda tem tempo. Me diga quais são os sinais da vida de uma pessoa não regenerada. Primeiro é a falta de arrependimento. Falta de reconciliação com Deus, amado. Tem pessoas que nunca se arrependem de nada. Nenhum pecado, não infringiram nada. O mundo é que é culpado de tudo. Então, o que é o verdadeiro arrependimento? No original grego chama-se metanoia. Quer dizer mudança de mente. Mudança de coração. Transformação profunda na forma de pensar, na forma de agir, mudança radical de direção, as atitudes passam a ser outras, o comportamento é outro, é um novo caminho de vida, sabe? Não permite mais o pecado dominar a pessoa. Diz isso em 1 João 3,9, vamos lá abrir, 1 João 3,9 diz: Todo aquele que é nascido de Deus não vive na prática do pecado, pois o que permanece nele é a divina semente. Ora, esse não pode viver pecando porque é nascido de Deus. Quer dizer que as coisas que nós amávamos, nós agora rechaçamos. As coisas de Deus que nós rechaçamos agora, tesouro, bênção, vou para a igreja, glória a Deus. O reino em primeiro lugar, glória a Deus. Amo os meus irmãos, glória a Deus. Então, isso é o tesouro da alma. Então, a pessoa que não é regenerada, ela não se arrepende. Metanoia significa mudança de direção. Nós íamos naquela direção, nos arrependemos dos nossos pecados, somos reconciliados com Deus e Deus diz, é nesta direção. Isso é maravilhoso. Não pode viver na prática do pecado. Então, o verdadeiro crente não pode mentir. Não pode. Pastor, mas só uma mentirinha pequenininha. Mentira é grande ou pequena, é mentira. Mentira é arma de Satanás. Não pode mentir, não pode cobiçar. Porque aquele irmão comprou um carro novo, hein? Deve ter roubado. Eu quero também. Não pode cobiçar. Não pode fofocar. Não pode trapacear. Não pode guardar amargura. Não vive na prática do pecado. Você está entendendo o que é o novo nascimento? A plenitude, a magnificência do que é nascer pelo Espírito da Palavra e do Alto. 1 João 3,8, agora Deus fala, quem é que vive no pecado? Ele diz assim, aquele que pratica o pecado procede do... Ah, aposto. Então os rebeldes das igrejas que abandonam, que traem, gente, procedem do diabo. Estavam, mas não eram. De qualquer igreja, estou falando de qualquer igreja. Quando você vê as pessoas se insurgirem, rebeldes, amado, não eram dos nossos, não eram da prática da santidade da vida espiritual, não eram nascidos. O indivíduo que peita uma igreja, que peita uma liderança angelical, não é nascido de Deus. Não é nascido. Então aquele que pratica o pecado procede do diabo, porque o diabo vive pecando desde o princípio. Para isto se manifestou o Filho de Deus, para destruir as obras do diabo. Então o verdadeiro crente tem fome da palavra. 1 Pedro 2,2 diz assim, 1 Pedro 2,2, está na página 3, 1 Pedro 2,2, um pouquinho à frente, 1 Pedro, aí, desejai ardentemente como crianças recém-nascidas o genuíno leite espiritual, para que por ele vos seja dado crescimento. Então, desejar o genuíno leite, o que é o leite? É a compreensão da primeira graça. Porque a Bíblia diz que foi-nos dada a plenitude de graça sobre graça. Um segundo benefício. Então, o primeiro benefício é desejar o leite sagrado, a palavra, o início da palavra. E depois vem a segunda graça, a plenitude da graça, que já é viver os resultados da doutrina. É ver Deus agir na vida da pessoa. Desejai.
Salmo 1, 2 disse:

0: antes o seu prazer está na lei do Senhor e nela medita de dia e de noite. Então note uma coisa, antes os nossos olhos espirituais estavam cegos, agora nós temos a capacidade de discernir o bem e o mal, o que é de Deus, o que é do diabo. Ah, ainda mais, quem nasceu de novo não caminha entre mortos espirituais, vive no meio da igreja viva de Deus, porque Deus não é um Deus de mortos. Agora quem é nascido de Deus diz, Cristo em nós. Amado, Cristo em nós não é uma metáfora, é a realidade que molda as minhas atitudes. Cristo em mim é a esperança da glória. Então, a nova criatura, quem nasceu de novo, conforme Deus, o Senhor Jesus estava falando a Nicodemos, é uma pessoa que não apenas fala de Jesus, mas ela reflete Jesus em tudo que faz. É o marido que ama a sua esposa, dá a vida por ela. É a esposa que é submissa ao marido. É o filho que é obediente aos pais. São os pais que não tratam os filhos com ira. Isto é nascido de Deus. Isto é um novo nascimento. É por isso que você diz, ah, o Brasil tem 40 e poucos milhões de evangélicos. Mas não tem 40 e poucos milhões de pessoas nascidas de Deus. Senão não fariam o que fazem contra as igrejas. Então quem nasceu de novo não teme até a morte. Pois já passou da morte para a vida. Então, meus irmãos, vamos adiante. O verdadeiro crente é obediente. Olha o que diz João 14, 15. João 14, se me amais, então guardareis os meus mandamentos. Se eu amo, eu amo a palavra. Se eu amo a Deus, eu amo a palavra, eu amo a igreja, a instituição que ele criou no mundo. Tito 1, 16 disse, no tocante a Deus, professam conhecê-lo. Entretanto, o negam por suas obras. E é por isso que são abomináveis, são desobedientes, são reprovados. Veja, Paulo está falando a Tito como pessoas que estão, mas não são, porque negam as obras de Deus e diz que são abomináveis, são desobedientes, são reprovados. Apóstolo, mas isso é muito pesado. Escuta com Deus, amado. Eu estou lendo a palavra de Deus. Isto é verdade. Isto que eu estou passando é pura e legítima verdade. Então, em João 15, 6, disse, se alguém não permanecer em mim, será lançado fora a semelhança do ramo e secará. E o apanho, lanço no fogo e o câmbio. Olha o que, que diz isto. Se alguém não permanecer em mim. Eu tenho 46 anos e meio do pastor. Eu já vi muita água. Eu já vi muita gente. Quantas pessoas subiam aqui, me abraçavam, beijavam, apertavam, diziam, sou meu pastor, eu te amo, eu dou a vida por você. Amado. E provaram que não eram. Não eram nascidos de Deus. Porque quem é nascido de Deus não mente, não engana, não trapaceia. É legítimo. E vou lhe dizer uma coisa. Não pense que eu faço alguma coisa, ou a liderança da igreja faça alguma coisa contra estas pessoas. O próprio Deus se encarrega de tirar a maçã podre para não estragar o resto do cesto. Eu nunca me disse a ninguém, vá-se embora da igreja. E tenho direito à luz da Bíblia. Nunca disse. O que eu vi sempre foi Deus dizer, não volte a este lugar. Aqui é uma virgem pura. Está sendo preparada para um só esposo que é Cristo. Aqui não se serve a outro evangelho, a outro espírito, a outra palavra, não. Aqui não se prega além do que, ele chegou a dizer, se um anjo ou um de nós pregar um evangelho, vá além da graça de Deus, seja anátema. Então, nós somos um povo muito especial, amado. A igreja, que por isso é que eu me sensibilizo muito quando eu vejo tanta gente numa quarta-feira tão problemática da cidade, tiro, bala, morre, assalto, e as pessoas vêm à igreja, porque sabem que são nascidos de Deus e isto é parte da sua vida. Não pode abrir mão, não há retorno. Quem não me ama, 1 Pedro 3,14 diz isso, nós sabemos que passamos da morte para a vida, porque amamos os irmãos. Aquele que não ama, está morto, é um cadáver espiritual. Então, com muito carinho, olha a pessoa que está do seu lado e diga, eu te amo. Diga, eu te amo, porque isto é parte da vida do novo nascido. Não, eu amo o senhor, mas aquela irmã ali eu não amo, aquela não, aquela eu até vou embora da igreja, se essa senhora estiver aqui eu não volto. Você vê? Diga que ama. Eu amo vocês, eu amo vocês, eu amo você, minha esposa, meus filhos, meus amigos, minha equipe de televisão, o povo de Deus deste ministério, as pessoas que estão do outro lado das mídias, que vêm beber desta água, eu amo você. Mas o senhor não sabe quem eu sou, mas Deus sabe, amado. Por isso é que ele te colocou aí diante das mídias sociais. Diga glória a Deus, diga glória a Deus, diga glória a Deus.
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0: O verdadeiro cristão tem testemunho de vida. Romanos 8:16 diz: o próprio Espírito testifica com o nosso espírito que nós somos o quê? Então, o meu espírito diz assim para o meu espírito. Espírito com o meu espírito. Espírito com o Espírito Santo. Eu sou um filho de Deus. Eu sou mais do que vencedor. Eu sou próspero, eu sou saudável, eu sou cabeça. Nenhuma arma forjada pode prevalecer. Então, é isso que você é. Você é o nascido de Deus, por isso você está aqui esta noite. Então, quando uma pessoa tem testemunho de vida, amado, quando é o próprio Espírito que diz, você é meu filho, você é meu filho. Amado, correntes são quebradas. Olhos espirituais são abertos, a alma desperta do sono espiritual, ela tem uma vida rendida a Cristo. Então há uma diferença entre religião e transformação interna. O novo coração não foi feito para escravidão, amado. Foi feito para a liberdade do reino. Eu sou livre, diga eu sou livre. Deus semeou em nós uma semente incorruptível. Essa semente não se perde, ela floresce para a eternidade. Então qual é o aviso final? Tenho agora 5 minutos. 1 Coríntios 13, 5. Examinai-vos a vós mesmos se realmente estáis na fé. Provai-vos a vós mesmos. Ou não reconheceis que Jesus Cristo está em vós, senão é que estáis reprovados. Se eu não tiver este approach, este entendimento, Cristo em mim, a esperança da glória, eu estou reprovado. Agora, eu não posso ser uma pessoa na igreja e uma pessoa lá fora. Eu não posso fingir que amo a minha família aqui dentro da igreja e depois lá fora salto um rolé. Uma DR. DR quer dizer discussão de relação. Quando o marido e mulher começam, porque você disse, você fez, você disse, passado um pouco, dá um chute, dá um arranhão, tira o cabelo, arranca os dentes, tira os... Sabe? E depois no fim diz, oh, Deus é maravilhoso. Como Deus é maravilhoso. É uma benção. É uma benção. Então, vê se estás na fé, vê se você está separado dos valores do mundo. Veja quais são os valores mais importantes da tua vida. Veja se o teu coração passou mesmo por uma regeneração. Veja se a forma que você está amando seu marido, a sua esposa, é uma coisa legal. Você quando teu marido, você que trabalha em casa, que trabalha mais que o marido, você trabalha em casa e um monte de coisa. Quando teu marido chega, o que, que você diz? Temos contas a pagar, chegou o boleto, conta de energia, o vizinho diz. Ou você diz, meu amor, vem cá, eu vou te dar a beleza, a doçura do meu carinho por você, o meu homem, o meu guerreiro, o meu preto bom, você é a minha vida, vem cá meu filho, senta aqui no meu colo, aleluia, dá um beijinho aqui, dá outro aqui, aperta daqui, aperta lá. Isso é diferente, isso é nascido de Deus. Mas tem homem amíngua, pô, minha mulher não me beija há 40 anos, fica dizendo que tem uma dor aqui, uma, não pode abrir a boca, a língua, nem língua, pois, ela diz que tem uma verruga na língua. Você não nasceu de Deus, quem é nascido de Deus se atraca, se agarra, ama, a vida é curta, se você não amar, vai passar, amado. Só quem nasce de Deus pode ver o reino. Então a salvação é evidenciada por uma vida transformada, uma entrega genuína ao Cristo. Por isso é que Colossenses 1:27 diz: aos quais Deus quis dar a conhecer qual seja a riqueza da glória deste mistério entre os gentios, isto é, Cristo em vós, a esperança da glória. É Deus vivendo em nós. 1 Pedro 1,23, acabamos de ler, mas fostes regenerados não de semente corruptível. Fostes regenerados, já foram. Não de semente corruptível, mas de incorruptível, mediante a palavra de Deus, a qual vive e é permanente. Então, regeneração muda o caminho, muda o destino. Saímos de prisão espiritual para a liberdade em Cristo. Eu termino com Ezequiel 36,26. Dar-vos-ei um coração novo. Puxa, eu vou dizer, a minha esposa estava ontem dizendo, estava contando as coisas da família, da minha família, disse, poxa, você sempre foi o mais agregador da família, você sempre foi o que amou a família. E eu disse, verdade, desde criança era o único homem que agregava, que queria família junta, que amava meu pai intensamente, amava minha mãe. Minha mãe morreu com 95 anos me chamando de anjo. Dar-vos-ei um coração novo, porém de vós um espírito novo. Olhei o novo nascimento. Tirarei de vós o coração de pedra e vos darei um coração de carne. O novo nascido é sensível à voz de Deus. Sensível à voz de Deus. Amado, então a regeneração não é um ponto final. É o início de uma jornada gloriosa que nos levará a viver com Cristo eternamente. O nascido de novo não caminha para a incerteza, mas para a vitória eterna de Jesus. Queria eu ter ouvido isto há 50 anos atrás, em nome de Jesus. Senhor Jesus Cristo, Deus único e Deus verdadeiro, eu ainda tenho alguns minutos, Pai. Eu lancei a palavra, eu coloquei a mão no meu alforje, eu tirei a semente e eu joguei no coração dos eleitos do Senhor. Essas sementes já estão germinando. Mas entre nós, Senhor, há pessoas doentes e enfermas. Do outro lado, há pessoas doentes e enfermas. Já foram a todos os médicos possíveis e imaginários. Já percorreram Seca e Meca. O médico disse que tem câncer. E nós clamamos pelo poder de Deus sobre cada pessoa diagnosticada com câncer. Ou aqui dentro, ou no nosso município, ou no nosso estado, ou no nosso país. Tu és o Deus que sara todas as enfermidades. Repreendemos em teu nome toda a célula maligna, todo tumor, toda metástase. Declaramos que o sangue de Cristo purifica o corpo, traz cura, traz restauração de vida, traz abundância. Que cada enfermo sinta agora a virtude que saiu da cruz do Calvário. Receba agora saúde para o teu corpo, saúde para as tuas emoções. Oro também por pessoas com doenças neurológicas e emocionais. Alguém que foi acometido de um AVC, está numa grande depressão, numa ansiedade negativa, Pai de amor, muitos estão sofrendo sequelas neurológicas, crise de depressão. Pedimos que a mente seja restaurada pelo poder do Espírito Santo. Ordenamos o equilíbrio químico do cérebro, a restauração dos neurônios, paz na alma, libertação de prisões emocionais. Que a mente de Cristo governe cada pensamento e traga vitória sobre toda a perturbação. Clamamos por pessoas que lutam com dificuldades respiratórias, sufocamento, falta de ar. Sopra agora o teu Espírito Santo sobre os pulmões. Repreendemos inflamações, infecções, vírus, bactérias. Declaramos restauração total dos pulmões, oxigenação normal, respiração livre. Que em cada enfermo sinta agora o teu sopro de vida. Senhor, há pessoas dentro de hospitais, dentro de CTI, Senhor. Tu és o socorro bem presente. Visita lá no Miguel Couto, no CTI, o nosso irmão Eduardo, Deus. A medicina não pode fazer mais nada, mas tu podes, tu és o Deus do impossível, meu Pai. Tu és o Deus do impossível. Oro por doenças cardiovasculares, pessoas que sofrem de hipertensão, tiveram infarto, arritmias, doenças cardíacas. Senhor, toca agora o coração físico de enfermo, purifica o sangue, abre as artérias, fortalece os músculos, o coração, dá vida longa, dá vida saudável. Declaramos que o coração baterá no ritmo perfeito da criação, sustentado pela tua graça. Em nome de Jesus. Há pessoas aqui, Senhor, que tu amas tanto, que querem recomeçar as suas vidas, querem reconstruir a sua vida afetiva, casamento, família. E nós sabemos, Deus, que nesta terra, entre bilhões de pessoas, há alguém preparado por ti, para esta tua serva, para este teu servo. Em nome de Jesus, Pai, mostra a tua glória. Faz os caminhos se cruzarem. Faz a aproximação destas almas. E mostra a tua glória. A felicidade de um homem e de uma mulher poderem viver a doçura de um amor legítimo e verdadeiro, Pai. Os benefícios da comunhão de um homem com uma mulher santos em Cristo Jesus. Oh, que bênção, Pai. Vamos ser testemunhas destes milagres que ocorreram hoje, em nome de Jesus. E a igreja do Senhor diga: amém, amém e amém. Você gostaria de dar um aplauso ao Senhor? Glória a Deus. Vamos ficar de pé, estamos terminando o nosso encontro. Que bênção. Aqueles que são nascidos de novo, digam amém. Graças a Deus. Quem tem confiança nesta palavra e tem este sentido de vida, já que só Jesus dá, diga amém. E se alguém entre nós que ainda não entregou a sua vida a Jesus, faça-o esta noite. Não saia daqui sem renunciar ao mundo e entregar-se nas mãos do Eterno, do Criador, do Senhor, do Salvador, do Redentor, do nosso Pastor, do nosso Provedor. Agora vamos voltar a casa. Tu já vais adiante de nós. Vais adiante de nós. Os teus anjos darão cobertura nos caminhos, entradas e saídas. Teremos uma noite de descanso, uma noite reparadora. Nenhuma arma forjada poderá prevalecer contra nós. Fortalezas, sofismas e altivez estão debaixo dos nossos pés. O homem mau, o fraudulento, o enganador, o sanguinário, o agente governamental diabólico, estão obliterados, aniquilados na nossa presença. Vamos em paz. Toda a ordem que foi emanada pelo inferno, pelos principados, potestades, dominadores deste mundo tenebroso e forças espirituais do mal, estão agora apagados, todos os dardos, em nome de Jesus Cristo. Em nome de Jesus, pelo poder da palavra de Deus. Vamos com alegria. Desfrute do melhor desta vida. Saiba que na vida cristã há muitas lutas, mas o final sempre é a vitória. O que for, pense, eu já venci. Boa noite a todos, graça e paz. Qual é o corinho? Eu te agradeço. Vamos lá terminar com alegria. Não saia sem abraçar alguém da igreja, por favor. Obrigado a você que está participando pelas mídias sociais. Obrigado pela sua contribuição, seu dízimo semeado, sua oferta de amor. Vamos continuar. 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
3: Vamos lá então, igreja. Pega aí seu caderno, vamos continuar, e hoje eu vou finalizar essa nossa, acabou virando aí uns 3-4 domingos, né, praticamente, falando sobre pais posicionados, filhos estabilizados. E essa relação com a nossa vida é total, gente, não tenha dúvida, né? Filho de peixe, peixinho é. Eu quero te falar, quanto mais sabedoria nós tivermos, isso vai sendo passado também para os nossos filhos, né? Ajudá-los nisso aí. E eu estou finalizando porque nesse encontro, a Deise tem anotado, está me ajudando aí. Eu falei sobre 4 pontos, eu estou falando sobre 10 pontos que minimizam os nossos erros e as influências negativas da nossa parte, porque perfeito nós não somos. Mas também isso não pode ser desculpa de sermos aperfeiçoados. Ok? O que eu acho interessante é que Deus sempre tem uma visão equilibrada, porque se eu fico só em justificativas, que eu sou assim, sou assado, a minha vida fica presa às justificativas, cara. Não funciona. Nós podemos melhorar e ser pessoas melhores. Podemos ser pais mais sábios. Amém? Foi pouco. Um aleluia legal ali e tal. Podemos ser pais mais sábios. Ok? Vamos lá, gente. Vamos crescer. Nossos filhos dependem disso. Aqueles que terão filhos também, presta atenção, bota para dentro. Não? Então, muito legal. Eu só vou passar a passagem que a gente tem lido como um texto base. Bem-aventurado aquele que teme ao Senhor e anda nos seus caminhos. Então, meu Deus, foi rápido, hein? Ok. Você comerá do fruto do seu trabalho, será feliz, tudo te irá muito bem. Beleza? Sua esposa no interior da sua casa será como uma videira frutífera, seus filhos serão como rebentos da oliveira ao redor da sua mesa. E 4, ele reforça o conteúdo de temor a Deus. Ok? Eis como será abençoado o homem que teme ao Senhor. Aleluia. É obviamente que está falando o homem e a mulher, né, gente? Então, é o ser humano, né? Que teme ao Senhor, será abençoado. E eu tinha dito isso, né, que a luz de Cristo, ela deve vir em primeiro lugar da nossa casa. Então, somente lá que vai sair. É a fonte, é onde os nossos filhos estão. Tinha recordado também a passagem de Provérbios, da qual a gente deve ensinar a criança no caminho que ela deve andar. E ainda quando for velha, ela não se desviará dele. E aí eu falei para vocês da ilustração, ou pelo menos a paráfrase de Charles Spurgeon sobre essa passagem, dizendo lá, ó, então, ensina a criança no caminho que deve andar, Elinho, mas ó, se certifique que você está nesse caminho andando, hein, cara? Que a gente ensina pelos exemplos, né? Então, os 10 pontos são esses. Eu já comentei sobre o primeiro, Não somos donos da verdade na relação que a gente tem com os nossos filhos, mas, diferentemente, nós somos instrumentos da verdade. E isso é importante, que eu sou um instrumento da verdade. Já falei amplamente, falei um pouquinho aqui daquela moça da Patrícia, Carlos de Andrade, ela deu umas declarações muito legais. Depois você pode assistir, quem não assistiu aí nos domingos passados, que você vai ver isso. O segundo ponto que eu tinha falado é que nós não devemos subestimar ou desvalorizar os nossos filhos. Pelo contrário, nós devemos ser pessoas incentivadoras e motivadoras. Você sabe que o verdadeiro espírito de Deus é de incentivar e te motivar. É de encorajamento. Se não houver esse espírito, gente, está desconectado com o céu, não adianta. Terceiro ponto que eu tinha falado com vocês, que os nossos filhos, eles registram tudo. Tudo acontece, eles percebem tudo. Então a gente deve tomar cuidado para não descarregar sobre eles frustrações e fracassos pessoais de várias áreas e situações que acontecem. É tipo assim, fazer uma blindagem, né? O nosso lar não pode ser um lugar de descarrego, né? De situações que acontecem, principalmente emocionalmente falando, né? Não é que você está escondendo as suas emoções, não é isso. Mas a gente tem que ser sábio. É esse conteúdo que eu comentei aqui com vocês, sobre dar declarações sobre determinadas coisas ou posicionamentos, e os nossos filhos ainda não estão preparados para ouvir isso, gente. Eles vão acabar crescendo vendo que esse mundo está tudo quebrado. Entende? Mas tem momentos para tudo, né? Ok? E a terceira, essa é a terceira? É. Quarto. Que fortaleça dia após dia aquilo que eu tinha comentado, a amizade com os filhos. Os filhos precisam estar certos que seus pais são verdadeiros amigos. Porque isso aqui é o que vai ficar no final da história. Amizade. Vai ficar registrado no coração deles e dos pais também. Então não é uma questão DNA, pai, filho e tem que ser. Não, não tem que ser. Se eu não construir a amizade, eu vou construir o quê? Com base no DNA, achar que essa amizade ela vem espontaneamente? Não vem, gente, não vem. Você não faz ideia do número de pessoas que estão com problemas e famílias de ressentimento. Agora, recentemente, fui fazer um casamento. E uma pessoa estava me contando sobre uma situação familiar. Eu não estou perguntando nada, né? Mas começou a falar e tal, eu estou só ouvindo. Me botou para dentro uma situação difícil, que não sabe nem aonde um dos familiares vive, não está nem aí. Beleza, o que, que aconteceu? As pessoas sempre têm justificativos, cara. Esse é o problema. Mas aí elas perdem aquilo que é principal, são família, cara. Ok? É um ser humano. E aí, cadê a amizade? Não existe, né? Então tome cuidado com isso. Teu alvo tem que ser isso, e o meu também. No final da história, meus filhos vão para fora, eles vão casar, beleza? Mas nós temos com ele uma grande amizade. Muito bom. Quinto ponto, então, hoje, e a gente vai rapidinho até o final, passando a sexta marcha. O quinto ponto seria esse, né, gente? Cuidado ao passar para os nossos filhos conceitos, né? Muitas vezes os nossos conceitos são acumulados, a gente trouxe muitas vezes a nossa relação com os nossos pais. E situações, deixa eu te falar uma coisa, e às vezes são situações que não são legais, elas não são próprias, né? Indiscriminadamente, sem filtrar o que realmente é bom, o que edifica. Eu, principalmente quando você encontra Jesus, eu vim de um lar que não tinha Jesus, então tem muitos conceitos errados que foram colocados dentro de mim, que passaram, que é coisa familiar. Mas aquilo não traz bênção, não traz uma edificação, e a gente vai aprendendo pela palavra a filtrar as coisas. Porque a palavra de Deus é muito legal, gente, porque ela funciona como um filtro. O que está em linha com a palavra, beleza pura. O que não está em linha com a palavra, não funciona. Por mais que uma tradição seja boa, se ela não estiver em linha com a palavra, eu tenho que descartar. Que alguém diga amém aí. Jesus falou sobre isso. Ou vocês invalidam a palavra porque vocês ficam com a tradição que vocês têm e vocês acabam ensinando o conceito que vocês querem. Não é o conceito que a gente quer. Então, tem muita coisa que a gente vai ter que jogar para fora. Então, se não, meu pai falou isso para mim, então ele me ensinou, eu vou fazer o meu... Não é assim que funciona. E às vezes a gente é marcado justamente por vários comportamentos dos nossos pais, e às vezes nós somos marcados de maneira até negativa. Eu estou falando sobre minimizar as influências negativas. Passa sempre tudo pelo filtro da palavra. Vou repetir de novo. Passa sempre tudo pelo filtro da palavra. Ok? Para a gente não ser um replicante, né, de situações erradas ou sentidos errados, e não precisaria disso. Acho que você pegou. Vamos lá, um sexto ponto aí, nesse conteúdo da gente minimizar os nossos erros e as influências negativas. Eu quero passar esse aqui para você. Caráter. Xiii. É exatamente esse xi aí. Caráter, gente, deve ser a marca registrada. Diga, marca registrada. É, pois é, da nossa relação com os nossos filhos. Mas interessante, né? E primeiro o caráter tem que estar em nós, né? O bom caráter, né? Aí que faz a diferença. Porque, na verdade, todos nós viemos de um caráter quebrado, completamente comprometido com as trevas. E Deus vai operando a transformação na minha vida e na sua. Ok? Mas se os nossos filhos começarem a enxergar em nós desvios de caráter, cara, isso é muito ruim. A nossa base tem que ser essa. Caráter. Deve ser a marca registrada da nossa relação com os nossos filhos. Os nossos filhos vão olhar para a gente, os desvios de conduta dos pais criam oportunidades para que os nossos filhos sejam assim também. Os desvios, eles criam as oportunidades para que os nossos filhos também sejam assim. E eu quero te falar algo aqui muito sério, cara. Tome cuidado com a mentira. Porque tu sabe quem é o pai da mentira, não sabe? Pois é, se a gente não resolver isso na nossa vida, nós estamos dando uma brecha, uma oportunidade para as trevas muito grande. Tem como a gente viver debaixo daquilo que é verdadeiro? Claro que tem. Mas tem que pagar um preço para isso? Claro que tem também. Ou a gente paga ou não paga. Mas aí a gente tem o selo do céu e a força dele com a gente, para fazer a gente vencer dentro dessa área, nesse mundo falso, no mundo de ilusão, no mundo onde tudo é fake, tudo é mentiroso, toda proposta, tudo, até hoje determinados empregos que as pessoas têm, cara, é uma mentira só. E aí, pastor, o que eu faço com isso? Sei lá. Ué, o céu fala tudo pra gente. Porque tem que pagar um preço para ter um outro tipo de conduta, de caráter. Porque isso aí vai ficar registrado, você não tem a dúvida. E agora eu vou fazer do sétimo ponto aqui algo que de repente a gente não presta atenção. É algo que a gente tem que dar aquela engolida numa boa, mas isso aqui é uma baita numa verdade. Sétimo ponto. Eu tenho que tomar cuidado com portas de legalidade da nossa parte. Estou falando para os pais, né? Dando brechas para o inferno escravizar de uma forma ou de outra os nossos filhos. Muitas situações que acontecem com os filhos hoje são por portas de legalidade dos pais, porque nós somos as portas da nossa casa. Os pais são as portas da casa. O inferno não pode passar e entrar nessa casa, quebrar os filhos se não passar pelos pais. São conceitos que, de repente, caramba, eu não tinha pensado dessa maneira. Mas é verdade. Eu sabia, eu estou fazendo essa série, e depois a gente vai fazer aqui na igreja, mas estou falando sobre a vida de santidade, explicando bem o que seria isso, né? Sem aquele conceito meramente tradicional, de aparência, de várias coisas aí que vou te dizer, que é pura religião, mas é o conceito ser verdadeiro. E lembre justamente Josué capítulo 7, faz essa leitura. O povo de Deus não pôde vencer uma cidade pequena. Já tinham passado por Jericó. E Deus deu grande vitória, derrubando as muralhas. Eles entraram, conquistaram. Mas Deus havia dado algumas ordens. Perdão. E não foram cumpridas, justamente por uma família, por um líder de uma família. Eles foram para o próximo combate e apanharam feio. Ele chorou aquele negócio todo. Josué foi conversar com Deus, aquele negócio todo, e falou: Deus falou assim: não tem jeito. Tem coisas condenadas. E está escrito isso com toda claridade. Vamos lá? Josué capítulo 7. Vamos lá comigo. Josué capítulo 7. Já pega a caneta. Verso número 12. Eu só vou pegar esse aspecto aqui para te falar. E Deus falando com Josué, né? Então diz o Senhor a Josué, desde o 10 ao 12. Pelo que os filhos de Israel, 12. Josué 7, 12. Caneta! Bom, já vai gripando, eu grifei. Pelo que os filhos de Israel não puderam resistir aos seus inimigos, viraram as costas diante deles. Porquanto Israel se fizeram o quê? Condenado. Já não serei convosco, senão eliminar do meio de vocês a coisa roubada. Verso 13. Dispõe-te, santifique o povo e diz: santificai-vos para amanhã, porque assim diz o Senhor, Deus de Israel, há coisas condenadas no vosso meio, ó Israel, aos vossos inimigos. Nossa, olha o que ele está dizendo, vocês não poderão resistir. Beleza? Enquanto não eliminar do meio de vocês as coisas condenadas. Quando você entender de maneira bem clara, tem comportamentos, condutas que o ser humano faz, ele dá brecha. Ele dá porta de legalidade para o inferno quebrar. A cana ele pegou lá, não poderia pegar. Deus havia dito que não pegasse nada. Ele pegou uma barra de ouro, escondeu. Pegou uma capa babilônica, não via, tinha só uma cor. Ele ia ser um casaco, alguma coisa assim, não via. Caramba, você cai dentro do cavalão, olha aí, meteu lá, cara. Pra você ter uma ideia, o negócio foi tão feio. Isso em relação ao povo de Deus, olha a responsabilidade. Os inimigos prevaleceram e continuariam prevalecendo enquanto não resolvessem. Em comportamentos, pais, coisas que acontecem, se não resolver, o inimigo vai continuar quebrando a casa. Não tem como dizer que Jesus para. Que tem a ver com comportamento, arrependimento. E eu vou te falar lá uma porta grande, perigosíssima, da qual muitos pais caem nessa cilada. E arrasam a sua casa. Imoralidade sexual. Sexo fora do casamento. Ou resolve isso, ou os filhos serão destruídos. Pastor, o senhor está sendo forte. Todo mundo está escrito. Você no mundo do Espírito enxerga. Casamento, gente, família é algo muito sério. Você protege a tua casa, a tua conduta e o teu comportamento. A cana achava que ninguém ia saber daquilo. Porque meteu aquilo lá escondido. Coisas escondidas. Porta para o inimigo prevalecer sobre a casa. E não tem como resistir. Enquanto vamos resolver as coisas escondidas. E aí Deus foi lançando a sorte até chegar em Acã. É verdade mesmo, você tem, vai lá, dá uma olhadinha que você tem. Tudo que é escondido vai ser revelado. Melhor resolver num arrependimento rápido. E sabe o que é triste nessa história? Que todo mundo perde, o povo de Israel não pode continuar a sua jornada, perdeu. E pior ainda, Acã foi destruído, ele e toda a sua casa, tudo que ele tinha. Dá uma olhadinha na história. Como é que perdendo? Algo que pode ser prazeroso, gostoso, ninguém sabe, é meu. Da morte. No mundo do Espírito está tudo aberto. E as portas da legalidade, vou entrar. Já me deu legalidade. Não estou julgando ninguém, gente. Só estou dizendo, no mundo do Espírito funciona assim. Tudo por legalidade. O inferno não pode passar sobre a tua vida como um rolo compressor se não der legalidade. Uma vez que somos novas criaturas, eu estou falando para a igreja, Efésios capítulo 4 diz lá, não deixe lugar ao diabo, porque nós temos autoridade sobre ele. Mas a minha autoridade não é em si porque eu sou crente. A minha autoridade não é em si porque eu abro minha boca dizendo, sai para lá, Satanás. A minha autoridade está no meu comportamento, na minha atitude, na minha maneira de viver na segunda-feira onde ninguém vê, na segunda noite que ninguém sabe. Mas Deus está vendo. Outra porta de legalidade nos dias de hoje, pornografia, cara. A internet, está lá no celular, e hoje pior, né, com esse algoritmo, que o cara puxa uma cena ou aparece ali, se tocar vai vir outra. Na época que eu estudava fora, 20 anos atrás, gabinete pastoral de um pastor com outro. Razão número um de gabinete pastor, um com o outro. Razão número um de gabinete pastoral. Pornografia na internet, há 20 anos atrás, imagine hoje. E depois as coisas estão acontecendo, as pessoas não sabem por que estão acontecendo. Legalidade do mundo espírito é só você andar com Deus. Andar em comunhão com o Espírito Santo é uma palavra, você perceberá. Tudo isso, no mundo do Espírito. Eu coloquei exatamente como está aí. Cuidado, diga cuidado. Pois é, porque é nossa responsabilidade. Não estou dizendo que nós somos perfeitos. Mas uma vez que nós caminhamos com Deus, nós sabemos aonde a gente pode pisar e não pode. Aonde a gente pode ver e não pode ver. Se eu tenho consciência que isso é prejuízo para mim, como foi para cá, eu quero te dizer que também é prejuízo para sua casa, como foi para ele, todo mundo morreu. Ele, palhaço de Acã, só dizendo assim, um palhação, podia ter ficado sozinho, aí, tu é um idiota mesmo, né? Deus falou para você isso, aquilo, outro, e largar fora a família, mas a família não ficou de fora. Por que que não ficou de fora? O mundo do Espírito, Deus está nos ensinando. O que está ligado a mim como pai, está ligado aos meus filhos. Uau. Cara, as coisas se resolvem fácil. Eu tenho entendido uma coisa muito legal. Beleza? Quer fechar as portas de legalidade? Onde o inferno não terá mais oportunidade, não tem mais legalidade? Quer fechar? Arrependa-se. Arrependimento implica em mudança. Mudança implica em outra maneira de pensar e sair dessa. Quer ver porta de legalidade sendo fechada? Vá comigo a João capítulo 8. A oportunidade veio do céu para essa mulher. João capítulo 8, uma mulher foi pega em adultério. E já ia apedrejar, já era, acabou. E Jesus chega para dizer, bom, aquele que tiver sem pecado, seja o primeiro que atire a pedra. Verso 7. A galera ouvindo isso no verso 9. Acusados pela própria consciência, o cara foi embora, desde os mais velhos até os mais novos. E Jesus nos 10, erguendo e vendo a ninguém mais além da mulher, perguntou: mulher, onde estão aqueles que te acusam? Ninguém te condenou. Verso 11, para a gente terminar. Olha, legal a oportunidade do céu que deu para essa mulher, como Deus deu para nós, porque ele nos ama. Diga amém. Ok, então ninguém, Senhor. Então Jesus disse, nem eu tampouco te condeno. Vai e o quê? Isso aqui implica arrependimento. Ele não deu margem para uma talvez, quem sabe. Não, olha só, fica à vontade, tem que ficar à vontade. Se resolve assim, não faça mais. Essa é a voz do céu libertadora. Mas requer de nós arrependimento. Arrependimento, a palavra arrependimento implica em mudança. Porque se não houver mudança, não é verdadeiro arrependimento. Jesus falou assim, arrependei-vos e produzi frutos de arrependimento. Muito bom. Pronto, verdadeiramente essa porta está fechada. Arrependimento. Mudança. Jesus falou, não, não peques mais. Nosso Deus é maravilhoso. Provérbios 26, você pode abrir? Provérbios capítulo 26. No verso número 2, a segunda parte desse verso. Já pega a caneta. E eu quero declarar o taquim. Algumas versões falam um pouquinho diferente, mas Na minha versão está. Assim, a maldição sem causa não se estabelece ou não se cumpre. Não tem maldição sem causa. Tem uma causa, tem uma origem. Em algum momento uma porta se abriu para a legalidade das trevas quebrar. Então tem que fechar essa porta com arrependimento. E alguém diga amém. Outro assunto bem destrutivo, né, no mundo. Algumas legislações como na América, aborto, cara. Tem que quebrar isso, cara, com arrependimento. O mundo não está nem aí, cara. São práticas pagãs, são práticas, cara. Vou te dizer. Mas aqui diz assim, maldição sem causa não se estabelece. Fecha essa causa com arrependimento. Fechou a palhaçada das trevas. Não tem mais legalidade. Oitavo ponto. Cuidado com expectativas e desejos da nossa parte em relação ao que esperamos dos nossos filhos, né? Seja assim, eu faço isso. A gente não pode ter esse tipo de governo ao ponto de direcionar e que eles façam aquilo que a gente quer. Na verdade, não é isso. Tem uma programação do céu para a vida deles. O que nós temos que incentivar é os nossos filhos a buscarem a Deus para eles descobrirem a proposta de Deus para a vida deles. Hã? Não, mas pastor, tem umas ideias aqui que eles vão ganhar muito dinheiro. Outra ideia é ganhar dinheiro, cara. Pode ser a destruição dos filhos. Ué. Ok, essa não é a proposta do céu. A proposta do céu é eles saberem e a gente ajudá-los a descobrirem a chamada deles. A proposta de Deus. Porque é essa que tem a bênção. Que alguém diga aleluia. Eu sei que a nossa força é muito grande em desejar coisas boas para os nossos filhos em si. Não tem nada de errado. E muitas vezes a gente fica só naquele quadradozinho de enxergar coisas da nossa maneira. Mas Deus tem 1 milhão de maneiras de abençoar os nossos filhos. Com situações que a gente nem imagina. Eu poderia contar algumas a respeito lá da minha casa. Mas eles entendem. Como é que pode? Mas Deus abençoou dessa maneira, fazendo isso e aquilo outro. A gente nem imagina nada. Então a gente não pode ser quadradão. Nem placar para cima deles o nosso desejo. Eles funcionam. Eu falei para vocês, né? Deus nos deu filhos, mas eles pertencem a Deus. Nós devemos ser bons administradores. E incentivá-los a descobrir o propósito deles, com base no talento.
2: Muito bem, você ouviu essa mensagem. E agora eu quero fazer um convite maravilhoso para você. E isso só depende de um coração aberto. De você poder receber, se você nunca fez isso, de você poder receber a Jesus como Senhor e Salvador da sua vida. E se você fizer essa oração comigo de maneira sincera, você será transformado, como diz a palavra, numa nova criatura. De dentro para fora. Ok? Vamos fazer juntos essa oração? Se é o teu desejo e é a sinceridade do teu coração, repita comigo. Senhor, ao ouvir a tua palavra, foi gerada fé no meu coração. E com base na tua palavra, e de sincero coração, eu entrego a minha vida e te recebo como Senhor e Salvador. Vem, Senhor, com o teu Espírito Santo habitar em mim. Cancela o meu passado, porque eu não te conhecia. Mas a partir de hoje, eu vou andar contigo todos os dias da minha vida. E eu declaro, com base na tua palavra, que a partir de hoje, eu sou um santuário vivo da presença do Espírito Santo. Em nome de Jesus. Amém. Agora eu te convido, você recebeu a Jesus como Senhor e Salvador, a você procurar uma igreja local perto de onde você mora, que você possa se congregar, que é muito importante você estar no corpo de Cristo, e você crescer junto com os seus irmãos e junto com o poder vivo dessa palavra, da qual também me dou a tua vida. Grande abraço.
1: 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Deus te abençoe.
4: A cantora Marvel vai doar sangue pela primeira vez nesta sexta-feira, dia dos namorados, no Hemorrio, em Centro Rio, participando de uma campanha de incentivo à doação, principalmente entre jovens. O Hemorrio abastece mais de 100 unidades públicas de saúde do estado e precisa receber entre 350 e 400 doações por dia. Para doar, é necessário ter entre 16 e 69 anos, pesar mais de 50 quilos, estar em boas condições de saúde e apresentar documento oficial com foto. Não é preciso estar em jejum. As vendas de ingressos para o Rio Innovation Week estão abertas no site oficial. O evento, considerado um dos maiores de inovação e tecnologia da América Latina, será realizado entre os dias 4 e 7 de agosto no Pier Mauá, na região portuária do Rio. A programação vai reunir especialistas, investidores, startups e autoridades para debater temas como inteligência artificial, sustentabilidade, educação e saúde. Entre as novidades desta edição está o palco da palavra. Cientistas investigam uma área do Oceano Atlântico Norte que desafia a lógica do aquecimento global. A região, localizada entre a Groenlândia, a Islândia e as Ilhas Britânicas, vem registrando resfriamento persistente há décadas. Um novo estudo aponta que o fenômeno pode estar ligado ao enfraquecimento da amoca, um sistema de correntes oceânicas que é responsável por distribuir calor pelo planeta. Segundo os pesquisadores, mudanças nessas correntes ajudam a explicar a chamada mancha fria, única área dos oceanos que continua esfriando. Do Departamento de Jornalismo, Juliano Medeiros.
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Pai! Hoje é sexta-feira, dia 12 de junho do ano de 2026. Dia que o Senhor fez para nos alegrarmos e nos regozijarmos nele. Sejam bem-vindos ao programa CSN em família. É um prazer para mim, pastor Márcio Rocha, estar contigo, começando esse dia maravilhoso, esse dia de paz, de alegria, esse dia de gozo do Senhor, dia de prosperidade e de muito avanço. Anota o que eu vou lhe dizer, Zé. Salmo 42, verso 8, diz assim: contudo, o Senhor mandará a sua misericórdia de dia e de noite, e a sua canção estará comigo. Uma adoração ao Deus da minha vida. Salmo 42, verso de número 8. Deixa eu lhe fazer uma pergunta. Como é que você

diferença é que o seu Deus vem te sustentando e te mantendo de pé até hoje. Não é uma verdade? Ele é fiel, nunca te abandonará, mesmo nos momentos mais difíceis. 2 Tessalonicenses, capítulo 3, verso 3, diz: fiel é o Senhor, que vos confirmará e guardará do maligno. Enquanto muitos questionam e criticam suas vidas, Deus conhece o seu coração e sabe das suas forças. Ele vê suas lutas, suas lágrimas, a sua perseverança, e nessa manhã ele te diz: eu sou o Senhor, o teu Deus, que te tomo pela minha mão direita e te digo: não temas. Isaías 41, verso 13. A misericórdia de Deus se renova cada manhã e te acompanha, meu irmão, minha irmã, diz: ele te sustenta com as suas destras poderosas e te guia pelos caminhos da vitória. Este é mais um dia para você vencer. Levante-se, ergue a cabeça, siga em frente com fé e com confiança. Deus está contigo e te capacitará a superar qualquer obstáculo. A nota acabou de dizer: em minhas lutas, Deus te sustenta com a sua fidelidade e te guia com a sua misericórdia. 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Vamos de louvor! E hoje o louvor é muito especial, porque hoje é dia dos namorados. Então o louvor é muito especial. E daqui a pouquinho

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0: Vamos de palavra. Que Deus te abençoe. Receba!
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0: Primeiro de Reis 17, a partir do verso 8, nós vamos ler até o verso de número 16. Diz assim: então veio a ele a palavra do Senhor, dizendo: levanta-te e vai para Sarepta, que é de Sidom, e habita ali. E eis que eu já ordenei, eu já mandei ali uma mulher viúva que te sustente. Então ele se levantou e foi a Sarepta, e chegando à porta da cidade, eis que estava ali uma mulher viúva apanhando lenha. Ele a chamou e lhe disse: traze-me, peço-te, num vaso, um pouco de água para que eu beba. Então, indo ela a trazê-la, ele a chamou e lhe disse: agora eu quero um bocado de pão na tua mão. Porém ela disse: vive o Senhor, teu Deus, que nenhum bolo eu tenho. Preste atenção. Ela diz: não tenho nenhum bolo, senão somente um pouquinho de farinha numa panela e um pouco de azeite numa botija. E veja aqui, apanhei 2 gravetos e vou preparar para mim, para o meu filho, para que o comamos e morramos. Então Elias lhe disse: não temas, vai e faça conforme a tua palavra. Porém, faz dele primeiro para mim um bolo pequeno e traga-o aqui. Depois você vai fazer um para você e outro para o seu filho. Porque assim diz o Senhor Deus de Israel: a farinha da panela não se acabará e o azeite da botija não faltará até ao dia em que o Senhor dê chuva sobre a terra. Verso 15: e ela foi e fez conforme a palavra de Elias. Vamos repetir juntos essa frase? Vamos lá. E ela foi. Vamos repetir mais bonito para sair na fita aí. Na fita não, para sair no online. Tem mais fita, né? Puxa vida, tô velho mesmo. Vamos lá, agora. E ela foi e fez conforme a palavra de Elias. E assim comeu ela, ele e a sua casa por muitos dias. E da panela a farinha não se acabou, e da botija o azeite não faltou, conforme a palavra do Senhor que ele falara através do ministério profético de Elias. Aleluia! Antes de eu compartilhar essa palavra com você, eu quero dizer para você que essa palavra, ela tem uma parte dela sobre a semana que terminou ontem, que é a semana, que foi a semana de nós orarmos pelos nossos planos e pelos nossos projetos. Eu quero dizer que se você teve coragem de orar pelos seus planos e pelos projetos, os céus receberam a sua oração e já já Deus vai trazer a sua resposta, amém? Você crê nisso? Crê nisso de verdade? Deus vai trazer a tua resposta, por mais louca que seja, Deus vai te responder. E tem um pedaço da mensagem também que fala da semana que nós estamos começando hoje, que é oração pela nossa vida financeira. Então eu tenho essa mensagem, eu confesso que não é inédita. Não é inédita por quê? Porque eu preguei quinta-feira em Mesquita. Eu preparei a mensagem para hoje. Pastor Michel me convidou para pregar quinta-feira em Mesquita e eu acabei pregando, né, só o esboço lá em Mesquita. Provavelmente eu vou pregar uma outra mensagem usando o mesmo texto. Mas Deus falou comigo para que eu compartilhasse dessa palavra hoje. Antes de eu começar a mensagem, eu preciso contar duas histórias. A primeira delas é que eu fiz um sepultamento na quinta-feira. Foi na quinta-feira mesmo, foi bem que a gente fez o sepultamento? Na quinta-feira. Eu fiz o sepultamento na quinta-feira da mãe de uma querida irmã nossa, da Natália, que ela foi hospitalizada e acabou falecendo. E lá no cemitério, ali no Caju, na parte da cremação, eu estava conversando com um, como eu posso dizer, ele posso chamá-lo de simpatizante do evangelho, isso aí. Um homem que é esposo de uma membro nossa, que ele sempre vem à igreja de vez em quando, e quando não, termina o culto, eu vou lá fora, ele está esperando a esposa lá, eu vou lá no carro, falo com ele, dou um abraço nele, falo com ele e tal, aquela coisa toda, aquele jeito que o pastor Márcio Rocha de ser. Eu tive a oportunidade de, enquanto a cerimônia fúnebre não começava, eu tive a oportunidade de conversar com ele. E eu disse para ele, você professa qual fé? E ele falou pra gente, olha, falou pra mim, olha, eu sou da Umbanda desde que nasci. Eu frequento a Umbanda, e me contou a história da Umbanda, e aquela coisa toda. Eu falei, mas tu é doido, cara, tu é da Umbanda e vai lá na igreja assistir, vai numa igreja de crente assistir a mensagem. Ele falou assim, não, eu gosto dos cultos. Ah, você gosta dos cultos? É. Inclusive, eu gosto muito quando você prega, que o jeito que você prega acaba envolvendo a gente e tal. Falei, ah, que legal. Mas o que te impede, por exemplo, de ouvir o que eu estou pregando e permitir que Jesus entre no teu coração e gere uma mudança? E aí ele ficou pensando. Falei, mas não, mas Jesus entra no meu coração. Jesus fala comigo. Falei, ok. Ele falou assim, eu inclusive leio, de vez em quando, eu dou uma lida na Bíblia. Falei, mas como você lê a Bíblia? Como é que você se relaciona com a palavra de Deus? E naquela hora eu falei para ele assim, olha, todas as vezes que você for ler a Bíblia, você vai adquirir conhecimento, porque a Bíblia também é um livro de conhecimento. Mas todas as vezes que você ler a Bíblia pedindo que Deus fale com você, a Bíblia deixa de ser um livro de conhecimento para se transformar num livro de revelação. E é a revelação que transforma a vida do homem. E aí eu disse para ele, você sabe por que você entra na igreja todos esses anos e não sai de lá transformado? Porque você vai ouvir o pastor Márcio pregando. Porque você, quando sobe as escadas, já diz assim, tomara que o pastor Márcio tenha uma palavra legal, maneira, que me faça rir, que me faça sair de lá um pouco melhor. Porque o dia que você subir aquelas escadas, ou abrir a porta daquele elevador e disser assim, Deus, ao invés do pastor Márcio falar, que o Senhor fale comigo, através daquilo que o pastor Márcio vai falar, aí a sua vida é transformada. Por que eu estou dizendo isso para você? Porque muitas das vezes você pode se frustrar, porque você fez a campanha durante as 7 semanas. Você

necessário para que o que foi dito aqui seja uma revelação transformadora para a sua vida. Talvez você tenha começado a campanha e tenha dito assim, tenha chegado à conclusão: pastor, nada

chega ao meu coração. É isso que faz a diferença. É a gente sair de casa gerando uma expectativa de que, independente de quem vai estar aqui pregando, que seja Deus que fale contigo. Porque quando Deus fala ao coração do homem, o homem não é mais o mesmo. Ele nunca mais será o mesmo quando ele ouve Deus falando ao seu coração. A grande diferença está aí. A grande diferença não está em quantos minutos eu prego, ou quem vai aqui está pregando. A diferença está em quantos minutos você resiste à palavra de Deus. Essa é a primeira história. Obrigado, Thiago. Essa é a primeira história. A segunda história, eu mandei uma mensagem essa semana dizendo que hoje a sua resposta vai chegar. Quantos receberam essa mensagem? Se você não recebeu essa minha mensagem, por favor... Pastor, o senhor já tem o meu telefone, mas eu não recebo. Se eu não estiver na sua lista de contato, você não vai receber a minha mensagem. Eu preciso estar na sua lista de contato. Por que que eu mandei aquela mensagem? Simplesmente para ter o que enviar para os membros? Não. Eu acordei com Deus falando no meu ouvido: hoje eu vou dar resposta aos meus filhos. Quem estiver necessitando de uma resposta, eu vou trazer uma resposta. Muita gente olhou, muita gente deixou para lá, muita gente achou que fosse um jargão. Não importa. Quem tomou posse e recebeu resposta. Eu estava em casa ontem à noite e uma das membros da igreja ligou para mim e falou: pastor, eu preciso contar um testemunho para o senhor. Falei: diga, Josi. E aí ela falou assim: pastor, aconteceu uma coisa, no dia que o senhor mandou aquela mensagem que hoje Deus nos daria uma resposta, aconteceu algo inusitado com a conta do meu marido. Nós temos uma conta corrente no banco, tínhamos algum dinheiro para pagar as nossas contas, porque, né, metade do mês agora a gente tem que pagar as contas, depois do dia 10, quando ele foi sacar o dinheiro, estava escrito lá: bloco Banco Central. Ou seja, o Banco Central bloqueou a conta do camarada. E aí ela saiu de casa e foi no banco, foi na agência, saber por que que o Banco Central havia bloqueado o pouco dinheiro que ela tinha na conta. O que que houve? Será algum processo, alguma coisa? Não sei o que é. O que que foi isso? Quando ela chegou lá, a gerente virou e disse para ela: olha, o Banco Central bloqueou porque existe um processo no nome do seu marido. E aí bloquearam a conta dele. Ela imediatamente saiu dali e foi a um lugar determinado, que eu não me recordo qual o nome, está ali na minha conversa, saber que processo era esse, já que ela não lembrava que o marido tinha sido processado. Quando ela chegou lá, ela descobriu que não era um bloqueio do saldo dele. Fizeram errado. Na verdade, ele tinha tido um processo há alguns anos, há mais de 10 anos, e tinha saído o dinheiro dele, e iam colocar na conta dele. Então, ao invés de liberar, bloquearam o saldo dele. Foi um erro do banco. O que ele iria receber era 20 vezes a mais do que estava bloqueado. Amém? E ela falou assim: pastor, foi uma resposta de Deus que chegou, porque nós estávamos orando para que um milagre se manifestasse na nossa vida. Meu irmão, sabe o que é isso? Sabe o que significa isso? A resposta é que eu vivo de milagre, dessa vez vai ser mais um milagre. Deus não se cansa de ministrar e de fazer milagre na vida daqueles que creem. E quem crê aqui, dá um glória a Deus e um aplauso bem forte ao Senhor. Pastor, por que o senhor está contando isso? Porque essa história tem tudo a ver com os dois testemunhos que eu dei. Presta atenção no que eu vou lhe dizer. Todos nós aqui sentados, os que nos assistem pela TV, os que vão nos assistir depois, nós já fizemos planos para tentarmos alguma solução em diversos problemas que nós enfrentamos. A gente já parou, já fez conta, já esboçou. E algumas vezes deu certo. Algumas vezes traçamos alguns planos e deram certo. Mas outras vezes não. E aí a gente pergunta: pastor, por que que algumas vezes deu certo, deram certo, e algumas vezes não deram certo? E eu creio, pelas minhas
experiências que às vezes que os meus planos não deram certo, foi porque eu fiz plano e também tive as respostas para ele. Eu planejei e não esperei, vindo alto, a resposta que eu preciso. Por isso, irmãos, a gente tem que ter coragem para a gente fazer uma revisão em todas as estratégias dos planos que nós fizemos, para descobrir se o resultado veio do alto ou se o resultado foi um resultado humano. Anote o que eu vou lhe dizer nessa noite. Eu já quero começar essa noite pedindo que você anote algumas coisas. E a primeira coisa que eu preciso que você anote é: não incluir as respostas do alto nas nossas decisões. Não incluir as respostas do alto nas nossas decisões pode nos custar mais caro do que esperar por essas respostas. Você precisa de uma resposta de Deus em alguma área da sua vida? Espera, porque pode ser mais caro você tomar uma decisão e uma atitude humana do que esperar uma resposta do céu. Pastor, que loucura é essa? Pô, tudo bem, vamos lá. Eu quero te ajudar para você enfrentar, né, as situações do seu dia a dia. Saul, aquele miserável, aquele inconsequente, está ali com o povo e o profeta Samuel diz assim: Saul, eu vou ali buscar Deus por uma resposta. Espera. Saul, tudo bem, profeta, vai lá. Eu sei que tu vai trazer uma resposta do alto que vai mudar a nossa história. Samuel vai e fica tempo demais para o homem, mas suficiente para Deus falar com ele. Enquanto Samuel está buscando a resposta de Deus, as pessoas batem na porta de Saul, pastora Marisângela, e dizem assim: Saul, como é que é? O que a gente vai fazer? Samuel está lá buscando a Deus e até agora Deus não falou nada. E se Deus não falou nada, está na hora de você fazer alguma coisa. Tu não é o rei? Tu não é homem não, rapaz? Faz alguma coisa. A gente está aí, ó, a conta está apertando, a gente já não tem mais isso, não tem mais aquilo, e o profeta está demorando demais. Faz alguma coisa. Sabe o que o abençoado do Saul faz? Oferece sacrifício no lugar do profeta. Essa simples atitude precipitada, essa atitude de não esperar Deus falar, custou a Saul a sua coroa. Quando Samuel volta, pergunta assim: o que tu fez? Aí Saul diz assim: o povo me pressionou e eu tive que oferecer sacrifício no teu lugar. Sabe o que custou a Saul? Samuel diz assim: Samuel ouve de Deus. Samuel, não tenha pena de Saul, porque eu rejeitei Saul, porque não quis esperar a minha resposta. Por causa de muitas precipitações, Deus está nos deixando em situações sozinhos. Não é porque Deus é mau, é porque você não soube esperar. Então, não incluir as respostas do alto nas suas decisões pode te custar muito mais caro do que esperar pela resposta. Irmãos, Deus fala. Amém? Deus fala. Deus age. Tudo parou, eu tenho dito isso aqui, porque é o que Deus colocou no meu coração. Tudo parou, o mundo parou, as nações pararam, mas os céus continuaram em movimento para abençoar sua vida, para nos livrar, para nos tirar, para quebrar armadilha, para quebrar carros de fogo, para destruir lanças. O céu e ainda estavam se movimentando como escudo. Quando a gente chega a esse texto, a gente começa a entender uma coisa muito estranha. Por quê, pastor? Porque eu tenho certeza que jamais passou pela cabeça daquela viúva, presta atenção nisso, jamais passou pela cabeça daquela viúva dar para alguém o que ela não tinha nem para ela nem para o filho. Olha que coisa! Aquela mulher está numa situação muito, muito complicada. Aquela mulher está dizendo para o profeta que o que ela tem só vai dar para ela e para o filho. E eles vão comer e vão morrer. Não tem amanhã. Não tem. Ela não cantou aquele louvor: como será o amanhã? Responda quem sou. É um louvor? Não, não é louvor, não. Da onde eu tirei isso? Ela já defendeu.

0: chegou uma palavra de Deus, chegou uma resposta de Deus para a oração daquela mulher. Que é isso, pastor? Que loucura é essa? Eu vou te dizer uma coisa, é isso mesmo que você ouviu. Aquela mulher, antes de chegar nessa situação, eu tenho absoluta certeza, irmãos, porque lá no comecinho que a gente lê o texto, Deus fala assim, ó, sai do teu lugar e vai para um lugar que eu já ordenei uma mulher. Ou seja, se Deus já tinha falado àquela mulher, é porque aquela mulher buscou o coração de Deus e Deus falou com ela.
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2: Que palavra poderosa. Meu irmão, não há nada, nada mais poderoso do que a palavra do Senhor. Começar o dia escutando a palavra do Senhor, recebendo do Senhor, sendo cheio do Senhor, faz toda a diferença no nosso dia a dia. Talvez a semana não tenha sido do jeito que você gostaria que ela fosse. Talvez a semana não esteja terminando como você havia planejado, mas preste atenção no que eu vou lhe dizer. Com o Senhor, tudo muda. Nada está definido até que ele libere a última palavra. Continue acreditando, continue confiando, continue orando, continue clamando. Continue confiando e depositando no Senhor todas as suas esperanças. Ele é fiel. Eu vou orar com você. Pai, em nome de Jesus, quero te agradecer por mais uma semana. Uma semana que pode não ter sido do jeito que nós gostaríamos, mas nós sabemos que em todo momento o Senhor esteve ao nosso lado. Dá-nos um final de semana de paz, de alegria. Dá-nos um final de semana de comunhão. Dá-nos um final de semana de encontros contigo, Senhor. E que possamos não só ser sustentados por ti, mas transformados pelo poder da tua palavra. Nós te louvamos, Senhor, e já profetizamos, Senhor, que será um final de semana onde a nossa família terá um encontro contigo. O nosso lar será cheio da tua presença e nós poderemos glorificar e exaltar o teu nome. Nós te louvamos, te amamos, somos dependentes de ti e te adoramos em o nome de Jesus. Amém. Mais uma semana terminando, meu irmão, e segunda-feira nós estaremos juntos aqui CRZN em família. Deus te abençoe, graça e paz.
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10: Olá, eu sou Paulo Moura, do portal Pleno.News. O pré-candidato à presidência, Romeu Zema, do Novo, afirmou que é totalmente contra transexuais em competições femininas. Por meio de um vídeo, ele questionou o motivo de não haver homens trans na Copa do Mundo masculina. Zema destacou que não existe igualdade de gênero no âmbito das competições e, por isso, mulheres trans não devem estar nas categorias femininas. Leia mais em Pleno.News.

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2: Pai amado, Pai de amor. Ah, tua palavra diz: Deus é amor. E quem ama permanece em Deus. Ah, o teu amor transforma a vida, Senhor. Vem, Pai, perdoar-nos dos nossos erros, da nossa falta de amor. Diz a tua palavra que com a multiplicação das iniquidades e o aumento da maldade, Senhor, o amor de muitos se esfriaria. Vem, Senhor, e aviva o amor em nossos corações, a empatia. Pois, Senhor, o teu amor é fonte de cura, de libertação, de restauração. Em ti, o Senhor opera em nós todas as coisas. Por quê? Porque tudo, tudo é teu, Senhor. Vem nesta manhã, abraça esse irmão, essa irmãzinha que ora comigo, Senhor. Talvez esteja alguém entre nós, Senhor, sentindo-se carente de amor, de afeto, de uma mão amiga. O teu amor é soberano e transcende a qualquer entendimento. Ah, Pai, faça-nos saber, faça-nos sentir o teu amor. Um amor incondicional que não poupou seu próprio filho ao entregá-lo na cruz do Calvário por amor de nós. Supre, Senhor, as necessidades de cada um agora. Nós te agradecemos teu infinito amor e a infinita bondade e as muitas misericórdias. Paizinho, cuida de nós. Cuida da nossa família, do nosso bairro, de toda a nossa vizinhança, da nossa cidade, estado. Ah, o Brasil. Precisamos, Senhor, que sejamos avivados na fé, no amor, na bondade, na empatia. Liberta-nos como nação, Senhor. Que haja paz entre as nações, que haja paz no Oriente Médio. Nós oramos, Senhor, pela paz em Israel. É o que nós oramos em nome daquele que é sobre todo nome, Jesus. Amém. Cristo. E amém.

0: Farias, Sony Jesus ao vivo. Ouvimos ainda Drops, Tudo é Teu. E começamos muito bem com Lucas Agostinho, a música é Samuel Messias e Eliezer Tarsis, Louve ao vivo, a hora certa. 6h33 no Rio.
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0: E nesta sexta-feira, o deslocamento de um sistema de baixa pressão no oceano vai influenciar o tempo no município do Rio. O céu estará parcialmente nublado a nublado. Segundo o Alerta Rio, há previsão de pancadas de chuvas a partir do final da tarde. As temperaturas devem ficar entre 17 e 31 graus. Os ventos estarão predominantemente moderados.
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5: A aliança de Deus com os homens é um pacto de soberania. Jesus Cristo é o profeta máximo. Ele excede o poder de todo profeta anterior e posterior a ele. Sendo assim, Deus é quem coloca os seus termos. 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
0: Léo Vieira, bom dia, meu querido.
7: Bom dia, Márcia Cartier e ouvinte ligado na 93 FM. Estamos começando a abertura do trânsito na manhã desta sexta-feira, de olho da movimentação do trânsito para quem está circulando pela Avenida Brasil. Quem sai da Zona Norte em direção ao centro vai encontrando já problemas entre Irajá e a chegada ao trecho de parada de Lucas, trânsito muito lento, tanto pela pista central quanto pela pista lateral. Retenções também entre Bom Sucesso e a chegada ao trecho de Benfica. Mais cedo tinha interdição de faixa ali no trecho da estação Vasco da Gama do BRT por conta de um acidente que aconteceu no final da noite de ontem. Pista já liberada e o trânsito já se normalizando por lá. Para quem está pela linha vermelha, tem dificuldades entre a saída de Caxias e a cabeceira da pista do Galeão, entre a altura do Batalhão da Maré e o trecho do Caju. Para você que circula entre a Penha e a chegada ao centro, dá para ganhar um tempinho pela Ibiapina, Rua Uranos e mais à frente o acesso a Leopoldo Bulhões. Por lá observa o bom panorama. 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

0: F Hop Music. Tu és águas purificadoras, ainda Midian Lima, bênção do Senhor. Olha, em instantes você tem aí o nosso querido pastor João Ribe Pagalharini, ele que é da comunidade cristã Paz e Vida, com ilustrações do reino. Ei, agora sim tem por aqui o quê, hein?
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0: É, falta um dia para o Brasil estrear na Copa do Mundo, a expectativa aí vai aumentando em Nova Jersey. Ali nos Estados Unidos, onde a seleção se prepara pro quê? Desafio contra Marrocos aí. Já vestiu verde e amarelo? Pois é, de lá fala então pra gente, repórter Tom Campos. Tom Campos, bom dia, meu querido!
2: Bom dia, Márcia Cartier. Bom dia, amigos da 93 FM. E amanhã o Brasil estreia na Copa do Mundo. O meio-campo Casimiro vai disputar mais uma Copa do Mundo. E ele está muito feliz porque esse era seu sonho, seu desejo, voltar a jogar um Mundial.
3: É sempre um sonho de qualquer jogador estar na seleção brasileira, né? E até mesmo uma das maiores resiliências minha nesse ciclo foi isso, né? De querer voltar, de estar aqui, de querer ajudar o Brasil, ajudar a seleção brasileira nesse momento. E claro, jogar mais uma Copa do Mundo. Acho que isso é o sonho, né? Então acho que foi uma grande resiliência de voltar, de estar no grupo, de ter importância e trabalho para voltar à seleção brasileira. E sem dúvida, esse foi um dos meus objetivos. E graças a Deus e graças ao meu trabalho, eu voltei aqui com ter uma outra grande oportunidade de jogar uma outra Copa do Mundo para o Brasil.
2: Casimiro será titular no meio-campo do Brasil, junto

0: com Bruno Guimarães e Lucas Paquetá. De Nova Jersey, nos Estados Unidos, o Wellington Campos para 93 FM na Copa.
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4: Que tristeza que havia naquela casa. Estava tão cheia de gente, mas todos que ali entravam ficavam tristes, porque o dono da casa, um senhor de 75 anos, tinha falecido. Esposa, filhos, um senhor de 75 anos tinha falecido. Esposa, filhos, netos, bisnetos, vizinhos, amigos, parentes. Pessoas vieram de todas as partes e entravam naquela casa que, apesar de estar tão cheia de gente, também estava tão triste, muito triste. E a viúva, uma senhora de 65 anos, ao lado do caixão, ficava olhando para o falecido e dizendo o tempo todo: "Ah, como eu amei este homem." E as pessoas se aproximavam, a cumprimentavam, a beijavam e diziam meus pêsames. E ela ficava ali, ao lado do caixão, olhando o falecido, e de repente suspirava, dizendo: "Ah, como eu amei este homem." E as pessoas a abraçavam e lhe davam tapinhas nas costas e a consolavam com palavras que ela agradecia muito. E novamente ficava ali, sentada ao lado do defunto, e daqui a pouco suspirava: "Ah, como eu amei esse homem." E as pessoas vinham, a abraçavam e confortavam. Ela agradecia e novamente ficava olhando para o defunto e dizia: "Como eu amei este homem." E assim foi a noite inteira, as pessoas ouvindo isso o tempo todo. E quando foi pela manhã, o carro fúnebre saiu com o caixão e foi aquele cortejo de veículos atrás, seguindo até o cemitério. E a viúva lá, no segundo carro, dizendo: "Ah, como eu amei esse homem." E os filhos que estavam dentro do mesmo carro diziam: "Sim, mamãe, nós temos certeza disso." E enquanto aquela marcha fúnebre ia lentamente até o cemitério, ela dizia: "Ah, como eu amei este homem." E as noras que estavam ao lado dela diziam: "Sim, nós sabemos disso, temos certeza disso." E quando foram carregando o esquife até o lugar da sepultura, e ela ali, em seguida ao caixão, abraçada por um filho de cada lado, ela disse: "Ah, como eu amei esse homem." E ali, no local da sepultura, quando o pastor estava fazendo a cerimônia fúnebre, a mulher cortou a fala do pastor dizendo: "Ah,
5: como eu amei esse homem.
4: E todo mundo olhou para ela e ela olhava para o caixão. E o pastor disse as últimas palavras do Salmo 23 e disse que era para descerem o caixão na sepultura. E quando os coveiros com cordas começaram a descer o esquife, aquela mulher gritou mais alto: "Ah, como eu amei esse homem!" E os amigos, irmãos, abraçaram a mulher e disseram: "Sim, nós temos certeza disso, sabemos disso." E quando o pastor pegou um punhado de terra e jogou sobre o caixão que já estava lá embaixo, deu uma crise histérica na mulher e ela começou a chorar e a dizer: "Ah, como eu amei esse homem!" Aí os parentes foram todos jogando um punhado de terra no defunto e outros jogavam flores, e ela mais desesperadamente, chorando, gritava: "Ai, como eu amei esse homem!" Aí o pastor chegou para ela: "Sim, irmã, nós temos certeza que a senhora o amou muito." E os coveiros então pegaram as pás e foram jogando terra sobre o caixão, e quando ela viu as terras sendo jogadas e a sepultura sendo coberta,

0: Aí o pastor disse: irmã, eu tenho certeza que o seu marido sabia disso. E ela disse: não, pastor, ele nunca teve certeza disso.
1: Mas como não, irmã?
0: Ah, pastor, é que esses quase 45 anos que vivemos juntos, eu nunca tive coragem de dizer a ele: eu te amo. Ah, como eu amei esse homem!
2: E todo mundo foi embora, vendo que a declaração de amor daquela mulher não tinha qualquer sentido agora. Porque o tempo de dizer eu te amo, para que pudesse ser ouvido, já havia passado. Na ocasião oportuna, em todas as oportunidades que 45 anos de convivência deram àquela mulher, ela nunca, nunca, nunca disse ao marido: eu te amo. E agora, depois que ele tinha morrido, queria declarar que sempre o amou. Mas agora o falecido não podia ouvir, nem se alegrar e sequer responder. E muitas pessoas estão vivendo neste mundo sem coragem de declarar o seu sentimento, porque pensa que fazer tal declaração é um sinal de fraqueza e de inferioridade, e passam a vida toda sem declarar o seu verdadeiro amor. Mas eu quero te falar não apenas do amor carnal de um homem por uma mulher e de uma mulher por um homem, mas eu quero te falar das dezenas, centenas e quem sabe já milhares de oportunidades que você teve de dizer eu te amo, Jesus, e você não disse isso até agora. Só que há uma diferença: você não poderá comparecer no funeral de Jesus Cristo, porque ele está vivo pelos séculos dos séculos. Você é que um dia vai morrer. Se Jesus Cristo não voltar até que a sua vida se esgote, certamente você passará pela morte. E será lamentável que, tendo centenas e até milhares de oportunidades para dizer Jesus, eu te amo, e você não dizer isto e deixar a tua vida passar até que som algum seja capaz de sair da tua garganta, e a tua alma finalmente partirá deste mundo sem ter feito a declaração mais importante para a tua vida eterna, que é esta: Jesus, eu te amo, e o Senhor é o meu único, suficiente, exclusivo e eterno Salvador. Mas chegará um dia, e para muitos este dia já chegou, em que, atormentados em chamas ardentes, sem uma gota de água para refrescar a ponta da língua ou o céu da boca, milhões e milhões no Hades estão gritando: ah, por que que eu não falei Jesus, eu te amo, e o Senhor é o meu Salvador, enquanto eu estava vivo lá na terra? Por que que eu não falei quando podia? Pois é, no inferno e no Hades se ouve constantemente esse lamento de arrependimento, mas tardio arrependimento, porque depois da tua morte não adiantará nada você ficar clamando do Hades: Jesus, como eu te amo. Não vai adiantar, e nem adiantará também lamentar que nunca disse isso antes, porque aí você não será atendido. Por isso, meu querido, minha querida, antes que o teu cadáver desça à sepultura, e antes que você visite a habitação dos mortos, e antes que a tua alma pereça no Hades, em tormentos, enquanto ainda há fôlego de vida, enquanto ainda você pode, declare este amor e diga: Jesus, como eu te amo, o Senhor é o meu único, suficiente, exclusivo e eterno Salvador.

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12: A gente sabe que a ansiedade virou um dos grandes desafios da vida moderna. É correria, estresse, o nosso corpo sente tudo. É uma tensão terrível, uma fadiga que não passa. Irritação e parece que a saúde, ó, vai embora. Mas a gente tá com ele na linha. Roberto, bom dia, meu querido. Ei, diante dessa realidade, triste realidade, como é que o biomagnésio pode ajudar e a promover mais bem-estar e equilíbrio, meu querido? Bem-vindo.
13: Bom dia, Márcia. Bom dia para toda a sua audiência. Mal do século, né? Mal do século é a ansiedade. E atinge o homem, mulher, criança, né, adolescente. Infelizmente, tem sido recorrente isso nas últimas pesquisas que a medicina tem feito. O detalhe é que a manutenção que você precisa fazer na sua saúde, ela é diária. E o biomagnésio, ele é um suplemento. Ele precisa ser absorvido, né? O nosso solo e a nossa água são pobres em magnésio, então a necessidade de suplementar. Gente, são 2 cápsulas diárias e você vai resolver muitos problemas na sua vida, como por exemplo a ansiedade, né? O cansaço, como por exemplo a dor, a estagnação, a preguiça, e tudo isso de maneira absolutamente 100% natural, Márcia.
12: Olha, esse mal do século aí, além de travar o corpo, mexe muito com o coração. O Paulo, lá de Santa Teresa, sofre com pressão alta e toda vez que fica ansioso ou estressado, a pressão diz ele, ó, que sobe na hora. Ele pergunta se o biomagnésio pode ajudar a controlar a pressão, proteger também a saúde aí do seu coração, principalmente nesses momentos tão estressantes.
13: Olha, esse é um ponto muito importante. Ele vai ajudar, né? Ele ajuda a regularizar a pressão, né? Ele ajuda, por exemplo, também na questão da diabetes. Ele ajuda no cansaço. Ele é um faxineiro, né? O biomagnésio, ele é um faxineiro. Ele vai limpar o seu organismo, vai fortalecer a sua imunidade. Agora, sozinho, ele não vai fazer tudo, né? A gente precisa também tomar algumas medidas. Mas o primeiro passo é você começar a usar o biomagnésio. A alimentação, ela tem que ser saudável. Você precisa praticar atividade física e também dormir bem. Gente, isso aí é o receita para que a gente possa ter mais qualidade de vida, Márcia.
12: Maravilha! 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

0: musicão. É o Arda 93, até as 8 seguimos juntos. Daqui a pouquinho sorteando pra você uma caixa de chocolate, hein? É dia dos namorados.
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0: Pode comer acompanhado, pode comer sozinho.
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0: A companhia do pai. Samuel Miranda, aprovação e o altar ao vivo antes da
1: 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Você pode aplaudir em nome de Jesus?
0: É, por aqui é assim, 93 FM.
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0: não faz acepção ao vivo. Certo. 7:31 no Rio. Bom dia pra você.
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6: Fala, benção, graça e paz em Cristo Jesus. Essa sexta-feira, na presença de Jesus, primeira carta de Paulo aos Coríntios, ainda refletindo aí no seu capítulo de número 13. Quando eu era menino, pensava como menino, agia como menino e discorria como menino. Mas quando eu cresci, acabei com as coisas de menino. A gente fala isso, querido, ainda falando a respeito do amor. Gente, pensa bem nisso. Quantas atitudes infantis permeiam não só a casa de Deus, mas também relacionamentos. Estou chateado com isso, não vou. Estou chateado contigo, faz bico, não falo. Querido, é hora de acabar com as coisas de menino, tu não acha? Então, que essa semana a gente possa refletir e, de verdade, ter uma semana de amor, não só para com o próximo, mas principalmente no nosso maior relacionamento que temos, que é com Deus. Deus te abençoe.
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11: Léo Vieira de volta, meu querido, é com você.
12: De volta, Márcia Cartier, ouvinte ligado na 93 FM. Márcia, tô de olho na movimentação do trânsito na linha amarela. Houve um acidente ali na saída do túnel da Covanca, tem duas faixas ainda interditadas e por conta disso a concessionária que administra a linha amarela teve que iniciar aquele protocolo de operação túnel livre com o fechamento ali do túnel da Covanca para quem está seguindo em direção ao Fundão. O trânsito está bem congestionado neste momento na saída de Jacarepaguá em direção à Zona Norte. A gente já observa já impactos entre a Cidade de Deus e a chegada ao trecho da Freguesia. Para quem está seguindo em direção ao Fundão pelo trecho da Zona Norte, o trânsito apenas é intenso entre a altura ali da Avenida Bento Ribeiro Dantas, entre Higienópolis e a saída para a Avenida Brasil, no trecho Bom Sucesso. Nessa ligação entre Zona Norte e Zona Sudoeste, prefira a autoestrada Grajaú Jacarepaguá. 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

0: Linda, linda canção com ela, Gisele Nascimento, A Promessa ao vivo.
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0: Antes, Isadora Pompeu, bênçãos que não tem fim. É, daqui a pouquinho sorteio, hein? Caixa de chocolate, que delícia. Já, já aqui no ar da 93. 7h46 no Rio. É, o povo costuma dizer que a idade é só um número, que importante é ter a mente jovem. Mas vamos falar a verdade. Não adianta nada ter cabeça de 20 se o corpo acorda aí parecendo que tem 90. Que é isso? Quando a dor no ciático aperta e a falta de disposição domina, olha, nossa alegria vai embora. Tá triste? Não, tô com dor. Pois é, todo mundo quer ver mais, mas com qualidade de vida. Não é isso, Roberto? Conta pra gente. Biomagnésio pode ajudar aí nesse cuidado?
2: Exatamente, Marta. Você imagina o seguinte: você vai trabalhar, vai estudar, vai viajar, vai passear, mas não pode porque está com dor. Aí você fica, infelizmente, refém desse detalhe importante: a limitação, o cansaço, a fadiga, a falta de ânimo, a falta de concentração e aquela noite de sono que te deixa mais quebrado do que qualquer outra coisa. Está faltando magnésio na sua vida, está faltando energia, está faltando disposição, está faltando fortalecimento da imunidade. E o biomagnésio é esse caminho. Por quê? Primeiro, ele é responsável por mais de 350 reações bioquímicas no seu organismo. É isso mesmo. De uma só vez, ele combate a dor, o cansaço, a fadiga, a insônia, ele melhora o trânsito intestinal, ele regulariza o seu intestino, ele vai fazer com que você possa ter qualidade de vida, disposição, mais alegria, mais disposição. Gente, e disposição é a receita para você conseguir qualquer coisa. Você primeiro tem que estar bem disposto. E o biomagnésio, ele é 100% natural, não tem contraindicação e não tem efeito colateral, Márcia.
0: Maravilha, olha, muita gente acha que o biomagnésio também é só com dor nas juntas, nas costas, mas você falou tudo aí, é fadiga crônica, acordar que parecendo que não dormiu, isso tudo aí, o magnésio, realmente, esse suplemento natural e completo pode ajudar, não é isso, Roberto?
2: Pode ajudar muito. E olha, quem tem falta de magnésio, vai sentir também, sabe o que? Cãibra. Não vai conseguir dormir direito, não vai ter disposição, vai ficar com aquela sensação de cansaço. Tem gente que acorda muito cedo, né? Vai trabalhar, quando chega na metade do dia, já está pedindo, pelo amor de Deus, para ele acabar, porque não aguenta mais. E aí, você chega em casa, cansada, né? Não consegue fazer outra

0: atividade. E o biomagnésio vai te ajudar. Gente, biomagnésio, quem conhece, repete. Quem não conhece, está perdendo tempo. Está sofrendo sem ter noção de que está a um passo de melhorar a sua vida, Márcia.
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1: Juliano Medeiros, é com você.
7: O menino Arthur de Melo Silva, de 11 anos, morreu nesta quinta-feira após sofrer uma parada cardíaca no Hospital Estadual Ricardo Cruz, em Nova Iguaçu, na Baixada Fluminense. Ele estava internado desde a semana passada com suspeita de envenenamento após comer um pedaço de bolo. A Delegacia de Homicídios da Baixada Fluminense investiga a hipótese de contaminação proposital. A Polícia Civil informou que aguarda os resultados dos laudos médicos e toxicológicos para esclarecer o caso. Testemunhas ainda serão ouvidas e, por enquanto, nenhuma lista de investigação foi descartada. A Câmara Municipal do Rio aprovou em segunda discussão o projeto que cria o Dia do Barraqueiro de Praia na capital fluminense. A proposta, de autoria do vereador Flávio Vale, do PSD, estabelece a celebração em 10 de dezembro e tem como objetivo reconhecer a importância dos profissionais que atuam na orla da cidade. Segundo o parlamentar, a homenagem valoriza os trabalhadores que fazem parte da identidade do Rio de Janeiro. O texto agora segue para a sanção ou veto do prefeito Eduardo Cavalieri, do PSD. A Justiça da Itália criticou o julgamento que condenou a ex-deputada Carla Zambelli, do PL, pela invasão ao sistema do Conselho Nacional de Justiça e usou esse entendimento para permitir que ela responda em liberdade no país. Na decisão, a Corte de Apelação Italiana apontou possível violação ao direito a um julgamento justo e afirmou que a atuação do ministro Alexandre de Moraes, no caso,

0: e a imparcialidade do processo, porque ele também seria vítima de um dos crimes atribuídos a ex-parlamentar. O documento ainda destaca que esse entendimento pode representar um obstáculo ao pedido de extradição feito pelo Brasil. São 7 horas e 54 minutos aqui no Rio.
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4: Euzinha, chegando finalzinho de mais um Café com Crente. Ei, agradecendo a Deus pelo seu carinho, sua audiência, sua boa companhia. Feliz Dia dos Namorados. E quem leva pra casa a caixa de chocolate, arroba Ribeiro Ana 1984, é isso? É o ano que você nasceu? Arroba Ribeiro Ana 1984, é a Ana Ribeiro. Aí, Ana, se deu bem? A partir de amanhã, não, a partir de segunda-feira, passa aqui, tá? O Senador Harold de Oliveira, 211, São Cristóvão, entre 10 da manhã e 5 da tarde. Não esqueça a identidade. Mas eu acho que se você der um pulinho aqui hoje, você pega essa caixa, hein? É, acho que sim. É isso aí. Parabéns. E você, faturou não? Fica tristinho. Vem aí, ó, Roberto Vidal com Bom Dia 93, durante todo o dia. Presente de montão no ar da rádio que conquistou o meu e seu coração. Galinha! Vai cuidar do galinheiro. Bom final de semana, meu filho. Ele só volta na segunda. Ê, galinho. Eu tô por aqui na permissão do senhor amanhã nas 10 mais pedidas da semana e no Point 93. E o meu desejo pra você? Vai ser feliz! Mandar um abraço especial, um abraço. Eu vou mandar um abraço aqui pra finalizar. Mandar um abraço especial pro meu amigo Edson Soares, do Cultura Viva. Valeu a entrevista, tá, meu querido? Vai lá no meu story que você vai ver do que estou falando. Arroba Márcia Cartier Oficial, aproveita e me segue. Pra fechar, Josiane, Fernanda Brum e a Vé ao vivo. Beijo no coração.

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Bom dia, meu Rio de Janeiro. Bom dia pra todo mundo. São 8:03. Sextou, hein? Sextou dia 12. Dia dos apaixonados, dia dos namorados, né? Muito amor nesse dia, né? Muito carinho, muitos presentes pra você, muita notícia boa, muitos passeios aí, né? É, daquele jeito maneiro aí pra poder celebrar esse dia dos namorados, tá bom? Olha, comigo você sabe que tem um show de prêmios aqui da 93FM. O WhatsApp é o 968038319. Manda alô agora, manda o WhatsApp agora pra concorrer a prêmios, né? Durante todo o dia tem caixas de chocolate pra você, tem camisa, tem ingressos para o Patati Patatá. 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Aumenta teu som e só vem comigo aqui na 93, a melhor. Eu começo com o Fernandinho.

0: A 93 FM, Aline Barros, Casa do Pai, são 8:18. Gislane Milena, né? Meu cuidado ao vivo e a alegria do Senhor ao vivo, Fernandinho. 93. Turma do WhatsApp já está na área aí, fala comigo.
1: Bom dia, Roberto Vidal. Josiane de Jardim Pomares. Oi, Josi. Um oferecimento hoje vai pro meu eterno namorado, Everton. Estamos 22 anos juntos, 16 de casado. Quero dizer que eu te amo, meu amor. Quero ganhar esse sorteio da pousada.
0: Valeu, tá concorrendo, lindona. Bom dia.
2: Bom dia, meu amigo Roberto Vidal. Aqui quem fala é o Reginaldo de Nova Iguaçu. Passando para desejar um feliz dia dos namorados, a minha eterna namorada, a esposa Ângela.
0: Opa!
2: Que Deus abençoe a todos, um ótimo dia, fé no pai que o inimigo cai.
0: Isso aí, garoto.
3: Paz do Senhor, Roberto Vidal, que é o pastor Reginaldo da Assembleia de Deus do Alfo Roxo. Vidal, quero oferecer o próximo louvor para a pastora Tatiana Paz. Um abraço, Vidal, fé no pai que o inimigo cai, meu amigo.
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0: Agora no Rio, 8:19, eu volto já.
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0: Na 93 FM, a melhor aí, você chegou. É, nosso querido William Nascimento. Abraço pro William aí, pra Viviane aí, né? Aproveitem o dia dos namorados, casal, referência, apaixonado, né? Legal. Bom, o seguinte, teve também Aline Barros e Casa do Pai. Você tá percebendo que a voz não tá aquela coisa toda, né, gente? Essa mudança de clima tá pegando geral, tá pegando geral. Pegou você também, não é? Mas tô aqui, são 8:31. Fala comigo no zap aí, manda ver.
1: Bom dia, 93 FM, a 93 conquistou meu coração, Ricardo Araújo de Duque de Caxias.
0: Valeu, Ricardo, bom dia, Duque de Caxias, bom dia, Gramacho, Caxias, Jardim Paulista, Parque Paulista, né? Em Bariê, bom dia.
2: Bom dia, me dá uma paz de Jesus Cristo, que é o pastor Milton Pantanal de Isabel, me dá um dia dos namorados, que eu fiz seu passo favor pra minha linda esposa Beatriz, pra minha mãe, missionária Marné, minha irmã Esther, e todas minhas irmãs e minhas sobrinhas.
3: Bom dia, Vidal, aqui é Antônio Carlos, segue de mais aqui da Penha. Hoje é uma mensagem para minha eterna namorada, Placir. Eu te amo.
0: Isso aí.
4: Bom dia, Roberto Vidal, Josiane de Jardim Palmares. O meu oferecimento hoje vai para o meu eterno namorado, Everton. Estamos 22 anos juntos, 16 de casado. Quero te dizer que eu te amo, meu amor. Feliz dia dos namorados.
0: Eita, povo apaixonado. É isso aí.
5: Bom dia, Roberto Vidal. Aê. Aqui é Ribeiro de Cosmos, seu fã número um na Avenida Brasil, sempre acompanhado da 93 FM. Um abraço, meu amigo. Manda um abraço pro meu amigo Yuri da Facilite.
0: É isso aí, Yuri. Isso aí, seu Ribeiro. Um abraço, pessoal da Facilite. Ó, vamos estar juntos semana que vem, né? No Fan Fest aí, tá do Aerotal lá com a turma da Facilite. Um abraço, pessoal. Bom dia pra vocês.
6: Guadalupe Marechal, Facinha e Vidigal, Zona Sul, Serra Coral, todos ligados no Vidal.
0: 8:33.
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9: Buzz Lightyear para Comando Estelar. Responda, Comando Estelar.
8: Clientes UCI e Unique pagam meia entrada.

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4: Nenhum atleta é coroado como vencedor se não competir de acordo com as regras, segundo Timóteo 2:5. O vencedor é o cristão, no qual o mundo, a moda, o dinheiro, o sexo livre, a religião alternativa e a fé relativa não corromperam a identidade divina, 1 João 5:4. O vencedor é o cristão que, pela fé em Jesus, abriu mão de facilidades, de vantagens e do lucro obscuro para viver na prática da justiça, no amor aos irmãos e no testemunho do Evangelho de Jesus. A esses vencedores, Jesus diz que receberão 3 prêmios: o direito à vida eterna, a semelhança da santidade divina e a autoridade de Jesus. Apocalipse 2, versículo 7, Apocalipse 4, versículo 4. Quando a Bíblia fala dos vencedores, ela trata de algo mais sério, mais profundo e eterno. Vitória espiritual não é dominar o mundo, é não depender dele.
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7: Quem chega é o Léo Vieira. Fala, Leozão, bom dia, meu irmão, bom trabalho aí, tá, Léo?
8: Bom dia, Vidal. Bom dia pra você. Bom dia pra todo mundo ligado na 93 FM. Vidal, tô de olho na movimentação do trânsito pra quem tá circulando entre o centro e a zona sul da cidade. No trecho de Laranjeiras, tem uma obra ali na Pinheiro Machado, na altura da rua Álvaro Chaves, por conta de uma obra na rede de gás, e isso vai causando congestionamento no viaduto Engenheiro Noronha, túnel Santa Bárbara e também já no 31 de março. Pra quem tá na ligação entre Laranjeiras e a chegada ao centro, observa problemas também na saída da Praia de Botafogo e o trecho da Pinheiro Machado até a altura da Rua Paissandu. Para você que está saindo da Zona Sul em direção ao centro, dê preferência pelo Aterro do Flamengo. O panorama é bem melhor nos dois sentidos. Pelo Rebouças, observo dificuldades tanto na chegada ao Rio Comprido quanto no caminho para a Lagoa, principalmente no elevado da Paulo de Fronten, com impactos na saída da Praça da Bandeira e também do trecho da Linha Vermelha. 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Léo Vieira para 93 FM, a rádio que conquistou o meu coração.
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7: 8:39, tem debate para fechar a semana no Dia dos Namorados? Tem. Quer saber o tema? A gente conta para você. Marcela Bastos está na área. Marcelinha, bom dia, boa sexta para nós.
11: Bom dia, meu amigo Vidal. Boa sexta para nós. Bom dia a você, ouvinte da 93 FM. Que seja uma sexta-feira, assim, ó, extraordinária, na presença do nosso Deus. O debate de hoje está imperdível, porque o tema é paciência. A ouvinte falou assim que ela tem muitas coisas boas na vida, mas para ela falta uma muito importante: paciência.
7: Paciência, Marcela, é mole, tem que ter muita paciência.
11: Ela falou
7: paciência.
11: Que ela, no caso, ela não tem lá muita paciência, e ela sabe que ela precisa de sabedoria, porque em geral ela explode por qualquer coisa. E ela pergunta qual que é o segredo pra gente manter a calma quando as coisas nos irritam.
7: Ih, meu Deus.
11: Entendeu? Tipo, imagino que seja nesse nível, assim, o tom da voz dela. E tem mais um negócio.
7: Manda.
11: Além da questão da paciência.
7: Ih, meu Deus.
11: A gente vai falar hoje. Você tá vendo por aí, rodando muito, Estados Unidos, começou a surgir aqui no Brasil a história dos OVNIs.
7: É, começou esse negócio de novo.
11: É, não começou de novo, vai e volta. A gente vai conversar sobre isso também,
7: debate. Podia estar o pessoal falando que tinha aqui perto do pôr do Rio, não sei o quê, e aí um cara entrou e botou assim, eu sempre vou nos comentários, né?
11: A riqueza está nos comentários.
7: Os comentários, a gente são muito engraçados, né? E o cara foi e botou assim, isso aí é como é que é? Como é que é o nome daquilo ali que joga a luz lá pra nuvem?
11: É os potes de luz? É tipo um ponto de luz lá que o pessoal
7: jogou
11: coloca.
7: Lá. Tem um nome esse negócio que eu esqueci agora.
11: Eu também esqueci.
7: Aí ele falou, não, cara, isso não é OVNI, não. Isso é ali do Terminal Gentileza, que joga lá. Para com isso,
11: então,
7: pô.
11: Aí a gente vai conversar sobre isso. Até porque tá rolando um papinho aí. Na verdade, lançou, né, um filme, acho que ontem. Não tô fazendo propaganda de encerrar desse filme, não.
7: Pode fazer, porque tem ingresso pro cinema aqui que a gente tá dando.
11: Não, é porque é do Steven Spielberg. Steven Spielberg falou que esse filme vai fazer com que os cristãos questionem a fé com relação de OVNI. Mas a nossa pergunta para você é, sua fé tá tão fraca assim para você ser questionado? Ele perde não, debate 93.
7: Então tá bom. E daqui a pouco você fala de comidinha, dia dos namorados.
11: Vamos falar de torta de chocolate com caramelo, uma coisa boa. Que
7: aí ficou bonita, hein? Aí ficou bonita. Aguarde. Loura, um beijo, até já. Chegando o Anderson Freire, você é raridade. 8h41.

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1: Olha, essa foi, sabe quem? A Ruth Daiane cantando Jesus Vem, Nossa Esperança. Raridade, Anderson Freire, já já. Tem informação pra você, ouvinte nota 10. 8h51.
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1: Bora que tem informação, gente. Informação é o que interessa, o resto não tem pressa. Bom dia, meu amigo Marcos Caetano Júnior.
9: Bom dia, Vidal. A Polícia Civil realiza nesta sexta-feira uma operação contra uma organização criminosa ligada ao Terceiro Comando Puro, acusada de expulsar moradores e comerciantes de imóveis no entorno do Complexo do São Carlos, na região central do Rio. Segundo as investigações, as vítimas eram ameaçadas e extorquidas para abandonar ou vender propriedades. Houve intenso tiroteio na chegada das equipes. Ao todo, são cumpridos 43 mandados de busca e apreensão no Rio, em Minas Gerais e em São Paulo. A justiça também determinou o bloqueio de cerca de 60 milhões de reais em bens do grupo. Na Turquia, um avião da Turkish Airlines com 266 passageiros bateu em uma estrutura metálica de radar após pousar no aeroporto de Antalya. O impacto destruiu parte de uma das asas e abriu um buraco na lateral da aeronave. Máscaras de oxigênio foram acionadas e compartimentos superiores se abriram, provocando pânico a bordo. Todos os passageiros foram esvaziados às pressas e uma pessoa ficou ferida. As causas do acidente ainda não foram divulgadas pelas autoridades. Agora eu falo de luto no futebol nacional. O ex-zagueiro Brito, campeão do mundo com a seleção brasileira na Copa de 1970, morreu aos 86 anos de idade. A informação foi confirmada pela família nas redes sociais. Internado desde maio para tratar uma pneumonia, Hércules Brito Ruas foi revelado pelo Vasco, Clube do Coração, e também defendeu o Internacional, Cruzeiro, Botafogo, Corinthians, Atlético Paranaense e o Flamengo. Aliás, foi vestindo a camisa rubro-negra que ele recebeu a convocação para integrar a histórica equipe tricampeão mundial no México. O velório e o local do enterro ainda serão divulgados pelos familiares. Outras notícias estão no nosso site, radio93.com.br.
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0: Na 93, Sara Beatriz e Samuel Messias, promessas ao vivo. É cada musicão, né? Olha, o Dia dos Namorados tá só começando, hein? É, tá só começando. Música bonita, música de adoração, exaltação e até romântica tem na 93. É só ficar ligado. Esse é o canal que Deus escolheu pra abençoar a tua vida.
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0: 9:02.
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0: Hora de falarmos de saúde pra você que tá cheio de dor aí, dor aqui, dor acolá, né, gente? Para pensar, a gente cuida tanto das coisas do mundo aí, trabalha no ritmo frenético, aguenta a pressão e acaba esquecendo de cuidar do nosso corpo. A gente fica sedentário, né? O corpo vai enferrujando, o pessoal fala, tô todo enferrujado. Aí parece o quê? O bico de papagaio, gente. A artrite, o cansaço mental, né? Vamos falar do biomagnésio para resolver isso aí, já na primeira semana. Eu vou perguntar aqui pro meu amigo Manolo que tá chegando. Ô Manolo, me conta uma coisa aí, meu irmão. Como é que funciona aí o biomagnésio, né? 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
0: Que legal. 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
0: Manolo, obrigado, um abraço, meu irmão.
5: Abraço.
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0: Nosso momento de oração chegando com os nomes aqui para a oração, né? Valdemir e Kleber de Belfor Roxo, Adriano de Botafogo, Gilson Manhães de Caxias, Sony Márcia da Ilha do Governador, Cauã, Paulo e Anderson de Vassouras, do Bairro Encantado, Tavares, Helena e família, Kelly de Olaria, Priscila e família da Penha, Cláudia e família de Deodoro, Isa de Japeri, Sandro Ferreira do Bairro Encantado, Eusa e Camila de Campo Grande. Olha, vamos orar. Vamos orar nesse dia apaixonante, né? Nesse dia muito especial, muita gente ligada aí na 93 FM. Juntos nós somos mais fortes em clamor, em unidade, em gratidão ao Senhor. Pai, é no nome de Jesus que nós entramos nessa oração, Pai. A Deus, muito obrigado por cada pessoa que ora junto conosco nesse momento. Nesse dia muito especial, dia dos namorados, dia dos apaixonados, ou até de quem busca, né? Uma pessoa especial, aquela que o Senhor está preparando com todo carinho. Senhor, não erra na escolha, né? Nós colocamos a tua presença agora, Deus, com o coração aberto. Derrama sobre nós mais carinho, mais amor verdadeiro e um espírito de paz que acalme a alma e renove as forças de cada um, do trabalhador, da esposa, do marido, de cada família, Senhor. Ó Deus, que haja união dentro de cada lar. Reconciliação, Pai, onde houver distanciamento e abraços bem sinceros que curem mágoas antigas. Ó Deus, que o amor prevaleça sobre qualquer orgulho e que a tua presença seja o centro de cada casa, de cada atendimento. Ó Deus, visita, Pai, aqueles que estão nesse momento, né, planejando alguma coisa especial para o Dia dos Namorados, só possa alcançá-los, ó Deus, trazendo um dia infinitamente melhor que o dia anterior. Nesse momento, Pai, nós te pedimos que visite aqueles que estão em hospitais, levando cura aos enfermos, alívio aos que sentem dor e esperança aos que estão desanimados. Pai amado, fortalece também todos os profissionais da saúde, dos hospitais, das clínicas da família, das UPAs, dos hospitais em geral, dando paciência, sabedoria, dando sensibilidade em cada atendimento. Ó Deus, que esse final de semana seja um tempo de descanso verdadeiro também, de renovação espiritual e de aproximação entre as pessoas. Que possamos valorizar quem está ao nosso lado e viver sempre com mais gratidão. Ó Deus, cobre-nos com a tua paz. Restaura o que precisa ser restaurado e renova a fé dentro de cada coração. Abençoa todos os nossos ouvintes no trabalho, pelas ruas, nos sonhos e em seus projetos. Nós oramos em nome de Jesus, o nome que está acima de todo nome. O nome que salva e cura, que restaura e que liberta. Amém.
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0: 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Antes o Delino Marçal com Que Amor É Esse? Que saudade dessa canção do Delino, né? Essa é a 93, bom dia, apaixonados aí.
1: Eu aqui, Ana Paula, de Belpo Roxo. Quero oferecer aí esse lindo dia, né? Pro meu esposo, Thiago, dizer que eu amo muito meu eterno namorado. Thiago, te amo. Beijo, bom dia, Vidal.
2: Bom dia. Bom dia, Vidal, aqui Isabelle Guimarães. Gostaria de desejar um feliz namorado do meu esposo, Alexandre. Oh, te amo, você é a melhor coisa que me aconteceu, minha melhor escolha todos os dias. Te amo. Beijo, namorado.
1: Oh, aqui Ana Paula, de Belfor Roxo. Quero oferecer aí esse lindo dia, né, pro meu esposo, Thiago. Dizer que eu amo muito meu eterno namorado. Thiago, te amo.
3: Ô Roberto Vidal, a paz do Senhor. Queria oferecer o próximo louvor para minha esposa Cate Cristina e a dona Neuza, minha sogra.
4: Bom dia, Vidal. Aqui é o Carlos de Campo Grande, da César. Gostaria de mandar o próximo louvor para minha eterna namorada, minha esposa Alba Valéria. Te amo, amor.
5: Bom dia, paz do Senhor. Roberto Vidal, aqui é Jorge Luiz, da Ilha do Governador. Meu irmão, quero ganhar essa pousada aí. Meu beijão, meu abraço forte vai para minha esposa Fabiana Soares. Saúde e paz.
6: Bom dia, Vidal. A paz do Senhor Jesus a todos os ouvintes. Ana Lúcia Santos de Miguel Couto. Passando para desejar aí um feliz dia dos namorados. E Deus continue nos abençoando sempre.
0: Amém. Vidal, tô no metrô, ligadinha na melhor. Uma sexta-feira abençoada. Tá? É Tatiana, moradora de Vilar dos Teles.
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0: Léo Vieira de volta.
8: De volta, Vidal e ouvinte ligado na 93 FM. Vidal, tô de olho na movimentação do trânsito para quem está circulando pelo trecho da zona norte da cidade. Quem segue pela Pastor Martin Luther King Jr. em direção ao trecho de Del Castilho vai perder um pouquinho de tempo entre Irajá e Vicente Carvalho e na passagem por Inhaúma. No sentido Pavuna, o panorama é bem mais tranquilo na via, mas há retenções na chegada a Irajá e também no trecho da Estrada do Colégio. Para quem está pelo trecho de Irajá, a Estrada Padre Rosê e a chegada ao Largo do Bicão e o acesso à Avenida Meriti, tem trânsito complicado. Para quem está pelo trecho da Avenida Brás de Pina, pelo menos até o acesso ali ao trecho da Avenida Vicente Carvalho, o trânsito vai fluindo sem grandes problemas. Para quem está pela região de Madureira, observo também dificuldades na Ministro de Garromero, principalmente no caminho para o Viaduto Negrão de Lima, a partir da altura da Estação Otaviano do BRT. Pela Conselheiro Galvão, o trânsito também é complicado no acesso ao viaduto. 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

0: antes o Vitor Santana, João 20. Deixa eu mandar um bom dia aqui, Vidal, manda um alô, sou de Mesquita, Cátia Cristina, maridão Jorge, diga que eu amo muito, feliz dia dos namorados, meu eterno namorado, valeu. Vidal, bom dia abençoado a todos os apaixonados aí, dia feliz aí, tá? Cida Andrade, moradora do Jardim América.
1: Bom dia, Rádio 93 FM, bom dia, Vidal, bom dia a todos aí. Aqui é o Everton Sapateiro da Vila da Penha. Manda um alô aí pro Maurício, meu amigo do ar-condicionado automotivo. Tamo junto, gente, tamo... Temos uma sexta-feira abençoada e produtiva em nome de Jesus.
2: Bom dia, Vidal. Bom dia, povo abençoado da 93. Meu nome é Moisés. Meu bom dia especial hoje para minha linda e querida esposa Vera Lúcia dos Santos Silveira.
3: Bom dia, Roberto Vidal. Aqui é Jair de Oliveira de Campo Grande. Quero mandar um alô, um abraço especial, um beijo para minha eterna amada, minha esposa, minha namorada, Elândia Oliveira. Yes! Parabéns a todos os namorados. Parabéns para minha esposa, Elândia. Yes! Valeu, Roberto.
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8: Viajou? Qual é a palavra de hoje?
9: E a mensagem de hoje que eu quero compartilhar com todos os amados irmãos está lá no livro de Malaquias 3:6. Talvez você já tenha ouvido muitas vezes essa passagem, né? Mas aqueles dias, né, que você fica, sabe, aquelas setas, os dados informados do maligno, vem tentar tirar de nós aquilo que a palavra de Deus determina. Deus não muda, ele prometeu, ele vai fazer. Olha o que diz: porque o Senhor não muda. Por isso, vós, filhos de Israel, não sois consumidos. Nós não seremos consumidos, porque o nosso Deus não muda. E nunca se esqueça, Deus se importa com você. Não.

0: Que isso, Varo?
1: Ô, Lora, você chega na sexta-feira sempre dando uma dica maneira de algo pra gente beliscar, né? Comer, olha, sei lá.
2: Isso aqui é pra sobremesa, pra galera que gosta. Dá pra fazer. Ah, hoje ainda não, que eu acho que ela vai dar um pouquinho só mais de trabalho. Mas já dá pra fazer pra amanhã, pra domingo. Reunir a galera, ó, torta de amendoim com caramelo e chocolate.
1: Gostosa, gostosa.
2: Presta atenção, porque é uma receita um pouquinho maior do que a gente tá acostumado a dar aqui, mas também não se apavora, não. Qualquer coisa, a Larissa envia.
1: Média no zap, a gente fala, mas você pode, só pra você ter ideia.
2: Só pra ficar ligado.
1: Ingredientes, manda.
2: A base da torta, que é a massa, né? 200 gramas de biscoito maisena.
1: 200 gramas de biscoito maisena.
2: E uma colher de sopa de manteiga.
1: Uma colher de sopa de manteiga.
2: O caramelo. Vai ser meia xícara de açúcar.
1: Meia xícara de açúcar.
2: Duas colheres de sopa de manteiga.
1: Duas colheres de sopa de manteiga.
2: Meia colher de chá de essência de baunilha.
1: Meia colher de chá de essência de baunilha.
2: Duas caixas de creme de leite.
1: Duas caixas de creme de leite.
2: Duas colheres de sopa de mel, se você gosta.
1: Duas colheres de sopa de mel.
2: Uma lata de leite condensado.
1: Uma lata de leite condensado.
2: 250 gramas de amendoim torrado e sem pele.
1: Ó, 250 de amendoim torrado, aquele sem pele.
2: Isso. E uma colherzinha de chá pequena, gente, pelo amor de Deus, de sal.
1: E uma colher pequena, senão dá ruim.
2: É. Aí pro chocolate, que é a calda ali, é meia caixa de creme de leite.
1: Meia caixa de creme de leite.
2: 200 gramas de chocolate meio amargo.
1: Meio amargo, 200 gramas.
2: E querendo finalizar por cima, você pode usar o caramelo a gosto, se você quiser, pra dar uma enfeitada.
1: Agora, Marcelinha, antes de você mandar o modo de preparo, uma dica que eu posso dar pra galera aqui, a gente, né? É, o creme de leite, você tem que... Compre um creme de leite legal, porque às vezes tem um creme de leite que estraga a receita,
2: muito
1: tá?
2: Muito boa dica.
1: É, Marcelinha, estraga a receita. Ele fala, o que deu ruim aqui? O creme de leite.
2: E não é só o creme de leite, não. O leite condensado. Larissa também. Tá até dali dando parabéns pra você. Tá
1: obrigado,
2: falando,
1: Lala,
2: tá
1: obrigado,
2: entendido.
1: Lala,
2: Creme de leite e o leite condensado,
1: tem
2: tá? Não estamos fazendo propaganda. Existem algumas marcas que você pode comprar, tem outras que não dá pra você comprar.
1: Exatamente.
2: Então eu falo de uma maneira muito clara aqui.
1: Agora, Marcelinho, o modo de preparo dessa parada toda?
2: Olha só, pra base é uma moleza. Você vai bater todos os ingredientes que a gente falou aqui da base, que é biscoito de maisena e a manteiga, no liquidificador ou no mixer.
1: É.
2: Aí você vai colocar essa mistura no fundo de uma forma, daquela forma removível, leva pra assar 160 graus por 20 minutos, assou, tira do forno, deixa reservado, tá bom? Aí vamos fazer o caramelo. Na panela, você vai juntar todos aqueles ingredientes que a gente falou ali do caramelo. Mexe bem. Quando a gente fala de caramelo, tem que mexer bem, Vidal, porque senão gruda e queima. Quando o creme chegar quase num ponto de brigadeiro mole, tá? Que é quando você já começa a ver o fundo da panela, você leva para rechear a base da torta. Recheou essa base, reserva na geladeira por 20 minutos. E aí, nesse período, você vai fazer o chocolate. Aí, como é que é o chocolate? Vai derreter o chocolate, mistura com creme de leite, que é a famosa ganache, né, que a gente faz, coloca por cima do caramelo, leva para geladeira por mais 20 minutos, finaliza aí com camada fina de caramelo em cima de tudo e serve. É muita coisa, mas não é difícil de fazer.
1: É, parece difícil, mas não é não.
2: Mas não é não, só que tem muito ingrediente, mas a Larissa te manda.
1: Manda no zap, ela tira uma fotinha aqui e manda rapidinho para você, tá? 968038319 é o zap da 93. O negócio vai ficar bonito, vai ficar gostoso.
2: Ó, acabei de ter uma ideia aqui. Você pode botar bastante caramelo em cima e bota um amendoinzinho assim, ó. É, moídinho por cima, fica bonito.
1: Fica bonito pra, vida, pra fica foto bonito. Pro Instagram.
2: Tá pensando o quê?
1: Marcelinha, resultado da BioArte aqui, tá? Vou correr. Uau. Mel Silva.
2: Olha aí.
1: Arroba mel.silva butterfly.
2: Mel butterfly.
1: Butterfly.
2: A borboleta.
1: Borboletinha. Vitor Andrade. O arroba do Vitor é meio diferente, porque arroba V, aí tem 1, 2, 3, 4, 5, 6, 7, 8 T's.
2: Que isso, hein, Vitor? É
1: depois
2: você mesmo com bastante T.
1: Não tem como ter outro, não tem como ter outro. Então, ganhadores da BioArte, 100zão pra cada um, só gastar no North Shopping ou no Nova América, né, Marcelinha?
2: A Larissa te explica como é que você faz.
1: Doutor, olha, um beijo pra você.
2: Beijo, amigo.
1: Obrigado
2: melhoras,
1: por essa semana aí, brigadão, e bom fim de semana.
2: Bom final de semana e vamos torcer pela seleção.
1: Amém. Marcelinha, teu palpite pra amanhã?
2: Meu palpite? 3-0.
1: Que isso, Marcelinha?
2: Tô entrando com confiança?
1: Ah, com
2: acho
1: confiança.
2: Que tô querendo 2 do Hendrick.
1: Todo mundo quer aquele deslanche, né? O moleque é muito bom. Valeu, Lula.
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1: Olha que musicão que tá chegando. Por isso que eu falo, é cada musicão, gente. Sou Ed Silva, reacende a chama.

0: reacende a chama. Suede Silva, né? 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Agora no Rio são 9:49. 9:49.
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0: Eu te busco ansiosamente. A minha alma tem sede de ti. Meu corpo te almeja como a terra árida, exausta, sem água. Assim eu te contemplo no santuário, para ver a tua força e a tua glória. Porque a tua graça é melhor do que a vida. Os meus lábios te louvam. Assim, cumpre-me bem dizer-te enquanto eu viver. Em teu nome, levanto as mãos. Como de banho e de gordura, farta-se a minha alma. E com um júbilo nos lábios, a minha boca te louva. No meu leito, quando de ti me recordo e em ti medito durante a vigília da noite. Porque tu me tens sido auxílio, à sombra das suas asas eu canto jubiloso. A minha alma apega-se a ti, a tua destra me ampara. Porém, os que me procuram a vida para me destruir abismar-se-ão nas profundezas da terra. Serão entregues ao poder da espada e virão a ser pasto dos chacais. O rei, porém, se alegra em Deus, que por ele jura gloriar-se, pois tapará a boca dos que proferem mentira. Salmo 63.
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2: Quem chega é o Marcos Caetano Júnior de volta.
5: O Hospital Samaritano Botafogo, na zona sul do Rio, funciona normalmente nesta sexta-feira. Ontem à noite, pacientes internados precisaram ser retirados temporariamente dos leitos por medida de segurança após um princípio de incêndio. Segundo a direção da unidade, o fogo começou na subestação de energia do prédio. Brigadistas do próprio hospital atuaram para controlar a situação e acionaram os bombeiros para dar apoio à ocorrência. Em nota, o Hospital Samaritano informou que pacientes e acompanhantes foram encaminhados para locais seguros e o atendimento foi mantido. Ninguém ficou ferido. A Polícia Federal rejeitou oficialmente a segunda proposta de delação premiada apresentada pelo banqueiro Daniel Vorcaro, dono do Banco Master. A decisão foi comunicada aos advogados por e-mail. Preso na superintendência da PF em Brasília, Vorcaro foi informado da negativa durante visita da defesa. Agora, os advogados apostam na análise da proposta pela Procuradoria-Geral da República, que também avalia o acordo de colaboração do empresário. O IBGE divulgou agora de manhã que o Índice Nacional de Preços ao Consumidor Amplo, o IPCA, considerado a inflação oficial do país, subiu 0,58% em maio. O resultado mostra uma desaceleração em relação a abril, quando os preços haviam avançado 0,67%. A alta da inflação foi puxada principalmente pelos grupos de alimentação e bebidas, habitação e saúde e cuidados pessoais. Nos últimos 12 meses, o avanço é de 4,72%. Agora no Rio, são 9,54.
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0: parabéns para minha esposa Maria William, de Campo Grande, né? Eu amo ela, Vidal, 33 anos juntos aqui na 93. Coisa linda, né? 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
0: Agora no Rio, 10 horas em ponto, 10 em ponto.
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1: Gente, vamos falar de saúde. Olha, você sabia que existe um assaltante silencioso agindo dentro do seu corpo? Que isso, Vidal? A gente sabe que tem assaltante em todo quanto é lugar, mas dentro do seu corpo, olha, ele não avisa quando chega, não, né? Mas vai roubando dia após dia sua mente, seu sono aí, a firmeza nas suas pernas, a lubrificação das suas juntas. Esse assaltante tem nome, sabe o quê? Falta de magnésio no organismo. Sem ele, os músculos travam, né? O músculo, o ciático aí inflama, aparecem as câimbras. E Vidal, tá acontecendo isso comigo. Pois é, gente. O biomagnésio, ele pode ser um aliado nesse cuidado. Quem conta mais é o Manolo. É ou não é, Manolo?
2: Sem dúvida, Vidal, sem dúvida. O biomagnésio, ele é um cuidado, principalmente para a nossa saúde como um todo, né? Ele que equilibra o nosso organismo. São mais de 300 reações, indicações médicas para o nosso corpo. Então, saúde física, saúde mental, ele vai melhorar muito a nutrição cerebral, questão cognitiva. Existem algumas doenças chamadas psicossomáticas, Vidal. Começam na mente e terminam no corpo. Então, o nosso biomagnésio, ele vai na prevenção, ele vai no cuidado. Porque, às vezes, a pessoa é muito ansiosa, muito estressada. Isso vai impactando diretamente na sua saúde. Então, você começa a usar o biomagnésio. Ele vai nutrir o seu cérebro, melhorar essas conexões neurais e também evitar o declínio cognitivo. Então, ele é muito importante para melhorar a sua noite de sono, você ter uma noite de sono completa. Isso tudo equilibrando a sua saúde mental. E a saúde física também, que é importante, que ninguém merece acordar com dor no joelho, tornozelo. A pessoa acaba ficando impaciente, irritada, estressada, né, Vidal?
1: É verdade. É a dona Maria aqui, ô Manolo, lá de Campo Grande, ali de Campo Grande, ela tem acompanhado aí o nosso bate-papo, né? Gosta muito. Ela não dorme direito há anos. Ela passa, diz que passa rolando na cama, acorda exausta e sem paciência pra nada. Quando o sono não é reparador, a qualidade da vida aí vem sendo afetada. O biomagnésio pode ajudar quem enfrenta esse problema, igual a dona Maria, Manolo?
2: Ah, sem dúvida, né? Você dorme melhor, né, Vidal? Você, usando o biomagnésio, ele estimula essa produção da melatonina, então você consegue dormir melhor, tem uma noite de sono reparadora, então isso vai fazer toda a diferença na sua saúde. Dormir melhor, ela é fundamental, porque aí você previne pelo menos, a irritabilidade, o estresse, que são fatores que ocasionam, sem dúvida nenhuma, impacto diretamente na sua saúde. 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
1: Valeu, Manolo. Bom fim de semana, irmão.
2: Valeu, querido.

0: Coisa linda, né? Ele tem o controle de tudo, meu irmão. Eu, Lacris, controlo tudo. Taleco, Thales Roberto, arde outra vez. Me dá um bom dia, manda um feliz aniversário para a Claudinha do Salgueiro aí, São Gonçalo, ligada na gente. Oi, Claudinha, parabéns, Deus abençoe você, lindona.
1: Sextou, Vidal, bom dia. Bom dia, família 93. Vidal, acabei de sair agora aqui da casa da irmã Marisete, a mãe da Heloísa. Manda um beijinho pra ela, ela sai da 93, sou Marajane de Nilópolis. Deus abençoe.
0: Oi, Mara, Deus abençoe, beijo pra vocês, tá? Beijo pra ela aí também, são 10:16.
2: Bom dia, Vidal, eu sou de Mesquita, me dá um alô aí pra mim, tá bom? Bom dia. Feliz repasso novo pra toda a minha família, vocês aí da rádio, tá? Todo povo da Universal. Um bom dia, um abraço, Vidal. Um abraço, bom dia,
0: povo da Universal, da IURD, né? Querida Igreja Universal do Reino de Deus. Um abraço pra turma toda que ouve a 93 FM, a melhor. Confira aí, são 10:16, daqui a pouco tem notícia pra você do volante. É rapidinho, 10:16.
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0: Conta mais aí, Léo.
2: De volta, Vidal e ouvinte ligado na 93 FM. Vidal, tô de olho na movimentação do trânsito para quem está circulando pelo trecho da ligação entre Zona Norte e Zona Sul da cidade. Trânsito no túnel Rebouças e no elevado da Paulo de Fronten, bem complicado no sentido Lagoa neste momento. Para você que sai da região central em direção à Zona Sul, prefira o Aterro do Flamengo, onde o panorama é bem melhor. Quem está circulando pelo trecho da linha vermelha em direção ao centro, panorama já é bem mais tranquilo ali no trecho entre a Ponte do Saber e a chegada ao Caju, que o motorista encontra retenções pela Avenida Brasil, na pista sentido centro, problemas entre Ramos e a chegada ao Terminal Gentileza. Também observa dificuldades entre a Vila Militar e o trecho de Guadalupe e a partir de Irajá tem a chegada à parada de Lucas, tudo isso no caminho para o centro. 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Léo Vieira para 93 FM, a rádio que conquistou o meu coração.
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0: Olha, para os apaixonados deste dia 12, Dia dos Namorados, uma música que tem tudo a ver.

0: Linda, né? Lidia Lima, o rei da glória.
1: O rei da glória.
0: Paulo Neto, te amar é tão bom. Essa é a 93, a melhor. Bom dia, pessoal ligado na 93 FM em Santíssimo. E alô, Santíssimo, pessoal de Sepetiba.
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0: Santa Cruz, gente, ligado na 93. Pessoal do Rio da Prata aí, Bangu geral ouvindo a gente. Rápido intervalo e já tem mais.
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0: Na 93, pessoal do Rio da Prata aí, Bangu geral ouvindo a gente. Rápido intervalo e já tem mais.
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0: Aí, se atrasa não, são 10 horas e 29 minutos, 10h29.
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1: A gente segue assim, ó. Valesca Maíssa, Inflama! 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

0: essa música muito linda, né? A oração vai te levantar, meu irmão. Eu posso orar por você, você já falou isso pra alguém hoje, né? Essa música é linda demais e toca lá no profundo do teu coração, né? Com certeza. Nossa querida Sara Farias. São 10 horas e 48 minutos. Que bom ter você como ouvinte da 93. Que bom saber que você tá aí ouvindo a gente, né? Na sua casa, na sua varanda, no seu quarto, na cozinha, fazendo a comida, esperando o filho na escola, lavando roupa, dando aquela agitada pelas ruas trabalhando. 93. Muito bom saber que você tá aí. Essa é a 93 FM, a rádio do povo de Deus.
1: Palavra.
0: Palavra. Só vem, porque o segundo versículo da palavra-chave está saindo agora, Efésios 2, versículo 2. Efésios 2, versículo 2. Olha, os versículos da palavra-chave você tem que pegar, tá? A gente não repete, não. Não pegou hoje, pega amanhã. O mês todo dá tempo, né? Então a gente não repete o versículo número 1 que eu falei mais cedo. Né? O 2 está saindo agora, é para concorrer ao final de semana na Pousada Soares em Penedo. São 3 versículos ao longo do dia. Você pega os 3, tira a palavra comum e assim você vai concorrer. Efésios 2, versículos 2, tô usando a versão Almeida corrigida e revisada, tá? Efésios 2, versículo 2. Quer ganhar o final de semana na Pousada Soares com tudo incluído aí? 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
0: 10 horas e 50 minutos.
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1: Muito bem, agora no Rio são 10 horas e 52 minutos.
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1: Fala aí, de volta, Marcos Caetano Júnior.
8: A empresária Isabela Leite, de 30 anos, vítima de uma tentativa de feminicídio em Niterói, despertou do coma após mais de um mês internada no Hospital Estadual Azevedo Lima, no Fonseca. Segundo pessoas próximas, ela ainda não fala, mas consegue se comunicar por meio de piscadas. A Secretaria de Saúde informou que, apesar da evolução, o estado de saúde dela continua grave. Isabela foi agredida pelo ex-companheiro no início de maio e sofreu ferimentos graves na cabeça e no tórax. O suspeito, que não teve a identidade divulgada, foi preso dias depois e responde por tentativa de feminicídio. A Polícia Civil investiga o caso. A Anvisa determinou o recolhimento e a suspensão da venda de todos os lotes do milho para a pipoca da marca Provate. A medida foi tomada após a agência identificar informações contraditórias sobre a presença de glúten na embalagem. Segundo a Anvisa, o produto informa não conter glúten, mas também apresenta advertências sobre a presença ou possível contaminação por trigo. A irregularidade pode colocar em risco pessoas com doença celíaca ou outras restrições alimentares. A suspensão vale para todos os lotes distribuídos pela empresa responsável. Uma rede de salões de beleza está com 20 vagas de emprego em franquias no Rio de Janeiro. As oportunidades são para manicure, new designer, recepcionista, assistente, assistente de serviços gerais, profissional de corte e podólogo. Os interessados devem se inscrever pelo site talentos.vernacoifer.com.br. Agora no Rio, 10h53.
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1: 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Daqui a pouco tem debate 93, vida hoje é meu aniversário, sempre com a melhor, Fernanda da Penha. Ô Fê, parabéns pra você, turma da Penha. Vidal, Fernando, quero mandar um grande beijo para minha esposa Ellen Salles, desejar um feliz dia dos namorados, amo muito essa mulher. Aí também Igreja Ministério Águas Cristalinas da Ilha do Governador, viu? De Mado, Engenho da Rainha, minha eterna namorada aí, minha rainha, Vidal do Engenho da Rainha, a Georgina, te amo, meu amor.
9: Bom dia, 93, aqui é Marcilene, de Campo Grande, João Wesley. Um abraço, a Maria da Sexta Base.

0: Morada a todos, bom trabalho para todos.
1: Para você também.
0: Pedro Paiva, Aníbal Caio, Vidal.
1: Obrigado. De Mesquita, Ana Dalva, Vidal, manda um oferecimento com muito carinho para o meu maridão, meu amado, meu esposo, Luan Lucas. Te amo e sou grata a Deus por ter você. Beijos da sua eterna namorada. A última de hoje do Bom Dia, dessa sexta-feira. Isaías Saad, Gabriela Rocha.

É a última de hoje do Bom Dia 93. Vem aí, Saad, Gabriela Rocha, enche-me. Segunda-feira tem mais Bom Dia, hein? 93. São 10 horas e 58 minutos. Tá chegando. Tá na portinha aqui o Debate 93 pra fechar a semana. Na mesa, um time de pastores. Olha, top, hein? Fica aí que o JR representa pra você já já quem são. Pra ajudar todo mundo, ajudar a gente aí nesse debate aí, nesse tema muito legal. Aquele desejo de um final de semana muito especial pra você. Aproveita o Dia dos Namorados, vou aproveitar com a dona Agnes lá, meu amor, um beijo, te amo, tá? Vamos aproveitar aí esse Dia dos Namorados aí. O cara quando manda assim abraço na rádio é porque não comprou presente ainda, né? Aí manda pra começar a amenizar, né? Mas vou comprar o presentinho sim. Então pra você, aproveita com seu amor o Dia dos Namorados, faça alguma coisa, um passeio, um carinho, uma mensagem, dá o teu jeito aí. Não deixa em branco, não. Bom fim de semana. A gente se encontra amanhã, meio-dia, e na segunda, para mais um Bom Dia 93. Não esqueça, pé no

0: Espaço Cidadania Harold de Oliveira, com Juliano Medeiros.
1: O assunto de hoje é educação no trânsito. No dia a dia, o cidadão assume diversos papéis em diferentes momentos: pedestre, passageiro, condutor. 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A educação no trânsito não se limita apenas a ensinar regras de circulação, mas também deve contribuir para formar cidadãos responsáveis e comprometidos com a preservação da vida. Cidadania, direitos e obrigações. Exerça

0: 11 horas no Rio. 93. E aí, 93, é sexta-feira, 12 de junho de 2026. 93,3. Estou de volta ao nosso debate 93 nesta manhã, fechando essa linda semana e convidando você a ficar com a gente. Meu coração.
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0: Alô!

0: Estamos de volta, minha gente, começando aqui mais uma super edição do nosso debate 93 de hoje. Que a bênção do Senhor repouse sobre a sua vida, sua casa, sua família, sobre todos os seus, em nome de Jesus, minha gente. Estamos no nosso debate 93 de hoje com muita alegria em 93,3. Vamos dar bom dia aqui aos nossos queridos e amados debatedores. No programa de hoje, o pastor Luciano Regis, a pastora Patrícia Andrade, bispo Jaime Coelho, pastor Alexandre. Todo mundo no debate 93 de hoje, em 93,3 no FM no Rio de Janeiro, para todo o Brasil e o planeta. O debate 93 também está ao vivo no canal do YouTube. É, minha gente, Rádio 93 FM Gospel, Rádio 93 FM Gospel no YouTube, na página do Facebook, Rádio 93.3 FM, Rádio 93.3 FM, para sua participação também com a gente no X, arroba 93 FM Gospel, arroba 93 FM Gospel, no nosso site, Rádio 93.com.br, e também no nosso aplicativo Rádio 93 FM Oficial. Para você interagir com a gente, interagir com o debate 93 de hoje, é simples. Você participa com a gente aqui no chat do YouTube, no chat do Facebook, no chat do X, no chat do nosso aplicativo e, claro, no nosso WhatsApp 2196-803-8319. 2196-803-8319. Marcela, bom dia.
1: Bom dia, J.R. Vargas. Bom dia aos nossos maravilhosos debatedores, nossos preciosos ouvintes. Aqui eu já calmo. O som já voltou pro YouTube. Já conseguimos acertar aqui, ó. Todo mundo nos ouvindo aqui com áudio, mas tem que tranquilizar, JR, o coração do pessoal do Facebook. Se por acaso você está nos ouvindo pelo rádio, você costuma nos assistir com imagens pelo Facebook, corre agora para o nosso canal no YouTube, 93 FM Gospel. A gente está com alguma questão do próprio Facebook, da própria Meta, então a gente não está conseguindo colocar no ar o Facebook hoje, mas você está nos assistindo aí com imagens aqui pelo nosso canal do YouTube. Nada vai mudar e você vai acompanhar direitinho. Aproveita, já deixa a sua curtida. Uma das nossas ouvintes aqui falou, olha, é a Dani Oliveira. Ela disse, já cheguei, inclusive já deixei a curtida, JR, porque eu quero ouvir essa corneta que de vez em quando se identifica como trombeta, ela falou. E eu quero ouvir tocar hoje no debate 93.
0: Como é que é o nome dela?
1: Dani Oliveira.
0: Cheia de graça. Cheia de graça, hein, Dani? Chegou, toda animada, dando uma zoada. Muito bem, Dani. Mas ainda assim, o debate 93 é para você, minha querida Dani. Muito obrigado pela sua audiência, pela sua participação aqui no nosso debate 93. Hoje é sexta-feira. Meta de sexta-feira é meta alta.
1: 600 likes.
0: 600 likes é a nossa meta de hoje aqui no nosso debate 93. A pastora Patrícia Andrade, pastora, muito bom dia. Seja bem-vinda, pastora.
2: Bom dia, JR. Bom dia, audiência da 93 FM, abençoada.
0: O povo diz que a pastora Patrícia é brava. Eu não acredito. Eu não acredito. Acho que ela é muito calma, uma pessoa tranquila, considerando um terremoto, um tsunami, um maremoto, comparando com tudo isso, ela é muito calma. Pastora Patrícia, chama aí o like dos nossos ouvintes aí pra transmissão do YouTube, vai.
2: Galerinha maravilhosa que tá acompanhando, é hora de você fazer a diferença. Clica aí no curtir e não apenas isso, compartilha a live com toda a galera que tá no seu WhatsApp, chama todo mundo pra curtir também, porque quanto mais curtido, mais compartilhado, mais relevante ele se torna. Vamos abençoar o povo de Deus.
0: Olha aí, pastor, hein? Chegando aí aos nossos 600 likes, a nossa meta de hoje, a trombeta vai soar. Essa é a trombeta que quando toca o povo diz, é hoje, Jesus. É hoje.

0: A camisa do Flamengo vai sair hoje. Hoje é dia da camisa do Mengão. Já demos a do Vasco, do Fluminense, do Botafogo. Hoje, camisa autografada, camisa oficial. Um grande abraço pro querido pastor Ricardo Pinudo, que foi o nosso parceiro nessa promoção maravilhosa. Esse presente é especialíssimo pro nosso ouvinte maravilhoso que tá ligado conosco sempre. Hoje, no final do programa, vou anunciar o ganhador ou a ganhadora da camisa do Mengão, um lindo presente da 93 nessa semana da Copa do Mundo. Muita gente animada com a Copa do Mundo. Tá aí o pastor Luciano Reis. Bom dia, pastor Luciano. Tudo bem, querido?
1: Bom dia, JR. Tudo bem, graças a Deus.
0: Vem desfilando aí com a camisa.
1: Vem trazendo luz.
0: É isso aí. Coloca o Luciano inteiro aí na nossa tela. JP, prepara aí porque nós vamos agora a Bangladesh. Olha o que tá acontecendo em Bangladesh. Eu tô impressionado. Você está acompanhando a gente aí, porque no Brasil talvez não tenha tanta gente animada quanto em Bangladesh. Solta aí, JP, vamos ver aí o vídeo aqui na tela do debate 93. Olha aí, isso é Bangladesh, minha gente. Olha só, Bangladesh é um país do sul da Ásia. Olha só quanta gente vestida com a camisa do Brasil. Apaixonado. Eu não tô vendo isso aqui no Rio, eu não tô vendo isso em cidade nenhuma do país, e eu tô vendo isso lá em Bangladesh. Olha que coisa impressionante. Daqui a pouquinho tem mais cenas, nós buscamos aqui cenas no país inteiro, no mundo inteiro, gente torcendo pelo Brasil, mais que o próprio brasileiro. Eu tô impressionado. Tem a camisa azul, camisa branca, camisa amarela, tem bandeira para tudo quanto é lado, eles vão andando no meio do pessoal, é uma passeata. É uma passeata da torcida brasileira fora do país, é impressionante. Essas imagens são impressionantes. Daqui a pouquinho eu volto com essas imagens aqui na tela do nosso debate 93, hoje na programação com você. 93. Tenho muitas coisas boas na vida, diz aqui uma de nossas queridas ouvintes, mas me falta uma muito importante, me falta a paciência. Ontem eu pedi a ela que aguentasse até hoje, pedi com carinho, que ela é impaciente e tem impressão que ela também é brava, e eu vou pedir a ela paciência. Vamos conversar durante o programa todo, tá bom, minha querida e amada ouvinte, a todos vocês que são impacientes. Ela diz assim: confesso que sou muito impaciente e perco a calma com facilidade. Em raros momentos eu consigo agir com sabedoria. Em geral, explodo por qualquer coisa. Como ser uma pessoa paciente e pacífica? Qual o segredo para manter a calma quando as coisas nos irritam? A falta de paciência seria um sinal de que minha vida não é controlada pelo Espírito Santo? Perdi a calma, falei besteira. E agora? Ô Bispo Jaime Coelho, vou começar com o senhor, porque o senhor muito calmo.
2: Sou. Quem me conhece é que sabe. Bom, o tema paciência é algo muito importante pra gente, porque é um dos frutos do Espírito, ou melhor, uma das manifestações do fruto do Espírito Santo, né? Em Gálatas capítulo 5, 22 a 23 vai falar sobre isso. A tal da longanimidade, ou seja, a paciência, ela é uma ação do Espírito em nós. Às vezes nós falhamos, como ela falou aqui, ela falha com um pouco mais facilidade, né? Mas todos nós já falhamos em sermos pacientes em algum momento. E aprender a ser controlado pelo Espírito é o que vai realmente dar a ela a possibilidade de que ela consiga suportar as coisas que são necessárias, as coisas que são, né? Afinal de contas, quem aqui nunca engoliu um sapo para poder ser paciente e aturar uma determinada circunstância e situação, né? Às vezes a gente engoliu tanto sapo que nossa barriga parece uma lagoa já. E a gente vai tentando lidar ali para que a gente não perca a razão. O problema é que quando a pessoa explode, ela acaba perdendo completamente a razão, né? E isso é ruim demais.
0: É isso, pastora Patrícia?
3: Bem, eu já sou conhecida por ser uma pessoa que utiliza minha paciência com muita sabedoria, sendo ela pouca, né? Então eu já deixo ela já de stand-by 100% do tempo para que em qualquer necessidade ela esteja disponível. E eu entendo que você adquirir paciência, porque nem todo mundo nasce paciente, né? E nós precisamos entender que paciência, além do fruto do Espírito, ela pode ser também característica por causa do temperamento. né, fleumáticos, melancólicos, sanguíneos e coléricos, né? Cada um tem o seu nível de paciência impregnado na sua personalidade também, é por conta do seu temperamento. Então, eu sou uma pessoa sanguínea, já fui colérica, mas o Espírito Santo vai domesticando a gente, a palavra é essa mesma. Domesticando, adestrando, ensinando aqueles que se permitem. Quando ela fala que perdi a calma, falei besteira e agora... Querida, falou besteira, vai lá e se conserta, admite que errou, que pecou, que falou besteira, porque tudo é o ônus, né? Quis usar o bônus de falar o que quis quando perdeu a paciência, então agora tem que aceitar o ônus de voltar e dizer que errou e pedir desculpas, etc. Mas eu entendo que, apesar da paciência ou da falta dela ser uma característica de temperamento, também é um fruto do Espírito Santo, a manifestação do Espírito Santo, e por isso nós devemos pedir a Deus que nos ensine, que nos dê inteligência espiritual para desenvolver a paciência.
0: E pastor Luciano?
4: Então, eu quero começar com um texto bíblico, que Provérbios 14, 29 diz assim: o homem paciente dá prova de grande entendimento, mas o precipitado revela insensatez. A questão é que ela diz: eu tenho muitas coisas boas, e eu acredito que ela é uma mulher mergulhada em Deus, que ama a Deus. Aliás, se não fosse isso, não estaria aqui no debate. Não estaria pedindo ajuda nem socorro. No entanto, muitas vezes a gente quer que Deus faça aquilo que é a nossa parte de ser feita, de se fazer. Quando Jesus chama os discípulos, uma das primeiras lições, lá no Sermão do Monte, é sobre as bem-aventuranças, né? Mas ele vem tratando das bem-aventuranças, depois ele entra na ansiedade. Mateus 6, ele vai começar a entrar na ansiedade, só que a bem-aventurança vai mostrando um monte de embate, um monte de guerra a ser vivida e que precisa ser vencida a partir dele. E aí a gente entra em Mateus 6 sobre essa ansiedade. Não andeis ansiosos, pois, por coisa alguma, porque cada dia tem o seu mal, tem a sua dificuldade. No entanto, Jesus está dizendo: olha, aquilo que vocês precisam fazer é me ouvir e trabalhar em cima do que eu estou ensinando, porque eu não posso fazer por vocês aquilo que é característica de vocês. Por exemplo, quando Deus dá essa palavra, Jesus dá essa palavra, os discípulos vão cometer erros atrás de erros, até que Jesus morra, ressuscite e enche de Espírito Santo. O Espírito Santo vai começar a lapidar, mas não significa que os problemas acabaram. Pelo contrário, entre os apóstolos o pau quebrou. As pessoas brigavam o tempo todo, mas precisavam lidar. Por que que eu estou dizendo tudo isso? Ela diz aqui: como que eu posso fazer? Você precisa agora ser inteligente. Você precisa entender que toda vez que você explode, você comete um erro, então é melhor não falar nada quando estiver nervosa. Melhor ficar calada quando estiver nervosa. Exercitar esse fruto que está aí, do Espírito Santo. O fruto está aí na tua vida. Ele não está fora. O fato de errar não significa que ele foi embora, não. O Espírito Santo permanece em você. Mas você precisa hoje aprender a lidar consigo mesmo, através da palavra e da obra do Espírito Santo.
0: Pastor Alex, e o senhor, pastor Alex, J. bom R. dia, bem-vindo, viu?
5: Bom dia, JR, bom dia, ouvintes, bom dia, debatedores. JR, é um desafio aqui para todos nós falamos aqui e estamos em mesma direção aqui. Agora, o que que é importante? A pessoa entender a palavra de Deus, ela ter um discernimento na palavra de Deus. A Bíblia diz em João 8:32: conhecereis a verdade e a verdade vos libertará. Então, eu tenho que me aprofundar na palavra de Deus para que nós possamos ser moldados e ser transformados de glória em glória. Romanos capítulo 5, no versículo 1, fala muito sobre a justificação. O que é a justificação? A justificação pela fé. Eu creio que Jesus morreu naquela cruz do Calvário e ele morreu no nosso lugar. Nós éramos escravos, hoje nós não somos mais escravos. Ele recebeu coroa de espinho para nos dar coroa de glória. Hoje nós somos filhos de Deus. Eu preciso ter esse entendimento que eu sou filho de Deus. Eu preciso conhecer a minha identidade, porque se eu não me conheço, como que eu vou produzir os frutos do Espírito Santo? Como que eu vou saber quem eu sou em Deus? Porque as pessoas hoje, elas estão muito preocupadas no fazer. As pessoas têm que fazer, elas querem fazer muita coisa, essa agitação da ansiedade que provoca esse fazer. E as pessoas não estão preocupadas de quem elas são em Deus. Se ela te conhecer a identidade dela, ainda fala aqui no versículo 2 de Romanos 5, que nós precisamos o quê? É, pela graça, reconhecer essa graça de Jesus. A graça é o quê? É um favor imerecido. Eu sou, todo dia eu falo a mesma coisa, eu falo: Senhor, eu sou seu filho, eu posso todas as coisas, aquele que me fortalece. Então, eu também sou uma pessoa agitada, sou uma pessoa 220, as pessoas que me conhecem sabem como que eu sou. Agora, eu preciso saber lidar e saber minha identidade. Então, eu preciso lutar contra as minhas vontades. Eu preciso lutar contra o meu ego. Então, isso é muito importante. Ainda diz mais em Romanos 5, o versículo 3, fala que nós temos que se gloriar na tribulação, porque a tribulação produz paciência. Olha que desafio que nós temos aqui. Agora, isso aí, eu preciso entender que nós precisamos viver a graça. A graça é favor imerecido. Você tem que saber que Jesus morreu no nosso lugar. Hoje nós somos lavados e remidos no sangue de Jesus. E você pode todas as coisas quando você coloca Jesus na tua vida. Coloca Jesus na frente, porque você vai vencer a ansiedade, vai vencer a paciência, você vai vencer todas as coisas no nome de Jesus. Não é no meu nome, não é no nome do Alex, não é no nome do Batedores, não é no nome da Marcele, não é no nome do JR, mas é no nome de Jesus. Quando você fala o nome de Jesus, você consegue todas as coisas em nome de Jesus.
0: Se eu estou entendendo bem, a pessoa pode ser agitada, a pessoa pode ser 220, ela pode ser criativa, ela é diferente de ser impaciente. É que, em geral, a pessoa acredita que o agitado, ele atropela o lento. Isso não é muita inverdade, né? Não. O agitado atropela o lento. O lento tá lá, hein? Vamos resolver isso assim? Vamos. É o lento. É o lento andando, entendeu? Aí o agitado vai lá, tá bom, eu faço. Deixa que eu faço. E parece, aí transmite até uma ideia de grosseria, até de orgulho, para dizer assim, só quem faz bem sou eu. Então tem aquelas frases, quer que seja bem feito, faça você mesmo. Isso encoraja a pessoa que é mais inquieta. Agora, como é que a gente conjuga, ajusta isso para poder continuar sendo agitado, criativo, intenso, mas não perder a paciência, especialmente com o outro, especialmente com o lento? Como ter paciência? Como o agitado pode ter paciência com um lentinho?
2: Com alguém que é lento, né?
0: Fala bem devagar.
2: É verdade que até naquele livro das cinco linguagens do amor, ele fala sobre a comunicação, ele vai falar que um é analógico, outro é digital, né? O analógico entende mais devagar e o digital entende com mais rapidez. Parece ser o encontro do século, mas depois de um tempo começa a ser uma diferença quase inadministrável, né? Então, assim, que irrita bastante. Quem é mais rápido acaba ficando irritado. Então, a única forma que eu vejo, JR, assim, ao meu ver, eu sei que os debatedores vão colocar seus posicionamentos, é que aquele que é mais agitado precisa desacelerar um pouco. Uhum. Né? Até porque correr a carreira não é correria da carreira. Então, tem gente na correria, e hoje em dia tem uma frase que os jovens usam muito, né? Então, tava no meu corre aí. Todo mundo está correndo, demais até, está todo mundo na correria, mas nem todo mundo está correndo a carreira, e isso é um problema muito sério. Então, quem é muito agitado tem que aprender a ser menos agitado, isso é um fato, e quem é mais lento, quem é muito lento, tem que aprender a ser um pouco mais esperto também. Uhum. Então, não tem nem desculpa para um lado, nem desculpa para o outro, os dois precisam entrar no tratamento para que possam ser cultivados. Então, até uma coisa que eu anotei aqui é que a paciência, ela precisa de cultivo para amadurecer. Ela precisa ser cultivada para amadurecer. Se você não cultivar nunca, ela nunca vai amadurecer.
0: Como é que a pessoa que é impaciente, eu fico preocupado, gente, é o seguinte, nós somos acompanhados de pessoas maravilhosas, nossos ouvintes são incríveis. Sim. E tem gente que é impaciente.
2: Sim.
0: É impaciente, não tolera nada.
2: Sim.
0: Não tolera nada. Puxa vida, já até não tá nem ouvindo mais a gente, já foi embora. Tolera, entendeu? Porque começa, você tá demorando muito, vambora, já faz outra coisa, larga a gente de lado. Mas vamos lá, como é que essa pessoa vai desacelerar, como é que essa pessoa vai se tornar uma pessoa paciente com o outro, vai respeitar o tempo do outro, a forma do... Isso é uma maneira de amar o outro, dizer assim, olha, eu...
2: Claro.
0: Você tá entendendo? Não tô falando de marido e mulher só, eu tô falando no trabalho, sabe? Na amizade, na família, os irmãos, por exemplo, às vezes tem cinco irmãos, todos cinco, cada um de um jeito, sim. E tem o mais agitado e tem o mais lento, e no meio tem um pessoal que é a média, sim. A média entre um e outro. Não é difícil ajustar isso, gente?
2: É muito difícil.
5: Então, JR, o que eu vejo assim?
0: Fala aí, pastor Alex. Fala aí, pastor Alex.
5: Então, a gente precisamos saber trabalhar em equipe.
0: Uhum.
5: Então, o líder de uma equipe, ele tem que saber que na equipe dele vai ter pessoas que vai dar 100, pessoas que vai dar 80, pessoas que vai dar 50, pessoas que vai dar 10.
0: É,
5: mas todo mundo é importante.
0: É.
5: Entendeu? Porque nós somos um corpo e Cristo é o cabeça. Até na igreja nós temos... Porque se eu é um desafio na minha vida, porque eu sou a pessoa, às vezes, já vem minha esposa falar comigo. A minha esposa fala comigo assim, Alex, vai mais devagar, senão as pessoas não vão conseguir te acompanhar.
0: Alex.
5: Entendeu?
0: Não é assim, não. Não é Alex. Alex.
5: Entendeu? Então, é um desafio para todos nós. Eu acho que para a igreja, no trabalho, no dia a dia.
0: E na família, como é que faz isso, pastor Alex? Às vezes tem lá a esposa que é um pouco mais agitada que o marido, às vezes os filhos são mais agitados ou menos agitados. Dentro de casa, a coisa às vezes esquenta, né?
5: Então, eu tenho três filhos.
0: Três filhos.
5: Três filhos, uma menina de 30 anos, tá ali a Patrícia que tá aqui comigo aqui, que tem 28 anos, e o Patrick vai fazer 25, fez 25, entendeu? Então, o que que acontece?
0: Patrícia, Patrick
5: e Priscila.
0: E Priscila.
5: E vai nascer...
0: Patrícia e Patrick, porque a pensou em outro nome?
5: Não, já foi.
0: Foi rápido, né? Escolheu rápido. Tava impaciente. Aí falou assim, quem que é o mais velho? Patrick é mais velho?
5: A Priscila, Priscila.
0: Não. O a Patrick outra. É mais velho.
2: A que não
0: o Patrick
2: veio.
0: Tá aqui, Patrick. Quem que é o mais velho?
5: A Priscila.
0: Priscila.
5: A
0: que não aí veio. Depois veio o Patrick.
5: Vem a Patrícia, vem a Patrícia. O Patrick é o mais novo.
0: Aí o Patrick, na hora do Patrick, o cara falou assim, qual o nome? Ah, eu tô com pressa, resolvi isso logo. Patrick.
5: Então, o que que acontece? Eu tive, assim, foi um diálogo muito legal em casa, porque a minha esposa é mais tranquila. É. Então, a gente mantém um equilíbrio. Às vezes eu chamava atenção, ela mais séria, ela ia lá, acalmava ele, sabe? Ó, o papai tá certo, entendeu? Então, esse desafio em casa, graças a Deus, a gente sempre lidamos bem com isso daí, são tudo criados já, graças a Deus, eu vivo muito bem com a minha esposa, ela consegue conviver bem comigo também, lógico que todo casal tem seus problemas, mas eu consigo reconhecer a maneira que ela reconhece a maneira que eu sou, então ela me serve, eu sirvo ela também, a gente vive muito bem assim.
0: E aí, pastor Luciano, em casa, não é a sua casa não, é assim, não, em casa.
4: Minha casa é uma benção, graças
0: em casa a Deus. É difícil.
4: Não, então, JR, é as faz? Pessoas precisam aprender a lidar umas com as outras, né? É normal em casa ter os embates entre irmãos. É normal. Eu tenho três irmãos, entendendo? Então, assim, duas irmãs e mais um menino, um irmão. Menino, né? Tem mais nenhum menino, né? Todo mundo tá velho já. Mas quantas vezes o pau quebrava? Entendeu? A gente brincava em casa e toda vez que a gente brincava, eu roubava eles, entendeu? Por exemplo, ia jogar a dama, eu roubava eles, ia jogar na. Eu era assim, entendeu?
0: Antes da conversão, explicar
4: antes da conversão,
0: isso.
4: Antes da conversão.
0: Explica logo antes que os haters apareçam.
4: Antes da conversão. Depois da conversão eu piorei, brincadeira. Então assim, só que a gente precisa aprender a lidar uns com os outros. A gente precisa aprender a entender. A minha irmã mais velha, ela é calma, ela é tranquila, ela sempre foi apaziguadora, né? Eu e minha irmã mais nova, caçula, tínhamos embate, era gato e cachorro. Mas não significa que a gente não se amava, entendendo? Quando acontecia alguma coisa com o outro, corria todo mundo para se proteger. Então, assim, a gente precisa aprender a lidar com a diversidade, né? Com a diferença entre as pessoas. Então, se a gente entender quem nós somos, a gente vai entender quem o próximo é.
3: É uma questão de inteligência emocional, JR. Sabe por quê? Vou te falar. Meu falecido marido era ou marcha lenta. Não precisava nem falar Paulo, podia falar ou marcha lenta. Porque o Paulo, ele andava devagar. Você fazia uma pergunta, olha ali, ele virava a cabeça assim, lentamente. Eu já dava vontade de pegar ele e eu mesma virar ele. Sim, no começo do relacionamento. Porém, ele foi uma lixa que Deus usou para polir o meu temperamento. Assim como eu também fui uma lixa usada por Deus para polir o temperamento dele. Então, hoje em dia eu me tornei uma pessoa muito mais paciente. Aí você imagina
0: como
3: muito, JR.
0: Meu Senhor muito. Amado.
3: Imagina como eu era antes de me converter.
0: Jesus,
3: né?
0: Toma conta.
3: Aquele homem, ele foi um santo servo de Deus. Poxa. Aleluia. Porque ele foi usado por Deus para ser uma politriz firme na minha vida. Porque era muito difícil estar submissa.
4: A gente imagina.
3: A liderança de um marido extremamente lento de coisas que às vezes tinha uma necessidade mais rápida de acontecer por questão das crianças. Uhum. E ele, eu ainda vou ver como é que eu vou fazer, eu já queria passar na frente dele. Então, é uma questão de inteligência emocional e espiritual também.
4: Verdade.
3: De entender que quando você aprende a lidar com a lentidão do outro, não digo nem lentidão, vamos trocar a palavra, né? Com o tempo do outro, porque você tem um tempo de reação e o outro tem outro tempo de reação. E do mesmo jeito que você quer tolerância, respeito, amor, com o seu tempo, com a forma que você é, com a sua identidade, você também tem que dar o mesmo para o outro. Então, aquela a palavra do amar o próximo é amar o próximo a ti mesmo. Aquilo que você quer para você é o que você tem que estar disposto a dar para o outro. Então, se você quer tolerância para você, paciência para você, respeito com você, dê outro.
0: Os ouvintes estão opinando, muita gente contando aqui sobre o marido. Olha, se é sobre o marido ou a esposa, coloca no WhatsApp que é melhor. Não coloca no YouTube. É. No YouTube vai todo mundo ver. É. Coloca aqui no WhatsApp da 93. Deixa eu dar o WhatsApp aí. Vamos botar na nossa tela. É o 2196-803-8319. 2196-803-8319. É o WhatsApp da 93 aqui para você interagir com a gente. Aliás, eu quero estimulá-lo ou estimulá-la. Você é a pessoa mais agitada, você é a pessoa mais lenta, como é que vocês ajustaram isso? Pode ser no casamento, pode ser entre irmãos, no trabalho, na igreja, como é que você reage a isso tudo? Eu quero ouvir a sua opinião, mandando mensagens aqui para o nosso WhatsApp, 2196-803-8319, e também no chat do YouTube, se não for pessoal, tá bom? O Bispo Jaime, nós já estamos aqui em quase 300 likes, quase 300 likes. Ah, eu quero chamar agora o senhor para o senhor caçar o like aí, chamar o nosso povo de Deus para dar o like na transmissão do debate.
2: Vamos lá, galera, a meta é 600 likes. Vamos lá, vamos no like, vamos no like, vamos no like, vamos no like.
0: Olha isso.
2: Clica aí e manda para alguém.
0: Como é que é o negócio aí, bispo?
2: Vamos no like, vamos no like, vamos no like.
3: Já tem que remixar esse áudio.
0: Pera aí, o Marcela, vê se o estúdio tá desimpedido ali. Larissa, dá uma olhadinha para mim. Se o estúdio está desimpedido, vamos pedir o Bispo Jair para dois minutos, ele vai ali e grava. Dois minutos vai ali. É sério. É aqui que eu falo tanta coisa rindo que eles acham que é zoeira, né? Mas é seríssimo. E chegando a 600 likes, a trombeta vai soar.
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0: 93. Lá, o Marcela Bastos, e aí, povo de Deus? Aliás, então vamos dar uma justificativa?
7: Vamos lá.
0: É contigo, vale.
7: É, ontem você falou aqui que a gente traria, né, uma palavra sobre a questão dos OVNIs, né, que está sendo dito aí. Só que a gente não conseguiu a conexão com o pastor Eduardo Baldassi, que está lá nos Estados Unidos.
0: Você conversou com ele várias vezes.
7: Conversou, ele estava com a gente, inclusive, aqui online, até um pouco antes da gente
0: aí alguma entrar, coisa na conexão...
7: Está impedindo, não... mas não foi OVNI, não, tá? Antes
0: não sei, eu não sei se foi.
7: OVNI, não foi.
0: Às vezes foi.
7: É uma questão técnica que a gente...
0: Eu não sei.
7: Vai resolver, se... olha, tá botando medo
2: eles
7: no povo.
2: Eles impediram a conexão.
7: Foi,
2: eles
0: disseram Jaime, não. O Bispo Jaime, que está muito animado hoje, falou que ele foi abduzido.
2: Eu não. Não, foi o Luciano.
0: Foi o Luciano que falou? Foi o Luciano. Agora o Luciano vai falar que foi o Alex.
7: E aí nós vamos remarcar. Vamos pedir lá pro pessoal devolver ele, já que ele foi abduzido, né? Não, mas okay, a gente
0: vamos tentar remarcar. Ele tem feito uma pesquisa muito séria nessa área. É, muitas vezes se fala sobre esse assunto. Recentemente, um influencer filmou, aí depois apareceu, aí depois foi criticado, ele estava lá em Campo Mourão, no interior do Paraná. E esse assunto vira e mexe e volta. E eu já conversei várias vezes aqui com os nossos ouvintes sobre isso, e tem várias pessoas que já me contaram aqui que já viram disco voador. Eu não sei se você está acompanhando, a gente já viu. Nos Estados Unidos está saindo o filme do Spielberg, né, Marcela?
7: É, não, e está chegando aqui no Brasil também, junto com a saída lá nos Estados Unidos. Na verdade, já vem há mais de 2 meses que o assunto está pegando fogo lá nos Estados Unidos. E o Spielberg deu uma entrevista agora, essa semana, no domingo, dizendo que esse filme que estreou e já chegou para o mundo inteiro junto, vai mexer, inclusive, com a fé dos cristãos.
0: É, ele está achando que vai mexer com a fé, já coloca uma pilha, porque isso é marketing, né? Ah, o povo de Deus está tranquilo em relação à sua fé, essas coisas não mexem, não. Mas nós vamos estar discutindo esse assunto, assim que for possível, a nossa reconexão com ele em algum outro dia, e nós vamos avisar aqui os nossos maravilhosos ouvintes. Aliás, quero agradecer o carinho dele. Vamos agradecer, né, Marcela? O pastor Eduardo.
7: Pastor Eduardo Baldassi.
0: Muito obrigado, pastor Eduardo, pela sua disposição em nos atender, em falar com os nossos ouvintes. Lamentavelmente, a conexão não, já aconteceu várias vezes isso, tá? Não é a primeira vez. E não é porque está nos Estados Unidos, não.
7: Não. Na verdade, é alguma questão técnica. A internet lá é maravilhosa, mas foi alguma
0: questão. Não sei se é maravilhosa. A do Brasil é maravilhosa. Pelo menos. A do Brasil é a nossa. No Japão é que é um negócio impressionante.
7: Nossa experiência aqui.
0: O Japão também nunca fui, não. Mas diz que a internet lá é maravilhosa. Já foi, pastor Alex?
7: A gente diz que a internet é maravilhosa.
2: A América, pra mim, é a mesma coisa.
7: A gente diz que a internet é maravilhosa pela experiência que a gente tem com os nossos debatedores que se conectam de fora. Então a gente sabe que em alguns lugares talvez a gente tenha um pouco mais de dificuldade. Mas não é o caso dos Estados Unidos e a gente vai descobrir aqui.
0: Eu quero ouvir a pastora Patrícia. A Patrícia já falou aqui que hoje em dia ela é paciente.
3: Não, melhorei. Tô um pouco mais paciente. Eu não vou dizer paciente, porque eu estaria forçando, né?
0: Eu queria a sua opinião, pastora Patrícia, então, sobre uma médica. Ela é da rede municipal de saúde, lá de Serra Preta, na bacia do Jacuípe, e ela deu uma declaração, disse que estava saindo de uma reunião. E o fruto, o resultado dessa declaração dela foi que ela não trabalha mais na prefeitura. Ela foi demitida, para ter uma ideia da besteira que ela diz. Só que essa fala dela, ela está sendo entendida como uma fala discriminatória, como uma fala inconveniente, uma fala inadequada. E eu vou aproveitar que a senhora hoje está mais calma para ouvir a sua opinião sobre a declaração dessa médica. Tem o nome dela, Marcela?
7: Nós temos aqui o nome dela. É,
0: doutora Fulana.
7: Não se tem. Doutora, mas esse vídeo ela mesmo gravou, doutora, com um amigo e colocou na rede social.
0: E aí multiplicou. Toca aí para a pastora. Peraí, pastora, só um minutinho, quero ouvir a sua opinião. Só chamar os nossos ouvintes. Vamos colocar na tela do YouTube agora, para quem está acompanhando a gente no YouTube assistir. Quem está no rádio não perde nada. Quem está no YouTube vai ver as imagens e vai nos acompanhar aqui no YouTube da 93, é Rádio 93 FM Gospel. Está na tela do debate.
8: E saímos agora de o quê? De uma reunião com a gente de saúde. E tem uma evangélica do demônio. Ela está sendo cheia do demônio. E outro dia na visita ela mandou um paciente.
0: Eu tenho a impressão que esse vídeo está acelerado, hein, igreja? Esse vídeo está acelerado aí, hein? Ela não fala assim, não. Será que ela fala assim? De desanimada, está com a voz de desanimado. Mas ela está falando aí, pastor, não deu para entender nada. Vocês entenderam? Nada. Não entendi, ninguém entendeu nada. Saímos agora de uma reunião com a gente de saúde, tem uma evangélica do demônio, que em um dia de visita mandou um paciente mastigar alho ao invés de tomar o remédio de pressão, diz a profissional. E a expressão que ela utilizou, tem uma evangélica do demônio, gerou essa repercussão, a demissão dela do cargo que ela servia lá na prefeitura. E aí, pastora, aproveitar que a senhora está calma.
3: Já vai tarde, querida. Já vai tarde, querida, fofinha. Porque, uma agente de saúde evangélica do diabo mandou a paciente mastigar alho ao invés de tomar medicação. Então ela dizia, a fala seria, uma agente de saúde incompetente deu uma orientação errônea para a paciente. Mas por que a fé que você professa tem que ser algo tão incômodo, né, ao ponto de ser utilizado como uma marca negativa, quando nós não vemos isso em outras profissões de fé? Né? A gente não vê ninguém falando, porque tinha um agente de saúde, um bandista do diabo, budista do diabo, mas tem sempre que ser acerca de um evangélico, de um cristão. Então a verdade é que nós vivemos numa sociedade que exige respeito para as diferenças de crença, de ideologia de gênero, de fé e etc. Porém, nós evangélicos somos vítimas daquilo que somos acusados. Somos acusados de sermos intolerantes, de não termos respeito por quem pensa diferente, mas na verdade, nós somos o sal da terra, a luz do mundo, e porque nós somos tão diferentes, nós passamos por situações de intolerância religiosa como essa, e o mais engraçado, o mais peculiar. A intolerância religiosa é aplicada contra nós em locais de trabalho, né? em família e etc. Então, assim, é muito triste que ela não tivesse uma fala profissional para falar acerca da falta de profissionalismo da outra e teve que usar a fé como uma marca negativa que não é.
0: O querido pastor Luciano, daqui a pouquinho, vai estar observando, analisando aqui um vídeo que nós temos também, sobre um grupo de meninos, crianças, chamada de Gangue dos 55. Esses adolescentes criminosos, eles fazem um vídeo ostentando vários celulares nas mãos, celulares furtados e roubados, e a gente vai estar passando esse vídeo. Eu quero ouvir a opinião do pastor, porque são muito meninos mesmo, mas a questão é que eles estão ali no vídeo, eles gravam o vídeo, publicam o vídeo, mostrando os celulares. Assim, ó, não vai me acontecer nada. E eu quero ouvir a opinião do pastor Luciano já. Antes disso, querido bispo, pais argentinos, filha brasileira. A menina pequenininha nasceu no Brasil. Pais argentinos.
2: Certo.
0: E eles vestem a menina de Argentina, camisa da Argentina. Quando coloca a bandeira da Argentina, a menina faz cara feia. Ela fica brava. Menina 220. Deve ser o sobrenome da menina, Marcela, é Andrade? Não?
7: Andrade.
0: Sobrenome dela é Andrade. Sobrenome é Andrade.
3: Respeito ela. Respeito.
0: Aí, quando inverte e coloca a camisa ou a bandeira do Brasil, sorrisão.
7: É.
0: E, claro, isso mexe com todo mundo, porque a Brasil e a Argentina tá na tela do debate 93. Deixa eu ver aí, ó. Tá na tela do debate, olha lá.
9: Aí trai papai a bandeira. Aí trai papai a bandeira argentina. Argentina!
0: A cara dela, botou a bandeira, ela deu o bicho. Olha como é que ela fica brava.
3: Muito bem.
2: Sem paciência nenhuma.
0: É Andrade mesmo, não, Andrade.
3: Personalidade.
7: O pai vai.
0: Nazira é o nome dela, Nazira.
9: Argentina, Nazira, tem que ter os tempos do país dos papais.
0: Aí a menina reage, ó.
9: Toma!
0: Tá brava, já tá com a camisa.
4: Alguém inteligente na casa.
0: Olha, é quando ela vê a bandeira do Brasil, ela vai.
9: Olha
0: o sorrisão.
9: Esse
0: é sim! E aí, bispo?
2: Ué, cara, a garota, ela sabe, tem bom gosto, né? Olha lá, vai colocar a camisa na menina.
7: Vai botar a camisa do Brasil, olha lá. E ela fica feliz da vida.
3: Olha que linda, rapaz.
7: Olha aqui. Alegria, olha lá. Aí
2: o pai agora tem que se render
7: também.
2: A isso, é.
0: Isso aí.
7: Vai também colocar.
2: Vai mudar de nacionalidade.
7: A mãe pergunta onde está o Brasil, ela mostra o escudo.
2: Eu acho que, na verdade, vão ter um probleminha aí, porque ela não vai aceitar
0: Não vai aceitar, não.
2: Não vai aceitar, não. É como um pai que acaba tendo um filho flamenguista, né? É um problema dentro de casa.
0: Tá vendo
2: aí? É
3: verdade.
2: Pega a camisa, você tenta até, mas o menino já resolve seguir esse caminho.
3: É muito triste.
2: E a gente tem que respeitar, fazer o quê?
3: Vai manifestar meu aqui, caso, não é? Meu caso foram três. Eu não consigo.
0: Ali, Larissa,
3: salvar.
0: Põe ali no bispo. Isso, passa aí. Passa aí no bispo a camisa. Passa a camisa dele. Põe em cima dele. Em cima dele. Olha aí, é o manto.
3: Meu Deus,
0: meu Deus.
3: Eu vou ganhar essa camisa?
0: Por falar em camisa, pastor Alex, é o seguinte, querido, The New York Times elegeu a camisa brasileira como a segunda mais bonita da Copa. Vamos saber quais são as outras, Marcela?
7: Vamos lá, a gente vai jogar aqui, porque a gente tá trabalhando para poder tirar
0: sei disso.
7: Da tela. Estamos ali, todos... vamos lá.
0: Não precisa contar, né? Se for pra contar, deixa ele sair. Né? É pra contar?
7: Vamos começar pela décima.
0: Vai, Bispão, vai pro estúdio, Bispão. Vai, Bispo, pro estúdio.
7: Vai lá. Vamos lá. A décima camisa ficou, da camisa lá no ranking do New York Times mais bonita, foi a de Cabo Verde. A nona foi a da Bélgica. Em oitavo lugar, a Austrália. Em sétimo, a Espanha. Em sexto, a Arábia Saudita. Em quinto, Marrocos. Quarto, Alemanha. Em terceiro, a Inglaterra. Em segundo lugar, a nossa, do Brasil, a amarela, diga-se de passagem.
4: Pelo preço.
7: E em primeiro lugar, a de Gana.
3: Pelo preço tinha que ser primeiro, né?
0: Ficou bonito. E aí, pastorzão?
10: Na minha opinião, a do Brasil é a mais bonita.
0: Eu também acho.
10: Eu acho a mais bonita. E outra coisa, eu tô assim, bem confiante nessa Copa aí. Porque eu tô confiante.
0: Aham.
10: O Brasil vai ser campeão, sabe por quê?
0: Por quê?
10: Quando o povo tá desprezando aqui assim, o povo não tá confiante. Mas o Brasil tá com um time bom, aquele Rayan, ele vai entrar, vai arrebentar.
0: Rayan é bom.
10: Rayan é bom.
0: O senhor é tosse pro Vasco?
10: É o melhor time do Brasil, melhor time do mundo. É o
3: boa noite.
10: Time do mundo, é o melhor time do mundo
0: é
10: hoje.
0: Mesmo?
10: Entendeu?
0: Do mundo. Não, é que eu sou crente.
10: Só tem a diferença.
0: Negócio do mundo, eu tô longe.
3: Não amar o mundo, nem as coisas que no mundo há.
7: É isso.
3: Então acho que é diferente.
10: gente, a gente é outro patamar.
3: A criança
10: Deus amou o mundo de tal maneira que deu seu único filho.
3: Realmente.
0: É. Jesus disse, né? No mundo tereis aflições.
10: Exatamente.
0: É, mas tem bom ânimo. Vamos pra frente.
10: Tem bom ânimo.
0: Mas agora, olha só.
10: Hendrick e Rayan ali vai fazer a diferença nessa Copa aí, sabe por quê?
0: Eu tô achando
10: também. Eles estão com fome, estão com sede.
0: Se deixar eles entrar.
10: Eu não vou citar nome pra gente não ter problema, mas tem jogador que é jogador de clube.
0: Qual, por exemplo?
10: Não, não vou.
0: Tem a coragem, pastor.
10: Já abriu mesmo. Flamenguista, pode falar. Você sabe quem é o jogador de clube ali?
11: Não.
10: Quem é?
3: O do casal VV é um de clube, né?
10: É isso aí.
3: Né?
0: O casal,
3: é o
0: VV?
3: É o casal VV.
11: O que é isso, VV?
3: Ah, não. Mas, gente, vocês não. É. Poxa.
0: Ué, isso é coisa de Vascaíno, meu pai.
3: É o Vinícius Júnior e é a Virgínia, que era o casal VV, é, né? Que ele botava. Negócio assim.
0: Mas já não está mais entre nós, né?
3: Ele é de clube.
0: Vocês estão falando todos juntos ao mesmo tempo, tá? É um negócio sensacional. Mas o querido pastor Luciano, olha que cena é essa. Jovens gravam vídeo, divulgam nas redes, se exibindo com vários celulares. Olha que coisa impressionante. Qual é o nome da gangue, Marcela?
7: Gangue dos 55, e segundo o que consta, o nome desse da gangue é esse, porque faz referência ao artigo 155 do Código Penal, que tipifica o crime de furto.
0: Tá na tela do debate 93. Olha aí, olha esses meninos. Pode colocar, olha bem.
7: Olha lá.
0: A carinha deles, ó. Tem musiquinha, mas a música não é boa, não, né? Música.
7: A gente preferiu não colocar música.
0: Isso.
7: Quem vai olhar vai dizer assim, ah, são telefones mais antigos, mas a gente sabe que quando eles roubam, e aí eles tiram o que interessa, ainda mais que é a marca aí, e vende, eles ficam com essa carcaça. Eles estão realmente celebrando, né? Como
0: pastor
7: quem tira
0: Luciano uma... Regis.
4: Então, JR, infelizmente, essa é a glamourização do crime, né? Que, na verdade, esses meninos só bebem da fonte. Bebe da fonte de uma glamourização. Semana passada estava dando uma reportagem na televisão sobre o baile, né, de um traficante que foi preso. Aí o baile que ele comandava, eu contei rápido, 30 fuzis, mas quando você olha em torno, você vê um monte de gente que não faz parte do ambiente, mas que está lá naquela glamourização do crime, aquele falso poder, aquela falsa sensação de autoridade, de poder, né? Então você vê que um monte de gente de família boa, que eu estou dizendo, é gente que nunca participaria disso, inclusive de crente, mas está lá naquela glamourização, perdido. Então as crianças estão bebendo dessa fonte, infelizmente. Essa é a sociedade que a gente vive, e é aí que a igreja tem que entrar. Nós somos a resposta para tudo isso aí. A igreja que é a resposta. A sociedade não vai ser, o governo não vai ser, a política social não vai ser. A resposta para isso aí é a igreja.
0: É isso aí. Bom, esses vídeos aí, eles mostram essa realidade do Brasil, que tem tantas crianças assim. Que Deus tenha misericórdia em nome de Jesus. Pastor Luciano, chama o like aí do povo de Deus. Já estamos aqui com 427 likes, atualizando já. É a sua vez de chamar o like aí na nossa transmissão.
4: Olha só, vai vir uma batida já que foi gravada do like. E eu tô parafraseando isso aqui, tá bom, querido? Fica, vamos lá, vamos curtir, vamos dar like. A gente precisa ouvir a trombeta, a corneta suar, viu?
0: A trombeta vai suar. Tem gente que tem medo.
7: Bem, pastor,
0: Tem gente que tem medo quando fala na trombeta. É hoje, diz. Daqui a pouquinho chegaremos aí alcançando a nossa meta.
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0: Vamos a Bangladesh, porque o pastor Alex está mais animado que a maioria de nós quanto à Copa do Mundo. Mas em Bangladesh, eles estão animadíssimos. É impressionante. Coloca aí na tela do debate 93. Esses são os nossos torcedores. Coloca áudio aí, gente. Torcedores lá em Bangladesh. Olha só. Quanta camisa do Brasil. Corneta. Até cornetando aí. Corneta. Corneta. Ó.
7: Ó, viu como é corneta?
0: Ó.
7: Que toca aqui.
4: Corneta. A minha filha, minha casa de
3: Deus, Pai, que poderoso.
0: Olha quanta gente, gente. Olha bem. São torcedores de Bangladesh. Eles estão vestidos com a camisa azul, a branca, a amarela. Lupin, produção, Lupin. E aí você vê o seguinte: como é que pode, né? Essa paixão toda sendo espalhada pelo mundo inteiro. Nós vamos agora a outro ponto de Bangladesh. que tem aí a primeira cena, é um rapaz com aquele penteado terrível do Ronaldo naquela Copa. Coloca aí na tela, olha lá. Começou, olha bem.
7: É uma multidão.
2: Do Cascão?

0: vai cantar aqui, ó. Neymar. Impressionante. Olha quanta gente.
1: Muita. Ah, mostra o escudo, olha pro céu.
0: Isso não é IA, gente, isso não, é real.
1: Real.
0: Olha que coisa impressionante.
2: E o time responde a isso.
3: Isso aí já tá com ele, velho.
0: Eu vendo, eu fiquei animado. Eu não tava muito animado.
4: Eu não tô muito animado.
2: Meu joelho até curou.
0: Curou? Olha aí, olha só, olha só. Olha que coisa impressionante. Ó. O troféu tá na mão lá já do garoto, viu?
1: É.
0: Muito bom. Agora vamos a Kerala, que é um estado na Índia. A Índia também tá muito afim. Vamos ver esse vídeo da Índia aí lá em Kerala, que ela começa com a pintura. Olha bem, olha lá. Olha a pintura. Olha no fundo, lá no alto. Olha lá, lá no fundo.
1: A seleção atual.
0: Olha lá no fundo, quem tá lá no fundo?
1: Ah, tem a Argentina lá atrás,
2: tá? E o Pelé,
0: Ronaldinho, jogo bonito, é o nosso legado. Legado, impressionante. Olha bem, vai o menininho, tudo feito, gente, olha, tudo organizadinho, bonitinho, ó. Isso é proposital, ó. Alguém vai com a câmerazinha ali pra pegar exatamente isso. E eles depois, eles pintam as paredes, pintam as paredes, colocam nas telas, é impressionante o trabalho que eles fazem. É muito interessante. E Vanuatu, aconteceu uma coisa curiosíssima, quer ver? Eles fazem uma cena impressionante lá em Vanuatu. Olha bem essa cena. Olha bem. Ó.
1: E ainda colocaram, isso aqui não é o Brasil. Deixar claro, né?
0: Eles nunca foram à Copa do Mundo e abraçaram o Brasil como time deles. E Vanuatu tem uma história muito interessante com obra missionária. Foi para lá um missionário chamado John Peyton. E esse homem, ele foi avisado da presença dos canibais, que ele poderia ser morto e tudo mais. E ele foi fiel até o final, espalhou o evangelho cresceu nessa região de forma impressionante, a ponto de, durante muito tempo, ser a maior religião do país, cristianismo, com uma presença esmagadora, fruto do trabalho missionário dele. E olha que coisa interessante, agora eles torcem aí pelo Brasil, que é muito legal. Tem uma dança, aqueles meninos da dança, eles são de Uganda, aqueles estourados meninos da dança, no Hyper Kids Africa. E eles têm lá uma ONG que trabalha com trabalho de crianças lá em Kampala, em Uganda. E essas imagens são interessantes porque eles dançam bonito demais, vai lá.
1: Eles são estourados no mundo todo, e aí fizeram no Brasil.
0: E eles dançam.
1: Essas
0: hein?
1: Crianças não têm coluna vertebral, né? Você sabe.
0: Olha impressionante. Olha impressionante. Olha como é que eles dançam. Ó, ó.
1: Não tem.
0: Ó. Ó. Só que eu não sou bobo nem nada, fui lá no Instagram deles pra ver se eles fizeram pra outros. Fizeram pra outros também, tá? Então meu coração não ficou aí, não. Meu coração ficou lá no outro. Porque eles fizeram pra Turquia, fizeram vários países que eles não são bobos nem nada, fazem pra todo mundo e dá tudo certinho no final. Mas aí meu coração não ficou lá, não. Meu coração ficou num vídeo que eu vi hoje. Eu fiquei impressionado com a capacidade. Eu fiquei mais impressionado com a coragem. A capacidade veio depois. A capacidade, descobriram aqui um grupo de dançarinos, impressionantes, dançarinas. São pessoas que dançam maravilhosamente. Eu vou dar só um endereço, tá no Instagram da 93FM. Tá
1: produção,
0: no Instagram tá da 93FM. A coreógrafa é a Claudinha. Não vou dar o sobrenome dela pra ninguém lá no Instagram dela, viu, Claudinha? Como é que eu estou te protegendo? Eu podia dizer o seu nome todo, tô quase, hein?
1: Se fosse a produção, entrava aqui
0: hein?
1: Agora.
0: Tô quase, hein?
1: Já chegou uma.
0: Olha só. Vamos ver esse vídeo aqui juntos.
1: Fica aqui, Luciano.
0: Tá na tela do Debate 93 pra você. Toca aí na tela, olha bem. Aguarde.

0: vendo aí, pastor Luciano?
1: Quer saber o que
0: o senhor
1: vai falar aí, pastor Luciano?
0: Olha aí, pastor Luciano.
1: A gente tem coluna, tá? A gente tem,
0: claro. Perto do microfone,
1: os
0: pastorzão.
1: Os meninos de Uganda, que não tem.
2: Não tem coluna, não.
1: Nós todas temos. É.
0: Fala, pastor Luciano. Quero ouvir o pastor Luciano. Conta aí, pá. Analisa, pastor. Tenha coragem.

0: Eu amo todo mundo, né?
1: Aí nós temos o time composto aí pela Marcela, pela Cláudia, pela Luciana, pela Letícia, pela Cristiane, Viviane, que tá operada, e lá atrás, quem que tá lá atrás?
2: Silvane.
1: Silvane, mas Silvane ficou com vergonha, porque a Silvane tem que entrar em contato com os clientes. Aí ela falou assim, ó, vai pegar mal a beça, na hora que for vender o comercial, o pessoal não vai acreditar em mim. O restante ali trabalha aqui dentro, produção e tudo mais. Ô, pastora Patrícia, que entende muito de dança, qual a sua opinião, hein, pastora?
3: Maravilhosas, aprovadíssimo, item, animação 100. Muito perfeitas, amigas, só continuem, hein?
2: Muito isso. Bem.
1: Continuar o quê? Ensaiando, né?
3: Não, continuar fazendo novas três.
1: Continuar ensaiando. Agora eu vi sua sinceridade. Continuar não, ensaiando, amiga, que a situação
3: amigos
1: é
3: tudo,
1: terrível.
3: Pros amigos tudo. Os amigos, amiga, maravilhosa.
1: Os inimigos à lei, né? Os inimigos à lei. O bispo e o senhor bispo? Pastor Alex, se prepara, vai chegar a sua vez, hein?
4: Achei muito legal, muito legal, muito bacana. Sincronismo perfeito.
1: Né? O sincronismo tá perfeito? O senhor foi, tá sendo irônico.
4: Poderiam até fazer um nado sincronizado juntos aí um dia, que vai dar certo também.
1: O senhor achou, então, que. O senhor achou, né?
4: Arrebentaram, cara.
1: O senhor achou que arrebentou.
4: É. Vai viralizar. Não.
1: É, vai viralizar. Já viralizou. Eu sintetizo essa dança aí na palavra coragem. Eu fiquei muito impressionado, muito impressionado, porque realmente tem que ter coragem pra isso tudo. Não é brincadeira, não. Tá de parabéns aí, o nosso grupo é impressionante. É impressionante. Agora também tá impressionante isso aqui, ó. Ó, tá impressionante, ó.
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2: Muito bom.
4: Meu aí, Deus, mesmo. Vocês, cara.
0: Aí, domingo aqui já não vai estar cheio.
2: Bom, é pedir pra ele cantar.
1: Eu deixo o Celeste, viu, pastor Alex? Foi. Eu deixo o silêncio, porque o silêncio revela as reações.
0: É verdade.
1: Por isso que eu fico quietinho. Você viu que eu coloquei, ó.
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1: Entendeu? Aí eu espero. E tem a seco também.
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4: Tá melhor do que um
1: ritmo. Sim, a trombeta vai suar. Já estamos aqui, pastor Alex, é a sua vez, hein? Já estamos aqui com 512 likes. Falta pouco para 600 likes, é com o senhor.
0: Agora, vai. Vamos chegar a 800 likes hoje. Vamos chegar a 800. Agora eu quero te orientar agora. Começa a compartilhar agora no grupo da família, no grupo da igreja. Começa a mandar lá no WhatsApp lá, pro pessoal poder curtir e compartilhar. Vamos curtir que nós vamos chegar a 800 likes aí, em nome de Jesus. Firme e forte.
1: Tá aí, o pastorzão tá animado, hein? Chegando lá, a trombeta vai soar.
0: Vai tocar aí.
1: Esses ouvintes são maravilhosos.
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1: Pastora Patrícia, perdi a calma, falei besteira, e agora?
3: E agora, se falou besteira porque perdeu a calma, respira, engula o orgulho, vai até a pessoa que você errou contra ela, pecou contra ela, que você tratou mal, que falou besteira, reconheça, peça perdão. Porque é preferível nós nos humilharmos diante do outro, num caso como esse, do que ficar resguardando o ego, o orgulho, porque não vai levar a lugar nenhum. E a partir disso, aproveite essa oportunidade que a falha te deu de, na próxima vez, você respirar, contar até 10, para que isso não aconteça. Uma coisa é um traço de impulsividade, outra coisa é ser submisso a ela. Falou besteira? Vai lá. Pede perdão.
1: O bispo Jaime, nesse caso da internet hoje, que as pessoas estão interagindo, às vezes estão ali comentando, observando, mais cuidado ainda tem que ter a pessoa impaciente, né?
4: Com certeza, com certeza. Você pode se precipitar, acabar sendo, como é que eu vou dizer, inconveniente, ou às vezes até cometendo um deslize que pode te marcar pro resto da sua vida. Isso é um fato, a gente tem que ter muito cuidado. E eu queria deixar um conselho para ouvinte aí, que a sua falha não é o fim da sua história, né? Completando aqui o que a Patrícia falou, que eu tinha anotado até isso também, deixa sua oferta no altar, vai lá e se reconcilia com seu irmão. Mas também entenda que a graça de Deus te capacita. Então, a sua falha não é o fim da sua história. Lembre que você ainda precisa da graça de Deus para poder chegar a esse lugar. E receba dessa graça, permita que essa graça te alcance, que te ajude, que te molde, cultive isso, você vai conseguir. Vai conseguir.
1: Com a graça de Deus, vamos em frente.
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1: Ô, Marcela, vamos então ao sorteio da camisa do Flamengo. Uma vez pra mim. Olha aí, agora é hora. Agora é hora. Muita gente aqui no estúdio. Se apertando, apertando o ouvido. Pessoas tensas, nervosas. Veja ali o pastor Alex um pouco tenso com essa música de fundo. Pastora Patrícia também, Bispo Jaime, mas vejo um pastor Luciano, alegria. Opa. Alegria, tô vendo alegria. Então vamos lá, o sorteio da camisa saiu, ah, tá aqui comigo, saiu para Júlio Batista Júnior, Júlio Batista Júnior, que felicidade, hein, Júlio? Ganhou a Copa, hein, Júlio? Ganhou a Copa Niterói, final do telefone 1334, Júlio Batista Júnior, é de Niterói, 1334. Quando ele pode vir buscar, Marcela?
6: Olha, a partir de segunda-feira, 5 dias úteis, que a gente já viu.
1: Ele vai querer, hoje. Ele vai querer hoje. Pode vir hoje até que horas?
6: Hoje até às 5. Se quiser, já vi hoje, Júlio.
1: Então, até 17. Ele vai vir hoje, tem certeza. Até 17 horas hoje, no ele pode caso, vir buscar.
6: Ele já até respondeu no WhatsApp ali. Ele te ouviu, ele já botou, sou eu.
1: Aí, viu, Júlio? Ó. Ganhou, meu querido. Aí, e vai ter a foto. E vai ter a foto do Júlio com a camisa. A gente fez um estudo aqui com os ouvintes que ganharam a camisa do Fluminense, do Botafogo e do Vasco. Até agora nós já sabemos quem ficou infeliz ao ganhar. Ganhou, deu azar. Sabe a pessoa que ganhou? Você deu azar, ganhei. Então, já foi feita uma análise aqui, uma análise super séria. A gente vai depois completar esse estudo. Parabéns, né, querido Júlio Batista Júnior. O seu prêmio está aqui, meu querido, na 93 FM.
6: Ele vem hoje, tá, Jota?
1: Vem acabou hoje. Eu sabia que ele vinha hoje. O Júlio tá com medo de perder a camisa. Eu faria o mesmo, Júlio. Sai de onde você estiver. Autografado. Muito obrigado, pastor Ricardo Pinudo. Nosso carinho pela participação nessa nossa promoção com as quatro camisas dos grandes quatro clubes do Rio.
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4: 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Minha mãe tá assistindo.
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1: Muito obrigado a todo mundo ligado conosco no nosso debate 93 de hoje. Aliás, um de nossos ouvintes está dizendo o seguinte: olha, sempre gostei muito de livros de autoajuda e agora eu tenho gostado muito é de acompanhar e utilizar as ferramentas de coaches. Porém, uma reflexão tem me deixado bastante apreensivo. Será que essas leituras e ferramentas podem prejudicar a minha dependência de Deus e me levar a confiar mais em mim mesmo? Por que esse universo atrai tanta gente, hein? Por outro lado, como encontrar o equilíbrio em saber quem eu sou, o que eu posso fazer, quem é Deus e o que só Deus pode fazer? Eu quero a sua opinião, sua participação no Debate 93. nesta segunda-feira, se Deus quiser, a partir das 11 horas da manhã. Pastor Luciano, obrigado, querido, um abraço.
7: Prazer estar aqui mais uma vez, JR, mandar um abraço para minha digníssima esposa e pro pastor Carlos Pedro, onde estivemos juntos. Deus abençoe essa igreja amada, pastor.
1: 596 likes, estamos chegando. Olha. Pastora Patrícia Andrade, obrigado, pastora.
3: Uma honra, uma alegria saber que isso aí vai bater 800 mil depois que encerrar, porque as pessoas vão continuar curtindo, porque foi um debate muito abençoado. Gratidão por estar aqui hoje.
1: Bispo Jaime Coelho, obrigado, bispo.
4: Eu que agradeço a oportunidade de estar aqui junto com vocês e com o time de debatedores, é muito maravilhosa. Quero mandar um abraço pra minha irmã que faz aniversário hoje, a Simone. Opa. Deus te abençoe, maninha. Parabéns. E um beijo pra minha eterna namorada, Bispa Mel.
1: Pastor Alexandre, obrigado, querido, um abração.
0: Foi um prazer mesmo estar aqui, muito obrigado pela sua oportunidade aí. Também quero deixar também um abraço aqui pra minha esposa, um beijo, pois feliz dia de namorada aí, nós temos 32 anos de casada aí, que bênção pura mesmo, graças a Deus. E deixar um abraço aqui pra minha amada igreja, a Igreja da Fé lá do Condado e a Igreja de Itaipuaçu. E deixar um abraço para o pastor Carlos aqui, pastor Amanda também, em nome de Jesus, meus filhos, e também a querida Helena, que vai nascer esse mês, minha neta.
1: Oh, em nome maravilha. De Jesus. Parabéns, meu querido. Deus abençoe muito o senhor. Parabéns aí aos nossos ouvintes. 612 likes. Opa! Uma salva de palmas. Uma salva de palmas para os nossos maravilhosos ouvintes. Vocês são demais. Para vocês, a famosa trombeta. Do debate 93.
6: Só para registrar, JR, a dancinha fez sucesso. A turma tá dizendo que as meninas da 93 arrasaram. Mas o registro importante de hoje, que eu preciso fazer para os nossos debatedores e aos nossos ouvintes, a Bíblia nos ensina que a quem honra, honra. E hoje o JR está completando 25 anos à frente do debate 93. Quando eu aqui cheguei, ele já estava. A gente, ó, tá passando na nossa tela algumas das imagens desse tempo que ele esteve à frente do, que ele está à frente do debate 93. A gente não tem tantas imagens porque o nosso banco de imagens teve um problema e aí a gente tem todo o período em que o JR passou, que a gente tem aqui de registro algumas, né? À frente do debate 93, ele já fez debate 93 nas ruas, o período em que ele esteve doente e ainda assim não deixou de estar aqui à frente do debate 93. Olha lá, o estúdio bem moderno naquele período. O nosso querido senador Harold de Oliveira. São muitas histórias, ó. Mais uma de debate 93 nas ruas, ao longo desses anos, ao lado dos nossos queridos locutores, ao longo desses anos, recebendo muitos dos nossos debatedores, e aí hoje se representa aí com os nossos pastores aqui, pastor Luciano, pastora Patrícia, bispo Jaime, que tem essa história de estrada, e o pastor Alex, que representa esses novos debatedores que chegam todos os dias, todas as semanas, ao longo dos meses, para somar ao debate 93. Na frente do debate 93, JR também comandou aí você e o presidente, comandou você e o governador, você e o prefeito, a nossa querida dona Ivelise de Oliveira. São tantas as histórias, período da pandemia em que precisou estar distante a gente aqui, e ainda assim o debate 93 não parou, e a gente agradece a Deus por essa história. Mas a nossa equipe também achou, JR, um registro que eu fiquei bastante impressionada com o registro da equipe, com os abraços e os cumprimentos do pastor Alan Freixo. A equipe achou esse registro aí, pode soltar. Quem falou que não?
1: Ah, garoto!
6: Meu Deus! Alguns dirão que ia, mas a equipe achou.
4: Aí eu gostei, hein?
2: Aí tá bonita, hein? Mas não caiu,
1: hein? Irmãos, orem por mim. O inimigo se levanta.
4: O inimigo
1: tem. Explica pro ouvinte.
6: Pra quem está ouvindo nos rádio. Acompanhando.
1: Ouvinte do rádio.
6: Rádio. Isso. A última foto aqui é uma foto logo assim que a gente começou com o Facebook. E aí, J.R. Vargas está vestido com a camisa do Vasco.
1: Não, da IA, eu nunca soube pela dessa IA. Foto. Nunca, eu nunca fiz essa foto.
4: Não é IA, não é IA.
6: Na foto você fez, não pegou a camisa.
1: Botaram a camisa, tá vendo que embaixo ali, ó, tá vendo? Dá pra você ver que é IA, porque na gola, tá mostrando, tá vendo, Gilberto? A gola tá, não fica de onda não, Gilberto. Ela ali, isso aí. Eu quero dizer o Diogo.
6: O Diogo disse, JR, sabia que você no fundo era vascão.
1: Ô Diogo, Leni ficou perfeita. A Rosemary, que blusa véia. É isso aí, minha filha. Eu quero agradecer aqui os nossos ouvintes que estão me defendendo aqui nas redes, dizendo que não sou eu, ou se sou eu, não é a camisa. Mas eu quero agradecer aqui a Marcela e a toda a nossa equipe, o carinho conosco ao longo desses anos. Estamos aqui todos os dias com alegria. Eu não sei explicar isso. Eu não sei explicar. Mas todos os dias eu venho para cá como se estivesse iniciando hoje. Eu estou animado tanto quanto estive no primeiro dia. Eu estou grato a Deus tanto quanto tenho estado ao longo dos... Pode tirar essa camisa do Vasco aí da tela? Eu tô fazendo um discurso final aqui pra deixar essa camisa. Opa, não, pode tirar as outras. Vamos botar todo mundo aqui. Põe os debatedores.
4: Já era, mano.
1: Porque eles são mais importantes. Deixa eu agradecer aqui todos os dias com muita alegria estando aqui no debate para poder ouvir pessoas e falar para pessoas sobre a palavra de Deus e sobre Cristo. Desde o começo, meu compromisso é com a Bíblia e com os ouvintes. Por isso que de vez em quando eu aperto um debatedor, tem gente que fica meio bravo, é normal, porque o meu compromisso é com a palavra e com os ouvintes. Eu quero registrar que eu tenho aqui na rádio uma tremenda liberdade desde que eu entrei. Se não houvesse, não existisse liberdade, eu não aguentaria, porque eu sou uma pessoa que preciso ter essa possibilidade de construção, de criatividade, de pensar fora de uma caixinha, criar o tempo inteiro. Você vê que isso acontece ao longo, né? A gente tá junto aqui, alguma coisa é criada, resolvida, produzida, apresentada, e eu quero agradecer a Deus, porque tudo isso é graça de Deus. Eu louvo a Deus pela vida. Vocês viram ali uma imagem que eu nem tinha essa imagem, eu vou buscar, eu quero essa imagem, que eu tô bem calvo ali. Foi na época quando eu fiz o tratamento contra um câncer, fiz quimioterapia, fiquei carequinho, mas carequinho do verbo carequinha, mesmo. Eu tô até achando estranho, sou eu mesmo esse aí?
4: Alex Gonzaga.
1: Eu tô achando muito estranho. Pode tirar, você não assusta os ouvintes, pode tirar, assusta os ouvintes. E eu quero agradecer demais aos nossos maravilhosos ouvintes por nos darem essa audiência ao longo desses anos, os colegas aqui pelo encorajamento, o apoio, e vamos em frente com a graça de Jesus, tá bom? Com alegria. Seguindo em frente, vamos pra frente que a gente anda. Vamos orar juntos e agradecendo aqui ao nosso maravilhoso Deus por todas as bênçãos. Pastor Luciano, por gentileza, ore conosco, vamos colocar os nossos assuntos todos diante de Deus em oração, agradecendo ao Senhor e orando como todos os dias, orando pela cura dos enfermos e pelo consolo aos corações enlutados. E mais uma vez, agradecendo aqui os nossos ouvintes pelas palavras. O YouTube está com muitas mensagens, o WhatsApp também, muito obrigado. Eu quero glorificar a Deus. Glorificado é sempre o meu Deus, porque eu nasci para a glória dele, tudo que eu faço é para a glória dele. Esse é o propósito da minha existência. Não tenho nada em que não seja voltado para ele. Esse é o meu propósito, glorificar a Deus. Glorificar a Deus e desfrutar da sua presença, da sua graça para sempre. Esse é o meu objetivo de vida. Vamos orar.
7: Senhor, meu Deus e Pai, graças te damos, em primeiro lugar, por 25 anos que o teu filho tem sido usado nesse canal. Tem sido usado não apenas aqui no debate, mas por tantas coisas que já foram feitas através dessa rádio. E nós glorificamos pela vida do teu filho, que o Senhor abençoe de longevidade. De igual forma, Pai, pedimos que o Senhor continue abençoando essa ouvinte, que de alguma forma possamos ter ajudado essa gama de ouvintes também que passa por tudo aquilo que ela tem passado e que de alguma forma esse debate possa ajudar a vencer. Senhor, em nome de Jesus, toma aqueles que estão passando por um momento de enfermidade, que haja cura, restauração, assim como consolo na vida daqueles que estão enlutados. Mostra a tua glória. Cuida, Pai, cuida dessas pessoas, toma conta dessa rádio, abençoe os ouvintes, abençoe aqueles que estão dando carona agora, que de alguma forma a tua graça possa alcançá-los de maneira poderosa agora, em nome de Jesus, ó Pai. Nós abençoamos a rádio, para a glória do teu nome, cada igreja aqui representada, bem como cada ministério que por aqui passa. Deus abençoe a todos, em nome de Jesus, amém.

0: Olá, eu sou Tamires Andrade e esse é um dos destaques do portal Pleno.News. O Ministério de Gestão em Serviços Públicos autorizou que servidores públicos, contratados temporários, estagiários e empregados terminem o expediente mais cedo nos dias dos Jogos da Seleção Brasileira. A medida serve para toda a administração pública federal. Os beneficiados poderão ser dispensados até 3 horas antes do horário normal. Essas horas não trabalhadas deverão ser compensadas posteriormente. Leia mais em Pleno.News.
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0: Rio de Janeiro. Boa tarde, Brasil. Sextou. Hoje é sexta-feira, dia 12 de junho, dia dos namorados, né? É, o pessoal tá aproveitando, tá mandando alô, tá comprando presente. Olha, mais importante do que o presente é a vida presente, é o carinho, né? É aquela semeadura diária que a gente faz. Bem, pra você que tá acompanhando, aproveite o dia, faça dele um dia diferente, tá bom? Final de semana também. Fica aí a dica. Bem, segunda-feira o Debate 93 retorna com J.R. Vargas às 11 horas da manhã no comando, Marcela Bastos na produção e mais um time de debatedores aqui na Rádio 93 com um tema para abençoar a todos nós. Comigo você segue na programação. A gente vai conferindo aqui, liberando brinde, uma caixa de chocolates. Tinha que ser, né? Uma caixa de chocolate pelo Dia dos Namorados. Então você ainda tem chance de levar essa caixa. Ela não só é muito bonita, como também é muito gostosa. Então vale a pena, vem participando com a gente. Ah, hoje é sexta-feira. Hoje, a palavra-chave, hoje vai sortear um final de semana incrível na Pousada Suarez. Então você prepare aí o coração, prepare uma caneta ou o próprio celular para você tomar nota. Palavra-chave, relaxa que é a Suarez. A gente vai liberar o terceiro versículo da palavra-chave de hoje, hein? Então a qualquer momento você vai ficar sabendo. Vamos lá, tá na hora.
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0: Meio-dia, 14 minutinhos, daqui pra frente é com você. Escolhe uma canção bem bonita e manda pra cá. WhatsApp 96803-8319. Vamos abrindo com elas. Vem comigo.

lá, gente, com mais uma participação no Pediu Tocou. A gente libera aqui a canção de Léa Mendonça, Chora que a Vitória Vem. O pedido é do José Carlos para todo o povo de Deus, que é os irmãos da Assembleia de Deus em Campo Grande.

Oi, boa tarde. Meu nome é Ângela, bem-vindo do Conjunto Novo Campim. Angela. Quero ouvir nessa tarde no Pediu Tocou, O Tempo Não Pode Apagar, com Cassiane. Eu quero oferecer com meu esposo, Pastor Walt. Eu quero desejar um feliz Dia dos Namorados para ele.

0: Uma boa tarde, família 93. Sextou, Gil. Ainda há pouco eu saí da casa da irmã Marisete, mãe da Heloísa, minha amiga, e descobri que ela ama 93. Gil, oferece meu barquinho aí com Gisele e Cristina, Sumara, Jane e Dini Lopes.
1: Acabou o áudio? Cortou? Ah, tá bom, minha irmã. Tá aí a canção. Você pediu, já está no ar. Gisele, Cristina e Moisés Cleiton, meu barquinho.

0: agora, com muito carinho, quero chamar para cantar comigo essa linda canção, o meu irmão Moisés Cleiton.
1: É um prazer para mim.

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0: Aí o louvor de Gisele Cristina e Moisés Clayton, a última da sequência, Meu Barquinho. Ainda Cassiane e Jairinho, O Tempo Não Pode Apagar, Léa Mendonça e Natália Braga, Chora Que a Vitória Vem, abrimos com elas cantando Vem Comigo. Meio-dia e 32 confirmando, já Marcos Caetano Júnior atualizando as notícias no ar.
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0: Com ele, Marcos Caetano Júnior. Boa tarde.
10: Boa tarde, Gilberto. A Polícia Civil prendeu hoje Aline Júlia da Cruz e Matheus Pereira Isidoro, mãe e o padrasto de Caleb Gabriel da Cruz, de 2 anos, morto em julho do ano passado em Ricardo de Albuquerque, na zona norte do Rio. O casal estava foragido e foi localizado em Itaguaí, na Baixada Fluminense. Na época, os responsáveis alegaram que a criança havia caído da cama, mas o laudo do ML apontou traumatismo no abdômen provocado por ação contundente, ou seja, por uma pancada forte. Aline e Matheus respondem por homicídio qualificado. Em outra ação, policiais civis da Delegacia de Homicídios da Baixada Fluminense prenderam Luciano Soares Ferreira, de 23 anos, suspeito de matar a própria filha de apenas 3 anos. O crime aconteceu em 2023 em Saracuruna, Duque de Caxias. O foragido foi localizado em Guaçuí, no interior do Espírito Santo, a quase 400 quilômetros do local do crime. Segundo as investigações, a criança chegou sem vida a uma unidade de saúde com diversas lesões pelo corpo. A Polícia Civil também apura suspeita de abuso sexual. As inscrições no Exame Nacional do Ensino Médio, Enem 2026, terminam nesta sexta-feira. O site é enem.inep.gov.br/participante. Durante o processo, também é possível solicitar atendimento especializado. Na edição deste ano, o edital passou a incluir novas condições, como transtornos mentais, entre eles ansiedade e transtorno obsessivo compulsivo, o TOC. A taxa de participação custa R$ 85,00. Estudantes do programa PED-6, que conclui o ensino médio neste ano, têm direito à isenção. As provas serão aplicadas nos dias 8 e 15 de novembro. 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
11: Ei, estamos de volta. Reta final do Pediu Tocou. Agora, meio-dia e 38, trago aqui Fernanda Brum, tem escolha por áudio. Vamos conferir quem pede.
12: Oi, Gilberto, sou a Isa Carvalho de São Gonçalo.
11: Ok, Isa.
12: Gostaria de pedir a música Amar Você com a Fernanda Brum.
11: Claro.
12: Ofereço ao meu esposo José Augusto e a todos da rádio.

Vamos agora com Eula Cris na programação, a canção Graças a Deus e o Pedido. Segue na programação, na voz, aliás, no pedido da Fernanda da Penha. Gilberto, hoje é meu aniversário, louvo a Deus pela vida. Fernanda, parabéns pra você, tá? Segue aí a tua música, Pediu, Tocou, minha irmã.

0: Cris, tá aí a música, graças a Deus. Ainda Fernanda Bruno pediu, tocou, ouvimos a canção Amar Você. Daqui a pouquinho tem mais, tá? Meio-dia e 49.
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0: Bem, vamos com mais uma canção do Pediu Tocou. A escolha vem de Santíssimo. Quem faz é o nosso irmão Eduardo Santos. O Eduardo pede 4x1, De Volta à Inocência.
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0: Copa.
1: Aqui é Manuel da Paguna. Eu tenho 9 anos. E o louvor escolhido que eu queria ouvir foi em homenagem, né, pro meu pai e pra minha mãe. E nesse dia dos namorados é o louvor da Juliane Souza, Eu e a Minha Casa. 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
8: Toy Story 5 estreia dia 17 de junho na UCI Cinemas.
9: Buzz Lightyear para Comando Estelar. Responda, Comando Estelar.
8: Clientes UCI e Unique pagam meia entrada.

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1: Single Altar de Adoração. Ao vivo, Josiane. Jesus Vem, mais Nossa Esperança, Ruth Daiane.
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1: Single, declare vida, Bel Souza.

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0: Bispo Sérgio Nonato, Catedral Metodista Ebenezer.
4: Queridos, Atos 4:12 vai falar: não há salvação em nenhum outro, pois debaixo do céu não há nenhum outro nome dado aos homens pelo qual devamos ser salvos. Só o nome de Jesus pode te salvar. Sabe, gente, tem muita gente buscando amuletos, achando que pode ser salvo por um amigo, ser salvo por um político, ser salvo por alguém que é a garantia dele. Sabe, não há salvação nesses homens. Não há salvação em Pedro, não há salvação em Paulo, há salvação somente em Jesus. E a Bíblia vai relatar que nem o nome é dado entre os homens pelo qual devamos ser salvos. O nome de Jesus está acima de todo nome, e é nesse nome você tem que confiar. Fica com essa palavra em nome de Jesus. Eu quero te lembrar que todos os dias, meia-noite e meia, eu estou contigo com o Sai da Tenda, o Ministério Sai da Tenda, junto comigo no programa Revoltado com o Diabo. Baruch Habab Shem Adonai. Tchau. 93.
5: Parabéns pra você, tá aniversariando hoje, dia 12 de junho. Feliz aniversário. É verdade. Fica aqui um abraço, um feliz aniversário para Áurea Helena da Conceição, moradora do Caju, a Iracema Tobias Hipólito de Santa Cruz, Irdelane da Silva Serpa da Pavuna, Ítalo Valente de Cordovil, Valdir Matos da Cacuia, Wilcilene Mendes de São Cristóvão, Zilda Maria Menezes Marinho de Bangu, o Ítalo Valente de Cordovil e o pastor Jefferson Tchê. Eu acho que é assim que pronuncia. Pastor Jefferson Tchê, ele é da Igreja de Cristo do Campinho. Pastor que está sempre conosco no culto doméstico. Um grande abraço para o senhor também. Um feliz aniversário. E para todos vocês, vou deixar a canção de Enchla com Marcos Salles. Fala comigo, estamos de pé.

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0: Boa, abrindo muito bem a hora, Sara Farias, Chame Jesus e Eixa-la com Marcos Salles, Fala Comigo, Estamos de Pé. Foi a canção dos aniversariantes. 1:18.
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0: 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Ó, só pra te lembrar, a gente tá com um sorteio acontecendo, tá? Temos uma caixa de chocolate pelo Dia dos Namorados. Então você que vem participando, deixando o seu alô, já sabe que tá incluído no sorteio. Finalzinho do programa, a gente libera resultado, valeu? Tem também a qualquer momento a palavra-chave Relaxa que é a Suarez, aqui no Caravana 93. Pois é, primeiro versículo já saiu, o segundo também. Você vai conferir comigo o terceiro e último versículo de hoje da palavra-chave, tá bom? Então, vamos que vamos. Lembrando que hoje, a palavra-chave vai sortear um final de semana incrível na Pousada Suarez. Então, você que está participando, é a última oportunidade, tá? Então, daqui a pouco a gente libera o terceiro e último versículo de hoje, sexta-feira, que é o dia do sorteio da palavra-chave, tá bom? Vamos lá, de louvor trago aqui Jefferson e Suelen. Vem me buscar.

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0: você chegou, tá aí com o William Nascimento, atenção. Antes Jefferson e Suelen, vem me buscar. Agora 1:31.
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7: Pastor Arão Machado de Paula, da Igreja Renovo do Senhor, em Paciência.
8: Olá, amados, a paz a todos. Quero trazer uma palavra para você que está escrito no livro de Salmos, capítulo 27, versículo 14, que diz assim: espera no Senhor, anima-te, e ele fortalecerá o teu coração. Espera, pois, no Senhor. Não temas. Você que está passando por dificuldade, você que está passando por um processo terrível de enfermidade, de falta de recursos, o Senhor está dizendo: não temas, esforça-te, eu tenho te fortalecido, espera em mim, o meu tempo é o tempo exato que eu vou te abençoar. Muitas das vezes, Deus não nos abençoa antes para que nós não nos desviemos da presença dele. A igreja está orando por você, a sua casa está orando por você. Às vezes, o silêncio do Senhor é para ele fazer mais gente orar por você. E as orações estão subindo. Não pare, fortaleça-te. O Senhor vai te dar a vitória. Creia nisso. Renove-se, Deus é contigo. 93.
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0: É com você, Marcos Caetano Júnior.
9: A Secretaria Municipal de Ordem Pública do Rio iniciou a demolição de um prédio de 4 andares no Vidigal, na Zona Sul. A construção, de alto padrão, com piscina e churrasqueira, foi erguida sem licença da Prefeitura e, segundo a Polícia Civil, era utilizada pelo traficante Edinaldo Pereira Souza, o Dadá, que está foragido da Bahia. O imóvel tem vista para as principais praias da cidade e o prejuízo estimado aos responsáveis é de cerca de R$2 milhões. De acordo com a Prefeitura, a estrutura não atendia às normas urbanísticas da região. Usuários do Instagram e do Facebook relatam instabilidade nas redes sociais nesta sexta-feira. As principais reclamações envolvem dificuldades de acesso, especialmente pelas versões web. O site Down Detector, que monitora problemas em plataformas online, registrou aumento significativo nos relatos de falhas também no WhatsApp, que pertence ao mesmo grupo. A imprensa internacional repercute a queda dos serviços, o que indica que a instabilidade pode ser de nível global. Até o momento, a Meta, empresa responsável pelo Facebook e Instagram, não se pronunciou. Elon Musk se tornou hoje o primeiro trilionário da história da humanidade após a estreia da SpaceX na Nasdaq, principal bolsa de tecnologia dos Estados Unidos, que reúne empresas como Apple, Google e Microsoft. A abertura de capital da empresa espacial teria impulsionado o valor de mercado da companhia e ampliado ainda mais o patrimônio do até então bilionário, que já figurava no topo da lista da Forbes como a pessoa mais rica do mundo. Além da SpaceX, Musk também controla empresas como Tesla, Starlink e a rede social X, o antigo Twitter. 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
0: Com Fabiana Sinfroni.

aí com Gisele Nascimento, A Promessa. 93. E o louvor de Fabiana Sinfrônio, Deus já está lá. Vou aproveitar aqui para mandar alô, tá? Silvério de Nova Iguaçu tá deixando seu oferecimento para todos da Rádio 93. Valeu. Da Vila Sarapuí, Caxias. Quem manda o oferecimento é o Alexandre Freire. Ele é da Primeira Batista em Sarapuí, pastorzão Carlos e pastor Luciano e João também. Um abraço para todos vocês, fica aí a mensagem no oferecimento. Ainda o alô da Kátia Cristina.

0: horas na Igreja Renovo do Senhor, Rua Fulgor, número 30, bairro Novo Arraial. Paciência.
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10: Com Tom Carpe e Dilcinho. Agora 1:51.

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1: Ô, música linda, muito bem interpretada por ele, Samuel Miranda, Aprovação e o Altar. Foi a última canção da hora, antes Tom Carf e Dilcinho com Infinitamente Mais. Olha, daqui a pouquinho a gente vai ter aqui uma live, você vai acompanhar direto do estúdio da 93, também pelo nosso YouTube da Rádio 93 ou pelo Facebook. Letícia já está conosco aqui. Letícia Vitória com a canção Aquieta-te vai fazer o lançamento daqui a pouquinho no ar. Se liga agora, agora a hora certa, 2:00.
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6: Amigos da Rádio 93 FM, está começando mais um Fala, doutor Renato. Hoje recebemos a pergunta do senhor Carlos de Irajá. Ele quer saber: doutor Renato, sinto dor nas costas há anos. Isso é normal? É coisa da idade, seu Carlos? Envelhecer é normal. Sentir dor todos os dias não é. Estudos mostram que cerca de 80% das pessoas terão dor lombar em algum momento da vida. Hoje, a dor nas costas está entre as principais causas de afastamento do trabalho no Brasil e no mundo. Muitas vezes o problema não é apenas a coluna, pode estar relacionado ao sedentarismo, excesso de peso, fraqueza muscular, postura inadequada ou até mesmo estresse emocional. A boa notícia é que a maioria dos casos melhora muito com acompanhamento fisioterapêutico, fortalecimento muscular e mudanças simples de hábito. A Bíblia nos ensina em Provérbios 17:22: o coração alegre é bom remédio, mas o espírito abatido faz secar os ossos. Nosso corpo e nossas emoções caminham juntos. Por isso, cuidar da saúde física é uma forma de honrar a Deus e proteger a qualidade de vida. Se você convive com dor nas costas, não aceite isso como algo normal. Se movimente, que melhora. E procure um fisioterapeuta. 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

0: minutinhos, Dia dos Namorados, 12 de junho. E ela está aqui conosco para participar nesta sexta-feira com novidade na programação, hein? Estamos recebendo ao vivo a querida Letícia Vitória. E ela está aqui para lançar a sua segunda música pela MK Music.
1: É isso aí. Isso mesmo.
0: A canção Aquieta-te. Eu já vou liberar a canção. Você que está acompanhando a gente. É essa que já está no fundo. Lembrando que o single encontra-se disponível em todas as plataformas de música e o clipe no YouTube. Então você já sabe. É só você se inscrever no canal para ser avisado de todos os nossos lançamentos. E se você quiser acompanhar esse nosso bate-papo, ocorre então lá pro nosso Instagram, aliás, pro nosso YouTube da 93 e também pelo Facebook, tem transmissão ao vivo e a cores lá, você vai poder conferir. Boa tarde.
1: Boa tarde. Vou chamar o senhor de tio, posso?
0: Pode, você pode.
1: Então tá. Boa tarde, tio, boa tarde, pessoal, vocês ouvintes que estão assistindo e ouvindo essa rádio, muito feliz de estar aqui, sempre um prazer estar na Rádio 93 e trazendo essa novidade.
0: A gente está aqui com a canção Aquieta-te, mais uma canção que você confere, já disponível nas plataformas digitais. É muito bom a gente receber você aqui e receber também o teu chamado, teu ministério, né? Não tem como separar da pessoa.
1: Sim, sim.
0: E aí a gente está aqui com você nessa nova fase no seu ministério. Conta pra gente um pouco, como é que foi a repercussão do seu primeiro lançamento?
1: Olha, quando eu vou dizer a verdade, eu não imaginava, sinceramente, coração, que iria ser o que foi, entendeu? Deus tá fazendo grandes coisas. Eu lancei a música Ao Lado do Rei, né? E Deus fez grandes coisas através dessa música. Inclusive, o lançamento ao vivo da música Ao Lado do Rei foi incrível, foi na minha igreja, né? Toda a minha igreja ficou muito emotiva pelo que aconteceu lá naquele dia. A presença de Deus foi muito forte. E eu fiquei muito grata a Deus por tudo que Ele está fazendo e por tudo que Ele ainda vai fazer.
0: Que bom. E assim a gente vai seguindo, né? Trazendo aqui mais uma canção. Letícia Vitória, Aquieta-te.
1: Sim.
0: Segundo single inédito pela MK Music. Quem é o produtor?
1: Então, produtor de áudio é o Melk Carvalhedo.
0: Melk,
1: ele é top demais. Foi um grande prazer ser produzida por ele. Inclusive, foi ele que me produziu no Ao Lado do Rei também.
0: Legal, legal. É bom porque você traz a identidade, né? Consegue conciliar e trabalhar bem essas coisas em termos de trabalho musical, textura. Tudo contribui. Agora, conta aqui pra gente qual é a história dessa música pra você. Como é que ela surgiu pra você?
1: Nossa, essa música, deixa eu falar. Não foi uma música enviada pela gravadora. Nós estávamos à procura. E eu sempre abro o meu direct do Instagram. Eu, meu pai, minha mãe, sempre olha, responde pessoal. E eu entrei. Nós estávamos procurando música, né, pra gravação, pro EP. E quando eu entrei no meu Instagram, aí eu olhei. E quem tava lá no meu direct era o Júnior Varjão, que é o compositor dessa canção. Ele mandou mensagem, ele nem sabia, porque eu não tinha postado, que eu estava precisando de composição.
0: Sim.
1: E ele perguntou, oi Letícia, vi o seu trabalho, gostei muito do seu trabalho, gostei muito da sua voz, e eu tenho uma música que eu acho que vai combinar super com você. Eu falei, gente, deixa eu ouvir, né? Aí quando eu abri, foi Amor à Primeira Vista, falou demais no meu coração. Essa música é uma música linda, se você não ouviu, inclusive, corre lá, ouça, assista o clipe, porque é muito forte.
0: Agora pra você, como é que foi a experiência de gravar essa canção Aquieta-te no estúdio?
1: Então, no estúdio, no dia que nós fomos gravar, eu gravei as 5 músicas, né? O áudio das 5 músicas. E essa música, assim, toda a minha família fala, essa música é diferenciada mesmo. E quando nós estávamos gravando, foi muito bom, senti muita presença de Deus. E é uma música que, antes de falar com todo mundo, né, os ouvintes que ouvem essa música, falou comigo.
0: É isso aí.
1: Falou muito comigo essa música e ainda vai falar mais, né, conosco.
0: Agora me conta aqui do clipe, como é que você fez o clipe, que você pode falar pra gente a respeito do clipe? Daqui a pouquinho a gente vai soltar, okay. Vamos poder vê-lo juntos, mas mata um pouquinho da nossa curiosidade.
1: Então, vou dar um spoilerzinho, esse clipe eu fui meio que a salvadora, né, da pátria, junto com Jesus. Porque nós estávamos, eu era...
0: Agora me deixou curioso.
1: Depois assista lá, gente, vocês vão ver. É, fui usada por Deus para salvar um menininho que caiu na água, junto com o meu barco, porque esse clipe foi dentro do mar. Nós realmente entramos dentro do mar. O pessoal até pensa assim, a edição. Mais ou menos. Mais ou menos. Mas o pessoal até pensa que é edição, né? Não é possível que eles foram dentro do mar, no barco, pra gravar esse clipe. Realmente, nós fomos em alto mar pra gravar esse clipe. Não teve, não teve. E nós fomos e foi incrível, foi incrível. Assista lá, porque tá forte demais esse clipe. Emocionante.
0: Legal demais. Bem, eu vou te fazer um pedido. Já que você falou que a canção, ela trouxe uma mensagem para você. Sim. E que você espera mais ainda, não é? Ao longo do tempo, das próximas semanas, ministrando. Você poderia compartilhar com os nossos ouvintes o que a música Aquieta te falou ao teu coração? Como é que foi isso?
1: Então, Aquieta te é uma canção que nos lembra uma verdade poderosa. É, quando tudo parece fora do controle, Deus continua no controle de todas as coisas. E essa música até traz a história de um discípulo, Pedro, né? Quando os discípulos estavam em alto mar.
0: Sim.
1: E Jesus mandou eles irem em alto mar. Só que no meio do caminho, né? A tempestade pegou eles. E Jesus foi de encontro aos discípulos. Os discípulos, olha isso. Os discípulos até pensaram, gente, que é isso? Pensaram, quem é essa pessoa andando em cima das águas? E Jesus se apresentou, falou, não fiquem com medo, né? Porque era Jesus. E acalmou a tempestade, chamou Pedro para andar junto com ele. E Pedro temeu, né? E logo começou a afundar, mas Jesus pegou a mão de Pedro e fez Pedro andar sobre as águas e mostrou para Pedro. Pedro, aquieta-te, porque eu sou o dono de tudo. Mesmo que a tempestade da nossa vida, a tempestade são as lutas da nossa vida, né? Estejam balançando o nosso barco, vento, mar revolto, mas Deus está dizendo, aquieta-te. E hoje em dia, eu falo isso porque é a nossa geração de hoje em dia, é a geração do fast food, né?
0: Verdade.
1: Gosta tudo rápido, é ansioso, eu sou assim, eu sou meio ansiosa, mas o que Deus está falando comigo é aquieta-te, acalma, porque Deus está no controle de tudo e Ele faz. Deus é maravilhoso.
0: Não é que Pedro não teve medo, né?
1: Sim.
0: Todo ser humano tem medo.
1: Sim.
0: Mas ele teve algo muito maior. Ele confiou.
1: Confiou, né? Em Deus.
0: E assim, eu costumo comentar às vezes nessa passagem com os amigos, irmãos, né? Que Pedro afundou, mas ele caminhou também.
1: Isso.
0: Por uma iniciativa em fé, ele experimentou o que nenhum dos outros discípulos tiveram oportunidade.
1: Forte, né?
0: Então, assim, muitas vezes, aquietar o coração não é no sentido de ficar tranquilo, parado, apático.
1: Estagnado.
0: Pelo contrário, é agir em fé, confiando que Deus
1: exatamente
0: é aquele que vai realmente nos sustentar.
1: Exatamente.
0: Gostei. Posso tocar o single
1: muito
0: e o clipe?
1: Muito forte,
0: você deixa?
1: Com certeza.
0: Então, para você que está acompanhando a gente, nós estamos com a Letícia Vitória aqui no estúdio, batendo um papo a respeito do segundo single do seu EP. Essa aqui chama-se Aquieta-te. Você vai ouvir agora a canção toda e o clipe também a gente lançando. Lembrando que é para você chegar no nosso canal MK Music no YouTube. Vale a pena você conferir, assistir, deixar o seu like, seu comentário e, claro, se inscrever no canal e ativar o sininho ali para você ser notificado sobre todos os nossos lançamentos. Posso soltar o single? Você deixa?
1: Com certeza, solta pra gente.
0: Então tá bom, vamos lá, JP. Agora é com a gente, hein? Caramba.

0: Tá aí na programação Louvor de Bel Souza, Declare Vida. Ainda Hotel Rúbia cantando Pode Morar Aqui. O Eliseu Alves Me Ama e abrimos com a Letícia Vitória fazendo o lançamento do single Aquieta-te.
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0: Agora 2:31, confirmando 2:31.
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8: Buzz Lightyear para Comando Estelar. 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
2: Daniel 10, 12. Então me disse: não temas, Daniel, porque desde o primeiro dia em que aplicaste o teu coração a compreender e a humilhar-te perante o teu Deus, são ouvidas as tuas palavras, e eu vim por causa das tuas palavras. Joelho no chão, toque de Deus. Joelho no chão, amor de Deus. Rosto no pó, Deus sobre nós. Joelhos dobrados, Deus colocando mais unção. Quanto mais temente for ao Senhor, mais ele se achega. Aqui a palavra revela que desde o primeiro momento que o servo do Senhor se colocou para buscá-lo, desde o primeiro segundo, Deus já era com ele, já era dando força para ele e enaltecendo ele. Um minuto da palavra pode salvar a sua família.
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6: O corpo do bebê de um ano que morreu após se afogar em uma piscina foi enterrado na manhã desta sexta-feira no cemitério municipal de Maricá. O acidente aconteceu no bairro Ponta Negra. De acordo com testemunhas, o menino teria caído na água ao tentar pegar uma bola. A criança chegou a ser levada para o Hospital Municipal Dr. Ernesto Che Guevara, onde permaneceu internada em estado grave, mas não resistiu. A Polícia Civil investiga o caso. Clientes do Nubank receberam nesta sexta-feira um e-mail informando de forma equivocada que a instituição teria entrado em liquidação extrajudicial pelo Banco Central. A mensagem orientava os correntistas a solicitar ressarcimento ao Fundo Garantidor de Crédito. Em nota, o Nubank esclareceu que o comunicado foi enviado por causa de um erro operacional que foi corrigido. O banco destacou que continua funcionando normalmente, com todas as licenças ativas e sem qualquer impacto para os clientes ou para a operação da instituição. Um possível acordo de paz no Oriente Médio parece seguir indefinido. O ministro das Relações Exteriores do Irã, Abbas Araghchi, afirmou hoje que um tratado com os Estados Unidos para encerrar a guerra no Oriente Médio está próximo. No entanto, o presidente norte-americano, Donald Trump, adotou um discurso contraditório. Após compartilhar uma mensagem do chanceler iraniano, voltou a criticar o governo do Irã e negou informações divulgadas pela imprensa sobre os termos do possível acordo. Entre os pontos especulados estão um novo cessar-fogo, a reabertura do Estreito de Hormuz e a flexibilização gradual de sanções econômicas. 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

0: aí do final do programa, a gente vai liberar resultado do sorteio, valendo uma caixa de chocolate aqui no Dia dos Namorados. Mas antes, quero trazer para você a palavra-chave. Você que tá acompanhando, se liga e toma nota, porque agora é o momento. 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Para você participar, porque ainda dá tempo de participar, o sorteio vai acontecer mais tarde com o Cid Gonçalves durante o 93 Radical. Para você participar, fique ligado, escute os versículos que a gente libera no ar e a palavra que se repete, essa é a palavra-chave. É a única palavra que você vai encontrar nos três versículos. Saiu o primeiro, saiu o segundo e o terceiro você vai conferir comigo agora. É na sequência com o versículo, com a palavra-chave na mão, você vai para o nosso site fazer o cadastro, radio93.com.br. Então atenção, hein? O terceiro versículo da palavra-chave de hoje você vai encontrar em Hebreus, capítulo 4, versículo 11. Vou repetir. O terceiro versículo da palavra-chave de hoje está em Hebreus, capítulo 4, versículo 11. A versão Almeida Corrigida e Revisada. 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Agora 2h46, daqui a pouco Fernanda Paredes trazendo Esporte 93.
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3: Boa tarde, Fernanda Paredes.
4: Boa tarde, Gilberto Ribeiro. Boa tarde aos nossos ouvintes. Começo falando do glorioso, porque o clube carioca negocia com São Paulo a troca de Ferraresi por Newton, mas os valores travaram o acordo. Impasse acontece por divergência na avaliação dos atletas. Agora, esse clube é insistente, persistente, não desiste. Fluminense continua interessado na contratação do zagueiro Nino, de 29 anos, que defende o Zenit da Rússia. O tricolor irá enviar uma nova proposta ao clube e aguarda uma resposta na próxima semana. O Vasco fez sondagens pelo zagueiro Arthur Chaves, brasileiro que atua no Augsburg, da Alemanha, emprestado pelo Hoffenheim até o fim do mês. O jogador é bem avaliado pela diretoria do Cruz Maltino, que já havia mapeado no ano passado. No Flamengo, o goleiro Rossi, mesmo visado por outros clubes na janela de transferências e terminando o primeiro semestre em baixa, após algumas falhas, o clube não tem a intenção de perdê-lo neste momento. O argentino ainda conta com o respaldo e apoio do técnico Leonardo Jardim.
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4: Agora vamos falar da seleção brasileira, que encerrou hoje a preparação com o último treino e está pronta para a estreia na Copa do Mundo contra Marrocos. E quem traz mais informações sobre a amarelinha é ele, Tom Campos. E o time parece que vai vir aí com 3 jogadores do Flamengo. É com você, Tom.
3: Alô, Fernandinha. Alô, amigos da 93 FM e a seleção brasileira. Concluiu sua preparação para estrear amanhã na Copa do Mundo diante de Marrocos, 18 horas no MetLife Stadium, às 19 horas aí no Rio de Janeiro. Deixa eu trazer aqui na 93 FM o Bruno Guimarães, que ele destaca a importância do Diniz, Fernando Diniz, e agora do Ancelotti para que ele se consolidasse como dos grandes titulares da seleção brasileira.
5: Não, acho que ele, juntamente com o Diniz, foi o cara que mais me deu confiança para jogar aqui. Foi o cara que uma das primeiras convocações me chamou, perguntou onde eu queria jogar, onde eu me sentia mais seguro para jogar. Então foi um cara que me deu essa abertura, me deu essa confiança para desempenhar o meu melhor futebol que eu jogo no clube, me tirou todo o peso. Então hoje eu posso ser o Bruno que eu sou no meu clube aqui. Então me sinto muito bem com a confiança do Mister, me colocou como também um dos líderes do grupo, que foi muito importante para mim. E agora eu só preciso desempenhar meu futebol, esquecer com toda a parte de fora e focar no meu jogo.
3: Aí a presença do Bruno Guimarães, jogador que hoje é tido aí como um dos grandes titulares da seleção brasileira.

0: enfrentar Marrocos, o técnico Ancelotti vai contar com três jogadores do Flamengo: Danilo, Alexandro e Lucas Paquetá. Tá falado, Fernandinha, de Nova Jersey, Tom Campos, na 93 FM.
1: Tá falado, Tom, obrigada. Lembrando que hoje acontecem mais duas cerimônias de abertura na Copa do Mundo no Canadá e nos Estados Unidos, e dois jogos: Canadá e Bósnia e Herzegovina, às 16h, horário de Brasília, e Estados Unidos e Paraguai, às 22h, horário de Brasília.
2: Tá na hora do resultado, gente. Sorteio! Quem se deu bem aqui no Caravana 93, levando brinde, olha, dia 12 de junho, dia dos namorados, levando uma caixa de chocolate. Tiago Dias, ele é da Ilha do Governador. Tiago Dias, da Ilha do Governador. É tu mesmo, filho, fica com dúvida não. Parabéns pra você, tá? O Tiago, só pra confirmar, tem o telefone 984, final 62. Ah, repetindo, telefone 984, final 62. Tiago Dias, da Ilha do Governador. Tá certo? Eu vou encerrando por aqui a programação. Você confere com Kellen Bianca, Foi o Senhor. E eu volto domingaço, hein? A partir das 7h15 da manhã, logo depois do João Ribe Palharim, a gente vai trazer aqui o 93 Dominical com a sua participação. Valeu? E é claro, a cobertura da Copa. Com certeza, aqui pela 93 FM. Vamos que vamos, gente. Um grande abraço. Deixa essa canção. Daqui a pouco, Cid Gonçalves no comando do 93 Radical. Fui.

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1: Agora no Rio são 3 horas em ponto, gente. Tá na hora aqui da 93 FM. Já já tem o nosso 93 Radical. Já já.
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8: Graça e paz, santos e preciosos de Deus. A narrativa de Lucas, que une a hospitalidade de Marta e Maria ao ensino de oração no capítulo 11, não é uma coincidência literária. É um arranjo de Deus que nos ensina sobre a maneira que Deus trabalha em nossa vida. Primeiro aos pés do Senhor, depois diante dos homens de pé. Primeiro vida com Deus, depois serviço para Deus. Então o padrão é a comunhão. É a oração como relacionamento. Note que os discípulos não perguntaram, não pediram: Senhor, ensina-me a pregar, ensina-me a fazer milagres. Não, mas ensina-nos a orar. Vida de comunhão em Cristo Jesus. Então Jesus ora e diz: Pai, amado, Busquemos a intimidade com o Pai, busquemos a vida de oração a Deus, busquemos a vida de comunhão com o Senhor. Esta comunhão é transformadora e é poderosíssima. 93.
1: Agora no Rio são 3:04, é chegada a hora.
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1: Boa tarde, gente boa. Oi, gente. Boa tarde pra todo mundo ligado na 93 FM, a rádio que conquistou meu coração. Tô chegando pra mais um encontro e a partir de agora vamos juntos até às 18, trazendo o melhor do louvor, adoração a Deus. É claro, com você participando conosco nesse dia especial, que é o dia dos namorados. O povo tá apaixonado hoje aqui, não é mole não, hein? Eita lasqueira. E aí, onde é que você conheceu o amor da tua vida, hein? A pergunta que quero fazer pra você hoje: onde é que você conheceu o amor da tua vida e há quanto tempo juntos? Conta pra mim aí. Pois muito bem, hoje valendo de presente pra você participando conosco aqui do nosso 93 Radical Especial Romântico hoje. Valendo hoje pra você aquela promoção Piquenique 93 com William Nascimento. E ainda hoje tem o resultado da palavra-chave: relaxa, que é a Suarez. Gente, o programa hoje tá recheado de presente, hoje tá recheado de brinde aqui pra você. Aí não é mole não, meu filho. Agora eu quero saber qual deles eu vou participar, hein? Vamos lá então, são 3:06, 3:06 pra você. Muito boa tarde. Está no ar o meu, o seu, o nosso
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1: Radicalizando Valentine's Day.
10: Comando.
1: Sou eu, com prazer, com muita alegria. Pra começar tem Gabriela Rocha, Vida aos Sepulcros, ao vivo.

0: Aline Barros, aqui na 93 FM, a canção Tua Palavra, trazendo pra você canções aqui, ó. Tivemos ainda Gabriela Rocha, Vida aos Sepulcros, ao vivo. Lembrando que você tem hoje brindes aqui, ó. Tem brinde que não acaba mais, que hoje tem o final aí da palavra-chave, relaxa aqui a Suarez. Tem ainda a final aqui da promoção do Piquenique 93 com William Nascimento. É coisa boa demais hoje na programação, viu? Mas tá na hora da informação do trânsito também, então bora lá.
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0: As informações vêm chegando com ele, Léo Vieira. Diga lá, Léo, boa tarde.
2: Boa tarde, Cid, boa tarde pra você e pra todo mundo ligado na 93 FM. Cid, tô de olho na movimentação do trânsito para quem circula pelo centro da cidade. Quem tá ali pelo trecho da Avenida Passos encontra dificuldades na chegada à Praça Tiradentes e também no trecho de acesso à Rua da Carioca, onde há interdições ali, principalmente na chegada a Ramalho Ortigão, por conta de obras de revitalização ali naquela região. O motorista que segue pelo trecho em direção ao trecho da Lapa vai ser direcionado para a Avenida República do Paraguai. O trecho da República do Chile também é uma boa opção para quem quer fugir do congestionamento ali, principalmente no acesso para o Largo da Carioca. Para quem está circulando no trecho entre a Frei Caneca e Henrique Valadares, também dá para ganhar um tempinho. Rua do Riachuelo tem trânsito mais intenso, pelo menos até a altura do cruzamento com a Gomes Freire. 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Léo Vieira para 93 FM, a rádio que conquistou o meu coração.
0: Valeu, Léo. Obrigado.

0: Que isso, hein? Que sequência é essa, meu povo? Ruth Daiane, a canção Jesus Vem, Nossa Esperança. Carlinhos Félix, Eli Soares, a canção Baião, Baião Eletrônico, Minha Voz e um Violão, Bruna Carla, Tua Palavra, Aline Barros, Gabriela Rocha, Vida ao Sepulcro. Essa é a 93 FM, a rádio que conquistou meu coração, a rádio do povo mais feliz e abençoado do planeta. Aliás, o povo tá respondendo aqui, mandando aqui o seu recado, participando conosco aqui da nossa programação. Então, bora lá. Oi, Cid, boa tardezinha. Eu sou Jussara, moro no Apolo 3, em São Gonçalo. Eu conheci meu esposo Cláudio em Teresópolis. A gente morava lá, eu chegando da escola e ele do trabalho. Aí me ajudou a carregar minha mochila, que na época era muito pesada. E já se vão, ó, 42 anos. Olha aí, gratidão ao meu sempre namorado. Eita, nós! Boa tarde, Cid. Eu conheci Cid andando de bicicleta aqui na rua. São 45 anos de casamento e 6 que ele se converteu. Meu lindo Rubens Val. Ele falou que foi a Conchita Barcelos de São João de Meriti. E na época ela tinha ele com 14 e ela com 13. Olha que bacana aqui, ó. Ele com 14 e eu com 13, graças a Deus. Era ele que o Senhor Jesus Cristo separou para mim. Felizes e abençoados, 45 anos, 3 filhos, 5 netos. Aí não é mole não, meu povo, aí não é mole não. Vamos lá, tem gente falando, querendo falar. Vai lá, peraí, não, peraí, calma aí, calma aí. Vamos fechar esse aqui, que agora tá assim, né? O áudio aparece, a gente nem precisa. Vamos lá, volta pro zerinho aqui. Pronto, isso, aqui. Pronto, voltou. Vamos lá, solta a voz e fala aí. Vamos lá, meu filho, oi.
1: Boa tarde, Rádio 93, ouvintes da melhor. Eu sou o Crispim, aqui de Vargas de Grande, tô ligadinho no 93 Radical.
0: Fala,
1: quero mandar um abraço para toda a minha família que sempre tá conectado junto comigo.
0: Coisa
1: na melhor.
0: Boa.
1: Tamo junto, 93.
0: Valeu, é Crispim, nós. Grande abraço, campeão. Oi, fala aí.
2: Do senhor Cid Gonçalves, que é o pastor Reginaldo da
0: Assembleia
2: do Rosto. Quero oferecer o próximo louvor.
0: Para quem?
2: Para a pastora Tatiana Paz. Um abraço, Cid.
0: Valeu, campeão, Deus abençoe. Oi, fala aí.
3: Alô, meu amigo Cid Gonçalves. Opa. Aqui é o cantor Irineu Freire, fala, da igreja. Garoto. Semeando Vida de Nilópolis.
0: E aí, irmão?
3: Eu quero mandar um feliz dia dos namorados para todos os namorados ouvintes da 93.
0: Muito bom. Valeu, garoto. Vamos lá. Gente, intervalo rapidinho, volto já, meu filho. Vamos lá, de novo, vamos lá. Agora então são 3 horas e 33 minutos.
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1: Estamos aqui, Senhor, para te adorar, para te entregar o nosso louvor e a nossa adoração.

0: da palavra-chave. Oi, Cid, boa tarde. Eu sou o Ricardo de Coelho Neto. Você sabe, Cid, eu conheci minha esposa Flávia há 13 anos atrás. Nos conhecemos na internet e hoje nós temos um casamento firmado no Senhor. Aê, garoto, coisa boa. Oi.
1: Boa tarde, Cid Cabeção. Boa. Aqui é o Davidson de Vista Alegre.
0: Fala, São garoto. Gonçalo. E aí, irmão?
1: Mandar um beijo aí de feliz dia dos namorados pra minha esposa. Certo. Já se vão 31 anos
0: Eita
1: juntos.
0: Eita lasqueira.
1: Nos conhecemos no segundo grau.
0: Ei,
1: no
0: sério?
1: Segundo ano de segundo grau. Eita, estamos casados.
0: Escola.
1: Há 28 anos.
0: Meu Deus.
1: Deus abençoe.
0: Valeu, garoto. Oi, Cid, boa tarde. Eu conheci meu esposo na igreja. Já estamos há 5 anos juntos. Eu sou a Isa Carvalho, de São Gonçalo. Valeu, Isa, que nome bonito. É o nome da minha caçulinha. Olha aí, ó.
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0: Intervalo Rapidex. Eu volto a seguir trazendo mais pra você.
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0: Agora no Rio, faltando 7 minutos para as 4.
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0: Com ela, Fernanda Paredes. Diga lá, Fernandinha, boa tarde.
16: Olá, Cid Gonçalves, muito boa tarde. A Prefeitura do Rio iniciou a implementação da nova ciclofaixa da Praia do Flamengo na Zona Sul, que vai fazer a ligação entre a ciclovia do Aterro do Flamengo e as ciclofaixas das regiões do Catete e de Laranjeiras. A nova estrutura faz parte do plano de ampliação da malha cicloviária da cidade e busca aumentar a segurança de ciclistas e também usuários de bicicletas.

0: elétricas. O Supremo Tribunal Federal formou maioria para negar recurso na revisão da vida toda do INSS, o julgamento de um recurso que buscava assegurar aos aposentados o direito à chamada revisão da vida toda, foi retomado hoje. Em seus argumentos, o INSS alegava que a revisão da vida toda pode causar um rombo de 480 bilhões de reais aos cofres públicos nos próximos anos. Bom, o ministro das Relações Exteriores do Irã afirmou que um acordo entre seu país e os Estados Unidos para pôr fim à guerra no Oriente Médio nunca esteve tão perto. O presidente americano, por sua vez, Donald Trump, tem se posicionado publicamente de forma conflitante nesta sexta-feira. Outras notícias, acesse radio93.com.br.
1: Valeu, Fernandinha.
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0: Esse é Samuel Messias, Os Planos de Deus, ao vivo aqui na Melhor, na 93 FM. Antes nós ouvimos Josiane, Altar da Adoração. 93! Intervalo rapidinho, volto já. Agora 3:59. 93!
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4: 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Responda, Comando Estelar.
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0: aí pra você a canção com a comunidade da Zona Sul, Eu Amo a Tua Casa. Antes, Sara Farias, Sobrevivi. Tivemos ainda na programação Controlo Tudo, ao vivo, a canção com Eula Cris. Radical. Aqui na melhor, na 93 FM, a rádio do povo mais feliz e abençoado do planeta. Agora 4:16, daqui a pouquinho tem informação do trânsito. Mas o povo tá aqui respondendo aqui, ó. Oi, Cid, boa tarde. Deus abençoe a todos. Você sabe, todos os namorados, Deus abençoe a todos os namorados, em especial a minha esposa. Há 40 anos de casados, com muito carinho, e no caminho do Senhor Jesus Cristo. É o meu querido Marcão, lá de Campo Grande. Grande abraço para o casal, Deus abençoe, oi.
1: Boa tarde, Cid.
0: Oi, boa
1: aqui
0: tarde.
1: É a Valdete de Benfica. Oi, eu queria mandar um feliz dia dos namorados para o meu amor, Adilson. Oh, dizer aí, que ele é muito especial para mim. Feliz dia dos namorados para todos. Maravilha. Deus abençoe a nossa tarde.
0: Deus abençoe, minha irmãzinha. Oi,
2: boa tarde, Cid, a todos os ouvintes da melhor.
0: Tudo
2: Lidiane
0: bem?
2: De São Gonçalo.
0: Oi, Lidiane.
2: Então, eu conheci minha bênção, o Jonas, em amigos em comum, né?
0: Ah, é?
2: Amigos de trilha.
0: Olha.
2: Estamos juntos há 6 anos, graças a Deus. Manda um alô pra gente aí, tá? Valeu.
0: Valeu, Deus abençoe. A minha querida Silvana Gari, lá na Presidente Vargas, também tá ligadinha na 93, ela que é de Austin. Tá participando aqui da nossa programação, oi.
3: Boa tarde, Cid Gonçalves, um forte abraço do irmão Vargas de Toroi, manda um abraço pra minha família, meus parentes, meus irmãos da Igreja Batista Recomeço, todos os ouvintes, todos os da rádio, pra me dizer que estou ligadinho é melhor, e ser o visto no 13 é bom demais, que demais, pra glória de Deus, no nome de Jesus, amém, e tô assistindo os jogos da Copa do Mundo, no nome de Jesus, amém.
0: Boa, garoto, isso aí, oi.
4: Boa tarde, Cid Gonçalves.
0: Boa.
4: Aqui é Jorge Luiz de Inhoaíba.
0: Fala, Jorge.
4: Ofereço o próximo louvor para Adriana.
0: Opa, olha aí, ó. Muito bem. Tem mais gente querendo falar. Fala aí, oi.
5: Boa tarde, Sidney.
0: Boa.
5: Aqui é Edson Brasil.
0: Oi, Edson.
5: Feliz dia dos namorados.
0: Valeu.
5: Isso. A minha esposa aqui. Aquele bombonzinho.
0: Ei.
5: Aquele. Rapaz.
0: Tá tudo bem. Fala
5: aquela
0: não.
5: Pizza. Ligado na 93, a rádio conquistou meu coração. Edson Brasil de Cosmos. Um abraço.
0: Valeu, garoto. Grande abraço.
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0: Oi.
6: Conheci o meu futuro esposo, meu esposo Wilson, no
0: Orelhão. No Orelhão? Como assim?
6: Eu amo. Wilson José de Andrade.
0: Ah, que
6: feliz
0: bacana.
6: Feliz dia dos namorados, amor.
0: Oh.
6: Foi a razão do meu viver.
0: Nossa, que isso? Coisa boa. Aqui, Nazaré Souza, lá do Rio do Ouro, em São Gonçalo, diz que ela tem 6.9, puro charme, tá divorciada, conheceu um senhor viúvo da igreja há 3 anos, estão pretendendo se casar em breve, olha aí, que bacana, Deus abençoe, Deus abençoe. É isso, gente, intervalo, volta já já.
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2: As informações vêm chegando com ele, Paulo Lage. Diga lá, Paulo, boa tarde, campeão.
5: Oi, Cid, muito boa tarde para você e para todo mundo sintonizado aqui na 93 FM. Excelente sexta-feira para todo mundo. Vamos então agora trazer destaque para as vias expressas da cidade. Avenida Brasil começa a complicar o caminho para o centro da cidade entre Ramos e Bom Sucesso. Mais à frente, na subida para o Caju, volta a encontrar esse panorama ruim, motorista seguindo rumo ao centro. Quem tá pela linha vermelha, também dificuldades no sentido centro do Rio, a partir da Maré até o Caju. Ponte Rio-Niterói já tá complicada, a travessia para Niterói nesse momento está acima de 20 minutos. Lentidão já começa no trecho da reta do cais e vai assim até a chegada à Praça do Pedágio. Reflexos chegam também pelo viaduto do gasômetro, sobretudo para quem vai seguir ali em direção à Avenida Brasil e à ponte. Não chega a complicar a Francisco Bicalho, até o momento observo um bom panorama nessa via, assim como a Rodrigues Alves até o momento. 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Paulo Lage para 93 FM, a rádio que conquistou o meu coração.
2: Valeu, Paulo!
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0: 4:29 no Rio, Gabriel Guedes, Santo para Sempre, comunidade da Zona Sul e a canção Amo a Tua Casa. Estamos juntos na melhor, na 93, a rádio que conquistou meu coração. E eu volto já. 4:29 no Rio. 93.
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0: Agora no Rio são 4:31. 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Hashtag vai

0: Eita, nós, hein? Olha aí, o William Nascimento é o dono da voz. A canção Aí Você Chegou ao vivo na 93. Também tivemos Maria Marçal, Uma Coisa Nova, Thalita Roberta, Foi Milagre. 93. Segura aí, gente, intervalo rapidinho, já já eu volto. Lembrando que daqui a pouquinho, no final do programa, resultado da promoção Palavra-Chave lá em Penedo vai ser uma bênção pra você. E também, claro, o piquenique com o William Nascimento. Ainda hoje, no final do programa, você vai saber quem é, quem são os ganhadores. Quem serão os felizardos ou felizardas?
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5: 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Houve uma conexão intencional entre o tempo da Páscoa judaica e o tempo da morte de Cristo. Continue orando, continue suplicando, continue pedindo. Ele responderá a sua oração. Portanto, há um

0: alvos. Ora, a esperança que se vê não é esperança, porque o que alguém vê, como esperará? Mas se esperamos o que não vemos, com paciência esperamos. E da maneira também, o Espírito ajuda nossas fraquezas, porque não sabemos o que havemos de pedir como convém. Mas o mesmo Espírito intercede por nós com gemidos inexprimíveis. E aquele que examina os corações sabe qual é a intenção do Espírito. E é ele que, segundo Deus, intercede pelos santos. E sabemos que todas as coisas contribuem juntamente para o bem daqueles que amam a Deus, daqueles que são chamados por seu decreto. Romanos, capítulo 8, 24 a 28.
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2: Agora no Rio são 4:50, 4:50.
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2: Com ela, Fernanda Paredes. Diga lá, Fernandinha.
4: Cid, três policiais penais foram presos em flagrante hoje, suspeitos de integrar um esquema de entrada irregular de materiais proibidos na cadeia pública João Carlos da Silva, em Japeri, na Baixada Fluminense. Durante a operação, foram apreendidos cigarros, carregadores de celular, alimentos, perfumes, substâncias anabolizantes e cerca de R$28 mil em espécie. Pacientes que tinham exames marcados para hoje no Rio Imagem, no centro da cidade, não conseguiram atendimento após um defeito no aparelho de tomografia da unidade. O Rio Imagem informou que o equipamento apresentou defeito na manhã de hoje. Pois é, e a unidade afirmou ainda que entrou em contato com os pacientes afetados para remarcar os atendimentos e que o fabricante do aparelho foi acionado para fazer o reparo. Presidente Lula afirmou hoje que terminou a sessão de radioterapia no couro cabeludo após a retirada de um câncer de pele em abril. Os procedimentos tiveram início no mês passado no Hospital Sírio-Libanês, que classificou a intervenção como um tratamento complementar. O presidente afirmou ainda ter passado por 15 sessões e que está bem de saúde. Agora no Rio, 4:51.
2: Valeu, Fernandinha!
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0: céu. Anderson Freire cantando com Juliane Souza. Merecedor da glória ao vivo. Antes, Kailane Fraustes aqui na 93 com Era Mão de Deus e William Nascimento. Aí você chegou. 93. Hora de dar voz ao povo. Ligado aqui na melhor, na 93 FM, a rádio do povo mais feliz e abençoado do planeta. Vamos lá. Gente, choveu aquele oferecimento hoje aqui, ó. Vamos lá. Oi, Cid. Deus abençoe a todos. Ah, estamos ligados aqui na 93 FM, a rádio que conquistou meu coração. O Marcos, lá de Campo Grande, falou da sua esposa Beth, tá certo, desejando aí um feliz dia dos namorados. 40 anos de casamento, né? Pois é. A Miliane Overney, de Nova Friburgo, também ligada na 93, fazendo faxina lá, ligada na programação. Coisa boa, olha aí, ó. A Marília Rosa, lá do Mutuá São Gonçalo, também desejando um feliz dia dos namorados pra mim e pra todos os ouvintes da 93 FM, a rádio do povo de Deus. E o povo quer falar, então fala aí. Oi.
1: Alô, Cid Meires, é de Campo Grande.
0: Oi, Meire.
1: O Isaías é um intercessor da minha conversão. Legal. Há 11 anos. Olha. Nós estamos juntos há 13. Glória a Deus. Amor, I love you too.
0: Ah, oh, meu Deus, que coisa mais bonitinha. Oi.
2: Oi. Boa tarde, Cid. Boa. A paz do Senhor. Rapaz. Estou aqui querendo desejar um feliz aniversário para minha amiga Fernanda da Penha.
0: Sim.
2: Fernandinha da Clínica da Família.
0: Olha.
2: Tá fazendo aniversário hoje.
0: Aí, Fernandinha.
2: Muita sorte de bênção para a vida dela.
0: Amém.
2: E
0: maravilha.
2: Também quero desejar um feliz dia dos namorados, principalmente pro meu esposo Rony.
0: Aê, Mr. Rony.
3: Oi. Boa tarde, sim.
0: Boa.
3: Tá falando carinho do Rio de Janeiro, coroado.
0: Tudo bem,
3: quero bênção. Dedicar o próximo louvor para o homem mais bonito desse Brasil.
0: Olha.
3: O nome dele é Severino, mas o povo chama ele de Severo.
0: Severo, Severo.
3: Quero dizer que eu amo muito esse homem para todos vocês.
0: Severino, tu tá com uma moral, hein, Severo? Fala sério, garoto. Olha aí, ó. Oi.
4: Oi, Cid. Boa tarde, meu irmão.
0: Boa.
4: Aqui é Cléia Gusmão, de Campo Grande.
0: Oi, Cléia.
4: A paz do Senhor.
0: Rapaz.
4: O meu abraço de hoje.
0: Ah, pra quem?
4: O meu alô de hoje vai pro meu marido Edson Vander, dia dos namorados. Meu eterno namorado. Te amo.
0: Aí.
4: Vander, beijo.
0: Estamos apresentando Amo Você. Ah, garoto!
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11: Fala, povo de Deus, ouvinte amado e querido, gente, boa demais. de domingo a sexta-feira conosco, nesse melhor horário da Rádio 93. O buchicho tá geral, o comentário tá aumentando, tá todo mundo dizendo, a rádio que conquistou meu coração, que alegria, hoje é sexta-feira, que semana abençoada, que semana maravilhosa, gente, dia de namorados, meu Deus, que coisa boa, e você já namorou hoje, e você já disse para quem você ama, I love you, você precisa fazer isso, dos nossos lábios precisam surgir expressões de amor, expressão de alegria, eu aprendi que derrotado anda de cabeça para baixo, eu faço igual avião, quando vai decolar, levanta o focinho, olha para cima e começa a alcançar alturas. Você precisa viver essa vibe. Você tem que parar de maldizer e abençoar. Olha, hoje é Somebody Love. I love you. Eu te amo. Eu também te I love. Começa a declarar isso para quem você ama, porque nós temos uma missão. E a nossa missão é.

0: capaz de pará-lo. A dor não foi capaz de pará-lo. Nem a morte foi capaz de pará-lo. Ele reina entre nós. Ele está vivo. Ele está vivo.
1: Edelino Marçal na 93 FM, Jesus está vivo. Coisa boa, meu filho. Tivemos ainda aqui na programação a canção com Thalita Cantazaro, Ruge ao Leão, ao vivo na melhor. Tivemos ainda a canção com Anderson Freire e Juliane Souza, merecedor da glória. Radical. Intervalo Rapidex, eu volto já já, tem informação do trânsito pra você.
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0: Agora são 5:30. Agora são 5:30. A gente está na hora da informação. Aliás, a informação tinha que ter entrado, vai entrar agora para vocês. Vamos lá.
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0: E a informação vem chegando agora com ele, a informação chegando agora para você que tá ligado na 93 FM com Paulo Laje. Paulo, conta aí, Paulo.
2: Oi, Cid, tô de volta trazendo mais destaques do trânsito para você aqui na 93 FM, de olho agora na zona sul da cidade. Borges de Medeiros já apresentando um panorama bem complicado para quem tá na passagem para o túnel Rebouças. Começa essa lentidão já no trecho da Ilha dos Caiçaras. Você que tá seguindo pela Epitácio Pessoa, não tá tão diferente assim. Pelo contrário, lentidão também já começando na saída da curva do Calombo, até mesmo na subida para o viaduto San Hilaire, observa essa dificuldade mais acentuada. Saindo dessa região, a orla é uma alternativa. Delfim Moreira vira Sutra Francisco Otaviano até a chegada à Copacabana, essas sim sem dificuldades até o momento. Problemas também em Laranjeiras. Quem tá pela Pinheiro Machado perde tempo na passagem para o túnel Santa Bárbara até o trecho do Palácio Guanabara. Saindo dessa região, o aterro do Flamengo em Seada de Botafogo surgem como a melhor opção até o momento. 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Paulo Laje para 93 FM, a rádio que conquistou o meu coração.
0: Valeu, Paulo. Obrigado pelas informações. Também para você que está ligado na 93 FM, tá aí, ó, melhor caminho para voltar para casa. E vamos lá, porque o louvor por aqui não pode parar de jeito algum, trazendo mais pra você daqui a pouquinho, porque agora um intervalo rapidinho e eu volto já.

0: Segura aí, gente, eu volto já já trazendo muito mais pra vocês. São 5 horas e 33 minutos de uma tarde maravilhosa e o povo declarando seu amor aqui na 93 FM.
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0: Agora no Rio são 5 horas e 35 minutos, 5:35, é chegada a hora.
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0: Com ela, Fernanda Paredes. Diga lá, Fernandinha.
7: Cid, a advogada Florence Rosa deixou a defesa de Monique Medeiros no caso Henri Borel. Segundo a advogada, a decisão foi tomada em comum acordo após divergências na condução da estratégia de defesa. A Polícia Federal prendeu hoje em flagrante um funcionário do Aeroporto Internacional de São Paulo, em Guarulhos, com 70 quilos de cocaína. O suspeito atuava no embarque de bagagens na rampa de aeronaves. Copa do Mundo, embora ainda existam aí, né, incertezas sobre o estado físico dele, de Neymar, o atacante está garantido na Copa do Mundo. Isso porque o prazo é para cortes se encerrou hoje e o Brasil não pode mais fazer mudanças na lista do torneio. Pois é, na próxima semana, quando o Brasil se prepara aí para o segundo duelo da competição contra o Haiti, a expectativa é que o craque inicie aí a transição para os treinamentos ainda no campo. Pois é, a gente fala de amanhã porque o atacante não deve amanhã participar, claro, da estreia contra o Marrocos.
0: Vamos poupar o rapaz, né?
7: Vamos poupar mais um pouquinho, né? Deixa ele lá no finalzinho, se a gente chegar lá no final, talvez ele jogue, né? Bom, outras notícias, acesse radio93.com.br.
0: Valeu, Fernandinha.
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0: fato. Caiu o negócio aí, ó. Caiu o negócio aí.
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0: Pois é isso, gente, juntos na 93 FM, a rádio que conquistou meu coração nesse dia dos namorados. Pessoal mandando alô aqui, pessoal mandando seu recado, participando da programação da 93 FM e declarando seu amor àquela pessoa que é especial, aquela pessoa a quem se quer bem aqui na programação da 93 FM. Tem um especial chegando aqui agora, então vamos lá fazer esse oferecimento aqui que é muito especial. O pessoal que tá ligado aqui na programação da 93 FM. 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Dizendo assim, ó, Júnior, hoje, dia dos namorados. Quero agradecer a Deus por cada momento que vivemos juntos. que possamos continuar escrevendo nossa história sempre com respeito, cumplicidade e muito amor. Você é uma das melhores escolhas que eu fiz na minha vida. Feliz Dia dos Namorados, meu amor. Te amo hoje, amanhã e sempre. Eita! Estamos dizendo amo você. É isso, gente. Vamos lá. Continuando a programação da 93. Larissa Santos, é Deus quem vai fazer.

0: Esse é o pessoal do Ministério Avivar, canção do Apocalipse aqui na 93. Antes, Larissa Santos, é Deus quem vai fazer. E o novo som, hein? Voz do coração aqui na melhor.
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0: Agora faltando 13 minutos para as 6.
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3: 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Lembrando a você que hoje tem, hein, gente?

0: Cleiton Queiroz, o Céu te vê ao vivo aqui na 93 FM, minha última canção de hoje. Mas muito bem, tá na hora. Hora de matar aqui a curiosidade do povo que tá ligado na 93 desde cedo pra saber quem é que ia ganhar aí, né, gente? O piquenique com William Nascimento. 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Luiz Sérgio Firmino Muniz, do Centro de Duque de Caxias. Final de telefone. Cadê o telefone? 3323. Pamela Caroline Souza, de Campo Grande. Final de telefone 3123. E a Tatiane Ferreira Nepomuceno, de Vicente de Carvalho, final de telefone 1506. Eita, nós! E também tem um sorteio da palavra-chave. Um final de semana lá na Pousada Soares para um casal, mais uma criança de até 10 anos, com tudo incluído. É a palavra-chave, relaxa aqui a Soares. Quem ganhou aqui foi a Verônica. Verônica Galdino, de Brás de Pina. Olha aí, Verônica Galdino, de Brás de Pina, ganhando o final de semana lá na Pousada Soares. Final de telefone 6577. Gente boa, tô indo embora agora, mas eu volto, hein? Volto amanhã, 7 horas da madrugada, junto com você, aqui no Acorda Crentaiada. Vem ela aí, Cláudia Matos, na sua companhia a partir de agora. Ela fica na animação, gente. Daqui a pouquinho tem ela aqui na programação da 93, hoje trazendo as 10 mais Gênesis, a volta ao começo aqui na programação da 93. Um beijo pra todo mundo, fiquem com Deus e hasta amanhã.
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0: Obrigado, meu Senhor, por mais esse dia, por mais esta sexta-feira, mais um dia que termina, mais uma semana que se finda, e o prenúncio de que dias melhores virão, dias com a tua graça, dias com a tua misericórdia, dia em que contaremos com a tua presença, com a tua direção, com a tua provisão e a tua proteção, sem os quais não somos absolutamente nada. Dependemos totalmente do Senhor. Muito obrigado, Deus, por nos amar apesar de nós, em nome de Jesus, amém.

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1: Chegando pra você as mais pedidas da 93. Ótima noite, a Claudinha Matos contigo, tá? Até às 8h30, daqui a pouquinho tem Noite Feliz. Aliás, hoje tem Gênesis, isso mesmo, vamos viajar no tempo e recordar grandes saudades que marcaram época. 8h30, a partir de 8h30, a gente fica com o nosso culto doméstico. E eu tô te esperando pelo 96803-8319. Bora começar? Décimo lugar.
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0: Marine Frisa em Jeová, ao vivo, nas mais pedidas da 93. Oitava colocada de hoje. Sétimo lugar ficou com, aliás, nono colocado, né? F-Hope Music, Tu És e Águas Purificadoras. E o décimo lugar com Ruth Daiane, Jesus Vem, Nossa Esperança. Agora 6:21.
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0: Muito bem, 6:21. Pois é, hoje é sexta-feira. A gente já sabe que o trânsito fica bem caótico nesse dia e ainda mais hoje, dia 12 de junho, dia dos namorados, né? Como é que tá esse trânsito hoje, hein? Paulo Lage, boa noite, meu querido.
2: Oi, Cláudia, muito boa noite pra você e pra todo mundo sintonizado aqui na 93 FM. Excelente sexta-feira pra todo mundo. Vamos pra zona norte da cidade, o movimento segue complicado na 24 de maio. O motorista que tá seguindo ali pela via perde tempo até pelo menos a altura da estação Silva Freire do trem e também no acesso mais à frente para Dias da Cruz. Quem tá pela Aristides Cara, inclusive, ganha um pouco mais de tempo na chegada até a Rua Medina. Vai até mais à frente, Dias da Cruz, Rua Ermengarda também, com um panorama bem melhor. Pela linha amarela, não posso dizer a mesma coisa. Ali, sim, o motorista perde tempo em direção ao Fundão, entre o trecho de Pilares até pelo menos a altura de Higienópolis. Lentidão também acontece na pista contrária, nas proximidades de Bom Sucesso, com a autoestrada Grajaú-Jacarepaguá, servindo de alternativa. Pastor Martin Luther King Jr., lentidão no sentido Pavuna, principalmente entre o trecho de Del Castilho e Tomás Coelho. 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Paulo Lage para 93 FM, a rádio que conquistou o meu coração.
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0: Sétima posição de hoje, agora sim, com Gisele Nascimento, A Promessa, ao vivo. Pra você que tá conectado com a gente em casa, no trabalho, aí pelas ruas da cidade, dando audiência pra 93, obrigada pela companhia, tamo junto, hein? Manda seu alô, 968038319.

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0: Gabriela Rocha, toda a terra, você conferindo a sexta colocada de hoje, sétimo lugar, Gisele Nascimento, A Promessa ao Vivo. Essa é as mais pedidas da 93. Aguenta aí que eu volto já já.
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0: Essa é as mais pedidas da 93. Aguenta aí que eu volto já já.
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0: Seis e 36. Beijo, Lomara. Deus abençoe sua vida. 6:36. A gente vem de notícias no ar da sua 93 FM com ela, Fernanda Paredes, com essa fisionomia assim alegre.
14: Sempre
0: com essa leveza e isso trazendo aí, sempre novidades pra gente. Tá, tá animada com a Copa, Fernanda?
14: Sempre, né? Tem que estar, né?
0: Tu gosta de futebol, né?
14: Gosto, gosto de esporte, muito. Pois é, Claudinha, trago agora informações sobre o trânsito na cidade devido à queda no fornecimento de energia. Os motoristas devem redobrar aí bastante atenção em vias do Andaraí, Grajaú, Maracanã, Tijuca e Vila Isabel, isso tudo na Zona Norte. E segundo o Centro de Operações Rio, equipes da Prefeitura estão nesse momento em cruzamentos da região e equipes da Light atuam para normalizar o fornecimento de energia.
0: Atenção, ainda mais nessas regiões aí.
14: Pois é. E após a abertura da Copa do Mundo no México, o Canadá recebeu hoje a própria cerimônia de celebração do Mundial no estádio de Toronto. Assim como ocorreu nas demais sedes do torneio, a FIFA preparou aí um espetáculo com música e apresentações culturais para destacar a identidade do país anfitrião. No jogo de hoje, o Canadá saiu atrás do placar contra a Bósnia, mas superou os gols perdidos e empatou em 1-1 na primeira rodada do Grupo B da Copa do Mundo. E a Copa terá mais uma noite aí de festa hoje em Los Angeles, nos Estados Unidos, a partir das 8:30 da noite, horário de Brasília. antes da estreia da seleção norte-americana contra o Paraguai. A partida será às 10 da noite. Outras notícias, acesse radio93.com.br.
0: Mas o povo tá ansioso mesmo, é por amanhã, né,
14: com
0: Fernandinha?
14: Com certeza, amanhã.
0: Vai assistir de onde, né, o jogo? Vai em casa?
14: Trabalhando, aqui trabalhando na rádio.
0: Oh, beijo pra você, vou estar de folga.
14: Valeu, boa folga.
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0: Agora 6h38.
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0: Chegando Fernandinho, a quinta colocada de hoje. 6h39.

0: Midian Lima com o quarto lugar de hoje, o Rei da Glória ao vivo. Antes, Fernandinho, único, quinta posição. Agora, a gente confere as três mais pedidas do dia.
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0: Segundo lugar de hoje, Sara Farias, Chame Jesus. Terceiro lugar, Get Worship, Um Novo Dia. Agora a gente confere a primeiríssima colocada, Mais Pedida.
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10: Olha aí, na última entrevista coletiva antes da estreia do Brasil na Copa do Mundo de 2026, amanhã, hein? O técnico da seleção brasileira, Carlo Ancelotti, e Vinícius Júnior conversaram com a imprensa. E o repórter Tom Campos acompanhou tudinho de perto e traz as últimas informações. É com você, Tom.
12: Alô, meus amigos da 93 FM, muito boa noite. Ainda falamos aqui do MetLife Stadium, onde ainda há pouco Carlo Ancelotti e Vinícius Júnior conversaram com a imprensa e fizeram aí boas declarações. O Vinícius Júnior falou desse compromisso do grupo de ser campeão mundial, e Ancelotti, quando provocado pelo pessoal de Marrocos, dizendo que o Brasil já foi um leão, hoje é um gatinho, e ele mandou essa aqui.
13: É uma componente importante da vida, porque se tu não tem medo, te encontra o leão, te parece um gato. Então, o medo é uma parte fundamental, é um salva-vida. Obviamente, são momentos que tu tem preocupação para que tua equipe pueda fazer o melhor jogo possível, mas também muita, muita confiança. Eu, de natura, sou muito otimista. Eu acho que o equipe está bem preparado para o jogo de amanhã. Estamos bem preparados para a Copa do Mundo.
12: Aí o técnico Carlo Ancelotti. Amanhã o Brasil estreia nesse estádio às 18h contra a seleção de Marrocos. O Brasil vai em busca da sua sexta estrela na camisa, o hexacampeonato. Tá falado aqui do MetLife Stadium em Nova York, Tom Campos para 93 FM.

0: Muito bem, começando mais um Gênesis 93, agora 7:11, ótima noite para você, já já mais informações do trânsito, você sempre muito bem conectado e informado aqui na 93 FM. E por aqui Gênesis, recordando, viajando no tempo e matando saudades. Um beijo especial para você, é você que tá sempre conectado com a 93 FM, ouvinte antigo, tá sempre entrando em contato com a gente, mandando seu WhatsApp, né, para quem você gosta, para quem você ama e para quem manda na situação também, né? Que Deus te abençoe. Uma ótima noite para você. Bora começar com o Baú da Saudade?
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0: E o Baú da Benção de hoje abre o programa com a canção O Amor é Tudo, de José de Paula. A música nos lembra que o amor é a maior prova da presença de Deus em nossas vidas. Inspirado em ensinamentos bíblicos, ele mostra que foi por amor que Deus criou o mundo. E que esse mesmo amor tem o poder de transformar pessoas e situações. Ao longo da letra, o cantor destaca que amar é um caminho para a felicidade, para a paz, para a esperança. Mais do que um sentimento, o amor é uma escolha capaz de vencer o ódio, superar as diferenças, aproximar as pessoas. Porque afinal de contas, quem ama, quem tá feliz, não perde tempo, né? Atrapalhando a vida de ninguém. Uma mensagem simples, mas atual. Quando o amor guia nossas atitudes, a vida se torna muito melhor para todos. Baú da Bênção, com a canção de amor. É uma bela pedida para esse Dia dos Namorados, né? Então, vamos matar a saudade e viajar no tempo com Oséias de Paula.

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1: Vamos matar a saudade com essa canção que marcou uma época, Thalita. Antes, Cristina Mel, do ano de 1996, foi pedido da Isabel Costa. Deus uniu. 7:19.

Fernanda Brum, apenas um toque. Foi o pedido aí super especial da Darlin Ramos. Foi pelo Instagram, do ano de 2003. Antes, pela Sandra Kelly, também no Instagram. Derrota Não É Coisa de Cristão, do ano de 1986. Thalita. E pra matar a saudade, a Luzia de Caxias, pedindo Eu e Você, de 1993, com um novo som. Tá matando a saudade? Tá curtindo? Essa programação especial pra você, Dia dos Namorados. Agora 7:30.

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14: E a gente começa a nossa Linha do Tempo falando de uma música muito especial. A gente começa no ano de 1983, Vencedores por Cristo, Lancemos Sobre Deus. Essa música, ela tem um significado muito importante até nos dias de hoje. Além de transmitir uma mensagem de fé e confiança, ela também promove o senso de paz e tranquilidade e nos encoraja a lançar as nossas ansiedades sobre o Senhor. Essa canção, ela sugere que a verdadeira paz vem da entrega, da confiança, do amor e no cuidado divino. Essa mensagem é particularmente relevante nos tempos de incerteza e preocupação dos dias de hoje, né? Oferecendo um lembrete bem reconfortante de que não estamos sozinhos e que Deus está sempre presente ao nosso lado. Do álbum Tudo ou Nada, Vencedores por Cristo.

0: Você está ligado na 93, esse é o seu Gênesis. Linha do Tempo, abrimos com Vencedores por Cristo do ano de 1983. Antes da gente seguir para o ano de 1990, tem a Lois aqui chegando. Um beijo para todo mundo que está conectado na 93 FM. O Alex de Japeri, ouvindo a rádio, tá lá no trem, tá indo para casa, né? Beijos para você. A 93 é bênção na minha vida. Obrigada, Alex. Aldinha, Silvana Garida, Presidente Vargas, estou ligada com vocês também. Quem mais está aqui? Fala comigo.
1: A paz do Senhor Jesus, Claudinha linda, aqui é a Fabiana Nery de Helen.
0: Oi, quero Fabiana.
1: Falar para o meu esposo Luiz Nery. Eu te amo, meu amor, moreno da minha vida. Glória a Deus!
0: Olha o amor no ar da 93 FM.
2: Boa noite, Claudinha Matos, sua linda.
0: Obrigada.
2: Eu estou ouvindo aqui às 10 de maio e aguardando o Gênesis.
0: Começou.
2: E caminha, por favor, para a produção para mim.
0: Ah.
2: É, Lauriette, Deus dos Deuses. Rosana da Assembleia de Deus de Marechal Hermes.
0: Tá encaminhada aqui, tá bom, meu amor? Um beijo pra você.
3: Boa noite, Cláudio Matos. Beijos com muito amor e carinho, meu irmão Vargas de Terói. Manda abraço pra minha família, meus parentes, meus irmãos da Igreja Batista Começo. Gostaria de dizer que estou ligadinho nas 10 mais e no Gênesis. Gostaria de deixar meu pedido de Gênesis na próxima semana. Andréa Fontes, batismo no ônibus, para a glória de Deus, no nome de Jesus. Amém.
0: Agora no Rio, 7h44. Vou para um intervalo rapidinho, já já a gente volta com a linha do tempo do ano de 1990. Esse é o seu Gênesis.
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0: 15 para as 8. Daqui a pouquinho tem o culto doméstico, mas antes, informação para você direto dos nossos estúdios da redação. Fala aí, Fernanda Paredes.
8: Pois é, Claudinho, o presidente Lula lançou hoje uma linha de crédito especial para a compra de motos e bicicletas elétricas por entregadores que trabalham por aplicativos, né? Bom, a medida passa a valer a partir do dia 13 de junho e tem como objetivo incentivar a renovação da frota e reduzir a emissão de poluentes. Aqui no Rio de Janeiro, a Polícia Civil prendeu hoje a mãe e o padrasto de Caleb Gabriel da Cruz, de 2 anos, né? Apenas 2 aninhos, morto após sofrer maus tratos em 2024. O casal estava foragido e foi localizado em Itaguaí, na Baixada Fluminense. Na época, os responsáveis alegaram que a criança havia caído da cama, mas laudos do Instituto Médico Legal apontaram que as lesões foram causadas por agressões.
0: Que cama é essa, né?
8: Pois é.
0: Cada uma. Segue aí com a gente, Fernanda.
8: Vamos dar a previsão do tempo?
0: Bora, né? Porque o pessoal quer saber como é, o que que vai fazer no final de semana.
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8: Menina, eu peguei amanhã. Até porque amanhã tem jogo do Brasil, muita gente gosta de fazer aquele churrasquinho.
0: Verdade.
8: Mas vai dar chuva, vai dar chuva.
0: Amiga, então o churrasquinho vai ter que ser numa área coberta.
8: É,
0: né?
8: Vai ter que ser, com certeza, senão não vai dar. O deslocamento de uma frente fria mantém aí o tempo instável na cidade do Rio. Amanhã o dia será de sol e aumento de nuvens pela manhã. E há, né, previsão, como eu falei agora, de chuva à tarde e também à noite. De acordo com o Alerta Rio, as temperaturas seguem estáveis, com mínima prevista de 14 e máxima de 27 graus. 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
0: Fernanda vai estar de licença,
8: plantão.
0: Vai estar de plantão amanhã.
8: Isso aí.
0: Então você vai estar aqui firme e forte,
8: comemorando aqui amanhã, verde e amarelo, sozinho.
0: Arrisca, placar.
8: 2-1, acho que tá bom, né?
0: Mas acha que tá bom ou será que vai dar?
8: Não, eu acho que vai dar, com certeza.
0: Eu vou de 2-0.
8: É, pois é, vou torcer aqui sozinha, mas vou.
0: Ah, minha amiga, um beijo pra você, tchau.
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0: E agora? Dos anos 90, pra você direto. O baú aqui da saudade da 93. Raíssa e Ravel, o amor. 7h48.

0: A gente encerra a linha do tempo de hoje no Gênesis da 93 FM. Agora no Rio são 7h54. Uma ótima noite para você, que Deus te abençoe. Hoje, sexta-feira, dia 12 de junho. A gente vai de rápido intervalo e eu volto já já. Lembrando que daqui a pouquinho, a partir das 8h30, começa o nosso culto doméstico. E você ligado aqui no ar da 93 FM. Eu volto já.
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0: O tempo não pode apagar no ano de 2000, Cassiane e Jairinho. E o tempo não pode apagar com o coral Rema Singers. Foi o mix de hoje da sua 93 FM. No ano de 2023. Agora no Rio são 8:05. Obrigado pela companhia, você que tá aí conectado com a 93 FM. Quem mais tá aqui ligado com a gente? Deixa eu mandar um beijo aqui para Rodrigo, que tá aqui ouvindo a 93 FM, a Fabiana, missionário Vilmar, de Jaraguá do Sul, em Santa Catarina. Vamos orar pelo Brasil, amém, em nome de Jesus. Beijo para você, querido.
1: Tempo bom, pena que não volta mais.
0: Verdade.
1: Claudinha linda, oi. Boa noite, estou ligadinha na melhor, hein? Beijo. Eu sou Eli da Silva, da Assembleia de Deus em Cerâmica.
0: Valeu, Sueli, beijo.
2: Boa noite, Claudinha Matos.
0: Boa noite.
2: Um beijo.
0: Um beijo.
2: Feliz dia de namorado para todos os casais do mundo, tá bom? Para mim, meu esposo, para nós todos, tá?
0: Uhum.
2: Então, boas melhoras aí pro Alexandre Teixeira, tá bom?
0: Tá bom, querido. Segunda-feira ele tá de volta, se Deus quiser. E um beijo para você.
3: Claudinha, boa noite. Aqui é Beto Lopes. Eu queria ouvir Banquete. Com a Zona Sul.
0: Vou anotar. Sim,
3: para a rádio, para os ouvintes, para a minha igreja Batista Bom de Deus. Fica com Deus, Deus abençoe você, viu, Cláudia Marques?
0: Obrigada.
3: Programação que é uma bênção.
0: Tá, né?
3: Deus abençoe você e a rádio.
0: Obrigada, Beth. Um beijo para você e todo o povo de Nilópolis, tá? O Edson Brasil de Cosmos tá mandando um beijo para sua esposa. Tá curtindo essa noite especial hoje com uma pizza regada com pizza e chocolate. Que dupla maravilhosa, hein, Edson? Você entende mesmo as mulheres. Beijo pra você e pra sua esposa. Feliz Dia dos Namorados, tá? A gente segue agora com a saudade da semana. Uma saudade muito especial. Pra todo mundo conectado na 93 FM, né? Você que fica esperando aí essa semana, toda sexta-feira, o Gênesis. E essa música não podia ser diferente, né? Nesse clima de Dia dos Namorados, a nossa saudade da semana vem na voz de Aline Barros. De 2007, Soube Que Me Amavas.

93 FM, a rádio que conquistou nossos corações agora no Rio 8 e 12. Um pequeno problema aqui no nosso pulsar. Mas você ouviu aí, Aline Barros, Soube Que Me Amava. Isso foi a nossa saudade da semana, do ano de 2007. E a gente vai encerrando o Gênesis de hoje. Obrigada aí pela audiência de todo mundo, pela participação. Um beijo especial pro Ricardo de Pendotiba, que tá ligado aqui com a 93. A Raquel de Santa Cruz, oferecendo para o seu marido com muito amor e carinho. E pra você, ligado na 93. Obrigada pela audiência. A gente encerra o Gênesis. Segunda-feira, Alexandre tá de volta. E daqui a pouquinho tem o nosso culto doméstico. Beijo, Deus abençoe.

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6: Considerada a maior denominação protestante dos Estados Unidos, a Convenção Batista do Sul aprovou o avanço de uma emenda constitucional que reafirma a posição contrária à ordenação de mulheres ao pastorado e ao exercício de funções de pregação nas igrejas vinculadas ao grupo. A proposta recebeu 74,6% de aprovação. O texto aprovado estabelece que igrejas sejam retiradas da cooperação denominacional caso afirmem, nomeiem ou apoiem uma mulher para exercer o cargo ou função de pastora, presbítera ou supervisora, especialmente quando essa função envolver a pregação diante da congregação. Uma das mais renomadas redes hospitalares do mundo anunciou que vai deixar de oferecer procedimentos de transição de gênero para menores de idade. A decisão ocorre após um acordo com o Departamento de Justiça dos Estados Unidos e com a Procuradoria-Geral de Ohio. Pelo acordo, a Cleveland Clinic deve interromper esses procedimentos em menores pelos próximos 20 anos. A medida inclui a suspensão da prescrição de bloqueadores da puberdade, hormônios do sexo oposto e cirurgias relacionadas à transição de gênero em pacientes menores de 18 anos. A atriz Stephanie Weiss revelou que desistiu de participar de um projeto de terror por ser contrário à sua fé. Conhecida por interpretar Carmen Carrilho na novela infantil Carrossel, Stephanie afirmou que costuma orar antes de aceitar qualquer trabalho, seja ele cristão ou não. Todo projeto que me chamam para fazer, sendo cristão ou não, eu oro, porque mesmo não sendo um trabalho cristão, eu creio que existe um propósito do Senhor para mim. E às vezes, mesmo sendo cristão, talvez não seja da vontade de Deus, explicou ela. Essas e outras notícias estão no nosso site, radio93.com.br. Eu sou a Marcela Bastos, esse é o Giro Cristão. Segunda-feira, a gente volta a se encontrar aqui na sua 93 FM. Ore, ore por todas as coisas, ore para conhecer os projetos de Deus ao seu respeito e você cumpri-los. Até mais.
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8: Uma ótima noite para você, meu irmão, minha irmã. Que bom ter a sua companhia. A gente começa mais um culto doméstico no ar da 93 FM. Olha, para você que tá de plantão, muita gente trabalhando, ouvindo a 93, e a gente é a companhia, né, dessas pessoas. Nós somos a sua companhia na madrugada, na manhã, enfim, 24 horas você ligado com a 93. Para você que tá ouvindo a gente pelo aplicativo, pelo site, em outro estado, outra cidade, outro país, que Deus abençoe a sua vida. E hoje, no nosso culto doméstico, estamos recebendo a pastora Marcele Dias, da Primeira Igreja Batista de Araucária, lá em Curitiba. Olha que bacana ter aí essa participação tão especial de outro estado. E hoje, sexta-feira, dia dos namorados. Para você que tá ouvindo a 93 FM, né? Curtindo com seu marido, com a sua esposa, com seu namorado, sua namorada, seu noivo, sua noiva, ou você, coração solitário, que está esperando no Senhor, creia, a promessa do Senhor vai se cumprir na sua vida. Pastora Marcele, vamos deixar de papo, seja muito bem-vinda, que Deus abençoe sua vida.
9: A paz do Senhor Jesus, toda a equipe da Rádio 93 FM. FM. E a você também, querido ouvinte, que está nos acompanhando nesse momento. Que a graça, a paz e o amor do nosso Senhor Jesus Cristo alcancem o seu coração, a sua casa e toda a sua família.
8: Amém, pastora, que bênção. Estamos muito felizes de recebê-la aqui. Agora, aonde se encontra a palavra de hoje, a nossa leitura bíblica?
9: Você pode abrir a sua Bíblia no texto de Salmos, capítulo 119, versículos 114 e 115.
8: Glória a Deus, amém, pastora. E ó, fica ligado que daqui a pouquinho, pastora Marcele vai trazer uma palavra de Deus que vai te abençoar. E a gente vai ouvir uma música linda, né? Com o pessoal do B1 Music, Rei do Meu Coração.
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2: Vamos à leitura? Salmo 119, 114 a 115. Tu és o meu refúgio e o meu escudo. Tua palavra é a minha esperança. Afastem-se de mim, vocês que praticam o mal, pois obedecerei os mandamentos do meu Deus. Amém. Meus irmãos, minhas irmãs, esse texto nos apresenta uma das declarações mais bonitas de confiança encontradas nas escrituras. O salmista diz: tu és o meu refúgio, meu esconderijo e o meu escudo. Essas palavras revelam alguém que conheceu momentos difíceis, sim. Enfrentou batalhas, passou por pressões, enfrentou opositores, mas descobriu algo fundamental. Deus era o seu lugar seguro. Vivemos em uma geração marcada pela ansiedade, pela insegurança, pelo medo do futuro e pelas incertezas. Muitas pessoas estão emocionalmente cansadas. Algumas estão ouvindo essa mensagem agora e sentem que estão carregando um peso muito grande. Talvez você esteja preocupado com a saúde, enfrentando dificuldades financeiras, vivendo uma crise familiar, talvez até aguardando uma resposta que parece nunca chegar. Quem sabe, neste exato momento, você esteja lutando contra pensamentos que insistem em roubar a sua paz. Mas o salmista nos lembra que existe um esconderijo seguro. Não é um lugar físico, não é uma condição financeira, nem uma posição social. O esconderijo do cristão é o próprio Deus. Quando falamos de esconderijo, estamos falando de proteção, de refúgio, de acolhimento, porque existem dores que ninguém conhece. O Senhor conhece você por inteiro, Ele conhece suas lutas, seus medos, Ele conhece as suas limitações, Ele conhece as suas perguntas sem resposta. E mesmo conhecendo tudo isso, continua amando você. O salmista também diz: tu és o meu escudo. E o escudo era um instrumento de defesa usado pelos soldados. Ele servia para impedir que as flechas atingissem o guerreiro. Isso nos ensina que Deus não apenas nos acolhe, Ele também nos protege. Há ataques que nós enxergamos, mas existem ataques invisíveis, ataques espirituais, ataques emocionais, ataques que chegam através do desânimo, da culpa, da desesperança, até da incredulidade, que dá vontade de desistir, não é mesmo? Alguma vez você pensou em desistir dos seus sonhos? Quantas pessoas já pensaram em desistir do próprio casamento? Já pensaram em desistir da caminhada com Deus porque se decepcionaram com líderes, com igrejas? Quantas pessoas já disseram em silêncio: eu não aguento mais? Mas Deus continua sendo escudo. Ele continua sustentando aqueles que confiam nele. Talvez você não tenha percebido, mas muitas batalhas já foram vencidas por Deus antes mesmo de chegarem até você. Muitas vezes Deus nos livra de situações que sequer chegamos a conhecer. O texto continua dizendo: tua palavra é minha esperança. Aqui encontramos um dos segredos da estabilidade espiritual. A esperança do salmista não estava nas circunstâncias, naquilo que ele podia ver, naquilo que estava acontecendo. Não estava nas pessoas, não estava nos recursos humanos, estava na palavra de Deus. Sabe por quê? Quando tudo muda, a palavra permanece. Quando os seus sentimentos oscilam, a palavra permanece. Quando as notícias ruins chegam, a palavra permanece. Quando o diagnóstico do exame que você fez te assusta, a palavra permanece. Quando a porta se fecha, a palavra permanece. A palavra de Deus continua sendo fonte de esperança. Uma das maiores causas de sofrimento emocional é quando a pessoa perde a esperança. A palavra do Senhor produz esperança. Ela nos lembra que Deus continua no controle. Ela nos lembra que os processos têm prazo, nos lembra que as promessas continuam válidas e que a última palavra pertence ao Senhor. Talvez hoje você esteja vivendo um capítulo difícil da sua vida, mas não tome decisões definitivas ou precipitadas em dias difíceis. Continue. O salmista compreendeu que precisava proteger o seu coração.
3: E aproveitando esse período do Dia dos Namorados, eu gostaria de aproveitar para deixar uma reflexão especialmente para aqueles que estão orando por um relacionamento ou vivendo um relacionamento. Proteger o coração também significa ter discernimento sobre quem permitimos caminhar ao nosso. E existem ambientes que enfraquecem a nossa fé. Existem influências que nos aproximam de Deus, assim como também existem aquelas influências que nos afastam de Deus. O salmista compreendeu que precisava proteger o seu coração. E aproveitando esse período do Dia dos Namorados, eu gostaria de aproveitar para deixar uma reflexão especialmente para aqueles que estão orando por um relacionamento ou vivendo um relacionamento. Proteger o coração também significa ter discernimento sobre quem permitimos caminhar ao nosso lado. A palavra de Deus nos ensina sobre a importância de não vivermos em julgo desigual, porque relacionamentos não são construídos apenas sobre sentimentos, eles também são construídos sobre valores, princípios e propósito. A verdade é que o amor pode encantar os olhos, mas são os princípios que sustentam a caminhada. Muitas dores emocionais surgem quando alguém ignora sinais importantes, por medo da solidão, por carência ou pela pressa de viver uma história de amor. Mas você não deve aceitar qualquer companhia apenas para não caminhar sozinho. Se Deus tem um propósito para a sua vida, é importante que as pessoas mais próximas a você estejam caminhando na mesma direção. Pergunte a si mesmo: essa pessoa me aproxima de Deus ou me afasta de Deus? Ela fortalece a minha fé ou enfraquece a minha fé? Incentiva os meus valores ou me faz negociar princípios? O amor saudável não exige que você se afaste de Deus para permanecer num relacionamento, e nem que você faça coisas erradas. Pelo contrário, um relacionamento abençoado ajuda os dois a crescerem na presença do Senhor. Muitas pessoas estão adoecendo emocionalmente porque passaram a comparar a própria vida com a vida dos outros. Vivemos olhando para telas, vemos fotos, conquistas, celebrações, viagens, momentos felizes, e sem perceber, começamos a acreditar que todos estão bem, menos nós. Começamos a imaginar que a vida do outro é perfeita, que os outros não têm lutas, que não enfrentam crises, que não choram. Mas isso não é verdade. Toda pessoa tem uma batalha que ninguém vê. Toda pessoa enfrenta os seus próprios desafios, mas não as publica. Por isso, quando olhamos apenas para a superfície da vida dos outros, corremos o risco de desprezar aquilo que Deus está fazendo na nossa própria caminhada. Uma das armadilhas mais perigosas para a alma é a comparação. Deus não está escrevendo uma cópia da história da outra pessoa. Deus está escrevendo a sua história. Talvez você esteja em um tempo de espera e está tudo bem. A espera pode ser cansativa, pode gerar ansiedade, mas nem toda demora significa negação, significa rejeição. Existem coisas que Deus precisa trabalhar em nós antes de nos entregar aquilo que nós estamos pedindo. Porque Deus não está interessado apenas em nos abençoar, Ele também está interessado em nos transformar. E às vezes o milagre acontece quando estamos esperando. Às vezes a resposta não está apenas no que Deus vai fazer por nós, mas naquilo que Ele já está fazendo dentro de nós. E uma das coisas mais difíceis da vida é quando a pessoa se sente sozinha em sua dor, quando ela acredita que ninguém a compreende, quando ela imagina que precisa ser forte o tempo todo. Mas eu quero lhe dizer uma coisa essa noite: Deus não exige de você uma força que você não possui. Muitas vezes nós imaginamos que fé significa nunca sentir medo, que a fé significa nunca estar triste, mas isso não é verdade. Homens e mulheres de Deus encontrados na Bíblia também choram, também sentem medo, também passam por momentos de angústia, também enfrentam crises emocionais. O próprio Davi, que escreveu tantos salmos, derramou diante de Deus as suas dores, as suas dúvidas e as suas aflições. Isso nos ensina algo muito importante. Maturidade espiritual não é esconder emoções. Maturidade espiritual é levar as suas emoções para Deus. É dizer: Senhor, eu estou cansado. Senhor, eu estou com medo. Senhor, eu não estou entendendo. Senhor, eu preciso de ajuda. E Deus não rejeita esse tipo de oração. Pelo contrário, Ele acolhe, Ele escuta, Ele sustenta.
2: Talvez alguém esteja ouvindo essa mensagem carregando culpas antigas, feridas que nunca foram tratadas, pessoas que machucaram profundamente o seu coração. Há pessoas que foram tão feridas que começaram a acreditar que não tem valor algum. Mas a palavra de Deus nos mostra outra realidade. O seu valor não é determinado pelos seus fracassos. O seu valor não é definido pelas rejeições que sofreu. O seu valor não é medido pelo que você possui de bens. O seu valor não é medido pela opinião das pessoas. O seu valor foi declarado na cruz. Jesus morreu por você, Jesus conhece a sua história, Jesus conhece as páginas que ninguém leu, Jesus conhece as lágrimas que ninguém viu, Jesus conhece as orações que você fez em silêncio e mesmo assim continua amando você. Nem sempre nós entendemos os processos, nem sempre nós compreendemos os caminhos. Os pensamentos de Deus são mais altos que os nossos. Nem sempre nós conseguimos enxergar claramente o propósito daquilo que está acontecendo naquele momento, mas Deus continua trabalhando mesmo quando não conseguimos perceber, movendo circunstâncias para que portas possam ser abertas, fechando caminhos perigosos, protegendo você de situações que ainda não consegue compreender. Por isso, não confunda o silêncio de Deus com a ausência. O silêncio de Deus não significa abandono. O silêncio de Deus, muitas vezes, é o ambiente onde a fé amadurece. Talvez você tenha começado esse dia se sentindo insuficiente, pequeno, incapaz. Mas me permita te lembrar algo importante. Você não precisa carregar o peso de ser perfeito. Você não precisa viver tentando provar o seu valor para todo mundo. O seu valor já foi estabelecido por Deus. Você é alvo do amor de Deus. Você é alguém por quem Cristo entregou a própria vida. Você é alguém que Deus continua chamando pelo nome. Por isso, pare e permita que o seu coração descanse. Não na ausência de problemas, mas na presença de Deus. Não naquilo que você sente, mas naquilo que Deus declarou. Não nas circunstâncias passageiras, mas nas promessas eternas do Senhor. Porque quando aprendemos a descansar em Deus, descobrimos que a paz não depende de tudo estar resolvido. A paz nasce da certeza de que estamos nas mãos daquele que continua governando todas as coisas. E se estamos nas mãos de Deus, podemos continuar caminhando com esperança. Quando alimentamos constantemente pensamentos negativos, acabamos enfraquecendo nossa fé. Quando alimentamos a nossa mente com a palavra de Deus, fortalecemos a nossa esperança e a fé. A Bíblia diz que devemos guardar o nosso coração. Isso significa protegê-lo. Significa vigiar aquilo que entra e permanece nele. Meu irmão, minha irmã, Deus deseja restaurar a sua confiança. Talvez você tenha sido ferido por pessoas, esteja passando por uma decepção muito grande. Talvez tenha passado por situações que deixaram marcas profundas. Mas Deus continua sendo esconderijo, escudo, refúgio. Deus continua sendo Pai, continua sendo Salvador, continua sendo Deus. E hoje o Senhor quer renovar a sua esperança. Não permita que o medo fale mais alto do que a fé. Não permita que a ansiedade fale mais alto do que a confiança. Não permita que as circunstâncias definam aquilo que Deus já declarou sobre a sua vida. A sua vida não termina na dor, a sua história não termina no problema. A sua história não termina na crise. A sua história está nas mãos de Deus. Se existe algo que aprendemos com este salmo, é que a segurança verdadeira não está na ausência de problemas. A segurança verdadeira está na presença de Deus. O salmista não disse que não tinha inimigos, não disse que não tinha lutas, não disse que não tinha desafios. Ele apenas declarou que Deus era maior do que tudo isso. E essa mesma verdade permanece para nós hoje. Deus continua sendo maior que a sua enfermidade. Deus é maior que a crise, é maior que a ansiedade. Deus é maior do que o desemprego, do que os problemas financeiros, conflitos familiares. Deus é maior do que aquilo que te põe medo, maior que as impossibilidades. Por isso, nessa noite, escolha confiar. Escolha permanecer, escolha esperar no Senhor, escolha descansar, porque aquele que prometeu é fiel para cumprir.
0: Glória a Deus, que palavra tremenda. Tenho certeza que você foi tremendamente abençoado, foi abençoada por essa palavra. Eu sei que Deus, nesse momento, está aí fazendo a companhia, confortando o seu coração, aonde você esteja. Pastora, vamos nesse momento orar, falar com Deus. E você, onde quer que esteja agora, coloque os seus pedidos, anote seus pedidos, coloque dentro da sua Bíblia, estaremos orando por você.
3: Senhor, nosso Deus e Pai, nós te agradecemos por tua presença, por tua bondade e por tua fidelidade. Obrigado porque o Senhor continua sendo o nosso esconderijo e o nosso escudo. Nessa hora, nós apresentamos diante de ti a diretoria da Rádio 93 FM e da MK Music. Abençoa cada profissional, cada família, cada projeto realizado para a expansão do teu reino. Queremos orar agora pelos enfermos, Pai. Visita aqueles que estão nos hospitais, em casa ou aguardando resultados de exames. Afofa o travesseiro deles, Pai. Provê tudo aquilo que necessitam neste momento. Te pedimos que alivie a dor, traga cura, força, renovação. Nós oramos também pelos aflitos, pelos que choram, por aqueles que estão enlutados. Consola os corações feridos e derrama da tua paz. Apresentamos ao Senhor nesse momento aqueles que precisam de uma porta de emprego. Que o Senhor abra caminhos, oportunidades e provisão. Oramos pelo nosso país, pedimos que o Senhor abençoe a nossa nação. Oramos pelos encarcerados, para que eles encontrem o arrependimento, a restauração e a transformação através do Evangelho. Pai, fortalece aqueles que estão desanimados. Renova as esperanças daqueles que pensam em desistir. Sustenta aqueles que estão cansados. Para aqueles que já são casados, ajuda-os a construir relacionamentos fundamentados no amor, no respeito e, acima de tudo, na tua vontade. Guarda os corações e conduz os teus filhos pelos caminhos que produzem paz, crescimento e bênção. Guarde as famílias, protege os lares, os noivos e aqueles que aguardam em oração pela pessoa certa. Derrama sabedoria sobre aqueles que precisam tomar essa decisão, que é uma das mais importantes da vida. Com quem vou me casar? Que a tua presença esteja sobre cada ouvinte. Nós entregamos tudo em tuas mãos, em nome de Jesus. Amém.
0: Aleluia, glória a Deus. Que honra, pastora, ter você aqui com a gente, que o Senhor te abençoe. Eu tenho certeza que você foi aí em casa, na sua casa, no seu trabalho, onde você estiver agora, foi tremendamente abençoado. Pastora, aproveitando, deixa aí os seus cumprimentos, suas palavras finais e também seus contatos.
3: Chegamos ao final deste culto doméstico. Eu sou a pastora e psicóloga Marcele Dias, casada com o pastor Adilson Rogério, da PIB de Araucária, aqui em Curitiba. Você pode conhecer mais um pouquinho do meu trabalho pelas redes sociais, @pc.marceledias, no Instagram, e no YouTube pelo canal @aForjaDoAmor. Quero agradecer a Rádio 93 FM, a MK Music e a cada ouvinte que esteve conosco nessa programação tão especial. Que a palavra ministrada hoje permaneça guardada no seu coração. Lembre-se, Deus continua sendo o seu esconderijo e o seu escudo. Por isso, permaneça firme, permaneça confiando e esperando nas promessas do Senhor. Muito obrigado pelo carinho da audiência. Que Deus abençoe a sua casa, a sua família e a sua semana. A paz do Senhor Jesus. E até a próxima oportunidade. Deus te abençoe.
0: Amém, pastora. Obrigada. E você, ligado aqui na 93 FM, você já sabe, de segunda a sexta tem o nosso culto doméstico no ar da 93 FM. Segunda-feira o Barba tá de volta, tá? Beijo enorme no seu coração e bom final de semana. E pra você que tá curtindo essa noite, feliz Dia dos Namorados.
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1: Um apagão atingiu bairros da Grande Tijuca no início da noite desta sexta-feira. Moradores relataram falta de energia em diferentes pontos de Vila Isabel, Maracanã, Andaraí, Grajaú e Tijuca. Segundo relatos publicados nas redes sociais, algumas regiões ficaram sem luz por cerca de uma hora. Em nota, a Light disse que não é um apagão e que as causas estão sendo apuradas. A empresa disse ainda que restabeleceu grande parte do fornecimento de energia e o serviço está sendo normalizado gradativamente. O Nubank negou que esteja encerrando as atividades depois de clientes receberem hoje, por engano, notificações que informavam uma liquidação extrajudicial da instituição financeira. Em nota, a empresa disse que as mensagens foram disparadas indevidamente em razão de uma falha operacional pontual. O Nubank disse que o caso está sendo investigado internamente e que adotou medidas para evitar novas ocorrências. Roberto Sanches, candidato à presidência do Peru, pediu a recontagem em todas as atas que a legislação permita revisar devido à pequena diferença de votos entre ele e a opositora dele, Keiko Fujimori. Com 98,30% das urnas apuradas nesta noite, Keiko liderava a corrida presidencial com 50,01% dos votos, ou uma diferença de apenas 3.509 votos, segundo a apuração da Autoridade Eleitoral Peruana, a OMP. Do Departamento de Jornalismo, Fernanda Paredes.
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5: Queridos, a paz do Senhor Jesus, eu sou o Bispo Maurílio Luiz e começo esse programa sempre agradecendo a Deus por mais essa oportunidade, louvando a Deus por toda a diretoria do Comércio, louvando a Deus pela sua vida que tem escutado o programa do Comércio. Que Deus abençoe você, sua casa e sua família. Deus abençoe você. Vamos com adoração, daqui a pouco voltamos com mais.

Hoje eu quero compartilhar contigo uma ilustração chamada Uma Professora Chamada Formiga. Certa vez um homem viu uma formiga que carregava uma enorme folha. A formiga era pequena e a folha devia ter no mínimo 10 vezes o tamanho dela. A formiga carregava com sacrifício, ora arrastava, ora tinha sobre a cabeça. Quando o vento batia, a folha tombava, fazendo a formiga cair também. Foram muitos os tropeços, mas nem por isso a formiga desanimou de sua tarefa. O homem observou e acompanhou até onde aquela formiguinha conseguiria levar a sua folha. Logo a formiguinha chegou próximo à sua casa, ao seu buraco, que deveria ser literalmente a porta. Foi quando aquele homem pensou, até que enfim ela terminou o seu empreendimento. Coitada, mera ilusão. Na verdade, havia apenas terminado uma etapa. A folha era muito maior do que a boca do buraco.

sua experiência, de quantas vezes ele havia desanimado diante do tamanho das tarefas ou dificuldades. Talvez, se a formiga tivesse olhado para o tamanho da folha, nem mesmo teria começado a carregá-la. Isso fez com que aquele homem transformasse aquela reflexão em uma oração ao Senhor. E ele orou dizendo, e aqui eu começo a profetizar e a ministrar uma palavra sobre a sua vida. Talvez você esteja vivendo esse mesmo cenário, olhando para a situação e dizendo, para mim acabou, não dá, eu não consigo carregar. Mas essa formiga precisa nos ensinar uma lição hoje. Essa formiga precisa trazer ao nosso conhecimento uma lição de vida. Por que aquele homem aprende com aquela formiga? Olha a oração que ele começa a fazer. Primeiro, Senhor, dá-me a tenacidade daquela formiga para carregar as dificuldades do dia a dia. Nós estamos vivendo um cenário onde só se fala em ruína, morte, destruição. Mas aquele homem não pede para morrer. Ele aprende com aquela formiga e percebe, Senhor, dai-me a tenacidade. Tenacidade significa resistência. Dai-me a mesma resistência dessa formiga. Mas não só me dá resistência, mas me dá também a qualidade de me aderir fortemente a uma superfície. Eu estou passando um problema, mas eu sei quem é o meu escudo, eu sei quem é a minha força, eu sei quem é a minha cidadela. O meu Deus continua no controle. Daniel vai declarar, é ele quem estabelece reis e também o faz cair. É ele quem levanta, é ele quem muda as estações, é ele que transforma, ou seja, tudo está no controle de Deus. A minha vida, a sua vida, a nossa vida está no controle daquele que pode fazer. Talvez você esteja me ouvindo agora, dizendo, ah, mas eu perdi tanta coisa, eu passei por tanta luta. E Deus está dizendo, aprenda com a formiga, vença as adversidades do seu dia a dia. Eu estou te dando força, eu sou o seu pastor, Salmo 23, para te fazer caminhar em lugares altos. Segunda coisa que esse homem me ensina através da sua oração, dai-me a perseverança da formiga para não desanimar diante das quedas. Quantas pessoas atravessaram um montão de problemas e estão achando que ficarão prostradas? Eu quero profetizar que a tua situação não ficará assim. A tua casa não ficará assim. A tua família não ficará assim. Você e toda a sua casa vão servir ao Senhor com alegria. Eu quero profetizar que tem um novo tempo começando hoje na sua vida. Uma nova história para ser escrita. Deus ainda não concluiu a sua história. Aquele que começou a boa obra é fiel para concluí-la. E eu quero profetizar em Ezequiel 47. Tenho poder para fazer a maior pescaria da minha vida. Você está atravessando um problema? Hoje Deus está te dando perseverança, a perseverança da formiga. O problema é maior do que eu, mas jamais será maior do que o meu Deus. Terceira coisa que esse homem me ensina, dá-me a inteligência e a esperteza dela para dividir em pedaços o fardo que às vezes se apresenta grande demais. Talvez você esteja me dizendo, bispo, o senhor não sabe o problema que eu estou atravessando. A minha vida, a minha casa, a minha família estão passando por uma guerra, mas eu quero profetizar que você e toda a tua casa voltarão a servir ao Senhor com alegria. Você e toda a sua família servirão ao Senhor com alegria. Esse momento vai passar. José está no meio de um problema. Ele está vendido pelos seus irmãos. Jamais imaginaria que o final da sua história seria governador do Egito. Você está sendo vendido, está sendo traído, está passando por luta. Mas você não consegue visualizar o que o Senhor separou para a sua vida lá na frente. E eu profetizo, meu irmão, o que Deus separou para a sua vida lá na frente é muito maior do que o que você está passando hoje. Talvez você esteja me ouvindo no carro, no trabalho, talvez você esteja me ouvindo em outro lugar, mas Deus está falando ao teu coração hoje, o que você está passando vai realmente passar, porque o que eu separei para você é infinitamente melhor, é infinitamente maior. E por último, ele termina dizendo, dá-me a humildade para partilhar com os outros o êxito da chegada, mesmo que o trajeto tivesse sido solitário. Talvez você esteja se sentindo assim, como aquela formiga, carregando sozinho um fardo. E você não percebeu que era Deus te conduzindo para um lugar de milagres. Era Deus te conduzindo para o melhor tempo da sua vida. Eu profetizo sobre a tua casa. Talvez você tenha se afastado. Talvez você esteja dizendo para mim, bispo, eu me afastei.
talvez por tantas coisas que eu

desistir no caminho. Deus está te chamando de volta e dizendo: volta hoje. Decida viver o melhor tempo da sua vida. Decida viver o melhor tempo da sua trajetória. Esse ano só está começando. O tempo de milagres só está começando. O tempo da resposta de Deus só está começando na sua vida. Você vai bendizer ao nome do Senhor. Isso vai passar. E o nome do Senhor certamente será glorificado na sua vida. Que Deus te abençoe com essa palavra. Bispo, eu tomei posse dessa palavra. Entre em contato comigo agora das minhas redes sociais. Bispo Maurílio Luiz. Pode ser no Instagram, Facebook, Bispo Maurílio Luiz. Eu quero orar pela sua vida. E eu quero profetizar que você vai viver o melhor tempo da sua história. Que Deus te abençoe. Um beijo no seu coração e a paz do Senhor Jesus. Amém!

0: chegando ao final de mais um programa, mas eu agradeço a Deus pela sua vida. Deus abençoe você, Deus abençoe sua casa. Até o próximo programa, em nome de Jesus. Amém.
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5: 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As notícias do governo federal que movimentaram o país no dia de hoje.
6: Olá, boa noite.
7: Boa noite para você que nos acompanha em todo o país.
6: Sexta-feira, 12 de junho de 2026.
7: Vamos ao destaque do dia: apoio aos entregadores de aplicativos.
6: O governo lança o novo Move Entregadores e Moto App para financiamento de bicicletas elétricas, elétricas, ciclomotores, motonetas e motos flex e elétricas produzidas no país.
7: Presidente Lula destaca que trabalhadores vão ter garantia do governo para conseguir juros menores.
8: O governo está assumindo o fundo garantidor para que ninguém deixe de emprestar dinheiro para vocês comprar moto por falta de garantia. O governo é a garantia de vocês.
6: Você vai ouvir também habitação.
7: 85 mil moradias serão construídas por meio do Minha Casa Minha Vida. 50 mil delas na modalidade rural do programa.
6: O governo federal prevê investimento total de 10 bilhões de reais nesta nova seleção habitacional.
7: E vamos falar também da transferência de imóveis federais para municípios regularizarem casas nas periferias.
6: Para acomodarem famílias em prédios que estão ociosos nas cidades.
7: É o programa Imóvel da Gente, tema da nossa entrevista com a secretária de Patrimônio da União, Carolina Stuck.
6: Hoje, na apresentação da Voz do Brasil, eu, Mariana Jungmann e Luciano Seixas.
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6: Foi lançada hoje uma nova.